0: pelo ex-deputado Roberto Jefferson contra uma multa de R$ 452 mil ligada à condenação dele em 2024.
1: O julgamento ocorre no plenário virtual e está previsto para terminar em 15 de junho. Pablo Lemos.
2: O ex-deputado Roberto Jefferson foi condenado a pagar a multa em um processo no qual foi sentenciado a 9 anos de prisão por calúnia, homofobia e por incitação à prática dos crimes de abolição do Estado Democrático de Direito e de dano qualificado. A defesa recorreu alegando que ele não tem condições financeiras de arcar com o valor. Mas o relator do caso no Supremo Tribunal Federal, ministro Alexandre de Moraes, rejeitou o pedido. Ele destacou que o valor de mais de R$ 452 mil pode ser parcelado em 18 vezes, como condição para a progressão de regime.
0: O Tribunal Superior Eleitoral divulgou os valores do Fundo Especial de Financiamento de Campanha, destinados aos partidos políticos para as eleições gerais de 2026.
1: Ao todo, 4 bilhões e 900 milhões de reais vão ser distribuídos entre 30 partidos, de acordo com os critérios estabelecidos na legislação eleitoral, considerando a representatividade das legendas no Congresso Nacional. Fábio Ruas.
3: PL vai receber o maior valor, R$ 881 milhões e 700 mil. Em seguida, o PT, com R$ 615 milhões e 400 mil. E depois o União, com algo em torno de R$ 526 milhões e 200 mil. Juntas, as três legendas concentram quase 40% do montante distribuído pelo Fundo Eleitoral, que é custeado pela União em ano eleitoral. O objetivo do fundo é financiar campanhas de candidatas e candidatos.
0: Justiça Federal paralisa licenciamento de terminal de gás natural liquefeito em Barcarena, Pará.
1: A ação atende a pedido do Ministério Público Federal. Sabrina Menezes.
4: A decisão paralisou o avanço do licenciamento ambiental e a implantação do terminal de gás natural liquefeito de Barcarena, no Pará. A decisão reconheceu argumentos do MPF e o risco de danos irreversíveis aos modos de vida das comunidades tradicionais e ao meio ambiente, caso o projeto avançasse sem os estudos adequados. Na sentença, a justiça estabelece diversas obrigações ao governo do Pará, à Termogás e ao INCRA, como a proibição de emissão de licenças e a suspensão de atividades ligadas ao empreendimento, sob pena de multa diária de R$ 50 mil em caso de descumprimento.
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0: Uma boa noite.
1: Bom fim de semana e até segunda-feira.
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7: Eu sou Paula Groba.
8: E eu sou Humberto Pinheiro.
7: E estes são os destaques de hoje do Jornal do Senado, que começa agora.
8: Proposta garante proteção total a fundos de previdência afetados pelo Banco Master.
7: Autonomia do Banco Central com orçamento próprio está na pauta da Comissão de Constituição e Justiça.
8: Tarifaço. Senadora pede diálogo com os Estados Unidos para proteger exportações do Brasil.
7: Boa noite.
8: Boa noite.
7: Um projeto apresentado no Senado quer evitar prejuízos a aposentados e pensionistas de estados e municípios que investiram recursos no Banco Master.
8: A proposta amplia a cobertura do Fundo Garantidor de Créditos para assegurar a devolução integral dos valores aplicados. Repórter Marcela Cunha.
9: A proposta foi apresentada pelo senador Renan Calheiros, do MDB de Alagoas. Na prática, o projeto obriga o FGC, uma espécie de seguro dos bancos, a garantir a devolução integral dos recursos que tenham sido aplicados no Banco Master. Hoje, essa garantia tem limite de até R$ 250 mil por CPF ou CNPJ, por instituição ou conglomerado financeiro, e é financiada pelos próprios bancos. Segundo Renan, a medida quer evitar que aposentados e pensionistas sejam prejudicados por essas aplicações.
10: O meu projeto, ele parte de um princípio claro. Não é justo que o segurado beneficiário do regime previdenciário arque com prejuízos decorrentes de eventuais irregularidades ou má gestão ou roubalheira mesmo por parte de instituições financeiras.
9: Críticos da proposta afirmam que a cobertura integral pode transferir para o sistema bancário o prejuízo de aplicações de risco feitas por gestores públicos. Na justificativa do projeto, Renan Calheiros defende que a medida não impede a investigação de gestores públicos que tenham agido com dolo ou má fé e evita que fundos de previdência arquem com o prejuízo.
7: Escola, profissão e menos violência. Essa é a equação defendida por parlamentares que querem expandir a educação profissional e tecnológica no Brasil.
11: A avaliação é que a formação técnica abre portas para o emprego e afasta jovens da criminalidade. Repórter Lana Dias.
12: De acordo com o Anuário Brasileiro de Segurança Pública, em 2024, mais de 72 mil adolescentes foram apreendidos por cometerem atos infracionais, que é o crime ou contravenção penal praticados por menores de 18 anos. O fortalecimento da educação e da profissionalização de jovens se mostra fundamental na prevenção desse índice, que já vem diminuindo em relação aos anos anteriores. Para o senador astronauta Marcos Pontes, do PL de São Paulo, presidente da Frente Parlamentar em favor da educação profissional e tecnológica, a inserção de adolescentes nessa modalidade de ensino pode melhorar a qualidade de vida e ainda contribuir com a mão de obra qualificada no país.
13: Pois você transforma em cidadãos produtivos para o país, que vão ser felizes, ter suas famílias, ter sucesso na vida. Então, o ensino profissionalizante, ele é muito mais do que o objetivo só do lado corporativo, do lado executivo, do lado das empresas, mas muito também do lado social.
12: Ele ainda afirmou que a ampliação da educação profissional depende de esforços conjuntos entre os setores público e privado.
13: Não são só os estados e os municípios, tem que ser um conjunto em parceria com as empresas. Um dos problemas, que é muito claro, em se ver, é a participação maior necessária das empresas dentro das escolas e as escolas recepcionarem melhor as empresas, hein? As empresas sabem qual é a necessidade.
12: A Frente Parlamentar, em atividade desde 2025, busca aprimorar a legislação, fiscalizar políticas públicas e ampliar o investimento em educação profissional e tecnológica no Brasil.
7: E a Comissão de Constituição e Justiça pode votar na próxima reunião a proposta de emenda à Constituição que busca assegurar orçamento próprio e autonomia operacional ao Banco Central.
11: A PEC está sendo discutida há 2 anos na CCJ. As informações com o repórter Bruno Lourenço.
14: A proposta que busca assegurar ao Banco Central autonomia técnica, administrativa, orçamentária e financeira foi apresentada em 2023 pelo senador Vanderlan Cardoso, do PSD de Goiás. Passou por uma audiência pública e foi assunto em sabatinas de diretores e presidentes do BC desde então. O relator, senador Plínio Valério, do PSDB do Amazonas, acredita que a proposta já está madura e defende a urgência da matéria para dar condições do banco defender o real, o sistema financeiro e manter o PIX livre de pressões.
15: Do grosso modo, o PIX é do Banco Central. Não pode emprestar, não pode ceder, não pode vender, não pode fazer nada. É do Banco Central. E mais, não pode cobrar taxa de pessoa física. Isso é a garantia que todo brasileiro quer.
14: A proposta retira o Banco Central de vinculação a ministério ou a qualquer órgão ou sistema da administração pública e de tutela ou subordinação hierárquica.
7: Somente 10% das ações do Programa de Proteção e Promoção da Saúde Menstrual voltado a mulheres e meninas de baixa renda foram executados até hoje.
11: A política pública é fruto de legislação aprovada pelo Congresso, mas enfrenta obstáculos com a falta de orçamento. Repórter Marcela Diniz.
16: Criado por lei em 2021, o Programa de Proteção e Promoção da Saúde Menstrual tem entre suas ações principais a oferta gratuita de absorventes e outros itens de higiene para pessoas em situação de rua ou extrema vulnerabilidade, privadas de liberdade e estudantes de baixa renda da rede pública. No Senado, a proposta teve como relatora Zenaide Maia, do PSD do Rio Grande do Norte.
17: A Unicef, antes da pandemia, já mostrava que 4 milhões não tinham acesso a itens mínimos de cuidados menstruais. um assunto que não era muito falado.
16: Mas somente 10% das ações do programa foram executadas até agora. Diagnóstico feito durante a audiência de conciliação entre União, Ministérios e a ONG Crioula, que desde 2022, por meio de ação civil pública, vem cobrando a efetiva implementação da política. Juliana Martins, representante da ONG, espera que o programa seja aprimorado com urgência e que o Parlamento fortaleça a fiscalização e o orçamento das ações de saúde menstrual.
18: O Parlamento tem um papel fundamental, em especial quando a gente pensa em qual é o orçamento destinado, né, para reduzir as barreiras com relação ao acesso.
16: Entre as falhas detectadas no programa de saúde menstrual estão barreiras digitais que dificultam o acesso de pessoas em situação de vulnerabilidade, falta de transparência no orçamento e de articulação entre os ministérios envolvidos.
7: O senador Hermes Klan, do PL de Santa Catarina, defendeu que os programas sociais sejam uma porta de saída da pobreza, com foco na geração de empregos, no empreendedorismo e na qualificação profissional.
11: Segundo ele, mais de 112 mil famílias catarinenses deixaram o Bolsa Família entre 2023 e 2026 após aumentarem a renda, o que, na sua avaliação, demonstra que desenvolvimento econômico e inclusão social podem avançar juntos.
19: Mais importante do que o número de pessoas que ingressam em programas sociais é o número de pessoas que conseguem sair deles por terem conquistado autonomia econômica. O emprego, a renda e a oportunidade continuam sendo instrumentos mais eficazes de transformação social.
7: E a senadora Tereza Cristina, do PP de Mato Grosso do Sul, alertou para os possíveis impactos da investigação comercial aberta pelos Estados Unidos. Ela destacou que produtos como suco de laranja, café e carnes estão fora das tarifas, mas setores como máquinas, madeira e etanol ainda podem ser afetados.
11: A parlamentar defendeu a continuidade das negociações para evitar prejuízos às exportações brasileiras com o aumento das tarifas.
20: Essa investigação, ela está sobre 76 países, não é só o Brasil, para esclarecer. Então, eu acho que agora é continuar negociando para ver se a gente consegue estancar, vamos dizer, essas tarifas de 25%, porque inviabilizam realmente aqueles segmentos, aqueles setores que serão tarifados com 25%.
11: Com edição de Paulo Groba e trabalhos técnicos Eliseu Caires, o Jornal do Senado fica por aqui. Acompanhe agora as notícias do Tribunal de Contas da União e da Câmara dos Deputados. Boa noite.
7: Boa noite e um bom fim de semana.
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9: O Tribunal de Contas da União fez auditoria para avaliar se as regras do Bolsa Família estão sendo cumpridas e como está o acompanhamento do programa. A fiscalização também verificou programas de transferência de renda implementados por estados e municípios. Em todo o país, foram encontradas quase 230 ações com propostas semelhantes ao Bolsa Família. Um dos maiores problemas está na falta de integração de dados com o CAD único. O ministro relator do processo no TCU, Jorge Oliveira, explicou as consequências desse tipo de falha.
21: Na prática, isso significa que os entes federativos frequentemente não conseguem saber de maneira integrada quem está recebendo benefícios, quanto está recebendo e se há acúmulo indevido ou ausência de proteção social.
9: Somente em 2025, cerca de 890 mil famílias habilitadas aguardavam aprovação para entrar no Bolsa Família. Saiba mais em tcu.gov.br.
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22: Proposta cria estratégia nacional para enfrentar impactos do vício em jogos.
23: Comissão proíbe posse de armas para quem estiver sob medida protetiva.
22: Dependentes de vítimas de violência terão prioridade na matrícula escolar.
23: Projeto de lei aumenta a punição para o crime de ultraje a culto religioso.
22: Boa noite. Proposta aumenta a pena para o crime de ultraje a culto religioso e impede que manifestações de fé em cerimônias sejam enquadradas como crime de preconceito. A repórter Daniele Lessa explica as medidas.
24: A Comissão de Constituição e Justiça da Câmara dos Deputados aprovou o projeto que aumenta a punição para o crime de ultraje a culto religioso e para o impedimento ou perturbação de atos religiosos. O texto aprovado foi a versão elaborada pelo relator, deputado pastor Marco Feliciano, do PL de São Paulo. Hoje, o Código Penal prevê pena de detenção de 1 mês a 1 ano para quem zombar de alguém por motivo de crença, impedir cerimônia religiosa ou vilipendiar ato ou objeto de culto. Com a proposta aprovada na CCJ, a pena passa a ser de reclusão de 2 a 4 anos, além de multa. O texto também estabelece que, se houver

0: pessoa que é espiritualista estiver no exercício da sua fé, no exercício da sua função, e ela criticar uma outra religião, isso seria intolerância religiosa? É claro que não, porque a maioria das religiões praticam aquilo que nós chamamos de proselitismo, ou seja, eles tentam converter as pessoas. E no mundo em que nós vivemos hoje, do politicamente correto sendo impregnado na mente das pessoas, muitas pessoas, tanto padres como pastores e outros entes de religiões espiritualistas, estão sendo punidas, processadas por intolerância religiosa, quando na verdade eles estão apenas praticando a sua fé.
1: A proposta que aumenta a pena para o crime de ultraje a culto religioso e impede que manifestações de fé em cerimônias sejam enquadradas como crime de preconceito ainda precisa ser analisada pelo plenário da Câmara. Se aprovada, seguirá para o Senado. Da Rádio Câmara de Brasília, Daniele Lessa.
2: Educação. Câmara aprova projeto que garante prioridade na matrícula escolar para dependentes de mulheres vítimas de violência doméstica. A repórter Sofia Peçanha tem os detalhes.
3: A Câmara dos Deputados aprovou projeto que dá prioridade na matrícula escolar para dependentes de mulheres vítimas de violência doméstica em escolas próximas de sua nova residência. A proposta, apresentada pelo deputado Rômulo Gouveia, altera a Lei Maria da Penha. A medida assegura prioridade à mulher em situação de violência doméstica e familiar para matricular ou transferir seus dependentes para a instituição de ensino mais próxima de seu domicílio, seja pública ou particular. Para ter direito à prioridade, a mulher deverá apresentar documentos que comprovem o registro de ocorrência policial ou processo judicial relacionado à violência doméstica. O texto aprovado também permite que o juiz determine, como medida protetiva de urgência, a matrícula ou transferência do aluno, mesmo que não haja vaga na instituição mais próxima do novo domicílio. Além disso, o juiz determinará a devida comunicação ao conselho tutelar competente para acompanhamento. Segundo a justificativa, a interrupção da trajetória escolar resulta em imenso prejuízo para as famílias, já submetidas a pesado trauma psicológico e social, como explica o parecer da deputada Laura Carneiro, do PSD do Rio de Janeiro, lido na Comissão de Constituição e Justiça, pelo deputado Helder Salomão, do PT do Espírito Santo.
4: Tal medida protege ainda mais a mulher vítima de violência doméstica e seus dependentes, garantindo-lhe o direito fundamental à educação em meio a um contexto tão difícil de afastamento do lar em razão da violência doméstica.
3: O projeto que garante à mulher vítima de violência doméstica prioridade para matricular filhos ou dependentes em escolas próximas de sua nova residência segue para análise do Senado. Da Rádio Câmara de Brasília, Sofia Peçanha.
2: Avança na Câmara o projeto que cria uma estratégia nacional para enfrentar os impactos do vício em jogos.
5: A proposta já foi aprovada em todas as comissões temáticas da Câmara e está pronta para ser incluída na pauta de votação do plenário. A reportagem é de Maria Neves.
1: A Comissão de Saúde da Câmara aprovou o projeto do deputado Rui Carneiro, do Podemos da Paraíba, que institui uma estratégia nacional para cuidar de pessoas afetadas pelo vício em jogos e apostas, principalmente por meio da internet. O texto aprovado prevê uma rede de apoio formada por diferentes áreas do governo para enfrentar os impactos sociais e de saúde decorrentes do vício em apostas. De acordo com a relatora, a deputada Jandira Fegali, do PCdoB do Rio de Janeiro, devido à facilidade de acesso por meio do celular, a compulsão por jogos atinge uma parcela cada vez maior da população. Segundo a parlamentar, os mais afetados ainda são os homens, mas o problema já começa a atingir também mulheres e adolescentes.
6: E o que a gente vê é que em torno de entre 2 e 10% da população já começa a ter sintomatologia da dependência. Então é preciso que a gente institua uma política de prevenção, campanhas educativas, ao mesmo tempo de acolhimento, de assistência individualizada e confidencial. O Ministério da Saúde já faz hoje, já instituiu o teleatendimento gratuito, mas nós estamos estendendo todo esse tratamento, não só o SUS, mas também o sistema de assistência social, e a rede de atenção psicossocial.
1: Dentre as ações previstas na proposta, constam um acompanhamento médico e psicossocial para os indivíduos e seus familiares. A medida prevê ainda a criação de grupos de apoio baseados na experiência, a realização de campanhas e a publicação de materiais didáticos, com foco especial na proteção de crianças e adolescentes e a cooperação com operadoras

0: de apostas para detectar comportamentos de risco. Jandira Fegali defende também a limitação das propagandas de sites de apostas e o aumento da taxação das empresas de jogos online, conhecidas como bets. A deputada ressalta que, como a sede da maioria dessas empresas fica no exterior, o dinheiro também sai do país, o que retira recursos, inclusive, das políticas de atenção a pessoas que desenvolvem compulsão por jogos. A relatora lembrou que recentemente o país aumentou a taxação das bets, que era de 12% e vai chegar a 18%, mas para ela ainda é pouco. Segundo afirma, há países que cobram até 40% de imposto dessas empresas. Da Rádio Câmara de Brasília, Maria Neves.
1: O projeto que institui uma estratégia nacional para cuidar de pessoas afetadas pelo vício em jogos e apostas também já foi aprovado pelas Comissões de Finanças e Tributação e de Constituição e Justiça. O texto segue para análise no plenário da Câmara.
2: Saúde.
3: Comissão aprova projeto que prevê expansão da telemedicina nos municípios. A repórter Júlia Lopes nos conta os passos para a adoção da medida.
4: As teleconsultas têm se tornado uma alternativa para ampliar o acesso aos serviços do Sistema Único de Saúde, o SUS. Elas permitem atender o maior número de pessoas e chegar a regiões mais distantes no país. Nesse cenário, a Comissão de Saúde da Câmara dos Deputados aprovou um projeto de lei que cria a política de expansão da telesaúde no SUS. Atualmente, cerca de 10% dos municípios brasileiros oferecem serviços de medicina online à população, segundo o levantamento da Frente Nacional dos Prefeitos. Com a nova política, o governo federal deverá apoiar estados e municípios na ampliação desse atendimento, com prioridade para regiões mais vulneráveis e de difícil acesso. O texto prevê a criação de programas federais com apoio técnico e financeiro. Entre as medidas estão investimentos em conectividade, aquisição de equipamentos para unidades do SUS, capacitação de equipes e desenvolvimento de novos modelos de atendimento digital. A proposta também cria a Base Nacional de Telemedicina e Telesaúde, que deve integrar os dados de atendimento virtuais em todo o país, facilitando o acesso às informações de saúde. Para a relatora do projeto, a deputada Adriana Ventura, do Novo, de São Paulo, a iniciativa ajuda a enfrentar desigualdades regionais, amplia o acesso à saúde e permite a unificação de dados da população como prontuário eletrônico em um único sistema.
5: O objetivo, basicamente, é que a gente amplie isso com uma base única. Então, a gente precisa trabalhar interoperabilidade, precisa dar mais acesso para as pessoas, principalmente as pessoas que hoje não têm acesso. Então, o objetivo desse é fazer uma integração e fazer com que haja um compromisso dessa integração de estados, municípios e também planos de saúde que também atendem o SUS.
4: Os estados e municípios deverão incorporar a telesaúde em seus planos permanentes de cuidado, definindo metas e indicadores compatíveis com a realidade local. De acordo com o Ministério da Saúde, em 2025, 76% da população brasileira depende diretamente do SUS. O sistema realiza por ano 2,8 bilhões de atendimentos e conta com cerca de 3,5 milhões de profissionais em atuação. O projeto, que busca aumentar a participação da telesaúde no SUS, segue agora para análise na Comissão de Finanças e Tributação. Da Rádio Câmara de Brasília, Júlia Lopes.
2: Agricultura.
1: A Comissão de Agricultura aprova a erradicação da leucena, planta invasora no Cerrado. O repórter José Carlos Oliveira explica os problemas causados pela praga.
6: A Comissão de Agricultura da Câmara dos Deputados aprovou a proposta de controle, manejo e erradicação progressiva da leucena, uma leguminosa originária da América Central. A planta exótica invasora se disseminou descontroladamente em vários biomas brasileiros, sobretudo em áreas do Cerrado, no Centro-Oeste. O autor do projeto de lei, deputado Otto Alencar Filho, do PSD da Bahia, lembrou que a leucena foi introduzida no Brasil como forrageira, ou seja, com foco na alimentação de animais de produção, como bois, porcos e cabras. Também foi usada na recuperação de solo. No entanto, a planta se desenvolveu rapidamente e passou a competir com a vegetação nativa, alterando os ecossistemas. O relator, deputado José Medeiros, do PL do Mato Grosso, concordou com a necessidade de controle da leucena.
2: É uma leguminosa muito aceita pelos produtores, porque tem alto índice de proteína para o gado, mas ela também se espalha de forma assim muito avassaladora, e ele pede justamente a substituição gradativa dessa leguminosa para que não vire uma praga por todo o país, porque ela produz bastante semente, é levada pelo vento, por passarinhos também, e de um bem que se esperava acaba causando um problema para toda a atividade silvopastoril.
6: Para o controle gradual da planta, o projeto de lei prevê campanhas educativas, linhas de financiamento, assistência técnica e extensão rural voltadas à substituição da leucena por espécies alternativas. Áreas rurais que cultivam a planta terão até 10 anos para erradicá-la. O texto ainda proíbe o plantio de leucena em áreas de preservação permanente, unidades de conservação de proteção integral, florestas públicas, terras indígenas e territórios quilombolas. A proposta de erradicação da leucena ainda vai passar pela análise das comissões de meio ambiente, de Finanças e Tributação e de Constituição e Justiça. Da Rádio Câmara de Brasília, José Carlos Oliveira.
7: Justiça.
3: Comissão aprova projeto que aumenta a proteção para vítimas de violência, exigindo que juiz escute a mulher antes de decidir pela revogação de medidas protetivas do agressor.
1: O projeto está pronto para entrar na pauta do plenário da Câmara, como informa a repórter Silvia Munhato.
8: A Comissão de Constituição e Justiça da Câmara aprovou o projeto que determina que, antes de decidir sobre a revogação de medidas protetivas de urgência do agressor, o juiz escute a mulher vítima de violência doméstica e familiar e verifique se ela não está em risco. Além disso, a proposta determina a realização da chamada audiência de admoestação para a soltura de agressor em caso de revogação de prisão preventiva. É o que explica a relatora, a deputada Laura Carneiro, do PSD do Rio de Janeiro.
9: E o juiz vai dizer para ele: olha só, o senhor, se descumprir, vai acontecer isso. Se o senhor deixar de cumprir as medidas protetivas, vai acontecer isso. Ou seja, ele de alguma maneira vai fazer com que o agressor repense qualquer possibilidade de reincidência naquela conduta.
8: A audiência deverá se realizar em até 48 horas da decisão de soltar o réu. As medidas serão inseridas na Lei Maria da Penha. Laura Carneiro defendeu que o contato com a vítima deve ser realizado pela equipe técnica da vara especializada, por equipamento da rede de enfrentamento à violência da região, de seu domicílio, ou ainda pelo próprio juízo da vara de violência doméstica e familiar. Entre as medidas protetivas previstas na Lei Maria da Penha estão a suspensão do porte de arma, o afastamento do lar ou a proibição de aproximação da vítima. A proposta que aumenta a proteção para a mulher vítima de violência deverá ser analisada agora pelo plenário da Câmara. Da Rádio Câmara de Brasília, Silvia Munhato.
7: Segurança Pública.
3: Pessoas que estiverem cumprindo medidas protetivas com base na Lei Maria da Penha podem ter suspenso o direito a ter armas de fogo. Proposta nesse sentido está sendo examinada pela Câmara. A reportagem é de Luiz Cláudio Canuto.
10: A Comissão de Segurança Pública da Câmara aprovou projeto que impede que pessoas que estejam em cumprimento de medidas protetivas com base na Lei Maria da Penha tenham ou comprem armas de fogo e munições. O texto aprovado é uma nova versão da proposta feita pelo relator, deputado Aloysio Mendes, do Republicanos do Maranhão. De acordo com a nova redação, a suspensão do direito a armas vira uma medida obrigatória até a revogação da medida protetiva ou o arquivamento do caso. Para garantir o cumprimento da lei, o relator incluiu a exigência de uma certidão negativa de medidas protetivas para quem queira comprar ou portar armas de fogo no Brasil. É uma mudança no Estatuto do Desarmamento. Ao juiz caberia comunicar a decisão a diversos órgãos, como o Exército, no caso de atiradores esportivos, a Polícia Federal, para quem é caçador, e também às empresas de segurança, caso seja um emprego do acusado de agressão. Entre as mudanças feitas, o relator tirou do texto original a previsão de novas penas para tentativas de compra de armas, porque a legislação penal já prevê punições para uso e porte ilegais. Também ficou de fora a criação de novos canais de atendimento específicos, porque já existe o número 180 para denúncias de violência contra a mulher. O texto original tratava apenas do registro de agressão em inquéritos, mas o relator vinculou a proibição à concessão da medida protetiva. Aloysio Mendes acha que a vinculação dá maior eficácia jurídica e rapidez à segurança da vítima.
11: Nós temos estatísticas recentes que dizem que quase 58% dos crimes cometidos contra as mulheres são praticados com armas de fogo. Aprovamos na Comissão de Segurança Pública e Combate ao Crime Organizado por unanimidade. E esse projeto vai coibir ainda mais a prática desse tipo de crime.
10: O texto já foi aprovado pela Comissão de Defesa dos Direitos da Mulher e agora está na Comissão de Constituição e Justiça, mas pode ser votado pelo plenário porque está em regime de urgência. Da Rádio Câmara de Brasília, Luiz Cláudio Canuto.
12: Votação.
1: Oficiais de justiça e fiscais agropecuários podem ser incluídos entre as categorias autorizadas a portar armas. O repórter Antônio Vital tem as informações.
13: Ganhou o regime de urgência e pode ser votado a qualquer momento no plenário da Câmara, projeto que autoriza o porte de armas de fogo por oficiais de justiça e auditores fiscais federais agropecuários. O projeto altera o Estatuto do Desarmamento para incluir essas duas categorias entre aquelas que têm direito ao porte de arma. Hoje, essa autorização já vale para policiais, militares e outras carreiras ligadas à segurança pública, desde que cumpram os requisitos legais, como comprovação de capacidade técnica e aptidão psicológica. De acordo com a proposta, esses profissionais poderão portar arma de fogo de propriedade própria ou fornecida pela instituição, inclusive fora do horário de serviço, com validade em todo o território nacional, conforme as regras previstas em lei. Relator da proposta, o deputado Jonas Donizete, do PSB de São Paulo, argumentou que a medida reconhece o risco enfrentado por esses profissionais no exercício das funções. Segundo ele, oficiais de justiça e auditores fiscais atuam diretamente na execução de decisões judiciais e em atividades de fiscalização, muitas vezes sob tensão e ameaças. O porte de armas para oficiais de justiça foi defendido pelo deputado Coronel Meira, do PL de Pernambuco.
14: Porte de arma para oficial e oficiala de justiça, para poder se defender verdadeiramente de tudo que acontece na rua. Ele é o elo, exatamente, da justiça, dos tribunais de justiça com o povo brasileiro. E ele precisa ter um mínimo de conforto, que é poder, se quiser, estar armado para defender a sua vida e muitas vezes a vida de quem o acompanha no seu momento do trabalho em todos os locais, em todos os rincões do nosso Brasil.
13: Com regime de urgência, o projeto que autoriza o porte de arma por oficiais de justiça pode ser votado diretamente no plenário da Câmara, sem passar pela análise das comissões permanentes da Casa. Da Rádio Câmara de Brasília, com informações de Daniele Lessa, Antônio Vital.
3: Termina agora o Jornal Câmara dos Deputados, produzido pela Rádio Câmara. O programa teve trabalhos técnicos de Wellington Teles e a apresentação de Tessia Guimarães e Luciana Vieira. Uma boa noite para você.
1: A Voz do Brasil está de volta na segunda-feira. Boa noite e bom fim de semana.
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0: principais manchetes da Folha de São Borja deste sábado. O município receberá audiência pública da Assembleia sobre serviços da Corsan à Egea. Centenas de fiéis celebram Corpus Christi no município. Câmara promove audiência pública regional para debater acesso à saúde. Vacina da gripe foi liberada para toda a população na quarta-feira. Maio volta a registrar chuvas abaixo da média. Inadimplência no agronegócio atinge maior nível da série histórica em 2025. Comunicadores do grupo SBC comentam expectativa para a Copa do Mundo. Semana Acadêmica de Gastronomia do IFAR celebra 10 anos do curso em São Borja. Festejos Farroupilhas 2026 definem canção, tema e identidade visual. Operação Limpa Rede promove retirada de cabos em uso. Policial militar salva mulher que pulou da ponte da Integração. Estas e muito mais informações na Folha de São Borja deste sábado.
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2: Principais manchetes da Folha de São Borja deste sábado. O município receberá audiência pública da Assembleia sobre serviços da Corsã à Egeia. Centenas de fiéis celebram Corpus Christi no município. Câmara Pública Regional para debater acesso à saúde. Vacina da gripe foi liberada para toda a população na quarta-feira. Maio volta a registrar chuvas abaixo da média. Inadimplência no agronegócio atinge maior nível da série histórica em 2025. Comunicadores do grupo SBC comentam expectativa para a Copa do Mundo. Semana Acadêmica de Gastronomia do IFAR celebra 10 anos do curso em São Borja. Festejos Farroupilhas 2026 definem canção, tema e identidade visual. Operação Limpa Rede promove retirada de cabos em uso. Policial militar salva mulher que pulou da ponte da Integração. Estas e muito mais informações na Folha de São Borja deste sábado.
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0: principais manchetes da Folha de São Borja deste sábado, o município receberá audiência pública da Assembleia sobre serviços da Corsan Aegea. Centenas de fiéis celebram Corpus Christi no município. Câmara promove audiência pública regional para debater acesso à saúde. Vacina da gripe foi liberada para toda a população na quarta-feira. Maio volta a registrar chuvas abaixo da média. Inadimplência no agronegócio atinge maior nível da série histórica em 2025. Comunicadores do grupo SBC comentam expectativa para a Copa do Mundo. Semana Acadêmica de Gastronomia do IFAR celebra 10 anos do curso em São Borja. Festejos Farroupilhas 2026 definem canção tema e identidade visual. Operação Limpa Rede promove retirada de cabos sem uso. Policial militar salva mulher que pulou da ponte da Integração. Estas e muito mais informações na Folha de São Borja deste sábado.
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0: porque é Pepe e Neném, hein? Mania de você. Agora são 11:28 aqui.
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0: Agora eu vou falar aqui para você do signo de Câncer, que vai ser um dia agradável. Olha, no trabalho, Câncer, evite decisões difíceis e que possam prejudicá-lo. Já no amor, você estará de bem com a vida. Desfrute de momentos bons. Na saúde, cuidado com dores de cabeça. Número 688 e a cor é cinza, Câncer. Falando para você, Leão, olha, Leão, vai ser um sábado bom. No trabalho, confie mais na sua experiência e conquiste seu espaço. Já no amor, atritos com alguém pode tirar a tua paz, hein? Saúde, não abuse de bebidas. Número 229 e a cor é verde, Leão. Virgem, vai ser um dia variável. Olha, no trabalho, Virgem, haja com mais paciência. Nem tudo sairá como esperamos, né? Aliás, a vida é assim, né? Nem tudo sai como esperamos. Agora, no amor, dê mais atenção à família. Saúde, cuide mais de sua aparência e ficará feliz. É, número 340 e a cor é bege virgem. Agora, 11:30 na Caiçara.
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1: Agora é 25 para meia-noite. A gente vai invadir um pouquinho a madrugada do sábado aqui no nosso Caiçara Confidencial. Temperatura está aí em 18 graus, continua, né? Vamos saber quem mais está por aqui. Oi, boa noite, Paulo. Será que consigo ouvir aí um café da manhã? Ó, vamos preparar um café da manhã com Roberto Carlos, se conseguir, agradeço. É a Lucy, ô Lucy, Lucy de Canoas, né? Grande abraço, Lucy, bom final de semana. Boa noite, Paulo Fante, é o Fábio de Águas Claras, Viamão, trabalho aqui no bairro Petrópolis. Hoje é a minha última noite de trabalho, estou me aposentando. Ô, rapaz, dá um abraço aqui, né? É, mereci descanso pelo tempo de trabalho, né? Amanhã, às 7 horas da manhã, estarei aposentado. Para curtir o sítiozinho, olha que legal, curtir o sítio em Águas Claras, um abraço. Que coisa boa, Fábio, que você tenha muita saúde e aproveite, né? Curtir o sítio, família, né? Coisa boa, sua última noite aí de trabalho, então, depois, aposentado, né? Para curtir a vida. Grande abraço, Fábio. Quem mais aqui? Jennifer, turminha da ilha, o pessoal também tá ligado lá na Rádio Caiçara, um abraço aí pra toda a turminha da ilha.
2: Boa noite, Paulo Fante, Batatinha.
1: E aí, Batatinha? Marcelo,
2: Capetão, Paulo,
1: tá na estrada,
2: aqui,
1: é?
2: Arroio dos Ratos, temperatura 16 graus aqui, céu parcialmente nublado. Tá bom, Paulo Fante, uma boa noite aí pra ti, pra todos.
1: Boa noite.
2: Pra todos que estão na rodagem aí. Tá uma excelente programação, hein, Paulo Fante?
1: Obrigado.
2: Só os musicão, fica até difícil de pedir aí, hein? Mas se tu puder tocar aí a mesma aliança com Raça Negra e Jorge Matheus, te agradeço.
1: Tá, vamos procurar
2: aqui. Um abraço, sextou.
1: Sextou, meu amigo. Batatinha na estrada, amassando o tapetão e levando o som da Rádio Caiçara. Quem mais aqui? Eu não me lembro se a gente já ouviu o recado do nosso amigo aqui.
3: Boa noite, Paulo.
1: Boa noite.
3: Tudo tranquilo?
1: Tudo tranquilo.
3: Itamar, da Porta de Sapucaia.
1: Itamar, diga. Tá no trabalho, Paulo, hoje?
3: Tô no trabalho.
1: Ah, bem, beleza. Não,
3: tem que trabalhar, né?
1: Ah.
3: Ô, Paulo, gostaria de pedir uma música aí com... Deixa eu ver. Chitãozinho Chororó, pode ser. E oferecer para todos os ouvintes, todos os profissionais da noite, e desejo para ti, Paulo, uma ótima jornada. E um grande abraço aí pro amigo vampiro. Certo, Paulo?
1: Certo.
3: Voltaremos. Um ótimo final de jornada pra ti, meu querido.
1: Um abraço aí.
3: Sempre ligado na Caiçara, né?
1: Continua. Certo? Continua sempre aí, né?
3: Tem a música do Chapeludo que tá fazendo sucesso aí. Esse
1: Eita.
3: Nome dessa música, eu não esqueço. Um abraço, Paulo. Até mais.
1: Olha, o Chapeludo acho que entrou na tua mente, hein? Oi, Tamar, grande abraço aí. Obrigado. Quem mais... bombando pelo nosso WhatsApp. Oi.
4: Boa noite, fã.
1: Boa noite.
4: Aqui é o Garcia de Viamão.
1: E aí, Garcia?
4: Como é que você tá? Tudo tranquilinho
1: aí,
4: meu
1: bem?
4: Velho?
1: E aí?
4: Tô finalizando mais um dia de jornada aí, graças a Deus.
1: Coisa
4: tudo
1: boa.
4: Tranquilo. Aproveitar pra mandar um abraço, então, um alô aí pra todos os amigos aí, Tica da Tinga, Vó Dalci, Velho da Borracharia, Gasparzinho do Táxi, todas nossas parcerias Cido aí. Um abraço.
1: Um abração aí, Garcia. Bom saber que tu tá ligado aqui na Rádio Caiçara. E a gente tá aqui, né? No nosso Caiçara Confidencial, falando de sentimentos e o amor, né? O amor, ó, o amor mais cruel não é o que termina. É aquele que acontece da forma certa, com a pessoa certa, no tempo errado. Porque você sente que poderia ter sido eterno, se a vida tivesse esperado um pouquinho mais, né? Acontece.

0: você tá aí, né? Tiaguinho. Aqui no Caiçara Confidencial. 7:30.
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0: Muito bem, agora vou falar pra você, Libra. Ô, Libra, vai ser um dia difícil, o teu sábado, mas calma. Presságios pra você ficar bem esperto, né? Olha, no trabalho mal entendidos, no trabalho, você vai ter que provar que você está certo, tá? Pra desfazer esse mal entendido aí no trabalho. Agora, no amor, acontecimentos no amor lhe deixarão tenso. Precisa ter jogo de cintura, viu, Libra? Na saúde, dia em que estará mais angustiado. É um conjunto de tudo, né? Interfere na saúde. Número 87 e a cor é marrom, Libra. Escorpião, vai ser um dia razoável. No trabalho, trabalhe com otimismo. Logo, logo as coisas voltam ao normal. E no amor, não tente controlar a pessoa amada. Jamais, né? Você tem que apoiar, dar força e entender. Confie mais em você. Na saúde, cuidado com digestão, hein? Cuidado com a digestão. Número 109, a cor é branco, Escorpião. Ô Sagitário, teu sábado vai ser bom. No trabalho é hora de colher os frutos de seus projetos. Já no amor, tenha cuidado com fofocas envolvendo o setor amoroso. Confie no seu amor, né? Fofoca é veneno. E no amor tem que ter confiança, tá? Saúde, cuide do aparelho respiratório. Número 112 e a cor é vermelho, Sagitário. Agora 5:30.
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0: Vamos saber quem mais tá comigo nessa noite de... Aliás, noite ainda de sexta, mas daqui a pouco já vou invadir a madrugada do sábado, né? Boa noite, Fante. Abençoado final de semana, bom retorno pra casa, abraços. Silvia Helena, ceguinha do Partenon. Ô, Silvia Helena, obrigado pelo carinho. Pra você também, um excelente final de semana. Quem mais?
3: Oi, Paulo.
0: Olá.
3: Tudo bem? Boa noite.
0: Boa noite.
3: Aqui é a Pati de Gravataí.
0: Tudo bom, Pati?
3: Tô curtindo a Caiçara junto contigo. É, queria ver se tu podia tocar pra mim aí uma do Guilherme Arantes.
0: Certo.
3: E dizer que os meus plantões são ótimos na companhia de você.
0: Muito obrigado, Pati. Que bom. Bom plantão pra você. Obrigado pela sintonia. Boa noite. Aqui em Pelotas, bastante cerração, temperatura de 14 graus. É o Marcelo que mandou esse recado. 14 graus lá em Pelotas. Tá frio aí, né? Cerração, né? Boa noite. Sou a Aline, aqui de Viamão. Estamos na Querência, jogando a sinuca na casa da Kelly e do Gilberto, junto com Alemão e Dani. Manda um oi, um feliz aniversário pro meu amor, Luciano, que tá de parabéns hoje. O quê? Ô, Luciano, tá de aniversário. Ô, Luciano, dá um abraço aí, rapaz. Parabéns, felicidade. É hoje, né? Hoje no 5, porque daqui a pouco vai ser meia-noite, vai ser 6. Mas então, parabéns ao Luciano aí pelo 5, né? De mais 5 de junho, que é o dia do aniversário dele. Tá recebendo os parabéns da família toda, né? Principalmente do seu amor aí. É, Aline, um abraço pra você, também pra Kelly, pro Gilberto. O pessoal tá lá. Nossa sinuca, né? Jogando. Ah, maravilha. Quem mais aqui? Fala, meu amigo Jaime.
4: Oi, Paulo Fante, Jaime, Rubem Berta. Gostaria de escutar uma música com Tem Franguinho na Panela.
0: Ó, bom botar um franguinho aí na panela.
4: Eu gostaria de escutar e mandar ofereço pra todo mundo, pra você também.
0: Tá certo, meu amigo Jaime, um abraço pra você aí. Olha, boa noite, Paulo Fante, sou a Regina, quero oferecer a programação pra minha mãe, Maria, pros meus irmãos Felipe e Luciano. Um grande abraço, bom final de semana pra você, Regina, e a família toda, que estão sempre ligadinhos aqui na Caiçara. E agora, a gente segue, né, no nosso Caiçara Confidencial, com ele, Tim Maia. Gostava tanto de você.

0: 26. Aí essa menina, bem na hora, né? Na meia-noite.
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0: Nós são meia-noite e 7 agora, né? E a gente continua aí no Caiçara Confidencial. E eu quero saber quem mais tá por aqui mandando recado pelo nosso WhatsApp. Oi.
2: Oi, bom dia. Como vocês estão?
0: Bom dia. Oi.
2: Ouvintes, amigos da Rádio Caiçara. E você também, que tá me escutando. Um abraço, saudade do Brasil, como sempre. Saudade do nosso Rio Grande do Sul, do pagodinho, né?
0: Ah.
2: O compasso do criador, Catinguelê.
0: Catinguelê.
2: Um abraço pra todo mundo.

0: chamando pra morar. Elaine, deserto Atacama, Chile.
1: Direto lá do Atacama, Chile, né? Elaine, um grande abraço pra você. Bom, vamos trazer um do Catinguelê pra você aí, tá bom? Quem mais aqui? Boa noite, me chamo William, tudo bem? Quero ver uma música com Alceu Valença. Opa, vamos puxar um do Alceu Valença aí pro William, que tá ligadinho na Caiçara. Quem mais aqui? Boa noite. É, quero uma música Ana Carolina, Quem de Nós Dois? É, quem é que manda? Gabriela, né? Acho que é a Gabriela que pediu aqui. Boa noite. Uma música da Ana Carolina, Quem de Nós Dois? E agora, vamos fechar aqui o nosso horóscopo.
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1: Bom, vou falar pra você, Capricórnio, que o teu sábado vai ser razoável. No trabalho, dia tranquilo, de rotina. Já no amor, surpresa diante de uma declaração de alguém muito especial. Ó, é uma surpresa, hein? Talvez você não espere, mas é alguém especial. Agora na saúde, proteja-se de acidentes. Número 237, a cor é rosa, Capricórnio. Aquário, vai ser um dia bom, viu? No trabalho, tome decisões com os pés no chão. Já no amor, período favorável para rever velhos amigos, aproveite. Já na saúde, cuidado com tonturas. Número 615 e a cor é verde, Aquário. Peixes, olha, vai ser um dia razoável. No trabalho, não faça suas tarefas com pressa, pois terá um péssimo resultado. Já no amor, amigos estarão dispostos a lhe ajudar. Isso é bom. E na saúde, resfriado podendo lhe prejudicar. Muito cuidado com o resfriado. Agora, número 414 e a cor é amarelo, peixes. Fechando aqui o nosso horóscopo.
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1: Agora 12:09. 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

0: totalmente confidencial pra você, confidenciar que você tá aí ligadinho na Rádio Caiçara, acompanhando de cantinho, né? Agora, meia-noite 31, vamos saber quem mais tá por aqui, mandando recado pelo nosso WhatsApp, 999-87-8101. O Vampiro continua ligado, hein, ô Vampiro? E aí, minha amiga Denilson, como é que você está, hein?
1: Boa noite, Fante.
0: Boa noite.
1: Um bom descanso pra você daqui a pouco.
0: Obrigado.
1: Toca pra nós, Rosana, como uma deusa, pra curtirmos. Beijo, beijo. Denilce,
0: diga-nos. Denilce, um bom final de semana pra você, boa noite também e continua aqui, ligadinho no nosso Caiçara Confidencial.

0: 14 para 1. É, o nosso Caissara é confidencial.
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0: Tô aqui, já vivendo o quê? A madrugada do sábado 6 de junho. E aí, como é que tá a tua madrugada, hein? Os plantonistas já estão aí ligadinhos na Rádio Caissara. E você, né, que tá em ritmo de feriadão, tá aí já curtindo, não tem aquele compromisso, né, de horário, nem acordar cedo. Fica aí, fica na companhia da Caissara. Ah, deixa eu lembrar que a uma hora você tem o quê? Tem um show da madrugada na companhia do Carlos Roberto. Então tem muita coisa boa pra rolar durante a madrugada aqui também. A gente continua. Aliás, caiu um grauzinho agora, tá em 17 graus a temperatura. Quem tá ligado? Ô, Débora, obrigado, brigadão, um abraço pra você, bom final de semana. Boa noite, Fante. É o Renato da Bonja. E aí, Renato, manda um alô pra Bia Saraiva, de Cachoeirinha, e Lonir Porteiro, de Guaíba. Ô, Renato, um abraço pra você, um abraço aí pra Bia, o Lonir, lá em Guaíba, né, que tá ligadinho na Rádio Caissara. E a gente segue por aqui, no nosso Caissara Confidencial.

0: Caissara Confidencial, tá aí, já chega no finalzinho, né? Pena, mas vai ficar melhor companhia, vai ficar na companhia aí do Show da Madrugada com Carlos Roberto, que já tá chegando por aqui, já prontito, né? Pra comandar aqui o nosso Show da Madrugada, que aliás tem muita coisa boa, né, Carlos?
1: Ô, Fante, e aí, meu bonito?
0: Sábado, né?
1: Sábado, final de semana tá aí, sim, muita coisa boa. É. Tem bastante música aí, atual, música do passado, aquele clima da Caissara.
0: É, aquele clima que a madrugada e o público da Caissara sabe, né? É. Então, bom trabalho.
1: Valeu, meu guri.
0: E eu,
1: bom descanso pra ti.
0: Eu sinto muito, mas vou ter que ir embora, viu?
1: Valeu, bom descanso pra ti.
0: Obrigado, bom trabalho, Carlos.
1: Ó, te liga no trânsito aí que tá, hoje tá bem.
0: Ah, claro, é verdade.
1: Hoje o pessoal tá, que tá, que tá.
0: Tá que tá, né? Tem gente que fez feriadão e aí, mesmo assim, é final de semana e o pessoal sai, né?
1: É, cruzamento, sinal vermelho, sinal amarelo.
0: Verdade,
1: tem que ter atenção.
0: Verdade. Valeu, Carlos. Ah, então, vamos fechar aqui o nosso Caissara Confidencial, deixando aqui...
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0: Chitãozinho.

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1: Olá, muito bom dia para você, depois do Paulo Fante. Eu te faço companhia até as 4 da manhã, no show da madrugada aqui da Rádio Caiçara, sempre com o teu toque, o teu alô, o teu bom dia. Tudo bem por aí? Obrigado aí pela audiência, para você que tá em casa, para quem tá trabalhando, bom serviço. Sábado, 6º dia de junho de 2026, a temperatura neste momento 17 graus. Até vou dar uma atualizadinha, sim, continua em 17 graus. E a tua participação, manda aí o teu alô, o teu toque, o teu bom dia, e aí você me ajuda a fazer a programação. Começar com o Kid Abelha, o show da madrugada aqui da Rádio Caiçara. Kid Abelha, eu quero você aqui, e como eu quero, até às 6 da manhã. Excelente dia.

0: abraço aí pra você que tá curtindo a Rádio Caiçara, Carlos Roberto chegando de leve, chegando de mansinho e te convidando aí a participar, tá bom? Deixa eu mandar um grande abraço aqui pro meu amigo Daniel Lara do Morro na Vila Maria da Conceição. Mandem pra nós, te amo menino do Jean Giovanni, fica ligado aí, tá bom? Deixa eu mandar um grande abraço aqui também pro Alaor. O Alaor tá curtindo aí a Rádio Caiçara, valeu, grande abraço aí pra ti, Alaor.
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0: Caissara, bom dia. Chamo menina. Hoje, Giovanni. Agora 1:10, 17 graus é a temperatura. Acampamento Farroupilha tem 236 piquetes homologados. Os interessados em participar deverão pagar a inscrição entre 8 e 12 de julho. E a nossa audiência, a nossa turminha. Bom dia, turminha.
1: Depois do funk, vem o Carlos. Carlos, eu gostaria de ouvir Zezé de Camargo. Preciso ser amado.
0: Preciso.
1: Bom fim de semana, bom sábado.
0: Obrigado. Valeu, valeu. Bete Madeira, ao som da Rádio Caiçara. Que legal. Bete, beijos aí pra ti. Eu tenho pedidos aqui também. O Raça Negra. Raça Negra, cheia de manias. O toque aí vai especialmente para loira linda dos olhos azuis de Gravataí. O toque do nosso querido Felipe Apache do Centro Histórico. Um bom dia aí para ti. Muito obrigado pela companhia, tá, gente boa? Que legal. Que joia. Deixa eu mandar uma alusão aqui também, ó, pro nosso querido Beto em Alvorada. Boa noite, Carlos. Gostaria da música do Escrito nas Estrelas. Escrito nas Estrelas, se eu tiver aqui, é com a TT Espíndola. Vou dar uma olhadinha aqui. Se eu tiver, eu já toco aí pra ti, tá bom? Beto em Alvorada. E primeiro eu tenho o G. Giovanni. Aliás, o Gustavo Mioto. Gustavo Mioto é despedida de casal. Exato.

0: Muito bem, bom dia pra você, o Zezé de Camargo e Luciano. Coração na contramão, aqui Rádio Caiçara, é o show da madrugada no ar até às 4 da manhã. Prazer, Carlos Roberto é meu nome, a temperatura em 17 graus, por aí tá tudo bem? Tudo na boa? Tá trabalhando? Tá em casa? Tá fazendo o que de bom? Conta aí pra gente, manda aí a tua mensagem, tá? Pode ser mensagem de voz ou então mensagem de texto. Muito bem, Carlos, tô trabalhando, plantão aí, 12 horas, no condomínio aí do Bela Vista, Zona Norte, até às 7 da manhã. E aproveitando aquele embalo de Kid Abelha, por gentileza, toca aí, se tiver a versão dela, de Quero Te Encontrar, Quero Te Encontrar é uma música do Claudinho Buchecha, que ela regravou isso, Quero Te Encontrar, é, que bacana, vou procurar aqui. Eu, se tiver no sistema aqui, eu já toco pra ti. Tá bom, Daniel? Abraços, bom plantão pra ti. É, o Vitor Hugo do Cristal. Abraço aí pra ti, o Vitor Hugo do Cristal, Zona Sul. Tá curtindo aí a Rádio Caiçara. Se eu tiver no sistema, certamente eu toco. Com muito prazer, tá bom? Deixa eu mandar uma alusão aqui também. Bom trabalho aí pra ti, Carlos. É o Paulo da 18 do Pinheiro. Ô, Paulão, obrigado aí pela participação. Bom trabalho, muito obrigado aí. Obrigado aí pela audiência. Eduardo, uma do Roberto Carlos, que é o Amor Sem Limite. Valeu, meu guri. Abração aí pra ti. Eduardo e o Amor Sem Limites, aqui na Rádio Caiçara. Mas antes, eu vou tocar uma do Luiz Airão, fazendo uma viagem lá no finalzinho dos anos 70, início dos anos 80.
1: Olha aí que garotada maravilhosa. Beleza? Será que é a garotada dos canarinhos de Petrópolis?

fazendo uma viagem no tempo, atendendo aqui a nossa audiência. Rádio Caiçara, que bacana. Muito obrigado aí pela companhia, gente boa. Sabadão, agora 1h25. Manda aí a tua mensagem, manda o teu toque aí. Pode ser mensagem de voz ou mensagem de texto, tá? A semana do Dia dos Namorados vai ter 70 prêmios extras de 1 milhão no Nota Fiscal Gaúcha. E também o Rio Grande do Sul divulga orientação aos serviços de saúde sobre procedimentos para possíveis casos suspeitos de ebola. Fica ligado aí na Rádio Caiçara, 17 graus é a temperatura. Mandar um grande abraço aí, mandar um grande abraço aí para nossa audiência. Deixa eu mandar um grande abraço aqui para o... cadê o nome? Aqui o Alaor Veríssimo. Tá bom, Alaor, grande abraço aí pra ti, seja bem-vindo sempre aqui no Show da Madrugada com Carlos Roberto, tá? Tamo aí. Só chegar, manda tua mensagem sempre que quiser, manda aí o teu alô sempre. Tá bom? Forte abraço aí pra ti, um excelente final de semana e pra quem tá curtindo aí a Rádio Caiçara também. Beto em Alvorada, obrigado aí pela companhia. Bom dia, Carlos. Ótimo dia, curtindo aí o teu lindo programa, abração a Fátima da Zona Sul. Oi, Fátima, beijos aí pra ti também, seja bem-vinda sempre aí, tá? Só mandar a tua mensagem. Manda aí a tua mensagem, manda o teu toque, mensagem de voz ou texto, Andréia Barbosa Silveira, do Santa Teresa, infiel Marília Mendonça. Legal, beijos aí pra ti também, Andréia Barbosa no Santa Teresa, ao som da Rádio Caiçara. E pra quem pediu o Amor Sem Limites, pra quem pediu o Amor Sem Limites aí do Roberto Carlos, pode dar volume no rádio, essa aí merece volume máximo. 1h27, bom dia, bom sábado, bom final de semana.

0: é o rei Roberto Carlos aqui na Rádio Caiçara, o Amor Sem Limites, bom dia aí pra você, muito obrigado aí pela audiência, muito obrigado aí pela companhia, vai mandando tua mensagem aí, tá? Mensagem de voz ou mensagem de texto, 999878101, 999878101. Beleza? Grande abraço aí, sejam todos bem-vindos. Não existe vitória verdadeira quando ela é construída sobre a dor de alguém. A vida sempre encontra uma forma de devolver aquilo que espalhamos pelo caminho. E por isso nunca prejudique ninguém, não machuque por orgulho, não humilhe por raiva, não traia por interesse. Porque às vezes a pessoa até consegue esquecer as suas palavras, mas nunca esquece a ferida que elas deixaram em seu coração. Então, meu amigo, faça o bem, mesmo quando ninguém estiver olhando. Seja luz no mundo onde muita gente escolheu ser escuridão. Porque no fim das contas, o que fica não é o dinheiro, não é a aparência e também não é o poder. O que fica é a marca que deixamos na vida das pessoas. Uma coisa é certa, quem planta amor, colhe paz. Quem espalha bondade, dorme com a consciência tranquila. E quem aprende a não ferir ninguém, descobre o verdadeiro valor da alma. Um bom dia, agora 26, faltando para as duas.
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0: bom dia, bom dia, bom dia, escrito nas estrelas, a Lauana Prado, o Beto de Alvorada pediu aí, escrito nas estrelas, eu achei que eu tinha só com a Tete Espíndola, mas achei aqui com a Lauana, que bom. Infiel, a Marília Mendonça, e aí, tudo bem? Obrigado aí pela audiência, pela companhia, e onde você estiver aí curtindo a nossa programação, manda aí a tua mensagem de voz ou mensagem de texto, o nosso WhatsApp é 99987-8101. Vou repetir o WhatsApp aí para você mandar mensagem de voz ou mensagem de texto. 99987-8101. A nossa audiência curtindo. Motorista de táxi, motorista de ônibus, motorista de caminhão e também motorista de aplicativo.
1: Bom dia, Carlos Roberto.
0: Bom dia.
1: Gilmar.
0: Ô, Gilmar.
1: Trabalhando no APP e curtindo a melhor.
0: Que legal, seja bem-vindo sempre e bom trabalho, tá?
1: Você CR, toca pra nós aí, Bruno e Marrone.
0: Qual?
1: Por um minuto.
0: Por um minuto, boa.
1: Um excelente final de semana pra todos os ouvintes da família Caiçara.
0: Valeu.
1: Abraço, CR.
0: Abraço, abraço. Obrigadão, obrigado aí pela carona e bom serviço aí pra ti e pra todos os motores de aplicativo ao som da Caiçara. Agora é 19, faltando para as duas. E tá aí, ó. Pediu, ouviu, Bruno e Marrone por um minuto.

Júlio Marrone aqui na Rádio Caiçara por um minuto. Bom dia, bom dia, bom dia para você. É, muito bem, temos alerta aqui de acidente. Carro capotado na 116, na Charlau. Carro capotado no sentido interior. Denis Motorista dando esse recado aí pra gente. Obrigado aí, ô Denis. Se a gente tiver mais informações aí, a gente vai passando aí durante a madrugada, tá? Então, ó, pra quem tá no trânsito aí, sentido capital interior, tá? Passando a Charlau, tem um carro capotado. A informação aí do nosso querido Denis. Denis é motor, hein, Denis? Isso, Denis Motorista. Muito obrigado aí pela informação e obrigado aí pela audiência. Oi, Carlos, tudo bem? Tudo certo? Lourdes em Portão, motorista de APP. É motora de APP. Isso, obrigado e bom trabalho para ti, viu? Todos os motoras de aplicativo. Se puder tocar A Última Saudade do Henrique Juliano, boa música, baita indicação. Desde já agradeço. Abração a todos os ouvintes aí da Rádio Caiçara. Lourdes, bom serviço aí pra ti. Já vou batalhar tua música aqui, tá? A Última Saudade do Henrique e Juliano. E eu tenho toque aqui também do nosso queridão aí, o Felipe Apache. A Raça Negra cheia de manias, especialmente aí pra loira, a loira linda dos olhos azuis de Gravataí. Bora lá, curtir a Rádio Caiçara. A música não para. 12 faltando pras 2, 17 graus é a temperatura. Bom dia pra você, bom final de semana.

0: bem, muito bom. Bom demais saber que você está aí curtindo a Caiçara nesta madrugada de sábado. Está trabalhando, bom serviço, amigo vigilante, aquele abraço. O amigo porteiro, amigo taxista. Eu tenho pedidos aqui para Jorge Aragão. Tem pedidos aqui para Jorge Aragão e Ave Maria. Grande abraço aí para todos curtindo. Grande abraço aí. O Alcindo do Mário Quintana. Alcindo do Mário Quintana. Grande abraço aí. Quem mais aí? Chegando mensagem de voz. Opa!
1: Bom dia a todos os ouvintes da madrugada da Rádio Caiçara.
0: Ô, Paulão!
1: A música não para.
0: Não para.
1: Essa é das antigas e boa.
0: E boa, né?
1: Por gentileza, meu querido, eu gostaria de ouvir do Luciano Camargo a música O Escudo, por gentileza.
0: O Escudo, será que eu tenho aqui?
1: Muito obrigado. Uma boa noite a todos. Quer dizer, uma boa manhã, né?
0: Já estamos. Isso aí.
1: Começando a nossa madrugada. Um bom dia a todos.
0: Valeu, bom dia pra todo mundo aí. Valeu, Paulo. Vou procurar tua música aqui. Se tiver no sistema, certamente eu toco aí pra ti, tá bom? Seja bem-vindo aí sempre. Sidney Magal. Sidney Magal. Sou fã do cantor Sidney Magal. O Paulo da 18. Sidney Magal tem várias músicas boas. Tipo, O Meu Sangue Ferve por Você. A Sandra Rosa Madalena. Oi, Neyma. Tudo bom, Neyma?
2: Bom dia, Carlos.
0: Bom dia.
2: Aqui é a Neyma da Parada 76 de Gravataí.
0: Beijo, Flor.
2: Muito obrigado pela companhia maravilhosa, meu anjo.
0: Eu agradeço.
2: Amo o teu programa.
0: Ah, coisa boa.
2: Gostaria de ouvir a música.
0: Qual?
2: Amo em Silêncio.
0: Roupa Nova.
2: Roupa Nova.
0: Boa, boa.
2: Um ótimo final de semana pra você.
0: Obrigado.
2: Que Deus te abençoe sempre.
0: Amém.
2: Grande abraço.
0: Outro grande abraço aí pra ti. Essa aí do Roupa Nova, Amo em Silêncio, é maravilhosa.

0: Maria, Roupa Nova Amo em Silêncio. Neyma, beijos, obrigado aí pela audiência e seja bem-vinda. Baita indicação aí do Jorge Aragão também, pelo 99987-8101. O sobrevivente do ataque em Canoas, isso aconteceu ontem em Canoas, por volta aí das 2 horas da manhã, e o sobrevivente, ele aponta que o líder de uma facção seria o mandante do crime. 2 pessoas morreram. Uma adolescente foi baleada e até o momento ninguém foi preso. E esse é do depoimento às autoridades policiais, um dos sobreviventes do ataque a tiros em uma residência do bairro Niterói, em Canoas, na madrugada de ontem. E é um líder da organização criminosa, comandante do crime. A ação ocorreu por volta das 2 da manhã, enquanto as vítimas dormiam. E conforme o relato, o próprio depoente, que admitiu ter pertencido à facção, era o único alvo dos quatro homens que invadiram a residência. Agora 2:04 para você, acompanhando aí o show da madrugada aqui da Rádio Caiçara. Muito bom dia. Eu tô procurando aqui a mensagem. Aqui, não, essa aqui já foi. A música, na verdade, é Latinha na Goteira. Mas como eu não tenho a Latinha na Goteira, eu vou tocar outra do Seu Marino, pode ser? Eu sou em Montenegro. Alô, Montenegro!
1: Boa noite, meu nome é Fabiano. Quem pediu a Latinha da Goteira?
0: Fabiano, né?
1: Sou de Montenegro.
0: Olha aí, Montenegro.
1: Sou da cidade de Osório. Nós estamos morando em Osório.
0: Tá.
1: Boa noite, quem pediu a Latinha da Goteira? Sou o Fabiano de Osório.
0: Muito bem, Fabiano de Osório, mas tá em Montenegro. Pelo que entendi, é isso aí. Grande abraço aí pra ti, Fabiano. Sempre bem-vindo. Como eu não tenho a Latinha na Goteira, eu vou tocar outra do Seu Marino, que é muito boa também. É preciso te falar.

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0: Marino, preciso te falar, aqui Rádio Caiçara, 2:09, bom dia, agora 2:09, 17 graus é a temperatura. Brigada Militar prende 4 pessoas por descarte clandestino em área de preservação nas ilhas de Porto Alegre. E nós temos aqui também informação de acidente. Boa noite, Carlos. Acidente de moto e carro na Juca Batista, na rótula da Serraria. Motoqueiro no chão, EPTC e ambulância no local. Quem tá passando a informação aí pra gente é o Cláudio Torelli, motoboy. Abraços aí, bom trabalho, te cuida aí, viu, guri? Te cuida aí. Vai na manha, devagar e sempre, com todo cuidado. Aliás, todo cuidado já é pouco, né, ô Claudio? Obrigado aí pela informação. Quem tá passando aí na Juca Batista, próximo à rótula da Serraria, tem acidente aí com carro e moto. A IPTC no local e também ambulância no local. Cadê a mensagem aqui das meninas? As meninas da ilha. Onde? Ah, tá aqui. É que é tanta mensagem, a gente acaba passando por algumas aí. Carlos, meu amigo, sou a Jennifer, a turminha da ilha. Hoje estamos descansando, já deitadinha. Bom descanso aí pra ti. Aproveita bastante. Mas estamos aí ligadinhas com você. Teu programa é muito bom, adoramos, acho maravilhoso. A música é a minha preferida, ofereço pra você. Obrigado. Beijos aí pra ti, pra turminha da ilha aí. Beijinhos aí pra Bia na Glória, tá? E também pra Jennifer, a Camila, a Ana Paula, a Priscila, Patrícia, Lubianca, Alexandra, Jéssica, Isabel, a Cristina, Karina, Pamela, a Stephanie. Beijos aí, meninas, e sejam sempre bem-vindas aí no show da madrugada aqui da Rádio Caiçara, tá bom? De folga hoje? Aproveita e descansa bastante, tá? A nossa galera aí, nós agradecemos aí tocar nossa música. Claro que sim, Jennifer, beijos aí. Bom descanso pra vocês. Aqui, ó,
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0: Julio Iglesias, vem. Show da madrugada na Caiçara. Agora 12:12, temperatura 17 graus. Bom dia.

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1: Muito bom dia para você. Agora tem Maiara e Maraísa, a culpa é toda nossa. Ida Lício, Águas Claras. Grande abraço aí.

0: culpa é toda nossa. 2:18 aqui, Rádio Caiçara, a culpa é nossa. Maiara e Maraíza, excelente dia aí pra você. Sejam todos muito bem-vindos aí ao som da Rádio Caiçara, tá? Deixa eu mandar um alôzinho pra nossa turminha. A Mariana, tá ligadinha, Mariana? Beijos aí pra ti. Quem mais? Alô, Montenegro. Montenegro, sempre que eu posso, juntinho aí na Rádio Caiçara. Que legal. Obrigado aí pela audiência. Quem tá mandando aqui o seguinte recado? Ô, Carlos, bom dia. Estou na escuta da Rádio Caiçara em Montenegro. Sou montenegrina. Legal, adoro Montenegro. Adoro essa cidade. E vou escolher músicas. Não vou escolher músicas. A última vez que eu pedi não tinha. Tá bom, fica a tua escolha. Acontece, viu? A Fátima em Montenegro. Eu amo essa música do Rolling Iglesias que tocou. Obrigadão aí, tá? Seja bem-vinda sempre. Montenegro, Ramiro Barcelos em Montenegro, né? Dá uma caminhadinha no Ramiro, legal. Tem um rio ali também que cruza pela cidade, bacana. Beijos aí pra ti e pra todos os montenegrinos curtindo a Rádio Caiçara, sempre bem-vindos aí. Quem mais aqui? Águas Claras, alô, Águas Claras, só pra curtir, João Paulo e Daniel. João Paulo e Daniel e Dalêncio. Oi, Dalêncio, fica ligado aí. Fica ligado que já vai ter João Paulo e Daniel aqui no show da madrugada da Rádio Caiçara. Tem tanta música que eu não consegui atender ainda. Repassando aqui, ó, na 116, na Charlau, carro capotado sentido interior. Tá, capital sentido interior. Abraços aí, Denis. Quem eu não mandei ainda aqui? Não, tô devendo a música do Magal. Bom dia, Carlos, tudo bem? Tudo certo, graças a Deus. De plantão até às 7 da manhã. Bom plantão aí pra ti. E ligado na Caiçara. Desejar aí um bom sábado, excelente sábado aí a todos os ouvintes. A música que eu quero ouvir é das antigas, não tem problema, que a gente toca música das antigas. Eu, particularmente, adoro as músicas das antigas. O Homem de Nazaré com Antônio Marcos. Abração, Clair Porteiro, Porto Alegre. Valeu, Clair, bom trabalho aí pra ti. Abraços aí a todos os porteiros. Ligados na Caiçara. Muito bem, mensagem apagada e mensagem apagada, né, dona Rosane? Ô, dona Rosane.
1: Bom dia, Carlos.
0: Bom dia.
1: Aqui é a Rosane Maciel da Lombier. Parabenizar pela programação, está ótima.
0: Obrigado.
1: Está maravilhosa.
0: Legal, que
1: tenho
0: bom.
1: Tenho um excelente final de semana.
0: Nós todos.
1: Final de semana. E tudo de bom que você merece. Está fazendo muito sucesso na Rádio Caiçara.
0: Que bom, fico feliz.
1: Gostaria de pedir a música Folha Seca com a Batista, para ti.
0: Obrigado.
1: Jeca do Guaju, esposa dele, Rita de Cássia.
0: Uhum.
1: Seu Mesenga, Véia da Borracharia, o Carlinho da Revenda, o Paulinho da Farmácia, Peteira Joyce, o Jornal do Esteio. E para todos que estão nos cursos, padeiros e porteiros, eu também. E foi atendido, agradeço. Um abração,
0: beijos e obrigado aí pela audiência. A boa caneta e o velho papel para ir anotando as músicas. A Folha Seca. Senão eu acabo esquecendo, não adianta. Eu coloco a mensagem, marco como não lendo, mas acabo esquecendo igual. Tá bom. Rosane, beijos aí para ti. Bem-vinda, obrigado, querido. Valeu, obrigado. Obrigado aí pela audiência. A nossa montenegrina. A nossa montenegrina. Curtindo aí a Caiçara, que é a Fátima. Tá bom. Quem pediu aqui cheiro de shampoo? Alguém me pediu cheiro de shampoo. Não lembro mais quem pediu aqui, mas pediram cheiro de shampoo com. Eu vou tocar com o Chris e Ralph. Na Caiçara, bom dia pra você. Agora 2:22. 2:22, 17 graus é a temperatura. 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

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Cheiro de shampoo, Christian e Ralph. Muito bem, excelente dia para você. MF, a MF, obrigado aí pela companhia, bom fim de pra ti, pra tua família, Marília Mendonça, não era pra ser assim, tá certíssimo, aqui ó, opa, esqueceu quem pediu, cheiro de shampoo, foi eu, Galdino, valeu Galdino, brigadão aí, tá, o Galdino reforçando a nossa audiência, que bacana. E mais, olá amigo Carlos, tudo bem? Ótimo, gostaria de pedir a música Gerente da Sicredi. Ah, o Gerente da Sicredi é Country Beat, né? Eu acho que é Country Beat. Ofereço para todos os ouvintes, para minha mãe, a mãe Dalina Ramos, pro filho Juan, para vocês também, para todo o pessoal em Canoas, os primos Anderson, a Elisandra, Matias, a Elisandra do Matias Velho. O programa tá top. Ótimo final de semana. Obrigado, viu? Obrigado aí e grande abraço. Marielle Dornelles, São Borja. Country Beach. Deixa eu ver se eu já tenho aqui o Sicredi. Eu tenho pedidos aqui também para a Leia Aladim para poder voltar aqui. Folha Seca. Também. Sicredi. Com o Sicredi aqui, ó. Bruno e Barreto, na verdade. Bruno e Barreto. E já já vou tocar aí também a Marília Mendonça, não era pra ser assim. Vai cair.

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2: Oi, Caiçara, bom dia pra você. Agora 26 faltando pras 3. 26 pras 3 é o show da manhã.

0: coisa boa é ter você aqui na Caiçara no show da madrugada. Excelente dia, excelente sábado, final de semana tá aí. Pode curtir bastante aí, mas juízo, tá? Juízo. Tava olhando aqui um acidente, não sobrou nada do carro. Olha, só aparece a roda traseira aqui do carro. Vereador, esposa e filho morrem em colisão de carro com caminhão no interior de Goiás. Não sobrou nada. Não sobrou nada. Bom, para não dizer que não sobrou nada, a roda traseira. Que loucura, hein? Ciclista morre atropelado por carro após colidir com pedestres em Passo Fundo. E também suspeito de homicídio é preso após investigação da Polícia Civil em Bento Gonçalves. Por aí tá tudo certo, tudo bem, tá na boa, tá em casa, tá trabalhando, tá fazendo o que aí, meu amigo? Conta aí pra gente. Ô Carlos, será que consegue colocar a música das antigas? A Desconhecida. A Desconhecida é Fernando Mendes, né? Se conseguir, agradeço. O José do estacionamento, ô José do estacionamento. Bom serviço aí pra ti e pra todo o pessoal aí curtindo a Rádio Caiçara. José do estacionamento, eu vou procurar aqui a Desconhecida, essa música é maravilhosa, do Fernando Mendes, lá dos anos, início dos anos 80, se eu não tô enganado. Tá bom, bom serviço aí pra ti, muito obrigado pela companhia. Eu tô devendo a Folha Seca. Tô devendo a Folha Seca aqui na Caiçara com a Marília Mendonça, aliás, o Amado Batista.
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0: Agora sim. A Amado Batista e Simone Simaria, Folha Seca. Ótimo dia. 20 faltando para as 3. 20 faltando para as 3, Caiçara.

começar agora 16, faltando para as 3. Bom dia, 16 para as 3 é o show da madrugada. Com a tua participação, teu toque, o teu bom dia. Achei o Fernando Mendes, a desconhecida. Ô, meu amigo do estacionamento, José do estacionamento. Ao som aí da Rádio Caiçara, que bacana. A partir das 4 da manhã nós temos aí o Bom Dia Caiçara com o Marco Antônio. Aqui na Caiçara, até as 4, show da madrugada. Tivemos o Alain Aladim para poder voltar aqui. A folha seca, tá pago, pedidos pago aí. É, ainda tenho aqui o Sidney Magal, tem o Fernando Mendes, tem o Antônio Marcos, o homem de Nazaré. Ih, cara, tem tanto pedido, mas na medida aí do possível, eu vou colocando no ar, tá? Bom dia, Carlos, um abraço aí, Renato Leal, Capivari do Sul. Alô, Capivari do Sul, Águas Claras, Capivari, pessoal na Granja Vargas também, alô, Palmares do Sul, obrigado aí pela audiência, Bacupari, Solidão, Cacimbas, Mostardas, ô, maravilha, terra boa. Capivari, nosso querido Renato Leal, tá trabalhando, tá no intervalo e curtindo a Rádio Caiçara, que bom, seja bem-vindo sempre. Bora lá com o homem de Nazaré.

hoje vai Jorge Henrique, Rodrigo, Marília Mendonça. Vai lá em casa hoje, te espero, viu? Agora 7 faltando para as 3. Bom dia, 7 para as 3. Atualizando aqui a temperatura, estávamos ou estamos com 17? Estamos com 17 graus. Mas após a sequência de dias ensolarados durante o feriadão de Corpus Christi, o final de semana deve se manter com tempo predominante estável no Rio Grande do Sul. O sistema de alta pressão segue favorecendo essas condições no sábado, hoje, sábado, dia 6, e amanhã, domingo, marcará o início de madrugadas e mudanças, né? Início das mudanças graduais, com aumento da nebulosidade e também chuva isolada em alguns pontos das regiões, em algumas localidades. O sábado começa com o amanhecer mais frio, especialmente na campanha, no sul e em áreas de maior altitude, como cidades da Serra e também em todo o estado. As temperaturas mínimas devem variar entre 6 graus e 16 graus, enquanto as máximas podem se aproximar dos 20 graus durante a tarde. Para o final de semana aí, tá? Hoje, sábado e amanhã. Hoje e amanhã, suspeito de homicídio foi preso após investigação da Polícia Civil em Bento Gonçalves. Um homem de 87 anos, ele morreu e também 3 pessoas ficaram feridas num acidente na RSC 453 em Estrela. O homem foi preso por descumprir medida protetiva por 2 dias, ao ameaçar aí a mãe, por ameaçar a mãe em Estância Velha. Vamos atualizando aqui a nossa turminha, mandando recado, mandando aí o bom dia. Carlos, tudo bem? Curtindo as músicas maravilhosas da Caiçara. Beijão, Adelaide, Quinta do Portal. Ô, Adelaide, beijos aí, obrigado, tá, Flor? Sempre bem-vinda. Sempre, sempre, sempre bem-vinda ao som da Rádio Caiçara. O que que temos aqui? Não sei se é vídeo ou se é foto ou é vídeo, mas tudo bem, tá carregando. Opa, toca pra nós aí, Tocaio. Estamos na escuta, Carlão de Gravataí. Grande Carlão de Gravataí. Ele mandou aqui algum vídeo. Lady Gaga, Always Remember. Always Remember Us This Way. Always Remember da... Eu acho que eu não tenho aqui, cara. Lady Gaga. Posso procurar. Se eu tiver, eu toco aí pra ti. Tá bom? Senão vou deixar aqui anotado pro Andrezinho e pro Cassiá hoje à noite. Hoje à noite tem aí um baita programa com o Cassiá DJ e também com o André Araújo. Nas noites aqui da Rádio Caiçara no final de semana. Muita música boa aí rolando. Tem muita música boa rolando. 2050, o Luan Santana na Caiçara. Agora 3 faltando para as 3. 3 para as 3, bom dia para você. Em 2050.

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1: Depois do Luan Santana aqui na Rádio Caiçara, nós temos o Rick Renner, Sofre e Chora, pontualmente 3 horas. Bom dia pra você, acordou agora, ligou o rádio agora.

0: Bonja. Alô, Bom Jesus, obrigado aí pela audiência, Renato da Bonja. Ô Carlos, manda um alusão aí pra Bia Saraiva de Cachoeirinha e também o Leonir Porteiro de Guaíba e se possível roda aí pra nós o Ian. Tá bom, Renato, grande abraço aí pra ti, toda a galera aí da Bonja. Oi, Bia Saraiva, Cachoeirinha, o Leonir Porteiro de Guaíba. Já toco Ian aí pra vocês, beleza? Bom dia, Carlos, bom dia, show de bola programação. O Alex da Santa Isabel e Viamão. Ô, Santa Isabel, Viamão. Valeu, Alex. Obrigadão aí pela audiência, tá? Abraços aí pra ti e pra todos em Viamão curtindo.
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César e Paulinho da Caiçara. Bom dia, o amor além da vida. Agora 13:17, eu disse 13:17. Dando uma atualizadinha na temperatura, estávamos ou estamos com agora 16 graus. Nesse momento, 16 graus é a temperatura. O suspeito de homicídio preso após investigação da Polícia Civil em Bento Gonçalves. O homem foi preso por descumprir medida protetiva por 2 dias por ameaçar a mãe em Estância Velha. Corretor de seguros é preso por forjar roubo de carro para aplicar golpe em Porto Alegre. Ataque a tiros deixa 2 mortos e adolescente ferido em Canoas.

0: Que bom.
1: Agora.
0: Que ótimo.
1: Bom. Eu quero desejar, né, um bom retorno pra casa.
0: Obrigado.
1: E quero ouvir a música. Não sei se tu tem. Raul Seixas, Maluco Beleza.
0: Maluco Beleza, vou procurar.
1: Tá bom.
0: Tá bom.
1: Então é isso.
0: É isso aí, valeu.
1: Tchau.
0: Tchau, tchau. Beijos aí pra ti. Obrigado aí pela audiência. Muito obrigado aí pela companhia. Aqui, Rádio Caiçara, 13. Agora 13h20. 3h20 e o Maluco Beleza, Raul Seixas, show da madrugada aqui na Rádio Caiçara. Bom dia, 99987-8101.

maluco Raul Seixas, o maluco beleza aqui na Rádio Caiçara. Bom dia, bom dia, bom dia, excelente sabadão, hein? Chegou o final de semana, coisa boa, obrigado aí pela companhia, gente. Os vigilantes, taxistas, abração aí, amigo taxista. Legal, legal, Lília, beijo aí pra ti. Ô Carlos, boa noite pra ti, valeu, boa noite pra ti também. Milton da Ilha Grande, a música do Amado Batista, Folha Seca. Essa eu toquei recentemente, mas eu vou mandar aí o teu beijo. E pode ser outra do Amado Batista? Uma outra do Amado Batista para o amor da minha vida, a Gabriela e a nossa filhotinha, Natália. Milton, grande abraço aí pra ti. Eu vou colocar aqui uma outra do Amado Batista. E eu tenho pedido aqui também, é pra Sonho de Ícaro, né? Cara, sonho, eu não consegui o Sonho de Ícaro, mas eu consegui o Leão Ferido do Biafra. Pode ser? Marco Aurélio, o Marco Colorado da Vila Jardim. Tamo junto e misturado, hein, Marco? Abraço aí pra ti. Um bom dia, o Mauro Vigilante quer escutar Bruno e Marrone. A música

Ariane. Opa, boa, baita indicação também. O Leo Ferido, o Biafra, aqui Rádio Caiçara, excelente dia para você. Agora 3:25, 3:25, Caiçara.

Paulo César, grande abraço aí, meu guri. Obrigado aí pela companhia nesta madrugada de sábado. Hoje é o sexto dia de junho. Carlos Roberto no ar com muito prazer, colocando aí só as melhores músicas, sucesso do passado, de hoje. E sempre com uma indicação aí pelo 99987-8101. Manda aí o teu bom dia. Mauro César, grande abraço aí pra ti. Ah, e a música do Amado Batista vai aí pra Gabriela e a filhota Natália, o toque do Milton. Já separei aqui um Amado Batista pra fazer uma viagem no tempo, tá? 21 faltando pras 4, bom dia, 21 faltando pras 4. Manda aí a tua mensagem, manda aí o teu alô, manda aí o teu abraço. Até as 4 da manhã tem o show da madrugada. Aí depois tem o Bom Dia Popular. Vai te adiantando aí, vai te antecipando e já vai mandando aí o teu bom dia. O Amado Batista reclamando a sua ausência aqui, Rádio Caiçara, show da madrugada, bom dia pra você.

0: 99987-8101. Manda aí o teu bom dia, tá? Manda o teu alô, manda o teu toque. Ô Carlos, gostaria de ouvir Pataqueiro. Não sei se escrevi certo. Pataqueiro, quem canta o Pataqueiro? Quem canta? Eu conheço essa música, Pataqueiro. Eu vou procurar aqui. Se eu tiver, eu já toco, tá bom? Aqui na Caiçara, bom dia!
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0: 17, faltando para as 4. Até as 4 tem o show da madrugada.

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Deixa eu mandar um beijinho aqui, ó, pra nossa amiga que a filhotinha tá de aniversário hoje. Tá aqui, achei a música Filha, Rick Renner, a filhotinha de aniversário, a Priscila. Oi, Pri, beijinhos aí.

0: Opa, grande abraço aí, Andréia Barbosa Silveira e a filhotinha de aniversário hoje, a Priscila. Muito bem, Carol Coroa. Marco Antônio já chegou, dá um bom dia, Marco Antônio.
1: Opa, e aí? Uma coroa.
0: Tá aí?
1: Uma coroa.
0: Cara, coroa.
1: Coroa.
0: Tudo certo contigo?
1: Bom dia, gente, bom sábado, bom dia, Carlinhos.
0: Bom dia, daqui a pouquinho,
1: Estamos aí se concentrando pra entrar no ar.
0: Isso aí.
1: Estamos na concentração.
0: Concentração total.
1: Isso.

0: Zezé de Camargo e Luciano aqui na Rádio Caiçara. Deixa eu segurar essa música aqui por enquanto, do Dalvan, Te Amo, Te Amo, Te Amo. Essa música é maravilhosa, mas eu tenho um pequeno break comercial aqui e já já tem mais.
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0: aqui na Rádio Caiçara. Fechou então o show da madrugada da Caiçara, pontualmente 4 horas. Bom dia, 4 horas.
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0: É isso aí. A partir de agora, o Bom Dia Caiçara.
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0: Bom dia, Marco Antônio.
2: Bom dia, meu povo querido. Bom dia, gente. Sábado, amo.
0: Coisa boa,
2: sábado,
0: né?
2: Sábado, que coisa boa. Hoje é sábado, dia de fazer folia, né? Hoje, eu adoro sábado, carinho.
0: Eu também gosto.
2: Eu sou apaixonado pelo sábado.
0: Eu gosto mais é do domingo.
2: Domingo?
0: Gosto de domingo.
2: Eu domingo gosto até o almoço. Até depois, almoçar.
0: Mas por que isso?
2: Não sei porque que a gente tem isso com a gente, meu.
0: Só depois do, porque será que tá perto da segunda-feira?
2: Sei lá, porque depois do almoço já começa aquele cheirinho de segunda-feira.
0: É.
2: Ainda mais nós que tem que dormir cedo.
0: E acordar cedo,
2: sabe,
0: né?
2: Sabe que hora é o almoço domingo, né?
0: Não tenho ideia.
2: 4 da tarde.
0: 4 da tarde.
2: Eu vou empurrando com a barriga. Almoçou, dá aquela bobeira, né? E daí já começa.
0: Principalmente se estiver chovendo. E tem previsão de chuva, viu?
2: É, previsão de chuva.
0: Latinha na goteira.
2: E quando domingo anoitece, então? Que tristeza.
0: É. Pra mim, que tem que estar aqui a 1, eu tenho que dormir. Eu durmo. Cara, eu seguro o sono até 3 da tarde. Aí depois das 3 da tarde ninguém me acha.
2: Ah, tu vai dormir 3 da tarde?
0: 3 da tarde.
2: No domingo? Bar,
0: todo dia.
2: É mesmo?
0: Todos os dias.
2: Todo dia.
0: Eu chego em casa agora, aí vou mexer no pátio.
2: Chega em casa, tipo assim, bota 7 horas da manhã.
0: Antes,
2: tá. Antes. E não dorme?
0: Não durmo.
2: Não dorme?
0: Não durmo. Vou ficar mexendo no pátio.
2: Aham.
0: Né, jogo ali uma coisinha pros bichos.
2: É mesmo,
0: pras galinhas.
2: E vai empurrando.
0: E vou empurrando.
2: Eu chego em casa, tipo, 15 para 7, 20 para 7. E
0: dorme.
2: Tomo um cafezinho, como uma torrada e ninho. É, ali eu acordo 10, 11 da manhã.
0: Isso, mas aí depois tu pode dormir tipo 10 horas da noite.
2: Ah, é.
0: Bem tranquilo.
2: Exatamente, tranquilo.
0: É, eu pensei assim, ó, como eu faço madrugada, eu tenho que inverter, eu tenho que dormir 8 horas.
2: É verdade, pega 1 da manhã.
0: É,
2: né?
0: Se eu durmo das 7 da manhã até meio-dia.
2: Não, pra não dar aquele sono da tarde.
0: Não, daí não tem.
2: Verdade.
0: Aí eu já chego aqui, chega essa hora, eu já tô esgualepado.
2: É verdade. Mas então, tá.
0: Tá tudo bem contigo então, Marco?
2: Tudo numa boa, povo, tudo numa boa. Marco Antônio no ar, a partir de agora vamos juntos até às 6 da manhã, tocando muita música, batendo aquele bom papo e coisa e tal e tal e coisa, carinho.
0: Eu queria saber da nossa audiência uma coisa. Se você fosse traído, você descobriu uma traição.
2: Tá.
0: Perdoaria?
2: Mas de jeito, nem que a vaca tussa.
0: Tentaria recomeçar de novo?
2: Não.
0: Daria um tempo pra pensar?
2: Nunca mais tu vai voltar a ter confiança nessa pessoa.
0: Quebrou.
2: Eu acho que quem, Deus que me defenda que eu vou falar, mas se perdoar é corno. Eu penso assim, cara.
0: É.
2: Se perdoar é corno.
0: Não perdoaria não, então.
2: Mas como, cara?
0: Não tem como,
2: tu
0: né?
2: Tu descobriu que a tua nega véia anda com outro.
0: É, ou vice-versa, né?
2: Ou vice-versa, né?
0: É.
2: Como é que tu vai perdoar? Não tem como.
0: Tu não
2: traição
0: daria?
2: Não se perdoa.
0: Tu não daria um tempo pra pessoa pensar?
2: Não tem. Por que ela pensou antes?
0: E dependendo da situação e da verdade. Não, é, porque ela pensou, tinha que pensar antes.
2: Não. Pega tua mochila e sobe da minha vida.
0: Vaza.
2: Tu vaza. Antes de tá demais.
0: Pega o teu banquinho e sai
2: vai,
0: de fininho.
2: Vai.
0: É.
2: Como é que tu vai perder uma traição, Carlinhos? Não tem.
0: Tá.
2: Digamos que tu perdoou. E ela, pá, eu nunca mais vou fazer. Cara, tu nunca mais volta a ter confiança.
0: Não tem mais confiança.
2: Não existe. É, casamento desabou. Não, mas de jeito nenhum.
0: Quebrou.
2: Vou perdoar uma guampa.
0: Quebrou a xícara.
2: Quebrou
0: a remenda
2: xícara,
0: mais.
2: Taça, tu perdoaria?
0: Eu não.
2: Acho que ninguém vai perdoar isso, sei
0: cada
2: lá.
0: Um, eu acho que cada um sabe o que faz.
2: Ah, mas cada um tem um direito de errar, não. É, esse eu
0: cada
2: não.
0: Cada um sabe o que faz.
2: É, esse guampa não.
0: Só que assim, ó, sabe o que faz e sabe a consequência.
2: E outra, se tu perdoar, Carlinhos, vá que... por exemplo, tu perdoou.
0: Tá.
2: Vá que ela não continue se encontrando com ele sem saber.
0: E aí?
2: Não.
0: Então tá feita a pergunta aí pra nossa audiência. Manda um áudiozinho curtinho, até 30
2: coisa
0: segundos.
2: Coisa boa. Gente, não mande aquele podcast de um minuto.
0: Isso, manda 30 segundinhos.
2: 30 segundos tá bem aproveitado. Isso,
0: não precisa dar explicação. Ou perdoa ou não perdoa. Não, eu não perdoo.
2: Eu não acredito que alguém vá perdoar mais, cada um, né?
0: Mas
2: tem que se perdoar. Tem e não perdoa.
0: Porque tem muito, né, cara? De ambas as partes.
2: É verdade.
0: De ambas as partes. É. Tanto a mulher quanto o homem, né?
2: Quer fazer coisa errada? Quer trair? Chega pra pessoa, amor, não dá mais nosso casamento.
0: Pronto, tá
2: resolvido. Até porque se tu trair é porque tá faltando alguma coisa dentro de casa.
0: É, mas às vezes não falta nada.
2: A mulher
0: nada.
2: É safada demais, o homem é safado demais.
0: Às vezes
2: tem dentro de casa, mas quer mais na rua.
0: Peste!
2: Peste!
0: Homem, eu vou te contar uma coisa.
2: 4 e 5, e a mulher também, galinha.
0: Tu sabe que eu tenho.
2: Não é mais a homem sem vergonha.
0: É.
2: A mulher também é.
0: É, tem.
2: Não vamos generalizar.
0: Não vamos generalizar.
2: Não, claro, mas a mulher jamais. Hoje tá ousada.
0: É,
2: a mulher hoje tá fluxo de xixi.
0: Antigamente era só o homem.
2: É, hoje não.
0: Agora não.
2: Hoje o bicho tá pegando pros dois lados, né?
3: Vamos!

0: Porca Véia aqui na Rádio Caiçara, Pataqueira, ou Pataqueiro, Pataqueiro, bom dia pra você, muito obrigado aí pela audiência, muito obrigado aí pela companhia, gente boa, acordou agora, ligou o rádio agora, tá trabalhando, tá fazendo o que de bom? Já vou perguntando aqui pra nossa audiência, mandando mensagem aí de voz ou mensagem de texto.
1: Bom dia, bom dia.
0: Bom dia.
1: Opa! Carlos Roberto,
0: bom dia.
1: Aqui é o Mário Padeiro de Sapucaí.
0: Opa!
1: Eu desejo um abençoado final de semana a toda a família Caiçara. Um abraço, amigo Ronaldo, State, o velho da Bocharia, o Zeca do Guaju, a porteira Joyce, o Alex Confeiteiro, seu companheiro Júlio, o Júnior Alemão, o Eduardo Caminhoneiro, a sua família do Andenilson de Canoas.
0: Valeu!
1: Vamos que vamos, folguinho amanhã até segunda, se Deus quiser.
0: Que coisa
1: curta
0: bem
1: vida,
0: boa!
1: Que a vida é curta, abraço!
0: Valeu, grande abraço aí pra ti também! 4:12 da manhã, 4:12, vamos ver como é que vai ser o tempo hoje aqui, deixa eu dar uma espiada, Carlinhos.
2: Vai lá.
0: Deixa eu dar uma espiada, ó, já, olha, tá abafado hoje, 16 graus agora, hein?
2: Como é que é? Tu chegou agora da rua, tá frio ou não?
0: Abafado,
2: tá abafado? Tá de camiseta, né, cara?
0: Casaco.
2: Aqui dentro tá mais geladinho, então.
0: Isso aí, o que que é? É chuva amanhã, né?
2: É chuva amanhã.
0: Olha, ontem a gente estava com 14, hoje estamos com 16.
2: É.
0: 16 graus agora, mas, ó, não tá marcando mais chuva para amanhã. O tempo é doido, né? Não tá marcando chuva para amanhã, nem segunda. Deixa eu dar um F5 aqui. É, não tá mais marcando chuva para amanhã, mas estava, hein? Estava marcando chuva para amanhã. Hoje a máxima vai a 25 graus. Agora tá 16 graus aqui na Ipiranga com João Pessoa. Amanhã já vai tá friozinho. A máxima não passa dos 19 amanhã.
2: Vai tá friozinho.
0: Tá bom. Aí eu queria chuva.
2: Eu gosto de chuva.
0: Eu adoro
2: também.
0: Chuva.
2: Eu adoro chuva também.
0: Eu adoro chuva. Não, aí domingo tá em casa, engordando.
2: Depois daquele soninho da tarde e tu acorda com aquele cheirinho de bolinho de chuva com
0: meu
2: canela.
0: Meu Deus, partiu engordar, né, tia? Coisa boa. Então tá 16 Ô, graus Marcos, agora.
3: Ô, Vodão, primeiro tu falou que tu tem medo de vir na minha casa.
0: Sim, tia, vai me agarrar.
3: Posso te agarrar?
0: É.
3: Mas o que é isso, rapaz?
0: É, eu tenho medo, é. Vai que me agarre.
3: Mas tu é tão medroso assim.
0: Ela quer que eu vá pra casa
3: tu
0: dela.
3: Tu nasceu de susto, rapaz.
0: Ela quer me agarrar, cara.
3: Pois venha levar a muda do trevo de quatro folhas com medo mesmo, tá? Porque a vó da Alcir não agarra ninguém.
0: Olha.
3: O Alexandre Rocha veio passear na casa
0: viu,
3: da
0: ela
3: vó
0: detou,
3: da
0: Alcir. Ela endeta quem vai lá.
2: Dedou, viu?
3: Dedinho.
2: Olha aí, ó.
3: O Alexandre. E a Sueli não ficou com ciúme nem nada. E ele não ficou com medo. Pode trazer o...
2: Tu que é medroso.
3: Ó, Carlinhos.
0: Eu vou, João. Vamos lá fazer um churrasco.
2: Vamos, eu vou.
3: Eu já te disse que tu pode trazer a patroa.
0: Ó, ela é em Viamão, ela mora.
3: Não tem problema nenhum.
0: Ó, posso levar
3: isso. Tá bom, meu lindão.
0: Tá bom, lindona.
3: Vai ter que vir na casa da vó Dalci.
0: Ó.
3: Levar o trevo de quatro folhas.
0: Eu não sei como é que ela tá.
2: Aqui, ó. Aqui ela mandou a foto. Entendi, ó.
3: Tô te esperando.
2: Tem um chumaço ali, ó, que ela mandou.
3: Um abraço, meu
2: abraço.
3: Lindão.
0: Um beijo, meu amor. Olha, Carlinhos, é muito difícil tu conseguir um trevo com quatro folhas.
2: Eu nunca consegui.
0: E ela consegue, assim, um monte, cara. Como é que pode?
2: Nunca consegui.
0: Olha aqui, ó. Olha os trevinhos aqui, a maioria com quatro folhas.
2: Pois é.
0: E é difícil tu encontrar.
2: É, eu nunca achei.
0: Eu não sei como é que ela consegue tanto trevo com quatro folhas.
2: É porque ela tem muita sorte.
0: É
2: e
0: muita
2: ela,
0: sorte.
2: E ela dá muita sorte pra gente também.
0: Eu sei que faz tempo que ela tá rondando que eu vá lá.
2: É.
0: Eu tenho medo. Vai que ela né?
2: Vai, né?
0: Vai que ela vire uma onça. Lembra daquela novela Pantanal? A Maria Marruá?
2: Tinha.
0: A Marruá, não sei o quê. Vai que essa avó da Alci aí vire uma leoa, uma onça.
2: E tu vai virar o quê?
0: Ah, tu tá louco.
2: Ei, tu vai virar o quê?
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0: Muito bom dia pra você, Áries, Touro e Gêmeos, alô Ariano, Ariana. Pois então, Áries, o dia vai ser bom, você terá um sábado bom. No trabalho, demonstre empenho no trabalho para não ser criticado. No amor, coloque em dia os assuntos do amor e não discuta por bobagens, tá bom? Não discuta por bobagens. Na saúde, atenção com seus joelhos. O número é o 411 e a cor é o verde. Touro, Touro, terá um sábado bom. No trabalho, seja justo no diálogo com os colegas. No amor, saiba desfrutar melhor da companhia da família. A saúde, atenção redobrada com as varizes. Número 319 e a cor é o amarelo para você de Touro. Alô, Gêmeos, alô, geminiano, é tudo, né, Galinhos? Vamos
2: sou
0: ver,
2: eu, sou eu.
0: Vamos ver o Galinhos aqui, Gêmeos. Vai ter um sábado bom, Gêmeos. No trabalho, não esqueça de controlar os gastos.
2: Ah, isso é difícil.
0: Ah, no amor, fuja da rotina e programe um passeio a dois. Na saúde, não exagere nos cuidados com a saúde, viu? Número 575 e a cor é o lilás. Daqui a pouquinho o Carlinhos traz aí Câncer, Leão e Virgem.

0: Gente.
1: Daqui a pouco eu te falo aí pra Câncer, Leão e Virgem e a nossa audiência aí, como é que tá o Marco Antônio?
0: Tá bombando, né,
1: tá bombando, tá bombando.
0: Bora, Marcão, curtir. Como é que é? Bora, Marcão, curtir novamente. Sempre junto, meu amigo. Bom dia, Marco. Sou o Alex da Santa Isabel Viamão.
1: Olha aí, o Alex.
0: Um abraço, meu amigo. Um abraço, meu queridão.
1: Valeu, Alex. Eu tenho.
0: Valeu.
1: Eu tenho mensagem de voz
2: bom
1: aqui.
2: Dia, Carlos Alberto. Bom dia, Marco Antônio.
0: Oi,
2: tudo bem,
0: dia.
2: Meus queridos?
0: Tudo.
2: Toca pra mim a música Deixa a Vida Me Levar, de Zeca Pagodinho.
0: Deixa a vida me
2: novo,
0: levar.
2: Morro. Tudo de bom, um excelente final de semana pra vocês. E depois um bom descanso.
0: Obrigado, meu amor. Adoro o Zeca do Pagodinho.
1: Eu gosto também.
0: Um beijo da Silva, tu curte?
1: Eu gosto.
0: Eu adoro, cara.
1: Vou apertar, mas não vou acender.
0: Eu adoro,
1: agora.
0: Eu adoro Bezerra da Silva.
1: Malandragem dá um tempo.
0: Uau, o cara é muito bom.
1: É bom.
0: O cara é muito bom. Zeca Pagodinho não é outro que eu gosto.
1: É, o Zeca Pagodinho eu gosto também. Eu gosto
0: ele
1: mais.
0: É povão.
1: Isso, é.
0: Ele é rico.
1: E, ele ajuda muita gente também, né?
0: Ele tem um quadriciclo, se eu não me engano.
1: Aham.
0: E volta e meia dá uns enchentes lá no morro, lá onde ele corre pra lá e
1: ele
0: pra casa.
1: Corre,
0: tá,
1: ele ajuda as pessoas.
0: Ele ajuda, ele é, Deus o livre se naquele morro lá, como é, acho que é o Xerém.
1: Parece que é Xerém,
0: é onde ele mora até hoje,
1: lá,
0: né?
1: No Xerém, até hoje.
0: Se alguém tocar a mão nele, ele morre.
1: E tem, ele tem até uma horta comunitária lá.
0: Ele é muito respeitado lá.
1: Bom dia, Carlos e Marcos, bom final de semana, bom trabalho, abraços aí pra vocês e todos os ouvintes. Luiz, Belém Novo, abraço aí, Luiz.
0: E aí, bom dia, Marcão, Ricardo. Bom dia, Marcão, tá continuando aqui a digitar. Pepe, dupla de dois, adoro vocês, a Sandra, ali da Riachuelo no centro, beijo, Sandra.
1: Eu tenho mensagem de voz aqui, viu?
0: Manda aí.
1: Tem mensagem de voz.
3: Bom dia, oi. Carlos.
1: Bom dia.
3: E aí, Marco Velho.
0: Opa!
3: Agora que eu tava ligando o rádio bem na hora da pergunta de vocês aí, eu mandei uma foto aí da Chimango.
0: Olha, né? Aí, ó. Viu?
3: Pra vocês e aí, ó. E já um bom dia pra toda a gurizada aí, pra as gurias, as exceções que o papai eu disse, e a pergunta, tinha três mulheres conversando, acredito, três mulheres. Aí uma disse assim, vocês acreditam que as bolitas lá do, sabe os negócios que é pip, as bolitas lá, a do Zé lá é quente. Aí a outra disse assim, bah, e a do Marco lá também é quente.
0: Ai.
3: E a tua? E aí a outra disse assim, bah, sabe que eu não sei. Aí ela foi pra casa, né? Ela chegou em casa e agarrou na boleta do marido dela aí. E no outro dia ela chegou chorando pras duas amigas, disse, o que que houve? Meu marido foi embora. Pegou as coisas dele e foi embora. Mas por quê? Porque eu botei a mão lá na boleta dele e disse, ué, essas boletas lá do Marco é quente, a do Zé é quente, como é que a tua é fria? Aí ele ficou bravo e viu que eu tava traindo ele. Mas era só conversa.
1: Tu vê, né?
0: Tu vê.
1: Então teve uma traição,
0: mano. Olha aí. Ah, por falar em traição, gente, você que está ligando o rádio agora, a nossa pergunta é o seguinte, você perdoaria uma traição? Né, Carlinhos?
1: Perdoaria ou não perdoaria?
0: É, você aí, meu amigo, minha amiga, você descobre que a sua esposa, que o seu esposo te botou um chifre.
1: E aí?
0: E aí, você perdoa ou não? Eu jamais, e o Carlinho também jamais.
1: Também.
0: Mas cada um. Cada um sabe, né, de si.
1: Cada um sabe o que faz também.
0: É. Né? Sabe que a mulher, Carlinhos, a mulher, eu acho que a maioria das mulheres perdoaria. Já o homem não.
1: Será?
0: Ou é muito machista. É.
1: Olha, cara.
0: Eu acho que o homem não.
1: Não.
0: Será?
1: Não, mulher é braba, meu.
0: Não, mas eu acho que
1: a mulher não é mais assim.
0: É mesmo?
1: Não, né? Mulher não é mais assim, não tem esse negócio aí.
0: Mas
1: a mulher tem a vida dela, a mulher é independente.
0: É,
1: a mulher,
0: verdade.
1: Ela trabalha, ela, não.
0: Mas
1: não
0: dependendo
1: é mais
0: da
1: assim.
0: Mulher, eu acho que a mulher, não todas, né?
1: É.
0: Mas algumas, eu acho que perdoaria.
1: Não, porque tem
0: filho,
1: tem
0: jogada.
1: Gente que ama tanto que pensa assim, poxa, mas eu não posso perder essa pessoa.
0: Exatamente,
1: não se sabe.
0: E tá com a vida ali, filho, né?
1: É.
0: Tá com a vida boa.
1: É.
0: Vou perdoar.
1: É, eu acho gosto que muito dela.
0: Mulher
1: eu
0: acho que perdoa, não todas, mas acho que muitas mulheres perdoaria.
1: É.
0: Né? Por causa da comodidade, né? Tem ali a casa, o marido trabalha, tem os filhos, né? Ela pensa tudo nisso.
1: É,
0: mas não deve pensar, né? Não deve pensar.
1: É.
0: Eu acho que traição, não deve pensar.
1: Bom dia, meus amores. A insônia bateu e

0: Eu não consegui dormir, estou aqui escutando a rádio a madrugada toda. E quanto à enquete, já perdoei, fui traída novamente. Óbvio, hoje viu? Estou sozinha.
1: É uma mulher?
0: É uma mulher.
1: Você viu que eu te falei?
0: A Lu de Gravataí.
1: Eu te falei que é mulher demais.
0: A Lu, ó, primeira vez, vem cá, vamos conversar. Eu vou te perdoar. Eu vou te perdoar, rapaz, mas olha aqui, ó, tu anda
1: não
0: na
1: não haverá segunda, hein?
0: Não haverá segunda. E aí o rapaz fez o quê?
1: Perdoou, botou de novo.
0: Botou de novo?
1: É, não adianta.
0: E o que que ela fez?
1: Tchau. É o mínimo, né? Perdoado às vezes não.
0: Não, tchau pra ti. Tá bom, ô Lu.
1: Não adianta, cachorro, como é que é? Cachorro matador de ovelha, nego, velho. Só matando.
0: É verdade. É bem por aí.
2: É, mas não deve pensar, né? Não deve pensar. Eu acho que traição, traição não deve pensar. Bom dia, meus amores. Aí sou eu e eu não consigo dormir. Estou aqui escutando a rádio uma madrugada toda. Já perdoei.
0: Então, o Daniel tá dizendo que não perdoaria.
1: Eu tô ouvindo mais eu e tu no fundo do que ele, cara.
0: De repente, ô Daniel, manda outro áudio aí pra gente.
1: É, tá muito baixo.
0: É,
1: né?
0: É porque ele tá ouvindo pelo celular e fez a gravação, daí misturou a voz dele.
1: É.
0: Mas pelo que eu entendi, não perdoaria.
1: Não perdoaria, não perdoaria também. É. Mas manda uma gravação mais nítida pra nós aí.
0: Isso, isso.
1: 4h27 da manhã.
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0: Muito bem, alô você de Câncer, Leão e Virgem, canceriano e canceriana, o dia vai ser agradável. No trabalho, evite decisões difíceis e que possam prejudicá-lo. No amor, hoje você estará de bem com a vida, então desfrute de momentos bons. Na saúde, cuidado com as dores de cabeça. 688 é o número, a cor é cinza. Agora 4h27, bom dia, 4h27.
1: Ó, a Rita lá, eu não perdoaria.
0: Não, viu?
1: Vou ter que abrir o oi. Que abrir o oi, que tu acha que é tua esposa, Carlinhos?
0: Não, eu ia levar uma camaçada de pau.
1: Ah, tu ia apanhar?
0: Ah, eu ia apanhar, levar uma camaçada de pau.
1: É mesmo,
0: mas credo, cara.
1: Mas que barba.
0: Não, mas
1: a patroa é braba?
0: É braba.
1: É.
0: É violenta.
1: Mas que barba.
0: Aquela, se tiver um facão pela frente, corre.
1: Opa!
0: Corre!
1: É. Já levou alguma chapuletada na orelha da mulher ou não?
0: Não, ainda não.
1: Não, não.
0: Não, ainda não.
1: Ainda.
0: Ainda não.
1: Ai, ai, ai.
0: Alô, você.
1: Ah, vai lá, Carlinhos, vai lá, vai lá.
0: Você de leão? Ah. Peraí que eu já vou.
1: É leão?
0: É leão, leonino e leonina, 4h28.
1: Ah.
0: No trabalho, confie mais na sua experiência e conquiste o seu espaço. No amor, atritos com alguém pode tirar a sua paz. Olha aí, leonino,
1: ai,
0: hein?
1: Ai, ai, ai, ai.
0: Ó, não abuse da bebida, viu?
1: Olha aí, Carlinhos.
0: Pega leve no trago, hein, Joel? 229 é o número, a cor é verde. Qual é que é teu signo, mano?
1: Eu é peixes.
0: É peixe.
1: 4h28 da manhã, 4h28.
0: Alô, virginiano e virginiana, o dia tá mais ou menos pra ti, viu? Haja com mais paciência. Nem tudo será como esperamos. No amor, dê mais atenção à família. Na saúde, cuide mais de sua aparência e ficará feliz. 340 é o número, a cor é bege.
1: Muito bem. Olha, 4h29, tá acordando agora. Eu e o Carlinhos estamos fazendo uma pergunta aqui pro povo. Você trairia, você perdoaria uma traição? Digamos que o teu marido te traiu, minha amiga. Você, no caso, perdoaria ou não? Ah, a sua mulher te traiu, botou um chifre, meu amigo, você perdoaria ou não? Hein? Tá no ar aí a enquete, 4h20.

0: olha onde eu tô, aqui na Rádio Caiçara.
1: Estamos na Caiçara, opa, na Caiçara, a música não para. Sintonize aí, Caiçara é só coisa boa. Bom dia, Marcão e Carlos, um ótimo final de semana para todos os ouvintes da nossa Caiçara, Fernando Timbaúva.
0: Tu sabe que uma coisa que eu acho, que eu acho muito bacana é quando a pessoa manda áudio, e aí ela manda o recado dela, né? Pede música, manda, faz um, né? Aquele, oferece a música e tal. Sim. E no final eles dizem, quando a pessoa diz assim, ó, Caiçara é a rádio da minha vida. Como eu gosto quando a pessoa fala isso, cara.
1: É mesmo?
0: Eu acho que fica bonitinho,
1: fica,
0: sabe?
1: Legal.
0: Aqui
1: fica
0: é
1: legal.
0: O Marco Antônio, quero mandar um abraço pro Carlos Roberto, tô aqui na Caiçara, rádio da minha vida. Eu acho bonitinho.
1: Bacana, bacana.
2: Bom dia, Caiçara. Marco Antônio.
1: Opa! 27 para 5.
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1: Vamos agora com Libra, Escorpião e Sagitário. Bom dia, meu amigo, bom dia, minha amiga de Libra. Olha, você terá um dia difícil, viu? No trabalho, mal entendido no trabalho, prove que você está certo. Mal entendido no trabalho, prove que você está certo. No amor, acontecimentos no amor lhe deixarão tenso. Tenha jogo de cintura. Saúde, dia em que estará mais angustiado. Número é 87 e a cor é o marrom. Escorpião, você terá um sábado razoável no trabalho. Trabalhe com otimismo. Logo, logo as coisas voltam ao normal. No amor, não tente controlar a pessoa amada. Confie mais em você. Saúde e cuidado com a digestão. Número é o 109, a cor é o branco. Sagitariano, sagitariana, você terá um sábado bom no trabalho. É hora de colher os frutos de seus projetos. No amor, tenha cuidado com fofocas envolvendo o setor amoroso. Confie mais no seu amor. A saúde, cuide do aparelho respiratório. Número 112 e a cor é o vermelho para você de Sagitário. Daqui a pouquinho o Carlinhos traz aí. Capricórnio, Aquário e Peixes. 26 para 5.
0: E a nossa audiência aí mandando mensagem, Marco.
1: Opa, manda aí.
0: Manda aí, vamos lá. Opa, bom
1: dia. Bastante áudio, né?
4: Bastante. Olha só, eu fui traída várias vezes. Perdoei ele por causa da minha filha Isadora.
1: Viu?
4: Mandei embora, arrumei a mala dele. Mandei embora. Aí a minha guria começou a chorar, Isadora. E não deixou eu mandar ele embora. Aí perdoei por causa dela.
1: Mas
4: ainda agora.
1: Não pode.
4: Sem vergonha. Fazer o quê, né? A vida é assim.
1: Acho que não pode, não pode.
0: Nossa amiga perdoou.
1: Por causa de uma filha.
0: Por causa da filha.
1: Não tem que pensar em filho, tem que pensar na pessoa.
0: Mas
1: eu tenho que pensar em ti mesmo, meu amor. Não vá atrás de filho. Viu? O que eu te falei há pouco? As mulheres perdoam por isso, por aquilo. Mas eu acho errado.
5: Ô, Marcão! E aí, tu olhou?
1: Credo!
5: Fala, meu tocai. Nem cavaca tuça, agora pegou, nego.
1: É que tu acelerou aí, né? Vagabundo!
5: Deixa que Deus cuide. Mas negativo.
0: Não quer pensar.
5: Não tem chance nenhuma.
0: Não tem.
5: Tamo junto aí, gurizada.
1: Nosso
5: dia azeite. 0 a 100 pra não esquecer de ninguém, do Mano Calão.
1: O Mano Calão tá olhando aqui, essa careca aí tá cada vez mais destelhado o bagulho, hein?
0: A testa dele tá aumentando.
1: Rapaz, essa testa aí parece um outdoor, meu. Tá ficando cada vez mais feio, Carlinhos.
0: Olha aí, rapaz.
1: Já
0: não era muito bonito.
1: Já não,
0: né?
1: É bonito, agora o bicho tá feio. Ele me apelidou de roliço.
6: Mas, Daniel, assim, ó, eu não perdoaria. E se fez uma vez, vai fazer de novo.
1: É verdade.
6: Então, não perdoaria. E um ótimo fim de semana pra você.
1: Obrigado.
6: Aí. Que seja um fim de semana abençoado por Deus, viu? E o cachorro comedor de ovelha
1: só matando.
6: Mesmo,
1: isso aí, olhava esse bicho, morreu mesmo, né?
6: Um abraço.
1: Valeu.
6: Bom dia.
0: Obrigado aí, Daniel.
1: O nosso WhatsApp é o 999878101. 999878101. Agora 20.

0: Bom dia, Caissara, Marco Antônio.
1: Opa, 19 para 5 da manhã, gente.
0: Repita.
1: 19 para 5, 16 graus.
0: Tu conhecia? Tá abafado, né?
1: Tá.
0: Mas vem, acho que vem chuva por aí.
1: Tomara, né? Não tá marcando, mas tomara que venha, né?
0: É, água é vida. Ô, meu, tu conheceu o casamento da Doralice?
1: O casamento da Doralice, não.
0: Curtimos aí com os serranos agora.
1: Ah.
0: O casamento da Doralice.
1: É mesmo, é o nome da música?
0: É o nome da música.
1: O casamento.
0: O Serrano.
1: Eu gosto, o Serrano é muito bom, né?
0: É.
1: Outros que eu gosto são os Monarcas.
0: Os Monarcas.
1: Eu gosto do Serranos, aquela. A Namoro com Bolo Frito.
0: Namoro com Bolo Frito. Eu gosto dos Mirins também.
1: Ah, depois tu bota o Namoro com Bolo Frito.
0: É.
1: Muito boa a música.
0: Não deixa eu esquecer.
1: Tu vai dar risada da letra.
0: É mesmo?
1: É.
0: O Namoro de Sítio, tu conhece?
1: É isso aí, o Namoro de Sítio.
0: É o Namoro de Sítio.
1: É o Namoro com Bolo Frito.
0: É, pois é.
1: É o Namoro do Sítio.
0: É que tem bolinho, tem docinho, tem pé de moleque.
1: É, daí o sogrão. Fica assim, porque o genro tá lá, do ladinho da namorada, no sofá.
0: É, esse aí é o namoro de sítio.
1: Esse namoro de sítio, né? Aí o sogro começa, tipo, ó, já tá na hora de ir embora, né?
0: Deixa eu ver.
1: Namoro de sítio, olha aí, namoro com Bolo Frito. Mas é.
0: Não tem, cara.
1: A Diana de Viamão tá tomando um cafezinho, mostrou a foto aqui.
0: Boa, Diana.
1: Da sua xícara.
0: Que legal.
1: A Diana, Diana Cecília.
0: Tem mensagem de voz aqui, ó.
2: Bom dia, Marco Antônio, ótimo programa.
1: Opa!
2: Dá um bom descanso aí pro o rapaz da madrugada.
1: Obrigado,
2: da madrugada, que eu não esqueci o nome dele no momento.
1: Carlinhos.
2: Paulo da 18 aqui da Lomba do Pinheiro.
0: Valeu,
1: meu queridão.
0: Grande Paulo aí da Lomba do Pinheiro. Alô, Lomba do Pinheiro.
3: Bom dia, Carlos Alberto. Bom dia, Marco Antônio.
1: Oi,
3: como
1: amor.
3: Como estão vocês?
1: Tudo bem. Ótimo
3: fim de semana, abençoado por Deus.
0: Amém, pra ti também.
3: A todos. Eu gostaria de pedir a próxima música Seguir Bem Gaúcho, oferecendo a todos, Ivanilda Querência de Viamão.
0: Querência em Viamão.
1: Boa.
0: O Pisani tá aí também, Pisani.
4: Bom dia, gurizada. Já temos tomando aquele chimarrão da Arma Chimão.
1: Coisa boa, chimarrão, rapaz.
4: Um ótimo programa e um bom fim de semana pra todo o pessoal aí.
0: O Marco Antônio ficou de fazer chimarrão.
1: Pois então.
0: Isso foi lá em 1974. A gente tá em 2026 e não tem chimarrão ainda, viu?
4: Boa, tamanho do Rio Grande pra vocês aí.
1: Valeu, tio.
4: Um ótimo programa aí, um bom dia.
0: Valeu, bom dia.
4: E um bom retorno pra cá, gurizada. Abençoado por Deus aí, Nossa Senhora. Lembrando que na Vila Pará, vamos que vai, gurizada.
1: Opa, digamos que eu faço chimarrão, pá.
0: Tá.
1: Faço chimarrão, vou ali, aquento a água.
0: Tá.
1: E bababá, 5 horas, quando a gente vai começar a tomar, 6 horas a gente nem tomou.
0: Nem tomou o chimarrão.
1: Isso, mas vai rolar.
0: Olhando por, vindo por esse lado, faz sentido.
1: Que desculpa, né, tio?
0: Isso é rapada até não querer mais.
1: Validade.
0: Ei, meu Deus do céu.
5: Bom dia, pessoal da Rádio Caiçara.
0: Bom dia.
5: Aqui quem tá falando é o Everton de Porto Alegre.
1: Opa!
5: Queria mandar um abração para todo mundo aí, desejar um bom final de semana e um abraço para todo mundo aí, o pessoal lá da Obra Pronta. Marco Antônio,
1: opa!
5: Tô indo ali pegar minha filha numa festa.
1: Olha aí,
5: ela tá de aniversário.
1: Opa! Domingo amanhã.
5: Beijo pra ela aí.
0: É Alice?
5: Um abração pra vocês aí.
0: Alice tá de aniversário, que é a filhota dele.
1: Ah!
0: Ô, Alice, parabéns, viu?
1: Vai buscar a filha na festa.
0: Alice! Ah,

0: você, meu amigo, que tá de aniversário hoje, parabéns, tá colhendo mais uma rosa no Jardim da Vida, parabéns pra você, feliz aniversário!
1: Ô Marco,
0: fala, meu querido.
1: Quando bater 6 horas, vou te fazer um convite.
0: Quando bater as 6 horas, vai me fazer um convite.
1: Já vou fazer o convite agora. Que tal dar uma paradinha no bar da esquina?
0: Onde é que é isso?
1: Na primeira esquina aí.
0: Vambora!

0: da esquina.
1: Boa, boa, tá condenado. Essa música aí. Vamos combinar.
0: Hoje é sábado, hoje pode.
1: Ó, amor, você chega em casa meio-dia, viu?
0: Já tá avisado,
1: já viu? Tá avisada.
0: Bom, eu, como vou pra São Leopoldo, então vou chegar às 3 da tarde. Vou pra São Léo.
1: Ah, hoje tu vai a São Léo?
0: Vou. Final de semana é São Leopoldo, né?
1: Final de semana São Léo.
0: Isso.
1: Até
0: isso.
1: Porque sábado o trânsito é melhor.
0: Isso. Até bem tranquilo.
1: O sítio fica sozinho?
0: Não, eu e a patroa.
1: Não, o sítio aqui, aqui fica sozinho?
0: Fica.
1: É mesmo?
0: Fica. Não, tem um rapazinho que dá umas olhadinhas ali pra mim. Ele joga um milho pros bichos. Ah, rapaz! É. Tu lembra dessa música aí?
1: Mas, claro.
0: César e Paulinho, só por você.
1: César e Paulinho. Ah, tem aquela também.
0: Viajante.
1: Você é tudo que pedi pra Deus. Oh, Deus.
0: Meu Deus do céu. Essa eu não tenho aqui.
1: 10 para 5 da manhã.
0: E essa aqui?
1: 10 para 5.
0: Essa aqui tu conhece?
1: Ó, vai.
0: Cadê aqui? Ah. Essa tu não lembra?
1: Ah, lembro.
0: Tu lembra?
1: Mas Deus o livre.
0: Me diz aí.
1: Muito lindo essa música.
0: É.
1: Vou te dar uma aí que não sei se tu vai te lembrar.
0: Diga.
1: É Ricardo Braga.
0: Ricardo Braga.
1: Uma estrela vai brilhar no meu
0: caminho.
1: Se eu não falo o nome dele, tu vai dizer que é Roberto Carlos.
0: Ah, para, meu.
1: Não, então não, bota lá.
0: Não,
1: bota
0: não,
1: lá.
0: Não, nem existe esse cara.
1: O quê?
0: Ricardo Braga existe?
1: Mas, não sei se existe.
0: Uma estrela vai brilhar.
1: Mas tu conhece.
0: Será?
1: Bota no ar. Uma estrela vai. Ó, olha aí. Vice-meu Roberto.
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1: É, olha, não, ouve.

0: Maravilha. Linda, né?
1: Boa, boa.
0: Parece o Roberto Carlos, né, cara?
1: Parece o Roberto Carlos, cara. Ó, oh, boa, boa, boa, boa, gostei. Bah. Gostei, gostei, carinho, gostei. Carinho.
0: Nós temos o mesmo gosto musical, né, cara?
1: Temos, mesmo gosto.
0: É, os dois com 60, né?
1: Sim, vem muita música aí do tempo dos nossos pais, né, cara?
0: Ah, verdade.
1: É, e aí marcou a nossa vida
0: verdade.
1: Também.
0: Verdade. Olha, 9 para 5, fala, cara.
1: 9 para 5, bom dia. 9 para 5, alô, você de Capricórnio, o dia vai ser razoável, tá? No trabalho, tranquilo, né? Tranquilo aí de rotina, no amor, surpresa diante de uma declaração de alguém especial. Na saúde, proteja-se de acidentes. 237 é o número, a cor é rosa. Aquariano e aquariana, tome decisões aí no trabalho com os pés no chão. No amor, período favorável para rever velhos amigos. Aproveite aí, tá? Na saúde, cuidado com as tonturas. A cor é verde, número 615. E para você que é de peixes, agora 6:52, 8 faltando para 5. No trabalho, não faça suas tarefas com pressa, pois terá um péssimo resultado. No amor, amigos estarão dispostos a lhe ajudar. Na saúde, resfriado podendo lhe prejudicar.
0: Atim,
1: saúde. Atim, 404 é o número, a cor é amarelo.
0: Vamos acordar? Qual é a tua cor preferida, Carinho?
1: Verde.
0: E eu é vermelho.
1: A tua cor é vermelho, é?
0: E isso que eu sou Grêmio, viu? Então sou colorado.
1: Pois é, cara.
0: Verde, você já falou verde, né?
1: É, verde, a minha cor favorita é verde. Não sei por quê, gosto.
0: Eu sempre gosto, não gosto do azul. Não curto azul.
1: Azul eu acho bonitinho.
0: É, mas depende do tom do azul.
1: É, depende do tom
0: depende
1: do azul.
0: Depende do tom isso, do azul, né?
1: Isso. Eu gosto muito, assim, de aquelas cores tipo cinza com preto.
0: Aham. Uhum.
1: Né?
0: Uma cor assim mais discreta.
1: Isso, ou tom sobre tom.
0: Eu já gosto de cor assim mais
1: extravagante.
0: Exatamente, verde limão, amarelo.
1: Ah.
0: É, sabe aquelas cores assim que enxerga tu lá na outra quadra?
1: Salmão.
0: Bá de grilo.
1: Laranja, o cara coloca um colete laranja, parece um cone,
0: Virgem,
1: né?
0: Virgem Maria.
1: Meu
0: pai.
1: Deus.
0: Mas agora como eu assim, eu já gosto do preto.
1: É.
0: Gordo gosta de preto.
1: É, eu gosto de
0: preto. Dá uma emagrecida.
1: É.
0: Disfarça as banhas.
1: Disfarça um pouquinho.
0: É. Agora faltando 6 minutos para 5 da manhã. 6 minutos para 5.
2: Oi, meus lindos.
0: Oi.
2: Oi, meus dois.
0: Oi.
2: Os dois, meus lindos.
0: Oh.
2: Os bagunceiros da.
0: Eita.
2: Os bagunceiros da madrugada.
0: Eita.
2: É, os trapalhão da madrugada.
0: Opa.
2: Vocês dois.
0: O bagunceiro
2: aqui
0: Marco
2: é a Madalena, viu, trapalhão?
0: A Madalena!
2: Trapalhão da madrugada. É vocês dois, os trapalhão da madrugada.
1: Marco Antônio é o bagunceiro.
2: E...
0: É, o
2: aqui
0: isso,
2: é a Madalena.
0: A Madalena.
2: Eu quero
0: Carvalho.
2: Que vocês botem uma música pro meus filhos.
0: Ah.
2: Minhas filharadas, do cafezinho da Madalena.
1: E o pastelzinho.
2: Vamos pra cozinha tomar café, meus trapalhão.
1: Eu quero sei, pastel
2: vamos.
1: Também.
2: Um pra cozinha tomar café com a empinzinha frita,
0: ai,
2: beleza?
0: Ai, frito.
2: Aí eu vou lá no teu sítio buscar empim.
1: Vai, tem,
2: viu? Vai, empim, batata doce.
0: Coisa boa.
2: Bota a música do Eduardo aí, Forró e Paixão.
0: Forró e Paixão.
2: Bota, meu lindo.
0: Tá bom.
2: Bota, meu lindo, bota, meu trapalhão. Essa música, Forró e Paixão.
0: Tá.
2: Pra dar si que faz bolinho
0: frito. 59.
2: É puxar saco teu, tá, o trapalhão. O meu filho, tudo que eu amo eles de paixão. Tô com saudade das minhas filharadas, meus gurizinhas, minhas guriazinhas.
1: Deus eterno.
2: Tô com
1: gurizinho.
2: Saudade de vocês tudo, meus lindos.
0: Ô, Madalena,
2: um
0: papagaio.
2: Beijo pra vocês. Um bom fim de semana. Ah, meus trapalhão. Ô, meus trapalhão. Um beijão pra vocês também.
1: Beijo.
2: A bela dupla. Os dois trapalhão.
0: Tá bom.
1: Obrigado.
0: Eita, essa gosta de falar, hein?
1: Eu vou te ver.
0: A Madalena Carvalho, beijo, meu amor.
1: Cara, eu...
0: Ah.
1: Eu tenho aqui, ó.
0: Ah.
1: Deixa a vida me levar.
0: Mas...
1: Bora?
0: Bora lá.
1: Bora deixar a vida levar a gente.
0: Uau.

0: Pagodinho, hein, ô?
1: Vai escutar essa música, rapaz, dá uma costa nos pés que eu vou te contar, hein?
0: Agora eu vou te falar uma coisa.
1: Olha, agora faltando 1:05 da manhã.
0: Eu vou te falar.
1: 1:05, fala.
0: Eu vou te falar uma coisa, eu não sabia que tu sambava tão bem, cara.
1: Tu viu ali?
0: Não, tirei o chapéu.
1: Vai lá no meu Instagram, lá nas fotos, nos vídeos anteriores.
0: Aham.
1: Vai lá no meu Instagram, tu vai ver o que é fazer pezinho.
0: Ó, o Marco Antônio é quase um globeleza. Quase sambando.
1: Tu viu lá os vídeos antigos?
0: Eu vi. Eu vi até uma do Sidney Magal ali. Aquele capotão ali.
1: Isso aí.
0: Essa aí é a atração fatal da Roberta Miranda, tu conhece?
1: É, conheço.
0: Boa, né? Nós temos aqui, ó, se você descobrisse uma traição, você perdoaria e tentava recomeçar? Terminaria na hora, sem volta, ou daria um tempo pra pensar, ou então depende da situação, da verdade. O que você faria, hein? O que você faria?
2: Bom dia, meninos.
0: Bom dia.
1: Bom dia.
2: Um ótimo final de semana pra todos os ouvintes.
0: Obrigado.
2: Vocês, com carinho. Um abraço, fique bem, um ótimo retorno. E sobre a enquete de vocês, jamais.
0: Jamais.
2: Jamais perdoaria.
0: Jamais.
1: Gostei.
2: Por isso que eu não perdoei.
1: Viu só?
2: Uma vez só. Quem faz uma vez, faz sempre.
1: Essa tem atitude.
2: Enfermeira Isabel do Nonoai.
0: Valeu, obrigado.
1: Isabel do Nonoai tem atitude, hein?
0: Tem, ela tem.
1: Não perdoaria traição. Gostei. É isso aí. 5:00 agora, 16 graus a temperatura, aqui na Ipiranga com a João Pessoa, 16 graus. Hoje vai ser um sábado abafado, hein? Um sábado abafado.
0: Ó, Marcão, o Alex aí mandando mais uma vez um abração aí. A mulher não perdoa, mas o homem se encosta.
1: O homem se encosta?
0: É, segundo ele.
1: Eu não me encosto.
0: Eu não me encosto também.
1: Traição não se perdoa.
0: Não
1: se perdoa.
0: Viu? Opa, e aí, tia?
3: Bom dia.
0: Bom dia.
3: Bom dia. Bom dia pra todo mundo.
0: Bom dia, bom dia.
3: Todo mundo.
0: Todo mundo.
3: Vocês da rádio aí, tá? Madalena, eu vou tomar esse café aí. Oi, tá?
0: Viu?
3: Madalena, tá lembra o cara do sítio? Bom dia, Madalena.
0: Tá? Ô, Madalena.
3: Quanto tempo a senhora não aparecia? Tá? Tá com saudade de ver a voz da senhora, tá?
0: Olha, olha o Sérgio. Olha o Sérgio. Sérgio tá dizendo que quer tomar um café com a Madalena.
1: Ah, senha.
0: Ai, ai, ai.
1: Ai, ai, ai. Senha. 5:02 da manhã. 5:02. Roberto Leal.
0: Eu queria. Ah, eu não falei nada pra será que o Marco Antônio conhece?
1: Roberto Leal.
0: Ah, bate o pé, bate o pé, bate o pé.
4: Vai, bate o pé, bate o pé, bate o pé, faz assim.
1: Carinho, nós temos rumo aos 100 anos. Não tem que a gente não saiba aí, bicho, velho.
0: Olha, dos anos 50 pra cá a gente conhece quase tudo, né?
5: Eu de novo aqui, Marco Antônio Carlos.
0: Opa!
5: Toca pra mim aí, Teixeirinha, Avisa de Operário, ok? Paulo da 18 aqui.
0: Ô, Paulo, eu vou procurar aqui, Paulo, se eu tenho essa aí. Vou dar uma procuradinha aqui se tem, tá bom? Já já nós vamos falar aqui, ó, pra Áries, Touro e Gêmeos, hein?
1: Daqui a pouquinho, Ariano, Touro e Câncer. Que isso?
0: Ah, não, aqui, ó, ele tá conectado no celular, a mesma coisa que o nosso amigo. Faz assim, ó, desconecta, Silvio, desconecta, grava e manda pra gente, aí depois a gente coloca no ar de novo, pode ser?
1: A gente não consegue entender nada,
0: não,
1: né?
0: Não consegue entender
1: nada. Fica uma lambança.
0: Bom dia, pessoal, um grande abraço aí. Luiz Serafim, o gaúcho de Dom Pedrito, da Lomba do Pinheiro, parada 21, Araçá, Viamão, vigilante e radialista. Bom trabalho aos colegas vigilantes e um abração, boa madrugada para todos os comunicadores de rádio.
1: Valeu.
0: Valeu, obrigado aí pela companhia.
1: Valeu. 5:03, gente. 5:03.
0: Temperatura?
1: Temperatura 16 graus.
0: Repita a hora.
1: 16 graus, 5:03.
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1: Muito bem, muito bem, muito bem, muito bem, meu amigo, minha amiga. Você que tá ligadinho na Caiçara, preste atenção agora, é isso mesmo, preste atenção agora para você de Áries. Alô, Ariano, não, é Câncer, Leão e Virgem, né, Carlinhos? Não, não, não. É Ares Touro e Gêmeos?
0: Ares Touro e Gêmeos.
1: Ah, nós temos meio que perdido hoje aqui. É sábado.
0: É, sábado, pode.
1: Ares, bom dia. Hoje você terá um sábado bom no trabalho. Demonstre empenho no trabalho para não ser criticado. No amor, coloque em dia os assuntos do amor e não discuta por bobagem. Saúde, atenção com os joelhos, o número de sorte é o 411 e a cor é o verde. Bom dia, Touro. Você terá um sábado bacana. No trabalho, seja justo, no diálogo com os colegas. No amor, saiba desfrutar melhor da companhia da família. Saúde, atenção redobrada com as varizes. O número é o 319 e o tom aí, os tons é de amarelo. Gêmeos, bom dia para você de Gêmeos. Ah, você terá um sábado maravilhoso, viu? No trabalho, não esqueça de controlar os gastos. No amor, fuja da rotina e programe aí um passeio a dois. Saúde, não exagere nos cuidados com a saúde. 575 é o número e a cor é o lilás. Daqui a pouquinho o Carlinhos está trazendo Câncer, Leão e Virgem.

0: mensagem.
1: Adivinha quem gosta dessa música?
0: Quem?
1: A vó Dalci.
0: A vó Dalci gosta dessa música.
1: A vó Dalci cantava muito essa música na 104.
0: É mesmo?
1: Aqui tá bom, mas só falta você. Ô, meu amigo Marco Antônio. Aqui tá bom, mas só falta você.
0: Pensa a sua música cantando.
1: É. Ô, vó Dalci. 5:08, 5:08.
0: Essa aí tu conhece?
1: Claro.
0: Quem?
1: Eita, mulher chorona.
0: Eu?
1: Chora de paixão. E o Paulinho da farmácia,
2: conhece, gente, tá, bom dia, gurizada animada.
1: Isso tá pegando longe.
2: Marco Antônio, Carlinhos, bom dia.
1: Bom dia, tudo sábado,
2: né? Vamos lá, alegria no coração.
1: Meu dia preferido.
2: É. Chacoalhar o corpo, né?
0: É bom?
2: Mas eu chacoalhei 4 da manhã, sartei da cama, deu uma temperatura boa, tia. Quase que deu pra tomar um banho no poço
1: de bola. Tá quente ontem, agora tá 16 graus aí.
2: Bota quente. Olha, achei quente. Muita gente na rua saindo de festa.
0: E tinha
2: Mas o que eu peguei de saída de festa, de lá de Gravataí?
0: Tu pegou a saída, né?
2: Saída.
0: Pessoal saindo das festas.
2: Saindo, as meninas com a sandália na mão.
0: E bah,
2: eu fico meio a pé. Na saída de lá, já da 61 ali, já peguei 3 meninas andando, saindo de uma festa ali.
1: E ali é um bailão que e ali é um bailão em cima do outro, né?
2: Tem várias festas ali. Sandália na mão e puxando o vestido pra baixo.
1: Puxa
2: pra baixo.
1: Por que bota um vestido tão curto e fica puxando pra baixo, né?
2: Isso é o elástico.
0: Ô, Paulinho, olha, se né, tiver a consciência, sair da festa, né, tomou uns tragos e tiver aquele motorista da rodada, aquele que não bebeu.
2: É, mas assim, o Marco tem razão, tem que ter muito cuidado, viu? Tu sabes que ali na Freeway tinha um carro com reboque sem uma iluminação. Olha, sabe aí, que tem uma legislação que tem que o reboque tem que estar iluminado.
1: Com certeza.
2: O rapaz numa moto me ultrapassou e quando olhou ali perto da arena, tem uma parte que é escura ali, ele deu de cara com aquele reboque sem uma iluminação. Quase que deu um acidente.
1: E dá multa, né, tio?
0: Sim,
1: reboque tem que ter iluminação.
0: É. E a placa ali tem que estar bem visível, tem que estar bem iluminada também.
2: Mas no mais, tudo na boa, vindo lá de Gravataí, um abraço pra minha amada Gravataí, trago também pra vocês aí, os ouvintes, tudo ligado em vocês dois aí, dupla de dois, agora o trio de três.
1: Agora o trio.
2: Já fizemos a Chimango, hoje é sábado, né?
1: Hoje é sábado.
0: Tu até fez eu lembrar aqui, ó, de um trio que eu gosto muito, viu? Deixa eu ver se
1: Trio
0: eu...
1: Los Angeles?
0: Trio Los Angeles. Mas eu gosto mais é...
1: Não tem aquela do trio? Banda Trio.
0: Como é que ela, como ela começa?
2: Olha aí, tia, o homem.
1: Tem até um toque, né? Tem até um toque, né?
2: Tem que dar pelo menos um esboço da música, né?
0: Será que eu tenho aqui? Não tem? Não tem.
2: Trio não tem, não.
0: Ó, mas bacana. Eu tenho o trio Parada Dura, ó.
2: Também é boa. O trio de três.
0: Essa vocês conhecem?
1: Sabe que quando eu tinha meus 15 anos, ali em Canoas eu ia muito no Estúdio 10.
0: Estúdio 10?
1: Estúdio 10.
0: Existe ainda,
1: porque
0: não?
1: Porque a Feirinha tinha o Estúdio 57.
2: 59.
1: Sim. Antigamente tinha o Estúdio 10. Eu tinha lá meus 15 anos. E quando tocava essa música, lá o DJ tocava essa música, daí ele dava uma paradinha o povo lá embaixo. Não dou.
0: Ah, tinha isso aí.
1: Não dou.
0: Mas, ô Paulinho, uma vez eu entrei no estúdio lá, e o Marco Antônio tava pulando e corcovendo.
2: Olha
0: essa música aqui, ó.
1: Ai.
0: Cara, aquele bicho, olha.
2: É?
0: Mas nem de outra volta dança igual ele.
1: Opa, essa música é suspeita, hein?
0: Tu conhece essa música, Paulinho?
2: Conheço.
0: Muito Marco Antônio dançou esse aqui, ó.
2: Vira de people.
1: 1-0, hein, Galinho?
0: 1-0.
1: 1-0 pro Galinho.
0: Não, mas aí eu pedi.
1: Boa.
0: Aí eu pedi essa aqui, ó.
1: Ó. Boa!
0: Village People!
1: Village People!
0: É, IMCA.
1: Tempinho bom, né?
0: Tempinho ótimo.
1: Tempo nunca mais vai voltar, infelizmente.
0: É. Cara, vamos falar aqui o horóscopo, enquanto o Paulinho vai preparando aí as informações pra gente.
1: Câncer, leão e virgem?
0: Câncer, leão e virgem. Vou deixar pra ti aí, ó.
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4: Muito bem, alô, Câncer, dia agradável no trabalho. Evite decisões difíceis e que possam prejudicá-lo. No amor, hoje você estará de bem com a vida. Desfrute de momentos bons. A saúde, cuidado com as dores de cabeça. O número de sorte é o 688 e a cor é o cinza. Leão, ô leonino, leonina, você terá um sábado bom. Ah, no trabalho, confie mais na sua experiência e conquiste o seu espaço. No amor, atritos com alguém pode tirar a sua paz. Na saúde, não abuse de bebidas. Número 229 e a cor é o verde. Virgem, você terá um dia variável. Trabalho, haja com mais paciência. Nem tudo sairá como esperamos. No amor, dê mais atenção à família. Saúde, cuide mais da sua aparência e você ficará muito mais feliz. Número de sorte 340. A cor é o bege virgem. Daqui a pouquinho, Carlinhos trazendo Libra, Escorpião e Sagitário. 5:14 da manhã. 5:14. Essa é boa.
5: Castelo de Sonhos.
4: Essa é boa.
5: É do nosso tempo, né, Paulinho?
2: Caprichada.
5: Ó, deixa eu mandar aqui um toquezinho seguinte aqui, ó. Bom dia, meus amigos mais queridos das madrugadas. Agora, sobre a enquete, nem pensar eu perdoaria.
2: Ah, tá certo.
5: Nem pensar eu perdoaria. Um vaso quebrado jamais ficará igual colado.
2: Aham.
5: Quem trai uma vez, trai a vida toda.
2: Com certeza.
5: Beijos da Rejane da portaria na Bento Gonçalves.
2: Olha aí, sabe?
4: O Paulinho da farmácia. Tu trairia uma tu perdoaria uma traição?
2: Não.
4: Tem
2: traiu,
4: como.
2: Traiu. Vaso quebrado não junta mais.
4: Eu
2: os
4: que
2: cacos.
4: Me defendo, mas quem trai é corno. Quem perdoa é
2: quem
4: corno.
2: Quem aceita, né?
4: É.
2: Não.
4: E aí, e tu, André? Não perdoaria.
5: Não perdoaria.
4: Não tem perdoar porque tu.
5: Perdeu, né?
4: Não, nunca mais tu vai confiar na tua na pessoa amada. Nunca mais
5: na vida.
4: Ah, ela chegou 5 minutos atrasado, tu já vai. Ah, tava com outro. Nunca mais vai voltar como era.
2: Não.
4: Nunca mais. 5:15.

0: Caiçara, bom dia. Agora 5:19, eu disse 5:19, temperatura
1: 16 graus, Carlito, velho.
0: 16, tá boa a temperatura,
1: tá boa.
0: Pode ir de camiseta hoje.
1: Tô de camisetinha.
0: Agora leva um casaco, porque de repente tudo pode mudar,
1: esse,
0: né?
1: Tempo é doido, né?
0: O tempo é bem louco.
1: O
0: tempo, né? Tá loucão.
1: Uma hora marca uma coisa, daqui a pouco marca outra.
0: E exatamente.
1: Às vezes o locutor fica por mentiroso, né? Mas o Marco Antônio falou que ia chover, o Carlos falou que ia fazer sol.
0: Não choveu coisa nenhuma.
1: E às vezes não dá aqui.
0: Não dá certo.
1: Tanto é que é previsão, né?
0: Previsão do tempo.
1: Não é uma coisa concreta.
0: O Marco Antônio é um previsionista.
1: Previsionista. Gostei.
0: O homem do tempo.
1: Previsionista, gostei. Tu tá falando bonito, homem. Olha aí, rapaz.
0: Quem tá curtindo, ó.
2: Deixa eu te falar. Tô precisando que você venha aqui me buscar.
1: Boa.
0: Amigo taxista.
1: Amigo taxista.
0: O Vilmar já trouxe o André.
1: Ah.
0: O André Matias, o nosso
1: operador. O Vilmar.
0: O taxista.
1: Opa!
3: Aquele que fala com a voz assim: olá, bom dia.
1: Bom dia, Marco Antônio. Giovanni do Santa Fé. Ah, tô na escuta aqui esperando o horário do busão.
0: Ah, olha aí, ó.
1: Liguei agora e perdi o signo de Áries.
0: Ai, ai, ai.
1: Pode repetir pra mim?
0: Pode.
1: Desde já te agradeço.
0: Quer que eu mande agora aí?
1: Manda aí, carinho.
0: Vamos
1: mandar aí pro Giovanni.
0: Ô, Giovanni.
1: Mas não vicia, né, Giovanni?
0: Não vicia, não acostuma.
1: Não acostuma.
0: Demonstre empenho.

0: cor é verde.
1: 5:21, 5:21, 16 graus a temperatura.
2: Nossa vida, meu galo guerreiro, colchão das madrugadas aqui, divulgador Zeca do Guaju,
1: passando aqui. Narrando os futebol.
3: Não, que tava no 2 ali.
2: Mário Padeiro, Ronaldo Poeta de Esteio, Eduardo Caminhoneiro, Carlos da Vendinha, Jubim Colorado lá no Cristal, Papael, Rosane na Lomba do Pinheiro, Regina Santos lá na Turquia, o meu xará, o Zé na Inglaterra, o Gasparzinho do Taques, meu irmão Fernando Vigilante no Partenon, e um beijo pra minha amada Rita de Cássia, e outro alô de A a Z, de 0 a 1000, que é muita gente. Abençoado final de semana com a graça de Deus pra todos nós. Zeca do Guaju.
0: Valeu, Zeca do Guaju.
1: Bom dia, Marco Antônio e Carlinhos. É a Zeza do Partenon. Oh, vocês valeu, são Zeza. Demais, adoro. Vou trabalhar até o meio-dia, depois vou descansar um pouco. Sabadou, Zeza, beijo. 5:22 agora, hein? 5:22.
0: Qual é que é a temperatura?
1: Temperatura 16 graus aqui na Ipiranga.
4: É. Paulinho, a gente está acompanhando, Carlinhos e Marco, relatos de acidentes.
1: Opa.
4: Aqui na Plínio, tá? A EPTC já está no local. Em seguida a gente vai trazer mais informações. E também na noite e madrugada, algumas ocorrências que chamaram a atenção. Tombamento de uma carreta lá na região de Sobradinho, tá? Tem 3 pessoas feridas, né? A gente não sabe o estado dessas pessoas, mas tem esse tombamento lá. E também acompanhamos uma casa que queimou ali na região do bairro Santa Rosa de Lima, uma residência, foi a perda total, né? Eram 2 residências, felizmente os bombeiros chegaram a tempo e controlaram o fogo para não atingir a segunda no mesmo pátio, ali na região da Bernardino Silveira Amorim. E também 4 pessoas que foram presas por descarte irregular de lixo aqui na região de Guaíba. A gente está trazendo mais informações para esse caso aí. E no mais, a gente vai ficar aqui acompanhando as notícias da noite e madrugada toda a manhã e informar o nosso ouvinte da Rádio Caiçara. 96.7 na cabeça, né?
1: Opa, número bom, hein?
4: É.
1: 96.7. 5:23 agora. 5:23. Ai, blau, blau.
0: Blau, blau.
1: Ui.
0: Meu ursinho, blau, blau.
1: Adoro essa música aí, cara. Tu Tempo gosta? Do Chacrinha.
0: É.
1: Clube.

0: E aí?
1: Antigamente tinha música bacana,
0: tinha, claro,
1: né, cara?
0: Que tinha.
1: Hoje, cara, ouve essas músicas aí, além de ser dois minutos, três, os caras repetem sempre a mesma porcaria.
2: O mesmo refrão sempre.
1: Sempre!
0: Sempre a mesma coisa.
1: Antigamente,
0: né,
1: tinha música. Olha isso. Eu curto esse cara aí, hein?
0: Eu gosto também.
2: Eu gosto também, gosto.
1: Ah, o cara
2: gosto
1: é muito bom.
2: Sempre letras, no meu playlist.
1: É, ele é muito bom.
0: Cara, é o seguinte, vamos aqui, ó, mais um áudio. E...
1: Tu que manda, querido.
0: E tenho, eu indo pra casa, sempre tem um bar no caminho. Mas eu já te escolhi.
1: Aquele bar de esquina?
0: Não, não é no caminho
3: mais
0: mesmo.
3: Mais um sábado da nossas vidas, meu galo guerreiro, corujão das madrugadas aqui.
0: Ah, Zequinha, grande abraço aí, ó, já ia repetindo aí a tua mensagem. Grande abraço pra toda a tua turma.
4: Bom dia, Marco Antônio, bom dia, Paulinho.
1: Opa.
4: Bom dia, Carlos, bom dia, ouvintes, Rádio Caiçara.
0: Bom dia.
4: Aqui, Paulo Henrique, Sol, Delícias Italiana, gravata aí na madrugada, trabalhando. Estamos acompanhando já desde meia-noite a Rádio Caiçara.
0: Coisa boa.
4: É isso aí. Trabalhando, escutando uma boa música, uma boa companhia. Se tiver um Jean e Giovanni, toca pra nós. Forte abraço a todos.
1: O Paulinho e a esposa
4: dele. Produção.
0: Olha aí, ó.
1: O Paulinho e a esposa deles, tempo foram me fazer uma visita na 104.
4: Sim.
1: Me levaram uma caixa de salgadinho. Meu Deus do céu. Passei um mês comendo salgadinho.
0: Olha aí.
1: Um abraço, Paulinho.
0: Vamos passar naquele bar do caminho?
1: Vamos. Sou parceiro.

0: não sei porque, mas o Carlinhos fica tão faceiro quando fala em latinha.
1: Ah, eu adoro. Ah. Adoro uma latinha, cara.
0: Um microfone aí do Paulinho. Aí.
2: Ô, Paulinho, desculpa, Paulinho. Em pera naquele corpinho ali.
0: Mas ele gosta? É. Bom, ele gosta um traguinho?
1: Eu gosto.
0: Não tem locutor que não beba.
1: É verdade. Tu toma um traguinho também, Paulinho?
2: Ah, coisinha de uma
0: vez. Sabe que
2: não vai dirigir, vai uma coisinha.
1: Umas três ou nove?
2: Não. De leve, bem de leve.
1: É, eu é de leve também.
0: Ô, Carlinhos, imagina agora eu te visitando num sítio lá, um domingo. Imagina o que nós vamos beber.
2: Nossa.
1: Hã? Eu não vou imaginar o que eu vou beber.
0: Eu vou de Uber.
1: Eu vou de Uber.
0: Eu não gosto de...
1: Tem que ir de Uber.
0: Não gosto de misturar
1: porque
0: as coisas.
1: Porque assim, ó, eu adoro assar uma costela. Ou uma ripa da chuleta. Meu preferido é isso aí. Quem quiser picanha, quem quiser, não tem problema.
0: Não, mas carne é costela.
1: Pra mim é costela.
0: De preferência, o janelão.
1: O janelão.
0: E carne com osso. 12 horas no fogo ali.
2: E carne com osso, né? Que o osso dá aquele
0: osso. O osso te dá um corpo especial.
1: O sabor, é. O chimarrãozinho?
2: Ah, chimango. É pão de alho da Marcela, cara, eu levo.
1: Tá, fechou?
3: Não sei que pequeno.
0: Não, carne é costela.
1: Costela e.
0: É a mesma coisa, peixe, é isso. É uma carne. Peixe é traíra.
2: Traíra,
0: é o melhor sabor que tem. É a traíra.
1: Eu gosto também é da tainha.
0: Boa. A tainha já assada, né?
1: É assada, né?
0: A tainha já assada.
2: Costela é churrasco raiz.
1: É, tem que ser. É. Aí um chimarrãozinho, uma caipirinha.
0: Cara, aquela coisa.
1: Aí começa.
0: Costelão assim que o osso chega a cair da cara. Ah,
2: deu água na
0: boca. Meu Deus, Léo. Deu água.
1: A costela eu deixo ela assando alto, bem alto.
0: Bem alto pra...
1: casquinha aquela...
0: Pra poder, né?
1: Pra poder pegar o sabor.
0: Exatamente.
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0: satisfação, Boia Serra, mais uma vez aqui no estúdio da Rádio Cultura, mas só que essa vez nós estamos no estúdio. Edson, bom dia, e a temperatura, como é que está, Edson?
1: Olá, viu, nós estamos com 16 graus aqui no estúdio.
0: 17 graus, né?
1: 16.
0: 16 graus. Mais uma satisfação, Boia Serra, mais uma vez, 5 horas e 31 minutos, e já, nós estamos hoje aqui, devido a um trabalho, uma campanhada, estamos aqui em 3 de maio, né? Para talhar o caminho, vamos, já estamos falando aqui. E aqui na empresa do meu irmão Marco, né, na imobiliária Cerdeu Fiorim, vou pegar o bom dia dele também, né, já que estamos aqui antes de levar a primeira música, né, vou pegar o bom dia do compadre Marco. Bom dia, compadre. Bom dia, Marco. Bom dia, Marco. Bom dia, Marco. Isso aí, então. Mas, vamos trazer aí, em primeira parte musical, vamos chegar com as empresas aí, um bom dia aos ouvintes, já estão ligados conosco. Meu amigo Antônio Gaúcho. O Antônio Gaúcho conhece a região. Bom dia para mim também, né? Um abraço. Bom chimarrão. É porque ele me veio de chapéu capeado vindo do programa também. Meu grande amigo, seu Jair Lago. Aquele bom dia para o senhor também. E todo o pessoal que está matando, vindo a gente, já tem mais uns áudios já aqui desde o início da madrugada. Vamos trazer então, Gaúcho, a fronteira depois do Baitaca. Vamos lá, seu Ed. Vai contigo aí. São Borja.

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É isso aí, gauchada. Programa Mate Amargo, esta vez diretamente de 13 de maio. Já na terceira vez, né, compadre Marcinho? Está em 13 de maio, aproveita aí. Passar um pouquinho aí, ó, acompanhar e fazer o programa daqui diretamente de 13 de maio. Onde a música aqui é, prevalece muito a banda, né? Mas o pessoal gosta muito do Manolino, Baitaca. E é uma saudade que a gente tem da nossa região, nossa origem aqui, independente de 13 de maio. Boa vista do Boletar aqui, Silmão, é isso aí. Mas vamos chegar com as empresas aqui, então. 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Meus amigos, amanhã então no Rancho do Batista, voltando à querência, e vai ser uma festa macarruda, vai estar por lá o Nego Mário, vai estar por lá também o Beto Zapo. E todos a gente Bernardo estão convidados então a participar lá no Rancho do Batista, pré-inauguração. Dom Edson, vamos trazer duas músicas aí na Samboja. Vamos trazer aí agora, daqui a pouquinho, mais o amigo Souza. E depois também a Gauchinha na campanha, se tiver, manda para nós um abraço para ela, que está ouvindo lá em Santiago, a Gauchinha na campanha.

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2: É isso aí, Gonçalo, é um dedo 5 horas, 54 minutos. É isso aí, então, bora, Roberto Dutra. Um abraço para o Marinho, também o Salvador Machado, que prepara amanhã mais uma campanhada. Convidando amanhã, então, a renovação do Francisco do Batista, Grupo Força Missioneira, vai estar uma grande festa amanhã, então, bora. É isso aí. Comandando um bom dia aqui para o meu amigo Edson, para o meu amigo Serginho, é meu vizinho na Martins Terra também aí. Mandando um abraço para o Itavé, Diga, ligado conosco, a minha filhada Nélida. Aquele abraço para vocês aí também, sempre ligados em nossa programação. Veio o seu Valdo Batista, né, já está cedido, batendo sessão e ouvindo a Rádio Cultura também. A professora Jane, não deve estar muito longe de Três Mares, tirar do carro essa hora. Um bom dia para a professora Jane, agora até segunda-feira de folga aí, né? Mas tá aí então. Um bom dia, obrigado sempre pela parceria dela aí, né? Diz que dirige muito bem também, né? Diz ela, não sei, não tem essa informação precisa, mas dirige muito. Então tá bem. 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Vamos dar um bom dia, compadre Marcos, seu Zanella, já está ouvindo o programa lá em Rio, o Piquito, né? Piquito também lá, o Lucas e todo o Rio do Branacha aí do Cambuchim, um abraço, o Marcos também lá, que é meu amigo, o Marcos do Cambuchim, que bom dia para ti, Chile e a Luciana, um abraço, obrigado pela audiência. Seu Antônio Correia em Sarandi, bom dia, muito obrigado pela parceria também pela audiência. Zé Calo, em Mercedes, um bom dia, muito obrigado também pela audiência. Vamos lá então, Clóvis no Simão, em Mato Grosso, né, Marcos? Clóvis também está ouvindo o programa e gosta de uma boa música missioneira. Vou trazer um saudoso, será aí, mais caro, um tronco missioneiro. Bolicho, quem é que não chegou no Bolicho de campanha e tomou uma pinga aí, né? Eu acho que era o Edson sem chegar. Puxada, mas mentira.

0: principais manchetes da Folha de São Borja deste sábado. O município receberá audiência pública da Assembleia sobre serviços da Corsã à Egeia. Centenas de fiéis celebram Corpus Christi no município. Câmara promove audiência pública regional para debater acesso à saúde. Vacina da gripe foi liberada para toda a população na quarta-feira. Maio volta a registrar chuvas abaixo da média. Inadimplência no agronegócio atinge maior nível da série histórica em 2025. Comunicadores do grupo SBC comentam expectativa para a Copa do Mundo. Semana Acadêmica de Gastronomia do IFAR celebra 10 anos do curso em São Borja. Festejos Farroupilhas 2026 definem canção tema e identidade visual. Operação Limpa Rede promove retiradas de cabos sem uso. Policial militar salva mulher que pulou da ponte da Integração. Estas e muito mais informações na Folha de São Borja deste sábado.
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É isso aí, Gabuchel, Caetano, Zé de 6 horas, 1 minuto. E nós estamos chegando com o Matemática nessa manhã de sábado. E hoje é também a querência desse 13 de maio. A imobiliária Teori Pedro, né? Isso aí, o negócio de imobiliário é aqui com o meu compadre. Tá? Tem até uma área de campo em São Borja, né? Quem tiver interessado, é só conversar comigo aqui. Tá, meu, obrigado aí, compadre Marcos, lá, pela hospitalidade, pela conversa aqui. Mas quem estiver ligando, aguenta só um pouquinho. No Vitor, tá ligando pra mim? Aguenta só um pouquinho. Então, no ar do telefone, aí no bairro Caxirica, sofreu uma cirurgia e tá se recuperando aí também. É novinho. Um abraço. Amanhã, então, não esquecendo que lá no Rancho do Batista, voltando à querência, o grupo Força Missioneira, estaremos lá então, né? E a turma Nego Maia, e ele também o Beto Sato, ele vai ser um artista, né? Pois olha, eu tava comentando aqui o meu amigo aí, o Tiburcio Aitran, que é aqui da querência de Santo Augusto, não é tão longe daqui, deve ter uns 40, 50 quilômetros, né, compadre? Santo Augusto? Uns 40 quilômetros, né? Tem um perto do Tiburcio Aitran, né? Isso aí. Mas vamos chegando com as empresas aí que trabalham conosco, meu amigo lá na Granja Lorato, meu amigo João, um abração para ti também. Dino Carreteiro, pediu aí a Palestrano Moro Velho, está lá em Concórdia, Santa Catarina, provavelmente vai estar o fim de semana em São Borja, né? Até amanhã ele está aí. 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Um abraço, Coordenado, obrigado pela parceria. Vamos seguindo por aqui, vamos ver o que nós temos mais. Mandou um bom dia lá para o meu grande amigo, a Maurício Garcês, que amanhã vai estar conosco lá então no seu Walter Batista, o Jacó, também o Zenir Brites, essa turma, o João Mar Fagundes, ali no Rincão de Bahia, meu amigo Atel, que é a dona Maria, um abração para vocês e obrigado pela audiência, também a Kátia, o Ivo. A Yasmin, também a Maria. Bom dia pra vocês aí. Meu amigo Edson, vamos trazer mais três da parte musical. Vamos trazer uma do Mano Lima aí pra Edson. Nós temos aqui, vamos fazer já uma integração. Uma música que o Mano Lima fez aí, que o terceiro dimensão fez o Mano Lima. Lá da Fronteira, nesse último bloco, pode trazer então com o terceiro dimensão. Lá da Fronteira, uma homenagem que o Mano Lima fez. Fizeram com o Mano Lima, com o Mano Lima, acho que tem uma participação da Gaita Botoneira. É isso aí então, Edson. Vamos com a música enquanto eu vou tomar um chimarrão por aqui.

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3: 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Maio volta a registrar chuvas abaixo da média. Inadimplência no agronegócio atinge maior nível da série histórica em 2025. Comunicadores do grupo SBC comentam expectativa para a Copa do Mundo. 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

0: É isso aí, então, Gauchada, Caetão Zé, 6:29, muito. A temperatura 17 graus, que parece que aqui é mais, né, na região de 13 maio. E nós temos nessa manhã de sábado já na reta final do programa, mas e eu falei que a professora Júnior apareceu, dava pedra na região, não é que apareceu mesmo. Mas que vai, veio aqui, eu juro todas as marcas do carro dela. Bom dia, professora Júnior, como vai? Tudo bem?
1: Bom dia, meu amigo, ouvintes da Rádio Cultura, estamos aqui em 13 de maio hoje, agradecendo o carinho aí da família Fiorim, Marcos, sua esposa Marisa e seu filho aqui nessa grande cidade. Hoje programa Mata Mago, diretamente da imobiliária Fiorim. Então, muito obrigada pelo carinho, agradecemos aí essa ocasião, essa oportunidade, tomando um chimarrão gostoso e deixando nosso abraço aí para Samboja, fazendo aquele convite especial já para amanhã, programa Voltando à Querência, a partir das 13 horas, lá no Piquete Rancho do Batista, com o grupo musical Força Missioneira e muito talento também, né? Da região, da comunidade e várias pessoas convidadas. Você é o nosso convidado especial a estar conosco, será servido aquele almoço delicioso ao meio-dia, com churrasco, acompanhamento. E graças aí pela oportunidade de estarmos aqui sendo acolhidos pela família Fiorim, que eu agradeço o carinho. Desejar, mando também um abraço para minha mãe, se estiver na audiência, lá em Samboja, Dona Eva, meu filho Vitor. E logo à tarde já estaremos de volta na nossa querida chamada de Samboja. São Donato, Massambará, interior do município, Itaquia, onde chegar? É, até Botoroca, Trezebai, São Luís Gonzaga, todas as cidades vizinhas aí, com certeza. A audiência é muito grande da Rádio Cultura e nós agradecemos aí a internet ao mundo, conectado com o Brasil e com o mundo inteiro. Então, agradeço aí a oportunidade, vamos aí tomando esse chimarrão e aguardando aí, participando os ouvintes também. Tão bonito, é, a família é uma bênção, todos são lindos assim, e acredito que família é a nossa maior riqueza, né? A nossa maior prioridade, é onde a gente é acolhido com aquele amor, com aquele carinho, voltando à lembrança de você também, né? Voltando à querência aqui na família. Que coisa boa, não tem coisa melhor do que estarmos em família, estarmos no seio dos nossos irmãos. E só agradecer a Deus pela oportunidade, pela viagem abençoada. E muito obrigada aí, Lógico, pela oportunidade também. Um grande abraço, Samboja. Amanhã nos encontraremos lá no Piquete Rancho do Batista.
0: Tá bem, então, bom retorno aí. É, geralmente nessas viagens tem que usar todas as marchas do carro, né? Tem que usar 5 marchas. Mas você me falou que o seu carro estava com, não sei quantos mil quilômetros até o carro. Eu acho que 50 mil quilômetros, né? Mas você contou errado a quilometragem. O som me falou que andou pra frente, que andou pra trás, não fala? De ré não conta. Edson, vamos trazer mais duas músicas então, Edson? Sim, mandar um abraço à dona Manuski, que pediu amor de Deus. Provavelmente da. Ela deve ter pedido a Brenice Zambuja, né? Vamos trazer mais dois da parte musical. Já estamos aí com 6:04. Quanto minutos aí? 6:32. 17 graus de temperatura.

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0: Arizona, 43 minutos, uma temperatura de 17 graus, aqui na Crença, 3 de maio, nós chegamos elevando aquele abraço a gauchada. Mas essa, eu posso fazer a integração musical em 3 de maio, São Borja, vou trazer o Terceira Dimensão lá da fronteira, é uma homenagem que o Terceira Dimensão fez o Mano Lima, Terceira Dimensão lá da fronteira, né? Mas é, o Terceira Dimensão aí não é o Mano Lima. Terceira Dimensão é daqui em 3 de maio, compara, o corpo e alma que nasceu aqui, né, aqui em 3 de maio. Horizontina, o corpo e alma, acredite se quiser, quando eu estudava aqui no seminário de 3 de maio, tinha uma veraneia com o rebote atrás e a gente assim, ouvia o corpo e alma ensaiando perto do seminário, bem na frente do seminário ali. E essa foi foi, começou aqui então o corpo e alma, começou assim. 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Obrigado a professora Jane também por vir conhecer 3 de maio, agradecendo aí a tua parceria, que amanhã vai estar conosco lá no Walter Batista, e pegar o seu bom dia aí, um bom retorno a São Paulo, professor.
1: Agradeço a oportunidade, logo estaremos retornando, agradecendo aqui a hospitalidade da família Fiorim também, mais uma vez, e com certeza será a primeira de muitas visitas na cidade amada aqui, que eu já gostei, e não conhecia, estou conhecendo agora, e convidando mais uma vez o pessoal aí de São Borja amanhã para participar lá diretamente do Piquete do Batista, a partir das 13 horas, o programa Voltando à Querência, com várias atrações musicais, almoço, churrasco, acompanhamento, e também alegria, né? A recepção lá da patronagem daquela entidade tradicionalista e aquela grande inauguração. Não vamos perder, com certeza. Obrigada, um abençoado final de semana e um bom dia a todos.
0: Obrigado, então, professora Jane, um bom trabalho, Edson, obrigado pela parceria. Compadre Marcos, vamos pegar o seu final ligado com o teu bom dia, então, os ouvintes lá em São Borja, os irmãos que estão ouvindo o programa, compadre, mas agradecer a você aí, a sua despedida, Marcos.
2: Pois nós, só podemos agradecer, irmão e amigo da Pantino são coisas que a gente mantém no coração e nossa. Seja sempre bem-vindo a 3 de maio. Um abraço para
0: todos. Obrigado, então, eu jogava futebol, mas jogava também, só que eu fui jogador de futebol, sabia? Só que eu jogava na reserva, né? Edson, um abraço aí, vamos deixar as últimas músicas, um abençoado fim de semana e até outra oportunidade, se Deus quiser.

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1: Amável ouvinte, bom dia. Mais uma vez com você, o programa 5 Minutos com Jesus, um programa da Igreja Evangélica Luterana do Brasil, Congregação Cristo de São Borja. Hoje, sábado, 6 de junho, vamos meditar sobre o tema Confiança e Fé em Deus. Querido ouvinte, a vida nos ensina o quanto somos pequenos e frágeis diante das adversidades. Diariamente somos bombardeados por informações, especialmente nas redes sociais, que nos deixam confusos, sem saber em quem acreditar. As notícias e ameaças que enfrentamos nos enchem de medo. Nessas horas, surge uma pergunta: por que Deus não responde? Estamos tentados a pensar: não vale a pena crer, pois nada muda. Essa ideia se torna ainda mais forte quando pensamos que a fé é um mágico estalar de dedos. Há quem diga: com fé, as coisas acontecem. E, se nada acontece, a conclusão é que a fé não é suficientemente firme. Outro erro comum é acreditar que quem tem fé nunca enfrentará lutas ou sofrimento e será sempre vitorioso. Abraão nos mostra outra perspectiva. Mesmo em meio a circunstâncias totalmente adversas, Abraão não duvidou. Ele confiou em Deus quando, do ponto de vista humano, não havia esperança. Sua fé não estava baseada em si mesmo, mas na promessa de Deus. O apóstolo Paulo explicou que o mérito não estava em Abraão, pois se aqueles que obedecem à lei vão receber o que Deus prometeu, então a fé é inútil e a promessa de Deus não tem valor. Carta de Paulo aos Romanos, no capítulo 4, versículo 14. O mérito todo é de Jesus, que foi entregue para morrer por causa dos nossos pecados e foi ressuscitado a fim de que nós fôssemos aceitos por Deus. E assim terminamos mais esta mensagem da Palavra de Deus. Hoje meditamos sobre o tema Confiança e Fé em Deus. Deixo para que você possa refletir a seguinte pergunta: que tal compartilhar que somos aceitos por Deus pela fé em Jesus? Atenção para os seguintes avisos: neste sábado às 14 horas teremos instrução de confirmandos e neste sábado às 19 horas teremos o nosso culto a Deus. Oremos diante da cruz. Querido Pai, assim como fizeste com Abraão, fortalece a minha fé para que eu possa confiar plenamente em Ti e ser aceito por meio do que Jesus conquistou na cruz. Em nome dele, amém.
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8: Principais manchetes da Folha de São Borja deste sábado. O município receberá audiência pública da Assembleia sobre serviços da Corsan Aegea. Centenas de fiéis celebram Corpus Christi no município. Câmara promove audiência pública regional para debater acesso à saúde. Vacina da gripe foi liberada para toda a população na quarta-feira. Maio volta a registrar chuvas abaixo da média. Inadimplência no agronegócio atinge maior nível da série histórica em 2025. Comunicadores do grupo SBC comentam expectativa para a Copa do Mundo. Semana Acadêmica de Gastronomia do IFAR celebra 10 anos do curso em São Borja. Festejos Farroupilhas 2026 definem canção tema e identidade visual. 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Policial militar salva mulher que pulou da ponte da Integração. 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
1: Nota de falecimento e convite para enterro. Vilmar Ramires Gonçalves, viúvo, Alessandro, Ariane, Adriana, filhos, Nora, genros, netos, irmãos, cunhados, sobrinhos e demais familiares da sempre lembrada Marisa Nazarete Quevedo Gonçalves. Com pesar, participam a parentes e amigos do seu falecimento ocorrido ontem. Os atos fúnebres estão sendo realizados na Capela Vera Baixa do Centro, Sala A. De hoje o féretro será conduzido às 11 horas da manhã para o cemitério municipal Jardim da Paz. Participamos o falecimento de Marisa Nazarete Quevedo Gonçalves. Os familiares antecipam agradecimentos.

Muito bem, muito bem, muito bom dia, São Borja, muito bom dia, ouvintes da Rádio Cultura. Está entrando no ar, a partir de agora, o seu, o nosso Bom Dia Saúde. Um programa com notícias, dicas, informações e, claro, aquela boa música que você já está acostumado. Eu sou o Diego Padão, esta é a sua Rádio Revista Semanal de Saúde. Conosco hoje, na mesa de áudio, está o meu amigo Edson Dutra. Fique ligadinho em nossa programação até às 8 horas da manhã. Até lá você pode ligar, interagir conosco via telefone, WhatsApp ou demais redes sociais. Hoje, dia 6 de junho de 2026, 14 graus é a temperatura aqui nos estúdios da Rádio Cultura. E como é de praxe, vamos começar com o pé direito, com aquela boa música e logo voltamos. Fique em nossa companhia, já estamos de volta.

bem, muito bem, amigos? Estamos de volta agora, são 7 horas e 9 minutos, 7 e 9. Hoje eu quero falar um pouquinho sobre um assunto muito interessante, sobre a qualidade e a higiene do sono e os transtornos que podem vir a afetar e afetam de fato bastante a qualidade do sono dos nossos pacientes. Né? Quero falar um pouquinho sobre parassonias. Você já ouviu falar em parassonias? Vamos definir o conceito, o que é, os principais tipos e o que fazer, né, caso você esteja sendo acometido por esses distúrbios. As parassonias são transtornos comportamentais, são transtornos comportamentais do sono, que podem surgir aí durante o sono ou até antes da pessoa adormecer, ou próximo ao acordar, causando interrupções frequentes do sono e sintomas como cansaço durante o dia e até ansiedade na hora de dormir. Existem diversos tipos de parassonia, né? Como, por exemplo, o sonambulismo, os terrores noturnos, o bruxismo, os pesadelos, os transtornos do movimento do sono, que podem ocorrer nas mais variadas faixas e etapas do sono. O tratamento das parassonias é feito pelo médico, clínico, pediatra ou psiquiatra, ou médico do sono, que pode indicar uma psicoterapia, uma melhor higiene do sono ou até o uso de algumas medicações. As parassonias, os distúrbios do sono, podem ser classificadas de acordo com as fases do sono em que ocorrem. Existem as parassonias da fase do sono REM e as parassonias da fase do sono do tipo não REM. As parassonias relacionadas ao tipo não REM, a fase não REM do sono, geralmente ocorre em crianças, provocando despertar parcial durante o sono, e surgem nos três primeiros estágios do sono não REM. Nesse tipo de parassonias, é comum a pessoa estar com os olhos abertos, falar ou agir inconscientemente e pode não se lembrar disso no dia seguinte. Já as parassonias associadas ao sono REM ocorrem na fase do sono associada aos sonhos, ou fase REM, que significa movimento rápido dos olhos. Esse tipo de parassonias ocorre geralmente bem cedo pela manhã, e ao contrário das parassonias do sono não REM, a pessoa é capaz de se lembrar. As parassonias podem ser classificadas de acordo com a fase do sono em que ocorrem, sendo as principais: o sonambulismo, que é um tipo de parassonia relacionada ao sono não REM, e ocorre geralmente na terceira fase do sono, a fase de sono profundo. Esse tipo de parassonia é caracterizado por a pessoa se levantar da cama e caminhar durante o sono, podendo incluir outros comportamentos mais complexos, como pegar objetos, caminhar para sair de casa, por exemplo. O sonambulismo, ele geralmente acontece entre os 4 e 8 anos de idade, e é mais frequente em mulheres, meninas, né? E normalmente acontece cerca de 1 a 2 horas após a pessoa adormecer. É importante evitar os fatores que causem o sonambulismo, além de adotar uma boa higiene do sono. Em alguns casos, o médico pode indicar o uso de medicamentos, como ansiolíticos ou antidepressivos, por exemplo. Acordar uma pessoa que esteja num episódio de sonambulismo pode causar confusão, além de que a pessoa pode também apresentar comportamento agressivo devido à
orientação, a desorientação, né, deste momento. Então, o mais adequado é conduzir gentilmente a pessoa sonâmbula de volta para a cama para que ela possa voltar a dormir em segurança, evitando de preferência acordá-la, né? A gente vê, claro que tem muita lenda por trás disso, né, sobre esse assunto, que a pessoa pode morrer se for acordada. Na verdade, não. O que acontece é que a pessoa vai estar desorientada, às vezes pode estar um pouquinho violenta, a criança principalmente, né, porque não sabe o que está acontecendo, é pega abruptamente de surpresa, fora da cama, acordada, né? Então o ideal é conduzir essa pessoa, essa criança, eu digo criança porque é mais comum em crianças, não que adultos estejam proibidos de serem sonâmbulos, mas é mais frequente em crianças, conduzi-la gentilmente de volta à cama para que ela possa voltar a dormir em segurança. Outra parassonia importante é o terror noturno. O terror noturno é uma parassonia da fase não REM do sono, né? Mais comum em crianças de 3 a 7 anos, causando sintomas como choro ou gritos durante a noite, porém sem acordar. A criança pode urinar na cama ou se levantar e correr dormindo. Esse tipo de parassonia normalmente surge também como sonambulismo, uma ou duas horas depois de adormecer, na terceira fase do sono do tipo não REM. Os episódios de terror noturno costumam ter duração de segundos a minutos, e depois disso a criança volta a dormir e não se recorda de nada do que aconteceu no dia seguinte. O terror noturno, normalmente, ele é resolvido sem que seja necessário realizar tratamento nenhum. No entanto, é recomendado manter um ambiente calmo e tranquilo para a criança dormir e fazer uma proteção ao redor da cama, para evitar que a criança se machuque durante um episódio de terror noturno. É importante aqui também que a criança não seja acordada durante o terror noturno, já que pode piorar a situação e levar a um quadro, levar ao aparecimento, né, de mais sintomas de agitação, devendo estar atento a possíveis lesões ou risco, né, da criança se machucar durante o episódio. Outra parassonia, essa mais frequente, é a enurese noturna, o famoso fazer xixi na cama. A enurese noturna é um outro tipo de parassonia da fase não REM do sono, que ocorre na fase de sono profundo ou na terceira fase do tipo de sono não REM. Esse tipo de parassonia provoca a perda involuntária de urina durante a noite, sendo mais comum em crianças com mais de 5 anos e mais frequentemente em meninos. Meninas podem ter enurese noturna? Podem, mas é mais frequente em meninos. A psicoterapia comportamental possui bons resultados para esse tipo de parassonia e consiste em estimular a criança a urinar durante o dia e evitar o consumo de líquidos antes de dormir. Em alguns casos, pode ser necessário o uso de medicamentos, né? A gente usa vários. Tem a vasopressina, a desmopressina, a oxibutinina, né? Sempre indicado aí pelo médico que acompanha essa criança. Existem também os transtornos alimentares relacionados ao sono. O transtorno alimentar relacionado ao sono também é uma parassonia do tipo não REM, ou seja, da fase do tipo não movimento rápido dos olhos, né? Esse tipo de parassonia é caracterizado pela pessoa comer e beber durante o sono e não se lembrar quando acorda, né? Então não é
Não é uma pegadinha, não é uma brincadeira ou um pretexto para atacar a geladeira à noite, né? Realmente existe esse fenômeno. É raro, mas existe em algumas pessoas, né? Onde a pessoa, de fato, ataca a geladeira e não se lembra de nada no outro dia. Além disso, além de poder levantar a pessoa, levantar e ir comer em excesso, né? O que pode prejudicar a saúde. O transtorno alimentar relacionado ao sono pode levar a pessoa a comer coisas inadequadas. E isso já acontece, eu já vi isso acontecer com pacientes, né? Por exemplo, comer alimentos congelados, comer alimentos de animais como ração do cachorro, ração do gato, carne crua, né? Então a pessoa se acorda à noite, ou melhor, fica naquele estado de semi-despertar, né? A pessoa não está completamente adormecida, mas também não está acordada, e ela caminha pela casa, vai até a geladeira, começa a comer o que aparece, né? Comida congelada, carne crua, alimentos cru ou alimentos que não são para seres humanos, né? Ração do cachorro, ração do gato. E no outro dia a pessoa não se lembra do que aconteceu. E às vezes pode ingerir grandes quantidades de alimento, gerando bastante desconforto, indigestão, enfim. Não é um fenômeno muito frequente, né? Geralmente é mais uma desculpa a pessoa atacar a geladeira. Mas acontece, eu já vi casos genuínos desta parassonia, ainda que não seja muito frequente. Então a pessoa consome de tudo, até produtos de limpeza, né? Então aquela história da pessoa tomando detergente ali, que se falou muito esses dias, né? Como pilhéria, como chacota, isso aí existe. Pode existir uns fenômenos de parassonia desse tipo. É recomendado consultar o psiquiatra ou médico que acompanha a pessoa, que pode iniciar um tratamento ou psicoterápico ou com o uso de medicações

O despertar confusional. O despertar confusional é um tipo de parasonia não REM comum em crianças entre 2, 3 ou 5 anos de idade e costuma acontecer nas primeiras 2 a 3 horas do sono, tendo uma duração de 5 a 15 minutos. Durante um episódio de despertar confusional, a pessoa desperta, né? Ela acorda, daí o nome despertar confusional, ela acorda confusa, desorientada, no tempo, no espaço, respondendo lentamente e com perda de memória. No caso das crianças, é possível que não exista lembranças de ter acordado. A pessoa acorda, conversa, fala, interage e volta a dormir e no outro dia não lembra. O despertar confusional pode ser resolvido por volta dos 5 anos sem que seja necessário tratamento. No entanto, em alguns casos, é possível que continue após essa idade, causando mal-estar e interferindo na qualidade de vida da criança. Por isso, é recomendado que o médico seja consultado para que seja indicado o tratamento mais adequado. Além disso, devem ser evitados medicamentos que alterem o sono e é importante ter uma rotina adequada para se ter uma boa noite de sono. Outra parasonia bastante frequente são os pesadelos. Os pesadelos são episódios assustadores que ocorrem durante a fase do sono REM, ou seja, a fase do sono onde ocorrem movimentos rápidos dos olhos. É muito comum em crianças e adolescentes, apesar de poderem acontecer em qualquer fase da vida. Qualquer pessoa, eventualmente, em um momento ou outro, pode ter um pesadelo. Porém, o transtorno do pesadelo se caracteriza por episódios frequentes, né, continuados de pesadelos que atrapalham a qualidade do sono e de vida das pessoas. Os pesadelos podem ocorrer sem causa aparente, podendo, em alguns casos, ser desencadeados por medo, estresse, ansiedade. No entanto, também podem ser causados aí, devido ao uso de certos medicamentos, estresse pós-traumático, problemas respiratórios ou até distúrbios psiquiátricos, por exemplo. A psicoterapia com técnicas comportamentais tem demonstrado bons resultados diante a ocorrência de pesadelos frequentes. No entanto, em casos mais graves, talvez seja necessário o uso de medicamentos, né? Como por exemplo a prazosina, caso o pesadelo esteja relacionado com distúrbios psiquiátricos, como depressão, distúrbios de ansiedade ou transtorno do estresse pós-traumático. Outra parasonia frequente é a paralisia do sono. A paralisia do sono é um tipo de parasonia relacionada à fase REM do sono e consiste na incapacidade para realizar movimentos no início do sono, durante o sono ou acordar, sendo que a pessoa apenas consegue mover os olhos, podendo ainda ter alucinações assustadoras. Os episódios de paralisia do sono podem durar de segundos a alguns minutos, resolvendo-se de forma espontânea. Embora esta parasonia seja mais comum em adolescentes, né, e adultos jovens, podem, em alguns casos, ocorrer em crianças e em pessoas de mais idade e pode estar associadas com estresse e com maus hábitos de sono. Uma vez que os eventos de paralisia do sono durem pouco tempo e não representem risco para a saúde, não é necessário tratamento. No entanto, é recomendado adotar uma rotina antes de dormir que garanta uma boa noite de sono. Em alguns casos, o médico pode prescrever o uso de antidepressivos para prevenir aí os episódios de paralisia do sono, né? Então, é um fenômeno esse já mais frequente, aí, por exemplo, do que o sonambulismo.

do que o comer noturno, né? É esse bem mais frequente a pessoa, e também aterrorizador, porque a pessoa acorda, a pessoa está consciente, a pessoa está vendo e ouvindo tudo, mas ela não consegue se mexer, ela não consegue mover um dedinho da mão, né? E isso gera bastante ansiedade, porque a pessoa é como se tivesse se dissociado do corpo. Ela está vendo o seu corpo, ela está vendo o ambiente, ela está consciente, ela está ouvindo, mas ela não consegue falar, ela não consegue se mexer, ela não consegue interagir. Então é um fenômeno bastante perturbador, né? Apesar de benigno na maioria das pessoas, pode ter a ver com transtorno de ansiedade ou algum estresse que a pessoa esteja passando, mas também pode ter a ver com a qualidade e a higiene do sono. Até a posição com que a pessoa dorme, a pessoa dormir assim numa situação mais incômoda, né? Que não é o habitual. A pessoa mudou de cama, está num hotel. Eu mesmo já fui vítima da paralisia do sono, e às vezes eu tenho, quando eu viajo, né? Sobretudo quando eu durmo sentado, né? Se eu dormir sentado no ônibus, no avião, por exemplo, aí tem a ver com o conforto do sono, né? Eu já me aconteceu de ter paralisia do sono, de eu acordar na viagem, claro que no meu caso por milésimos de segundo, né? Muito rápido, acordar e não conseguir mover o corpo. Daí a pessoa acaba, passa alguns poucos segundos e a gente volta ao normal, né? Tem pessoas que esse transtorno é mais grave, que dura aí bastante tempo, até minutos, levando a pessoa a ficar bastante ansiosa ou preocupada, né? E tem que ver qual é a causa, né? Se tem um estresse, se tem uma ansiedade, o que pode estar levando. Em alguns casos é preciso até o uso de medicamentos, né? Mas um simples mudar a postura de dormir, no meu caso, dormir sentado no ônibus ou no avião, já pode ser o desencadeador de episódios de paralisia do sono. Outra parassonia frequente é o bruxismo, né? Que consiste no ato inconsciente de apertar ou ranger os dentes constantemente, levando ao desgaste dos dentes, dor nas articulações e dor de cabeça ao acordar. Esta parassonia relacionada ao sono REM pode ser causada por fatores genéticos, neurológicos, respiratórios, como o ronco e a apneia do sono, ou estar relacionado com fatores psicológicos, como estresse e ansiedade. Eu lembro que antigamente, até alguns pacientes até hoje, relacionam erroneamente com verminose, né? Então a criança tem bruxismo, achavam que a criança estava com vermes e tacavam remédio para vermes, né? E só que não tem nada a ver, não existe nenhuma correlação, né? A causa é neurológica. Além disso, o excesso de cafeína, álcool, fumo, o uso frequente de drogas ilícitas também pode aumentar a frequência do bruxismo. Nesse caso, é indicado consultar o dentista, né? Para que seja feita uma avaliação dos dentes, que às vezes estão muito, muito desgastados pelo hábito de ficar atritando ou rangendo os dentes, né? Em alguns casos, tem que se fazer tratamento, né? Para evitar o desgaste dos dentes e problemas na articulação da mandíbula, o dentista pode recomendar o uso de uma placa de proteção durante a noite. Uma outra parassonia é o transtorno comportamental do sono REM. O que vem a ser o transtorno comportamental do sono REM? O transtorno comportamental do sono REM é uma situação em que, ao invés de apresentar a perda total do tônus muscular, como normalmente acontece no sono REM, a pessoa apresenta movimentos violentos, como socos, chutes, cabeçada, né? Enquanto está dormindo. Como consequência, as crianças, que são aqui os mais afetados, pode afetar em adulto, mas é mais comum em criança, pode se machucar ou machucar outra pessoa com que divide a cama. Nesse caso,
pode ser indicado pelo médico o uso de medicamentos, né? Tranquilizantes, calmantes, benzodiazepínicos. O clonazepam, por exemplo, o famoso Rivotril, é comumente utilizado para o transtorno comportamental do sono REM, que a pessoa passa realmente por uma... como se tivesse passado por uma maratona aí de luta de boxe durante a noite, né? E coitado de quem está do lado. E a pessoa pode machucar os outros, machucar a si própria. Por isso é importante buscar aí o tratamento. Muito bem, falamos então do transtorno comportamental do sono, falamos do bruxismo, falamos da paralisia do sono, falamos dos pesadelos, né? Tem uma outra parafilia que eu não falei, que também é rara, mas acontece, que é o comportamento sexual anormal relacionado ao sono. O comportamento sexual anormal relacionado ao sono, também conhecido como sexônia, é o nome, é uma parassonia relacionada ao sono não REM. Nesse tipo de parassonia, olha que coisa interessante. A pessoa tem relação sexual, porém não tem consciência do que está fazendo e na maioria das vezes não se lembra no dia seguinte. Geralmente a sexônia ocorre em fases mais avançadas da parassonia e pode estar associada à síndrome de pernas inquietas ou à apneia obstrutiva do sono. O tratamento da sexônia normalmente é feito com o uso de ansiolíticos indicados pelo médico. Além disso, o médico pode indicar o tratamento para a apneia obstrutiva do sono, como o uso do CPAP, por exemplo. Né? Então, são fenômenos, alguns interessantes, alguns curiosos, né? Como comportamento sexual relacionado ao sono, e que muitas vezes causam sofrimento, causam perda ou piora da qualidade de vida dos nossos pacientes, né? Ocasionando uma noite mal dormida, um acordar cansado, estressado, o que deveria ser uma coisa reconfortante, um restaurador das energias, das forças do organismo, acaba se tornando um problema sério. Então, dormir acaba se tornando um problema, porque a pessoa desperta confusa, né? Ou porque a pessoa sofre de pesadelo, ou porque a pessoa tem transtornos aí do tipo bruxismo, terror noturno, sonambulismo, enfim. São doenças todas classificadas como parassonia. O que é para? Quer dizer ao lado, junto de. Né? Então são fenômenos patológicos, muitas vezes, transitórios ou não, que afetam adultos e crianças, que pode ocorrer na fase do sono REM ou na fase do sono não REM, e que afetam a qualidade de vida. Lembrando que qualquer pessoa, em qualquer momento da vida, pode ter um ou outro episódio de parassonia de qualquer um dos tipos, né? E isso ser perfeitamente normal. Porém, quando o fenômeno ocorre com muita frequência, de maneira recidivante, atrapalhando a qualidade de vida das pessoas, é importante procurar o médico para iniciar aí o tratamento mais adequado. Só conceituando, eu falei muito na fase do sono REM, não REM, né? Só conceituando o que é cada uma delas, a sigla REM, que quer dizer movimento rápido dos olhos. Quem já observou uma pessoa dormindo, já deve ter reparado que a pessoa, em determinadas fases do sono, começa a mexer os olhos, mesmo fechado. Então você percebe que a pessoa está com o olhinho para lá e para cá, mesmo com as pálpebras fechadas. Essa chamada fase do sono REM, é a fase do movimento rápido dos olhos. É uma fase, um ciclo normal e fisiológico do sono, onde ocorrem determinados tipos de fenômenos, né? Como, por exemplo, os pesadelos, enfim. E existe a fase do sono não REM, que a pessoa está aí, na fase em que a pessoa não tem movimento ocular nenhum, né?
dependendo em que fase do sono ocorram os fenômenos, a fase REM ou não REM, a pessoa pode vir a lembrar ou não lembrar do que se passou durante a noite. Por isso que tem pessoas que lembram do que sonharam e às vezes a gente não lembra, né? Depende muito da fase, da arquitetura fisiológica do sono em que o sonho aconteceu. Muito bem, 7 horas e 38 minutos, meu amigo Edson Dutra, vamos rodar mais uma música e logo, logo nós voltamos. Nosso tema hoje, parasonias. Fica na companhia, já voltamos.

Muito bem, amigos, estamos de volta. Agora são 7 horas e 42 minutos. Hoje estamos falamos aí das principais parassonias, ou seja, os fenômenos, muitos deles patológicos, né, que afetam a qualidade do sono das pessoas. Falamos de pesadelos, de terror noturno, de paralisia do sono, de enurese noturna, né? Enfim, de vários transtornos que têm implicações a curto, médio e longo prazo na qualidade de vida das pessoas e daqueles que convivem com o paciente, né? Entre eles, o risco de lesões físicas mesmo, tanto para o paciente quanto para terceiros, principalmente em casos de sonambulismo, que a pessoa sai, caminha, né? E pode cair, se bater, enfim. O distúrbio comportamental do sono, onde há movimentos violentos ou descoordenados, a pessoa chuta, grita, morde, soca, né? E pode atingir alguém que esteja na volta. Esses episódios também prejudicam a qualidade do sono, resultam em fadiga, sonolência, comprometimento no desempenho cognitivo. Do ponto de vista psicossocial, as pessoas podem sofrer um constrangimento, né? Como sofrimento emocional, estigmatização, preconceitos, né? Antigamente não se sabia o que era, se achava que a pessoa estava, sei lá, possuída por um espírito, pelo demônio, enfim. As pessoas sofriam alguns preconceitos desse tipo pelo desconhecimento da causa que estava gerando aquele fenômeno, né? Então era raro levar a pessoa lá para ser exorcizada pelo sacerdote dessa ou daquele culto religioso, porque achavam que a pessoa estava ali com algum, sendo vítima de algum fenômeno espiritual. Acontecia muito. Ainda acontece, né? Por desconhecimento. Pacientes frequentemente experimentam ansiedade e medo relacionado aos episódios. Então a pessoa sabe que está na hora de dormir e já começa a ficar com medo. Além da vergonha, né? Até de relatar os sintomas, né? Sem contar que a parassonia pode coexistir com problemas, com doenças psiquiátricas, como ansiedade, como a depressão, como o transtorno do estresse pós-traumático, né? Aumentando ainda mais o grau de sofrimento e dificultando mais a abordagem clínica. Só que um detalhe, não só doenças psiquiátricas têm a ver com isso, mas os distúrbios comportamentais, sobretudo da fase do sono REM, ele tem relevância prognóstica, ou seja, eles são fatores de risco para doenças neurodegenerativas, como a doença de Parkinson, como a doença de Alzheimer, tornando o acompanhamento médico ainda mais essencial. Então, aquela criança que sofre lá de um distúrbio de sono, de terror noturno, enurese noturna, que faz xixi na cama lá na infância, pode ser aquele idoso que vai ter Alzheimer no futuro, ou que vai ter doença de Parkinson no futuro. Por isso é importante diagnosticar cedo e tratar para evitar essas consequências, inclusive de longo prazo. Então, o assunto é interessante, é curioso, né? A fenomenologia do sono é muito interessante e é importante que as pessoas que sofram, ou os pais cujos filhos sofrem dessas condições, estejam procurando um atendimento médico, uma avaliação médica, psicológica ou psiquiátrica para resolver aí. Ou amenizar essas questões no sentido de melhorar a qualidade de vida da pessoa acometida, dos familiares que estão vendo aquilo ali e que se preocupam, ou que são vítimas muitas vezes destes fenômenos. Muito bem, muito bem. 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
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Muito bem, meu amigo Edson Dutra, vamos a mais um rápido intervalo musical e logo logo nós voltamos. Agora são 7 horas e 53 minutos.

bem, muito bem. Estamos de volta, já estamos nos encaminhando para o final da programação. Quero mandar um abraço aqui, um grande abraço para uma pessoa muito querida. É uma pessoa muito querida, muito amiga da família. Fomos vizinhos aí por muitos anos e eu fiquei sabendo, através da minha mãe, que ele é um ouvinte assíduo do nosso programa. Meu querido amigo Osório Caetano Chaves, né? O tio Osório, como nós popularmente, como nós o chamamos aí desde criança. O tio Osório Caetano Chaves, o tio Osorinho, ouvinte assíduo do programa, que muito me alegra e muito me lisonjeia. E ao cumprimentá-lo, eu quero cumprimentar também todos os nossos ouvintes, agradecer a todos pelo carinho, pela audiência, né? Eu quero mandar um abraço para o meu amigo e também aqui, parceiro da Clínica Passo Bem e da Rede ProSaúde, que é o farmacêutico e bioquímico Aurélio, né, lá do Vitalab. Ele que também é farmacêutico da farmácia municipal lá no bairro Paraboi, onde nós estivemos alguns dias atrás levando 3 lotes de medicamentos para doar, né, medicações de alto custo, que não fazem parte da lista do SUS, mas que são medicamentos muito úteis e muito procurados, né? Conseguimos, através dos nossos contatos com laboratórios amigos, né, parceiros, conseguimos aí a doação desses medicamentos e, mais uma vez, contemplamos ali a farmácia básica do Paraboi com essas medicações de alto custo que não são dadas aí pelo SUS, e fomos muito bem recepcionados pelo meu amigo Aurélio, aqui mando um grande abraço. Isto posto, me resta agradecer a todos, desejar o carinho, a audiência, um excelente e abençoado final de semana a todos. Fiquem com Deus, até o próximo sábado. Tchau, tchau.

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1: 8:01. Utilidade pública. Nota de falecimento e convite para enterro. Vilmar Ramírez Gonçalves, viúvo. Alessandro, Ariane, Adriana, filhos, Nora, genros, netos, irmãos, cunhados, sobrinhos e demais familiares da sempre lembrada Marisa Nazarete Quevedo Gonçalves. Com pesar participam parentes e amigos do seu falecimento ocorrido ontem. Os atos fúnebres estão sendo realizados na Capela Vera Bastion do Centro, Sala A, de onde o féretro será conduzido às 11 horas de hoje para o cemitério Jardim da Paz. Participamos do falecimento de Marisa Nazarete Quevedo Gonçalves. Os familiares antecipam agradecimentos.
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7: Principais manchetes da Folha de São Borja deste sábado. O município receberá audiência pública da Assembleia sobre serviços da Corsan à Egea. Centenas de fiéis celebram Corpus Christi no município. Câmara promove audiência pública regional para debater acesso à saúde. Vacina da gripe foi liberada para toda a população na quarta-feira. Maio volta a registrar chuvas abaixo da média. Inadimplência no agronegócio atinge maior nível da série histórica em 2025. Comunicadores do grupo SBC comentam expectativa para a Copa do Mundo. Semana Acadêmica de Gastronomia do IFAR celebra 10 anos do curso em São Borja. Festejos Farroupilhas 2026 definem canção tema e identidade visual. Operação Limpa Rede promove retirada de cabos sem uso. Policial militar salva mulher que pulou da ponte da integração. Estas e muito mais informações na Folha de São Borja deste sábado.
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8:11, juntamente na companhia do colega Edson Dutra, estamos chegando aí com a apresentação de mais um programa do Boitatá. Mais um programa Fogo de Chão, programa gaúcho mais antigo da emissora, 49 anos no ar. E na confiança de cada patrão, estamos aí há 25 anos na condução das manhãs de sábado, né? Conduzindo o programa da entidade. Já vamos chegando agradecendo a Deus pelo privilégio, pela confiança do patrão Flávio Delavi, capataz-geral Felipe Schneider e demais membros do conselho e da patronagem. E já cumprimentar e desejar um excelente final de semana em nome da patronagem do Boitatá, os associados, bem como toda a comunidade que está ligadinha na 1260. Amigos que estavam com o Dr. Diego e o programa Bom Dia Saúde, o convite é continuar com a gente até às 9, com o programa do Boitatá. A temperatura agora, 15 graus a temperatura. Hoje vamos a 26, pelo que mostra aqui o aplicativo, né? Vamos a 16 graus. Hoje, dia 6, é 6 de junho. Vamos chegando aí com mais um programa, agradecendo a audiência. 158 dias já do ano, 158 dias do ano, faltando 208, 23ª semana. Vamos chegando aí, cumprimentar os patrocinadores, boas-vindas aí aos patrocinadores, muito obrigado aí por nos ajudar aí a levar a cultura gaúcha, através das informações do Boitatá e através da música. 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Portanto, as empresas que patrocinam o programa do Boitatá, o programa Fogo de Chão. Bom dia a todos e as primeiras de hoje para os amigos lá do campo. Vamos chegando aí com os Monarcas Embretados.

Matizes, Matizes, que vão estar com a gente logo, logo, dia 11 de julho, no Jantar Fandango do Borrego. Canta aí, Matizes.

0: concorrendo, então, este é o Matizes, que vai estar dia 11 de julho. Mais uma edição do Jantar Fandango do Borrego, lá no Boitatá, e cantou pra nós Vassoura de Guanchuma. E antes, os Monarcas cantou pra nós Embretados. Monarcas que vão estar na Semana Farroupilha do Boitatá. Bueno, e lembrando aí que tá valendo, né, patrão Flávio? Patrão Flávio aí que tá viajando aí para mais um rodeio artístico da terceira região. Tá viajando e nos dando aquela carona, né, patrão? 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Meu amigo Mário, obrigado Mário pela audiência. Bom dia, meu amigo Laudelino, já tô de rádio ligado. Ligado na cabine do trator, firme na escuta. Abraço, meu amigo, um abraço pra ti e toda a família, hein, meu mamão. Mário Machado, dona Ana, lá no Sarandi, aquele abraço aí pra dona Ana, lá no Sarandi também, está ouvindo a programação. Grande abraço aí, dona Ana. Bueno, nosso chimarrão aqui, Mário, nosso chimarrão aqui é com a erva mate tomeleiro. Então vamos matear aí com a erva mate tomeleiro.
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Bom dia, Laudelino. Bom dia, Gilmar. Obrigado, Gilmar, aí pela audiência. Bom final de semana, hein, Gilmar? Vamos chegando aí com o programa do Boitatá por conta da Roda Pneus. 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Bueno, vamos ouvir mais músicas no programa, porque está chegando João Luiz Correia, que no dia 18 de setembro vai estar no Boitatá. Fandangos de antigamente. João Luiz,

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1: Aí, cordão 18, então tá chegando esse domador e gaiteiro.

8h34, 8 horas 34 minutos, é Rádio Cultura e o programa é Fogo de Chão, programa do Centro Nativista Boitatá. Ouvimos o João Luiz, Fandangos de Antigamente, né? O João Luiz que vai estar na Semana Farroupilha, né? No dia 18 de setembro. E também ouvimos o Chiquito também vai estar na Semana Farroupilha no dia 14 de setembro. Ah, então esta é a Semana Farroupilha que estamos tocando aqui no programa do Boitatá. Eu tenho um recado ali para São Ramão, né? O nosso amigo Gaudêncio está aqui comigo no estúdio, está avisando a Cecília Cofi Fernandes ali em São Ramão. A Cecília Cofi Fernandes em São Ramão. A Cecília em Santa Maria, né? A Cecília Cofi Fernandes em Santa Maria baixou o hospital e não passa bem, tá? Então tá avisando a negra ali em São Ramão, né? Avisando a negra ali em São Ramão que a irmã Cecília Cofi Fernandes em Santa Maria não passa bem. Se puder entrar em contato aí com o Gaudêncio, fotógrafo Gaudêncio, teu irmão, por favor, tá bem? Então, que a Cecília Cofi Fernandes não está bem, né? Se Deus quiser, vai melhorar, né? Santa Maria, hospital em Santa Maria. Tá um recado, então, pra negra ali em São Ramão. Quem ouvir, por favor, avisar. Como os avisos de antigamente, né? Com quem ouvir esse, por favor, avisar. Bueno, mas vamos chegando aí, Gaudêncio, com o programa do Boitatá. O programa Fogo de Chão. 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Bueno, vamos ouvir mais música do programa, porque está chegando o Márcio Correia, que no dia 19 de setembro vai estar no Boitatá, no Cabo da Dança. Márcio Correia.

Esse é o Márcio Correia, dia 19 de setembro, no Boitatá. Alô, Renato Soares, obrigado pela audiência desde cedinho ouvindo o programa. Renato Soares, Som do Sul, gente gaúcha e cavalo. Grupo Som do Sul da nossa Semana Farroupilha.

0: Bueno, 8h45, 8h45. Daqui a pouco, Gaudêncio, chega o programa do Tropilha Crioula. É o programa guarda-fogo aí com a Patroa Mídia e o Departamento Cultural da entidade. Ouvimos o Márcio, que vai estar dia 19 de setembro. Márcio Correia, dia 19 de setembro, no palco do Boitatá, mais uma vez, viu? E também ouvimos o Som do Sul, Gente Gaúcha e Cavalo. É, o Som do Sul vai estar no palco do Boitatá na Semana Farroupilha, dia 15 de setembro, viu? 15 de setembro, Som do Sul, que baita grupo, né? O Som do Sul, Gente Gaúcha e Cavalo. É só, não esqueça aqui, ali no Rincão de Santa Luzia, ali próximo a São Ramão, tá? Um recado aí do nosso amigo Gaudêncio, fotógrafo aí, que a Cecília Cofi Fernandes baixou o hospital e não se encontra nada bem no centro do estado, na cidade de Santa Maria. Tá bom? Avisando a negra Cofi Fernandes que a irmã Cecília Cofi Fernandes se encontra hospitalizada em Santa Maria e não se encontra bem. Ah, quem ouvir este favor avisar. Mas não esqueça que a Semana Farroupilha do Boitatá, comprando o pacote, ganha. Agora é dia 11, Gaudêncio, dia 11 de julho, o Jantar Fandango do Borrego. Jantar Fandango do Borrego. Vocês vão ter que ir, né, Gaudêncio? Vamos ter que ir. E vamos ter que ir também agora, lá no CTG, Vivendo a Tradição. Bom dia pro patrão Rodinei, patroa Luri, capataz geral, o Lucélio Fortes e toda a nossa patronagem lá do CTG do interior. O nosso CTG Revivendo a Tradição, domingo que vem tem uma missa crioula, 10h30, né? É, meu padre lá de Santa Rosa, celebrar essa missa em homenagem ao saudoso padre Paulo Aripe, o criador da missa crioula. Então, o convite a todos aí, domingo que vem, todos os caminhos vão ao Sarandi, né, patrão Odinei? Todos os caminhos vão ao Sarandi aí para esta grande celebração, missa crioula, e meio-dia, churrasco e acompanhamentos. Quem vai estar lá? Quem? Gaudêncio. Ah, o Gaudêncio vai estar lá fotografando. O Gaudêncio vai estar lá. Tá? E o baile de fronteira, meu amigo João Vicente, gurizada buena do baile de fronteira, um animal, um matinê de tarde lá no Revivendo. Tá bom, pessoal? O convite aí. Mas então, tu comprando aí o pacote da Semana Farroupilha, ganha o Jantar Fandango do Borrego, agora dia 11, com o Grupo Matizes. Tá? E dia 7, ou melhor, dia 12, vai estar o Tia Barbaridade. O dia 13, os Monarcas. O dia 14, o Chiquito e Bordoneio. Dia 15, o Som do Sul, que cantou agora pra nós. Antônio Gaúcho, na Estofaria Central. Baita abraço, Antônio Gaúcho. É, Estofaria Central, obrigado pela audiência. Som do Sul, dia 15. É, e os Mateadores, dia 16. Dia 17, o Tia Garotos. Dia 18, o João Luiz. E o dia 19, o Márcio Corrêa, Grupo Gauchismo. Aí, Padrinho Valdemar. Vamos ter que ir nesse aí, Padrinho Valdemar. Um grande abraço aí, te prepara pra dançar. Lá também no Boitatá, dia 19 de setembro. Aí, Padrinho Valdemar, um bom dia para o senhor. Um chimarrão aí bem cevado com erva mate tomeleiro, a Rose. Olha aí, Gaudêncio, olha que mate hoje. Aqui, mate gaúcho. Mate gaúcho. Um grande abraço aí para a Rose e o Leandro, que deve estar no trabalho ouvindo o nosso programa. Seu Leomar na Álvaro Batista, buena, seu Leomar. Vai estar abraço, chimarrão cevado com erva mate tomeleiro, né, seu Leomar? O amigo Flávio, o Patinho, lá em Santa Catarina, em Florianópolis. Estou vindo aqui em Floripa. Um abração para a mãe Oretildo e toda a família, o mano Cláudio Moreira, da Comax e todos na Vila Santos Reis, o Cláudio Moreira, o Patinho, lá em Santa Catarina, ouvindo a gente, né? Quem mais aqui? 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
0: 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Vamos lá com a Tomereiro. 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
1: 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Meu amigo, o Romildo Diniz, que estava no Colonial. Tinha muito obrigado a todos que estiveram no Colonial ontem, entupido, lotado o Colonial ontem no Centro Nativista Boitatá. Então, muito obrigado a todos que lá estiveram. Bom dia, Laudelino. Gostaria de parabenizar a nossa amiga de Dilce, que está fazendo mais um ano de vida. Muita saúde a ela, de todos nós. Então, a Dilce, parabéns aí pelo aniversário. Quem está homenageando é a Rose Dornelles. A Rose Dornelles parabenizando a Dilce, que está de cumpleaños hoje. Vamos ouvir mais música no programa, e agora está chegando Matizes, que no dia 11 de julho vai estar no Boitatá, no Jantar Fandango do Borrego.

Bueno, quero fazer um convite para todos às 16h, tem o programa do Bagual Velho, a Estância do Cancioneiro Criolo, o convite a todos para ouvir, tá bom? Meu amigo Mauro, minha amiga Andréia, um grande abraço e vamos ouvir então aí na tarde o programa A Estância do Cancioneiro Criolo. Na escuta deste maravilhoso programa, escutando as nossas músicas tradicionalistas, eu estou voltando de Capão da Canoa depois de mais de 15 anos. Aqui é o Bochinha. Alô, Bocha! É, grande ex-atleta aí, o Bochinha. Alô, Bocha, muito obrigado pela audiência. Boas-vindas à tua terra, viu? Boas-vindas à tua terra. Grande abraço para a Sueli, irmã da amiga Dereca. Obrigado pela audiência, amiga Sueli. A Ivanir e o Dirceu, lá na Ildebrando, aqui no Guimarães, um grande abraço. Lúcio Mota e o Zé Mota e a Carmen ouvindo a gente também, muito obrigado. Mas vocês vão ficar com a última música e depois a companhia do programa Guarda-Fogo do CTG Tropilha Crioula, patroa Nídia Rocha, como diz um amigo meu, meia solita hoje. O pessoal tá viajando, né? É, o pessoal tá em Santo Ângelo. Né, patrão? É o patrão Flávio aí, mais um rodeio artístico da terceira região, tá? Eles estão no CTG, na segunda etapa do CIMIARTE no CTG 20 de setembro, e as ajudantes da patroa Nídia também estão para lá representando a entidade, né? Segunda etapa do CIMIARTE no CTG 20 de setembro, uma boa sorte a todos. João Brasil, lá do Tiro de Laço, aquele abraço, João Brasil, muito obrigado pela audiência, de tarde me faz lembrar da programação, João Brasil. Fiquem com o som deste gaitaço do Tchê Barbaridade, que vai estar na Semana Farroupilha.

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6: Principais manchetes da Folha de São Borja deste sábado. O município receberá audiência pública da Assembleia sobre serviços da Corsan Aegea. Centenas de fiéis celebram Corpus Christi no município. Câmara promove audiência pública regional para debater acesso à saúde. Vacina da gripe foi liberada para toda a população na quarta-feira. Maio volta a registrar chuvas abaixo da média. Inadimplência no agronegócio atinge maior nível da série histórica em 2025. Comunicadores do grupo SBC comentam expectativa para a Copa do Mundo. Semana Acadêmica de Gastronomia do IFAR celebra 10 anos do curso em São Borja. Festejos Farroupilhas 2026 definem canção tema e identidade visual. Operação Limpa Rede promove retirada de cabos sem uso. Policial militar salva mulher que pulou da ponte da Integração. Estas e muito mais informações na Folha de São Borja deste sábado.

nos velhos ranchos de barro, perdidos no pampa imenso, onde se vola o incenso, enfunado nos fogões, onde charleiam peões criados nesse jardeio, e o eterno pastoreio na ronda das tradições. Nesses ranchos da estância, o fogo nunca se apaga, quando guasqueia essa vaga, dominando em campo aberto, onde o guasca, por certo, no descanso das potreadas, evoca histórias passadas sobre esse pampa deserto. Bom dia, meus amigos da Rádio Cultura. Bom dia, patronagem, sócios do CTG Tropilha Crioula. E a mais um programa do CTG Tropilha Crioula, o Guarda-Fogo, que vem todos os sábados neste horário, trazendo as notícias do CTG Tropilha Crioula, da nossa região, terceira região tradicionalista. 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E sejam bem-vindos e que vamos fazer tudo para que sinto-se bem junto de nós. Então, nós vamos, hoje estamos meia que sozinhas por aqui. Nossas prendas, minhas prendas estão todas em Santo Ângelo, que hoje se realiza em Santo Ângelo, no CTG, mais precisamente no CTG 20 de setembro, a segunda etapa do CIMIARTE, que é o Circuito Missioneiro de Arte e Tradição no CTG 20 de setembro, em Santo Ângelo. A nossa Invernada Mirim está nos representando o CTG Tropilha Crioula. E se apresentarão por volta das 4 horas da tarde. Mas nós vamos ao nosso primeiro número musical, homenageando nossos patrocinadores e todas as crianças que estão lá no... Vamos trazendo os Bilias, o missioneiro.

Nota de falecimento e convite para enterro. Vilmar Ramírez Gonçalves, viúvo. Alessandro, Ariane, Adriana, filhos, nora, genros, netos, irmãos, cunhados, sobrinhos e demais familiares da sempre lembrada Marisa Nazarete Quevedo Gonçalves. Com pesar, participam a parentes e amigos o seu falecimento ocorrido ontem. Os atos fúnebres estão sendo realizados na Capela Vera Bastian, no centro, Sala A, de onde o féretro será conduzido às 11 horas de hoje para o Cemitério Municipal Jardim da Paz. Participamos do falecimento de Marisa Nazaré Quevedo Gonçalves. Os familiares antecipam agradecimento.

Mas como estávamos comentando anteriormente, a realização do CIMEARTE na cidade de Santo Ângelo, que é a segunda etapa do CIMEARTE. Estão nos representando, representando o CTG Tropilha Crioula, a Invernada Mirim, neste dia de hoje. Já estão lá, e agora, a partir de 8 horas da manhã, já começa os individuais. E lá nos representa na individual Alice Amaral como solista vocal feminino, pré-mirim. Também o Arthur Santos Vieira na chula mirim. O Bernardo Riquelme Possebon, gaita piano mirim. Maria de Paula Riquelme Possebon, declamação feminina, pré-mirim. Lívia de Almeida Marques, declamação feminina mirim. Ana Carolina Martins, declamação feminina mirim. Maite Viana Mota, declamação feminina mirim. Beatriz Silva dos Santos, a Bia, que me acompanha no programa sempre, né? Declamação feminino adulto. Eduardo Cogo de Souza, declamação masculina adulto. E a Lavínia, a Lala, né, também nossa companheirinha do programa, a Lavínia Nunes Santos, declamação feminina juvenil. Então desejamos nós, toda a patronagem do Tropilha Crioula, desejamos sucesso a todos e muita sorte, que Deus os abençoe, que Deus os acompanhe nas suas apresentações. E a gente tem certeza que nós estamos sendo muito bem representados. Preparado eles estão, são inteligentes e sabem daquilo que fazem. Então, a nossa torcida por eles também. E sucesso e que toda sorte e que Deus os abençoe nesta caminhada, estes nossos representantes mirins, os nossos tradicionalistas que estão chegando e que já estão mostrando a sua capacidade e dizendo o porquê vieram. São aí que começam os grandes tradicionalistas, os futuros patrões, futuras patroas, são aqueles que vieram para mostrar e para dizer que desde pequeno já tem uma cabeça pronta para fazer aquilo que gostam e representar a nossa cultura. 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

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Mas vamos a mais um número musical e desta vez nós vamos trazer o Márcio Correia com a Vaneira de Respeito. E o Márcio Correia que vai estar no dia 18 de setembro, na Semana Farroupilha, no CTG Tropilha Crioula, animando mais um

É o programa Guarda Fogo do CTG Tropilha Crioula. Viver a nossa cultura é amar as tradições e sentir nos corações o sangue pulsando forte. Quem tem rumo busca o norte e razões para ser feliz. Enquanto existir os laços que seguram o ativismo, por certo que o gauchismo vai brotar desta raiz. Com esta mensagem, eu quero fazer comentário que desde ontem a nossa terceira região tradicionalista está triste. Abriu-se uma lacuna muito forte com o falecimento de uma grande amiga e tradicionalista, a Bere, carinhosamente, como era conhecido no meio tradicionalista, a Berenice Carvalho, residente em Santo Antônio das Missões, ex-patroa do CTG Porteira das Missões e coordenadora da terceira região tradicionalista e mãe do nosso coordenador atual, Volber Carvalho. A família Carvalho de Santo Antônio das Missões, o nosso sentimento de pesar e dizer que a Bere vai deixar muita saudade, vai deixar muita falta. Sempre acompanhando os rodeios, encontros de patrões, congressos, enfim. Uma, páginas e páginas de trabalhos realizado na nossa região, terceira região tradicionalista. Que Deus a receba lá na querência do além. E dê a ela tudo aquilo que ela merece de bondade por toda esta trajetória que ela esteve aqui conosco.

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1: Mas nós estamos mais uma vez aqui no nosso programa, trazendo as notícias, as mensagens e as nossas programações. Amanhã também estará nos representando lá no CTG 20 de setembro em Santo Ângelo, a invernada juvenil do CTG Tropilha Crioula. E também os individuais juvenis e adultos. Então nós teremos, no próximo bloco, vou citar os participantes individuais, o nosso carinho a eles, sucesso, votos de muito sucesso e que tudo dê certo, que Deus o abençoe a cada um deles. Estão prontos para fazer o que eles sabem com garra e muita ousadia. Nosso abraço aos pais, aos coordenadores que estão acompanhando as crianças, que estão preparando para este evento, que é o Ronan Sarturi, que prepara as crianças da Mirim, e o Vinícius com a Juvenil. Também os coordenadores, a coordenadora geral dos grupos de dança, a Rúbia, a todos eles e aos pais, né? Aos pais que não medem esforços, não medem sacrifício para estar junto com os filhos. Seja na chuva, seja no sol, durante o dia ou à noite, lá estão eles. Fim de semana, durante a semana, fazendo aquilo que gostam, nos representando e fazendo sempre o mais bonito que eles podem. Nosso abraço, nosso carinho a todos eles. Também, no dia 18 de julho próximo agora, nós estamos convidando as prendas jovens da nossa entidade, nossas sócias, filhas de sócios e também das entidades co-irmãs. Centro Nativista Boitatá, CFTG Farroupilha, Revivendo e também dos piquetes da nossa cidade, né? Então já tem várias meninas que já confirmaram suas presenças. A animação do baile vai ser o grupo Ases do Fandango. E até o final do mês estamos recebendo inscrições para este baile. As idades das meninas é de 13 a 17 anos. As mesas já estão à venda. E o cardápio é churrasco. E aqui nós fazemos o nosso agradecimento ao nosso sócio e um grande amigo, o Fares. Fares que será o padrinho das debutantes, padrinho geral das debutantes, e que nos deu de presente, nos agraciou, não sei se uma vaca ou uma novilha, mas a carne vai ser por conta do padrinho das debutantes. Então aqui o nosso agradecimento, o nosso carinho ao Fares, a sua família, a Patrícia também, sempre presente nas nossas programações e sempre pronto com aquela mão amiga a nos servir. Fares, que Deus te ilumine e te abençoe sempre com este grande coração e com esta vontade de ver as coisas cada vez melhor. E que venham mais exemplos de pessoas amigas, pessoas que estão atentas àquilo que nós precisamos, àquilo que pode fazer crescer mais e mais as nossas tradições. São esse tipo de pessoa que nós precisamos, para caminhar junto de nós, de braços dados e sempre olhando para frente, no mesmo caminho, na mesma direção. Fares e família, o nosso muito obrigado, a nossa gratidão, hoje e sempre. Muito obrigada. Mas nós também estamos com a nossa Semana Farroupilha em andamento, quase. Nós teremos, já estamos com os pacotes à venda e nós solicitamos aos nossos sócios para que façam Marquem as mesas e também os pacotes, né, para a Semana Farroupilha. Os pacotes estão à venda até o dia 30 de agora deste mês. Pacotes promocionais para sócio 1.800, não sócio 2.100. E a partir dessa data, pacotes para sócio 2.000, não sócio 2.300. E os grupos que vão animar nossas noites da Semana Farroupilha, no dia 12, abertura, dia 12, Raoni e grupo. No dia 13 de setembro, que vai ser a abertura da Semana Farroupilha, a marca Fandangueira. No dia 14, Ases do Fandango, que é o mesmo que estará presente agora no Fandango da Prenda Jovem. No dia 15 de setembro, Checa Careco. Ótimo conjunto que já esteve no ano passado na nossa entidade animando a Semana Farroupilha. No dia 16, o grupo Bate Coxa. Esse é a primeira vez está vindo. Ótimo conjunto, dispensa-se comentários. No dia 17, Daniel Raque. Ótimo conjunto e também já esteve conosco no ano passado Semana Farroupilha. Márcio Correia, sem demais comentários. Está todo ano aqui nas entidades de São Borja. Márcio Correia estará animando o Fandango no dia 18 de setembro. No dia 19 de setembro, também outro grupo que de bastante destaque aqui na nossa cidade, dentro do estado também, o Grupo Vaneirão, que estará animando a nossa última noite de baile na Semana Farroupilha. Os telefones para contato é 9920-44223 e o 3431-1569. É só chegar lá, falar com a Rose, e a Rose tem todas as informações para o nosso quadro social. Mas Edson, vamos a mais um número musical? Nós vamos trazer desta vez os Serranos, Cantador de Campanha.

é o nosso programa Guarda Fogo do CTG Tropilha Crioula, quando são 8 horas e 45 minutos. Neste momento cultural, nós vamos falar agora sobre as carretas, os últimos carreteiros. As carretas eram veículos tosco e pesado, de duas rodas grandes, com toldo ou não, puxada por diversos juntas de bois. Na última metade do século passado e princípios deste, os historiadores veem o Pampa Gaúcho como um autêntico formigueiro de carretas de boi. Em 1875, com a inauguração do novo porto de Pelotas, passaram pela ponte Santa Bárbara 6.574 carretas. Em 1907, a intendência de Bagé registrava 365 carretas lotadas na comarca. Havia nas cidades nascentes, além de uma praça própria para descarga de produtos, toda uma política da carreta, com taxas, código de posturas, ruas e horários bem definidos. Visitantes estrangeiros admiravam-se de ver comboios de 10, 12 carretas, recortando a monotonia do Pampa, carregadas de todo tipo de mercadoria. De carreteiros mais bem-sucedidos, surgiram as famílias dos maiores fazendeiros gaúchos. Dizia-se que um moço com uma junta e quatro juntas, uma carreta e quatro juntas de bois já podia casar. Meninos amarravam bois de sabugo numa caixa de sapato e orgulhosamente brincavam de carreteiros. Era a glória da carreta. As carretas eram o transporte das famílias, era o veículo daquela época, onde tudo era feito por transportes de carreta. Revendo a história da época, como fez Osório Santana Figueiredo, um sólido pesquisador de São Gabriel, o tempo inteiro na paz e na guerra, na presença da carreta de boi é registrada. Valentes serviçais foram trem de carga e casa de família, farmácia, remédios e paiol de munições, loja de bugigangas e carro de defunto, quartel-general e bolicho, presídio e prefeitura, capela e prostíbulo. Durante a Guerra dos Farrapos, até mesmo a imagem do poeta Caravelas de Zinco teve a sua hora da verdade, quando Garibaldi quis transportar dois lanchões da Lagoa dos Patos para a Lagoa do Rio Tramandaí. Valeu-se de duas carretas de boi, puxadas cada uma por 50 juntas. 200 bois puxando dois barcos por mais de 100 quilômetros campo afora. Então, essas são as imagens do carreteiro, né? E nós gostaríamos de dizer que nem tudo está perdido. Nós gostaríamos de não ter perdido esta cena, né? Era maravilhosa. Eu tive esse privilégio de andar de carreta, né? Ainda no meu tempo de criança, ainda se via muita carreta, que era transporte para a cidade, vinham-se fazer compras. Até nas andanças para os bailes de campanha, era comum se ver uma carreta puxada por uma junta de bois, carregando, transportando seus bailarinos. E as moças, porque a terra não tinha, a terra nas estradas era muito poerenta, elas levavam a roupa para trocar. Então, à tardinha, antes de entrar o sol, já iam saindo para os bailes, né? De carreta, de carroça e os peões a cavalo. Então, essa é a vida da nossa época, os nossos antepassados, e que nós estamos aqui por conta deles também, pelos ensinamentos de nossos antepassados, nossos pais, nossos avós, que nos deixaram esse legado maravilhoso,
que hoje nós só sentimos saudades. Mas nós vamos trazer mais um número musical, não vamos judiar muito da garganta, que nós queremos ir até o fim do programa, né? Nós vamos trazendo agora, desta vez, os Ases do Fandango, o conjunto que vai estar animando o nosso baile da Fandango, da Prenda Jovem, no dia 18 de julho. Vamos pro Fandango.

é o programa Guarda-Fogo do CTG Tropilha Crioula. 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Essas então são as firmas que nos autorizam a estarmos aqui neste horário, trazendo as notícias e a boa música para nosso quadro social, os nossos ouvintes. Mas nós falando novamente na os nossos jovens que estão nos representando lá em Santo Ângelo, que amanhã estarão lá representando na segunda parte do CIMEARTE, né? A invernada juvenil do CTG Tropilha Crioula, no Circuito Missioneiro de Arte e Tradição, o CTG 20 de setembro em Santo Ângelo, a invernada juvenil. E estarão, os demais já coloquei na outra, junto com os mirins, mas nós temos também o João André, com o Oz Ribeiro, que estará representando no canto da gaita. O João Henrique Martins, Bilhalva, e a Milene Martins Ledesma, as danças de salão. E grande número de jovens também que representam a nossa entidade na invernada juvenil. Eu estive ontem assistindo
o ensaio deles e quero aqui parabenizar. Parabenizar os coordenadores, aos pares que lá estavam ensaiando. Parabenizar todos eles pela ordem, pela postura, pela vontade. Pela vontade de ser melhor. Aos pais dessas crianças, jovens, que estão lá nos representando, levando a nossa cultura, o nosso conhecimento e no preparo de grandes homens e grandes mulheres que nos representarão na direção das entidades tradicionalistas no futuro. O nosso carinho, a nossa gratidão por esta bondade e por essa dedicação à Invernada Juvenil, à Invernada Mirim e também não está lá, mas também está fazendo um trabalho maravilhoso a Invernada Pré-Mirim e Adulta. Então, nossa gratidão a todas essas pessoas que levam o nome do Tropilha muito além daquilo que nós poderíamos fazer. Parabéns a eles, aos pais, enfim, a todos aqueles que estão envolvidos com a nossa cultura, com o nosso folclore do CTG Tropilha Crioula. Mas nós vamos chegando, se aproximando do final do nosso programa, e nós queríamos mais uma vez dizer de que as mesas para o baile de dia 18 de julho no Fandango da Prenda Jovem estão à venda, e nós estamos convidando, dizendo que até o final do mês nós estamos recebendo inscrições de prendas que queiram debutar, e aos pais, convidando os pais que trazem suas filhas, né, para apresentar a nossa sociedade, aquelas meninas que nos representarão no futuro. Também os pacotes à venda estão no CTG Tropilha Crioulo, os pacotes da Semana Farroupilha, que no dia 12 nós teremos o Grupo Raoni, que nós teremos churrasco. No dia 13, marca fandangueira, comida campeira. No dia 14, ases do fandango, comida campeira. No dia 15, tchê cacareco, galeta e acompanhamentos. No dia 16, bate coxa, comida campeira. No dia 17, Daniel Raque, comida campeira. No dia 18, Márcio Correio, galeto e acompanhamentos. E no dia 19, para encerrar aquela grande festa, aquele churrasco maravilhoso, preparado e assado pelas mãos do seu Hamilton, do seu João da Horta, seu João Pedro, enfim, a todos aqueles amigos, companheiros que estão sempre na churrasqueira lá preparando aquele delicioso churrasco. E no dia 18 também, seu Hamilton, que se prepare, que nós teremos mais uma vez uma grande churrascada lá em homenagem às nossas prendas debutantes e aos pais, aos familiares que virão acompanhá-las também. Então nós vamos deixar mais uma música aqui a todos, homenageando a essas jovens que estão em Santo Ângelo e também a todos os aniversariantes de hoje, que hoje nós não trouxemos nenhum, homenageando e agradecendo a todos os nossos patrocinadores. Nós vamos trazer os monarcas com o vento.

Você mesmo tem o poder de abençoar e amaldiçoar sua estrada. Cada palavra, pensamento e atitude lançadas ao caminho voltam a moldar a jornada que você percorre. Cultive o respeito, a prudência e a generosidade, pois são sementes que florescem à beira da estrada. Mas lembre-se, toda escolha deixa marcas, e a estrada responde ao modo como ela é trilhada. Em uma leitura simbólica, a bênção representa atitudes que favorecem crescimento, aprendizado e harmonia, enquanto a maldição representa comportamentos que criam obstáculos, conflitos ou sofrimento para si mesmo e para os outros. Você nem sempre controla tudo o que acontece em sua jornada, mas pode influenciar a forma como percorre o caminho. Não entregue o leme da sua vida ao medo nem à pressa. A estrada ensina que cada passo tem seu tempo e cada curva guarda um aprendizado. Fale menos das suas intenções e trabalhe mais pelos seus objetivos. Seja firme sem perder a bondade, prudente sem perder a fé. Não carregue no alforje mágoas antigas, pois elas pesam mais do que pedras. Agradeça pelo pão de hoje, respeite a caminhada do próximo e mantenha a sua palavra limpa. Quem semeia respeito, encontra abrigo. Quem semeia discórdia, encontra espinho. Que seus caminhos sejam iluminados pela sabedoria, que seus olhos enxerguem as oportunidades e que seu coração permaneça aberto para aprender com a vida, pois a estrada é uma grande mestra. Com esse pensamento, eu deixo aqui o meu bom dia, o meu agradecimento aos nossos ouvintes e que, se Deus quiser e assim permitir, nós estaremos aqui no próximo sábado, se Deus quiser. Um bom fim de semana a todos, um abraço, muita paz e muita luz a todos. Muito obrigada.

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1: Nota de falecimento e convite para enterro. Vilmar Ramos Ramires Gonçalves, viúvo. Alessandro, Ariane, Adriana, filhos, nora, genros, netos, irmãos, cunhados, sobrinhos e demais familiares da sempre lembrada Marisa Nazaré Quevedo Gonçalves. Com pesar, participam a parentes e amigos o seu falecimento ocorrido ontem. Os atos fúnebres estão sendo realizados na Capela Vera Bastian, no centro, Sala A, de onde o féretro será conduzido às 11 horas de hoje para o Cemitério Municipal Jardim da Paz. Participamos o falecimento de Marisa Nazaré Quevedo Gonçalves. Os familiares antecipam agradecimentos.
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7: 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O município receberá audiência pública da Assembleia sobre serviços da Corsan à Egea. Centenas de fiéis celebram Corpus Christi no município. Câmara promove audiência pública regional para debater acesso à saúde. Vacina da gripe foi liberada para toda a população na quarta-feira. Maio volta a registrar chuvas abaixo da média. Inadimplência no agronegócio atinge maior nível da série histórica em 2025. Comunicadores do grupo SBC comentam expectativa para a Copa do Mundo. 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Festejos Farroupilhas 2026 definem canção, tema e identidade visual. 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Policial militar salva mulher que pulou da ponte da Integração. 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
7: Principais manchetes da Folha de São Borja deste sábado. 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
6: Principais manchetes da Folha de São Borja deste sábado. O município receberá audiência pública da Assembleia sobre serviços da Corsan à Egea. 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Maio volta a registrar chuvas abaixo da média. 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

0: últimos do Brasil fica por aqui. Sábado tem mais. Obrigado pela audiência e um ótimo final de semana.
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poder do afeto. A falta de tato para resolver conflitos e tratar de assuntos com pessoas que têm ideias opostas tem sido responsável por muitos desentendimentos e dissabores nos relacionamentos. Por vezes, um problema que poderia ser facilmente resolvido cria sérios rompimentos por causa da falta de jeito dos antagonistas. O afeto usado com sabedoria é uma ferramenta poderosa, mas pouco usada pela maioria dos indivíduos. O mais comum tem sido a violência, a agressividade, a intolerância. Existem pessoas que não gostam de mostrar sua intimidade e se escondem sob um véu de sisudez com ares de poucos amigos, na tentativa de evitar aproximações que deixem expostas suas fragilidades. São como os caramujos, os tatus, as tartarugas e outros semelhantes. Ao se sentirem ameaçados, escondem-se em suas carapaças naturais e não deixam à mostra nenhuma de suas partes vulneráveis. A propósito, você já tentou alguma vez retirar à força de seu esconderijo um desses animaizinhos? Seria uma tentativa fracassada, a menos que você não se importe em dilacerar o corpo do seu oponente. No caso da tartaruga, por exemplo, quanto mais você tentar com violência retirá-la do casco, mais ela irá se encolher para sobreviver. Mas se você a colocar num lugar aconchegante, caloroso, que inspire confiança, ela sairá naturalmente. Assim também acontece com os seres humanos. Se em vez da força se usar o afeto, o aconchego, a ternura, a pessoa naturalmente se desarma e se deixa envolver. Às vezes a pessoa chega prevenida contra tudo e contra todos, e se desarma ao simples contato com um sorriso franco ou um abraço afetuoso. Mas, se ao invés disso encontra pessoas também predispostas à agressão, ao conflito, as coisas ficam ainda piores. Como a convivência com outros indivíduos é uma realidade da qual não podemos fugir, precisamos aprender a lidar uns com os outros com sabedoria e sem desgastes. A força nunca foi e nunca será a melhor alternativa, além de causar sérios prejuízos à vida de relação. Portanto, criar relacionamentos harmônicos é uma arte que precisa ser cultivada e levada a sério. Mas para isso, é preciso que pelo menos uma das partes o queira e o faça. E se uma das partes quiser, por mais que a outra esteja revestida de uma proteção semelhante à de um porco-espinho, ninguém sairá ferido e o relacionamento terá êxito. Basta lembrar dessa regra bem simples, mas eficaz. Em vez da força, o afeto. E tudo se resolve sem desgastes. De tudo o que fazemos na vida, destacam-se algumas lições. A certeza de que estamos todos em processo de aprendizagem. A convicção de que precisamos uns dos outros. A certeza de que não podemos deter o passo. A confiança no poder de renovação do ser humano. Portanto, devemos aproveitar as adversidades para cultivar virtudes. Fazer dos tropeços um passo de dança. Do medo, um desafio. Dos opositores, amigos. E retirar de todas as circunstâncias, lições para ser feliz.

boa tarde, queridos amigos, queridos ouvintes. Essa característica nos identifica. Estamos iniciando o nosso programa Espiritismo, uma nova luz para uma nova era. Programa esse que vai ao ar todos os sábados pelas ondas da Rádio Cultura M, 1260 kHz. Falamos desde essa terra histórica que é São Borja, fronteira oeste do Rio Grande do Sul. A ciência, a filosofia, a religião são os pilares dessa doutrina tão jovem, trazida ao mundo pela espiritualidade há mais de 160 anos atrás. 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Esse programa que está no ar há quase 30 anos, ininterruptamente, levando a todos um pouco de consolo, esclarecimento, espiritualidade, religiosidade, as boas mensagens do momento espírita da FEP, do Paraná, e também a música que nos aquece o coração, nos alegra no nosso viver. Eu sou Lúcio Munhoz, nós vamos até às 13 horas e 10 minutos com o nosso programa. Um abraço ao interior do nosso município, a todos aqueles que estão trabalhando, que estão almoçando, que estão fazendo o seu almoço, e também aqueles que nos seguem na Serra Gaúcha pelo aplicativo. Um abraço, queridos amigos, e mundo afora, né? Que hoje você pode ouvir a rádio que você quiser, a programação, através dos aplicativos do smartphone, do tablet, do computador, e acompanhar.

conexões com sentido. Pois onde está o teu coração, ali estará também. Pois onde está o teu tesouro, ali estará também o teu coração. Somos movidos, mesmo para quem não percebe, por afinidades e interesses. Por isso, naturalmente buscamos nos conectar com tudo que afinizamos. Agimos motivados pelos interesses que nutrimos. Assim, a vontade, uma das potências da alma, será orientada pelos anseios do indivíduo. O que nos move resulta dos valores, virtudes e propósitos que alimentamos. Por isso, muitos ainda trilham o caminho do erro que conecta com o sofrimento. Quais têm sido as nossas buscas? O que efetivamente tem motivado o nosso viver? Quais são as reais intenções no que fazemos? Como vivemos em um momento de transição planetária, são naturais os momentos de grande agitação, necessários para a construção de uma nova etapa evolutiva da comunidade terráquea. Hoje, não são mais as entranhas do planeta que se agitam, são as da humanidade. Quando se sentir insatisfeito com a própria vida, reflita. Isso é positivo? Você está desperto? A insatisfação é um indicativo de que há algo que você, como ser imortal, precisa realizar ou deixar de fazer. Procure em você, e não no mundo, a causa primeira desse estado de alma. Verifique se o que realiza está conectado com o propósito divino para a sua encarnação: aprender e servir. Analise como tem utilizado o tempo e os recursos, talentos e tesouros que Deus empresta para viabilizar a jornada material. Observe quais os resultados dos relacionamentos geram mais alegria ou sofrimento nos outros. Lembre que não praticar todo o bem que já podemos fazer é um mal ante os códigos divinos. Pense se tem atingido apenas pelo interesse pessoal ou já consegue destinar um tempo para contribuir com a coletividade a qual se vincula. Analise como tem realizado o trabalho, apenas como uma obrigação ou já percebe as inúmeras oportunidades para tornar-se uma pessoa melhor. Examine qual tem sido o conteúdo predominante dos seus pensamentos e sentimentos, pois com eles também nos ligamos com o mundo espiritual e assimilamos as vibrações com as quais sintonizamos, conectando com a alegria ou a tristeza, o otimismo ou a desesperança. Refletir sobre esses questionamentos é abrir espaço para um exame profundo das próprias escolhas. As conexões que estabelecemos, sejam com pessoas, ideias ou situações,
delineiam os contornos da nossa jornada e influenciam diretamente a qualidade das nossas experiências. Reconhecer o que realmente nos inspira e entender os motivos por trás das nossas ações permite trilhar um caminho mais consciente e genuíno, aproximando-nos daquilo que, de fato, representa o nosso tesouro interior. Podemos estar com as velas do barco da vida em desacordo com os rumos que devemos navegar. Deus, na sua infinita misericórdia, possibilita a qualquer momento e por livre adesão direcionar os esforços e recursos para os objetivos nobres e altruístas. Busque perceber o lado maravilhoso da vida. Contemple a rosa sem dar destaque para os espinhos. Veja na chuva uma ação da providência divina que renova e purifica os ambientes. Valorize as árvores sem reclamar das folhas que caem no chão. Veja o lado bom dos seres humanos e pratique a indulgência diante das suas imperfeições, pois todos somos espíritos imortais em processo de aprimoramento e o destino comum é a iluminação. Diante da incerteza sobre como proceder, a prece é nosso canal de comunicação com as esferas superiores que orientam e guiam para as melhores escolhas. Assim, a vida será mais leve e plena com conexões positivas que nos motivam e nos fortalecem para cumprir com os compromissos assumidos para a jornada terrena. Esse texto maravilhoso, que tem o título Conexões com o Sentido, extraímos alguma parte do livro Novo Testamento, tradução de Haroldo Dutra Dias, e também a Gênesis, no capítulo 17, item 7.

o patrimônio da alma. Quantas vezes ao longo de nossa jornada terrestre nos pegamos contando moedas, medindo sucessos e empilhando conquistas? Vivemos em um mundo que nos convida a todo instante à posse. Queremos o melhor carro, a casa mais suntuosa, o título mais brilhante no currículo. Mas nessa busca incessante pelo ter, raramente paramos para perguntar o que realmente nos pertence. Às vezes, guardamos inúmeros títulos de propriedade. Temos as chaves, os contratos, os registros. Contudo, se no meio de tantas utilidades terrestres não somos senhores da nossa própria alma, de que vale o patrimônio? Sem o autodomínio, a riqueza não passa de um convite à ilusão, uma introdução ao desequilíbrio. Muitos de nós atravessamos a juventude como se fosse uma festa eterna. Multiplicamos jardins de alegria e prazeres imediatos. No entanto, se não buscamos conhecimento superior, se não traçamos um roteiro espiritual para o amanhã, essa fase será apenas a véspera ruidosa de uma velhice solitária e vazia. É comum buscarmos o aplauso. Queremos o peito coberto de medalhas honoríficas, a admiração dos outros, o reconhecimento social. Entretanto, se a luz da reta consciência não banha o nosso coração, corremos o risco de ser como cofres de trevas, enfeitados por fora, mas absolutamente vazios por dentro. E a nossa casa? Dedicamos tanto tempo a adorná-la. Amontoamos o que há de mais moderno. Buscamos o conforto, o perfil dominante da arquitetura, o esplendor das artes. Mas se na intimidade do lar não existe a harmonia, se o afeto não circula entre as paredes, nosso domicílio corre o risco de ser apenas um mausoléu adornado, onde a vida não vibra.

conquistar o poder, a fama e ver o mundo reverenciar nossa presença física. Mas se não trouxermos conosco os valores do bem, se não cultivarmos a bondade e a caridade, acabaríamos caminhando ao lado dos infelizes, marchando para as ruínas do desencanto espiritual. A proposta da vida não é a miséria, é a prosperidade da alma. Ser rico com Deus não é abrir mão do que se tem, mas saber dar destino nobre ao que nos foi emprestado pela divindade. É transformar o ouro em pão, o poder em serviço, a inteligência em luz e a casa em santuário de paz. Pensemos nisso. Ao partirmos desta grande escola chamada Terra, não levaremos o que está nas nossas mãos, mas apenas aquilo que colocamos dentro do nosso coração. Lembremos que a morte é o alfandegário mais rigoroso que existe. Ela não deixa passar nada que caiba numa mala. Levaremos conosco o que amealhamos como tesouros imperecíveis do Espírito, que definirão nossa entrada e nossa estadia na pátria espiritual. Pensemos nisso.

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5: E no nosso momento Fonte Viva, utilizaremos o livro Vinha de Luz, dessa coleção. Capítulo 8-9, Na Intimidade do Ser. Vós, pois, como eleitos de Deus, santos e amados, revesti-vos de entranhas de misericórdia, de benignidade, humildade, mansidão e longanimidade. Paulo, Colossenses, capítulo 3, versículo 12. Indubitavelmente, não basta apreciar os sentimentos sublimes que o cristianismo inspira. É indispensável revestirmos-nos deles. O apóstolo não se refere a raciocínios, fala de profundidades. O problema não é de pura cerebração, é de intimidade do ser. Alguém que possua roteiro certo do caminho a seguir, entre multidões que o desconhecem, é naturalmente eleito para administrar a orientação. Detendo tão copiosa bagagem de conhecimentos acerca da eternidade, o cristão legítimo é pessoa indicada a proteger os interesses espirituais de seus irmãos na jornada evolutiva. No entanto, é preciso encarecer o testemunho, que não se limita à fraseologia brilhante. Imprescindível é que estejamos revestidos de entranhas de misericórdia, para enfrentarmos com êxito os perigos crescentes do caminho. O mal, para ceder terreno, compreende apenas a linguagem do verdadeiro bem. O orgulho, a fim de renunciar aos seus propósitos infelizes, não entendem senão a humildade. Sem espírito fraternal, é impossível quebrar o escuro estilete do egoísmo. É necessário dilatar sempre as reservas de sentimento superior, de modo a avançarmos vitoriosamente na senda da ascensão. Os espiritistas sinceros encontrarão luminoso estímulo nas palavras de Paulo. Alguns companheiros, por certo, observarão em nossas lembranças mero problema de fé religiosa, segundo o seu modo de entender. Todavia, entre fazer psiquismo por alguns dias e solucionar questões para a vida eterna, há sempre considerável diferença. Capítulo 90. De coração puro. Amai-vos ardentemente uns aos outros, com um coração puro. Isso está lá em 1 Pedro, capítulo 1, versículo 22. Espíritos levianos, em todas as ocasiões, deram preferência às interpretações maliciosas dos textos sagrados. O amai-vos uns aos outros não escapou ao sistema depreciativo. A esfera superior, entretanto, sempre observa a ironia à conta de ignorância ou infantilidade espiritual das criaturas humanas. A sublime exortação constitui poderosa síntese das teorias de fraternidade. O entendimento e a aplicação do amai-vos é a meta luminosa das lutas na Terra. E a quantos experimentam dificuldade para interpretar a recomendação divina, temos o providencial apontamento de Pedro quando se reporta ao coração puro. Conhecem os homens alguns raios do amor que não passam de réstias fugídias, a luzirem através das muralhas dos interesses egoísticos, porque a maioria das aproximações de criaturas na crosta da terra inspiram-se em móveis obscuros e mesquinhos, no terreno dos prazeres fáceis ou das associações que se dirigem para o lucro imediatista. O amor a que se refere o Evangelho é antes a divina disposição de servir com alegria na execução da vontade do Pai em qualquer região onde permaneçamos. Muita gente afirma que ama, contudo, logo que surjam circunstâncias contra os seus caprichos, passa a detestar. Gestos que aparentavam dedicação convertem-se em atitudes do interesse inferior. Relativamente ao assunto, porém, o apóstolo fornece a nota dominante da lição. Amemo-nos uns aos outros. ardentemente, mas guardemos o coração elevado e puro.
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Sementes de Corrupção. O garoto chegou em casa, largou a mochila sobre a mesa e perguntou para sua mãe quanto ela lhe pagaria se ele conseguisse nota 10 na prova. A proposta surpreendeu. Por que eu deveria lhe pagar por isso, meu filho? Perguntou. Ora, mãe, o pai do meu amigo vai pagar R$100 se ele conseguir um 10 na prova de inglês. E você acha isso correto? Eu acho que é legal o pai dele fazer isso. A sábia educadora aproveitou o momento para um diálogo esclarecedor. Filho, você acha correto que esse pai pague para o filho fazer o que é apenas obrigação dele? O garoto não soube responder. Então a mãe continuou. Você já ouviu falar em corrupção? Sim, disse o menino. Você acha direito uma pessoa cobrar para fazer a sua obrigação? Não, claro que não. Estudar é sua obrigação, não é? Sim, eu sei. Pois bem, seu pai e eu fazemos a nossa parte, que é lhe dar oportunidade de aprender para que seja um homem instruído e possa ser útil à sociedade da qual faz parte. Mas não desejamos que seja apenas instruído. Queremos, acima de tudo, que seja um homem de bem, um homem moralizado, um homem digno e justo. É por isso que você nunca irá receber de nós qualquer compensação para fazer a sua parte. O garoto concordou, mas ainda interessado no assunto questionou. Quer dizer que isso é corrupção, mãe? Sim. Pagar alguém para fazer ou deixar de fazer a sua obrigação é corrupção. Se o funcionário recebe um salário para fazer o seu trabalho, mas pede um valor a mais para favorecer alguém, significa que está deixando de atender aquele que não aceita compactuar com essa prática. Talvez para deixar um ensinamento mais claro para o filho, a mãe ainda esclareceu. E a corrupção não está relacionada exclusivamente com o dinheiro, filho. Em qualquer situação em que alguém exerce a sua ação ou sua influência para favorecer um amigo, está se corrompendo e corrompendo o sistema. Qualquer pessoa que age em desacordo com as leis morais, buscando atender apenas a seus próprios interesses, deixa de cumprir seu dever e se torna corrupta e corruptora dos bons costumes. Se o garoto entendeu tudo, não se sabe, mas abandonou a ideia de receber um pagamento para tirar boas notas e foi estudar para a prova que iria fazer no dia seguinte. A honestidade é a bússola moral que define a verdadeira grandeza humana. Possuir nobreza de caráter significa agir corretamente, manter-se íntegro, mesmo quando ninguém está olhando, compreendendo que a paz de espírito e a retidão valem mais do que qualquer patrimônio acumulado através do engano. Quem age com ética inabalável torna-se um pilar de resistência contra a corrupção, provando que a dignidade é uma virtude que não se negocia. Essa postura nobre não é apenas uma escolha pessoal, mas um ato de coragem que inspira o coletivo e renova a esperança na justiça. Ao priorizar o bem comum e a verdade, o cidadão de caráter nobre deixa um legado de decência, provando que a integridade é o único caminho para uma vida plena e uma sociedade verdadeiramente evoluída. A Federação Espírita do Paraná convida para a palestra de Andrei Sequeleiro. Será nesse domingo, 7 de junho, às 10 da manhã, no Teatro da Federação Espírita, Alameda Cabral, 300.

É dia do meio ambiente de novo. Todos os anos, no dia 5 de junho, somos lembrados que é o Dia Mundial do Meio Ambiente. Quase que por reflexo, recordamos a importância de cuidar do nosso planeta. No entanto, ano após ano, testemunhamos o agravamento da crise ambiental e de suas consequências. Um indicador crucial dessa relação desequilibrada é o dia da sobrecarga da Terra. Em 2025, essa data foi em 24 de julho. Isso significa que em menos de 7 meses, a humanidade esgotou todos os recursos naturais que o planeta é capaz de regenerar em um ano. Para o restante do ano, vivemos no cheque especial, ecológico. Nossa pegada de consumo atual equivale a aproximadamente 1,8 planetas Terra. Essa data avança perigosamente, ano após ano, sinalizando que nosso consumo de água, solos, florestas e biodiversidade supera drasticamente a capacidade de renovação do planeta. Paradoxalmente, muitos governos e economias ainda disseminam o consumismo desenfreado como um ideal a ser perseguido. Segundo a Global Footprint Network, esse esgotamento se acelera devido ao consumo excessivo e há um problema grave: o desperdício alimentar. Cerca de um terço de toda a comida produzida no mundo vai parar no lixo. Esse desperdício, um crime contra os recursos naturais, é mais acentuado nos países mais ricos. É vital entender a escassez que enfrentamos é, frequentemente, fruto da má distribuição, da ambição desmedida e de estruturas sociais ineficientes, e não de uma suposta insuficiência da natureza. Como informam os espíritos, a Terra produziria sempre o necessário se com o necessário soubesse o homem contentar-se. Se o que ela produz não lhe basta a todas as necessidades, é que ele emprega no supérfluo o que poderia ser aplicado no necessário. Hoje, somos cerca de 8 bilhões de pessoas em um planeta que só consegue sustentar com dignidade metade dessa população. A outra metade sofre com carências de toda a ordem: alimentação, saúde, moradia, segurança, direitos básicos. Os riscos são urgentes e palpáveis. Na nossa economia predatória por natureza, insiste no paradigma do crescimento infinito, ignorando o fato óbvio de que vivemos em um mundo finito. As mudanças climáticas, alimentadas por esse modelo, exigirão mudanças radicais em nossa produção e consumo de energia. A intervenção humana tem acelerado exponencialmente a degradação, o desmatamento, a poluição de ecossistemas e o uso insustentável de água e energia são exemplos diários. O resultado? Ouvimos o apelo: faça a sua parte. Mas a escala do problema é colossal. Um termômetro incontestável desse impacto é o Índice de Vida Selvagem. Entre 1970 e 2020,
houve uma redução média de 73% nas populações de animais silvestres, conforme o relatório Planeta Vivo da WWF. A destruição de habitats é a causa direta. Oportuna a reflexão proposta pelos espíritos. Os animais só destroem para a satisfação de suas necessidades, enquanto o homem, dotado de livre-arbítrio, destrói sem necessidade. Esta não é apenas uma crise ambiental. É uma crise ética e de valores. Ela carrega o nosso digital e nosso DNA. Somos a causa e precisamos ser a solução. É um equívoco pensar que o planeta depende de nós. Nós é que dependemos literalmente dele. É uma questão de sobrevivência, bom senso e inteligência coletiva. Conforme ensina Santo Agostinho, o progresso é lei da natureza. A essa lei, todos os seres da criação, animados e inanimados, foram submetidos pela bondade de Deus, que quer que tudo se engrandeça e prospere. Estamos longe de cumprir essa lei. O convite deste dia e de todos os outros é para uma mudança radical de postura. O tempo da reflexão anual já passou. A hora da ação consciente e contínua é agora. Utilizamos parte para esse texto que tem o título É Dia do Meio Ambiente de Novo? O Livro dos Espíritos, edição da FEB, questão 705, questão 735, O Evangelho segundo o Espiritismo, capítulo 3, item 19. Fica aqui o nosso recado, o nosso compromisso de divulgar a sustentabilidade do lugar em que a gente está vivendo, a sustentabilidade do lugar aonde eu estiver, aonde nós estivermos transitando. É o lugar sagrado que Deus nos concedeu para estagiar por um período no planeta Terra. Pense bem, pense no que é melhor para todos nós.

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Quando brilhamos mais. Certamente em alguma esfera de nossa vida cotidiana, acabamos por nos envolver com um trabalho em equipe. Família, profissão, esporte, instituição religiosa. Cada vez mais, percebemos que as grandes realizações do mundo dependem muito mais do trabalho em conjunto do que das conquistas individualistas. Sem dúvida, as construções do indivíduo são de suprema importância. Sem dúvida, que tudo aquilo que ele vem construindo por si mesmo, com seu esforço, com sua perseverança e determinação, tem um valor imenso para sua evolução. Nosso enfoque diz respeito ao momento em que precisamos somar esforços, quando percebemos que sozinhos somos limitados e que quando nos unimos aos outros, ganhamos novos horizontes. Vejamos um exemplo interessante. Analisando a lista dos prêmios Nobel na área da medicina nos últimos 15 anos, apenas 3 deles foram conferidos a uma pessoa. 12 outros foram dados a 2 ou mais, isto é, a trabalhos feitos em equipe. Se formos para a área do Prêmio Nobel de Química, 14 deles foram para duplas ou grupos e apenas 1 para um único indivíduo. Isso mostra que na área da construção do conhecimento, somos muito mais fortes quando nos unimos, o que de forma alguma desmerece o trabalho e o esforço individual. Somar forças, trabalhar em equipe, não significa perder o brilho, mas brilhar mais e brilhar com outros. O mundo novo será o mundo da colaboração. Colaborar é laborar com alguém, trabalhar com os outros. Dentro do colaborar, também há a ação de compartilhar. O conhecimento não pode ser secreto, senão ele perde forças. É quando ele é compartilhado que tem chance de se tornar maior. As novas tecnologias têm propiciado essa beleza. No instante em que um cirurgião faz um procedimento experimental na Índia, algo jamais feito antes, ele compartilha com outros da mesma especialidade que estão na Alemanha, no Canadá, no Brasil. Estes podem opinar, fazer perguntas, dividir impressões. Em alguns casos, assistem à cirurgia à distância como convidados. Acostumemo-nos dessa maneira a conviver e trabalhar em equipe. Deixemos o ego inflado de lado. Trabalhemos as dificuldades de convívio. Superemos esse ou aquele entrave para lidar com pessoas que pensam diferente de nós. Brilhamos mais quando estamos juntos. Podemos ir mais longe quando somamos nossas forças. Querendo ou não, precisamos uns dos outros. Ninguém é autossuficiente. Em todas as empresas do bem, somos complementos naturais uns dos outros. O universo é sustentado na base da equipe. Uma constelação é família de sóis. Um átomo é agregado de partículas. Aprendamos então a conviver melhor com os outros, aproveitando as potências de cada um. Que nos amparemos nos momentos de falta, de queda, pois toda empreitada as terá. E celebremos juntos os instantes de glória que haverão de se apresentar quando investirmos no bem e uns nos outros. Esse é mais um belo exemplo de como a lei do amor rege todo o universo.

com essa belíssima mensagem, nós vamos chegando ao final do nosso programa, desejando a todos muita paz, muita luz, muita compreensão, muita fé, muita esperança na vida de todos nós. Agradecemos os trabalhos do Vitor Dornelis, aos nossos apoiadores, e nos encontramos, se Deus permitir, sábado que vem, pelas ondas da Rádio Cultura M 1260 kHz, no programa Espiritismo, uma nova luz para uma nova era. Um beijo grande do amigo de vocês, Lúcio Munhoz. Até mais, tchau.

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5: 13 horas e 14 minutos.

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6: 13 horas e 33 minutos.

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5: 14 horas e 3 minutos. 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
6: Da safra 2026-2027. Bom, então como vocês viram, pessoal, a gente já abriu as inscrições. São poucas vagas para essas inscrições, então a gente pede que o pessoal que queira venha no sindicato, tá? Venha aqui na sede do sindicato, nosso horário é das 8 às 11h30 e da 1 às 4h30, para fazer essa solicitação. Qualquer dúvida também podem nos ligar, mas a gente prefere que venham no sindicato porque necessita realizar a inscrição. É a inscrição através de um site e pede alguns dados. Então é importante que esteja aqui a pessoa fisicamente para a gente poder fazer o pedido. Mas é mais um benefício que o sindicato busca para os nossos associados.
7: Isso mesmo, Priscila, então é de grande importância, mais um programa. Desde o ano passado a gente não tinha esse programa no sindicato e trouxemos desde o ano passado esse programa para que se fizesse necessário mais um programa para assistir o agricultor familiar, a agricultora familiar. Isso é de grande importância e o ano passado nós já tivemos 72 sacos, se eu não me engano, e esse ano a primeira leva vai ser de 50 sacos. Não sei se o governo do estado com a secretaria vai conseguir colocar mais sacos à disposição dos agricultores familiares, mas a gente vai buscar que a gente possa cada dia aumentar mais esse programa. Então isso é mais um programa que o sindicato com toda a sua diretoria vem trazendo, vem buscando para que a gente possa agregar mais renda. Imagine 50 sacos, hoje no mercado é em torno de R$ 1.500 o saco desse milho transgênico, e ele dá aí em torno de R$ 75 mil, que vai ser distribuído pelo governo do estado, em parceria com o sindicato, à disposição dos agricultores familiares. Então é de grande importância o sindicato forte, o sindicato aberto, para que a gente possa cada dia conseguir mais e mais programas vinculados à agricultura familiar.
6: Também, pessoal, a gente reforça a importância, né, de ter os documentos sempre atualizados. Nós aqui estamos sempre fazendo capacitações, estamos aqui abertos para atender vocês. Então, a gente gostaria de falar sobre esse tema, que é extremamente importante também para os produtores rurais e suas famílias, né? A necessidade de manter toda a documentação rural atualizada ao longo da vida e do trabalho. Muitas pessoas acreditam que a aposentadoria é algo distante e que só deve ser pensado quando chega a idade de solicitar o benefício. Porém, a realidade é bem diferente. A aposentadoria rural é construída durante toda a trajetória do trabalhador no campo. E a documentação é uma das principais formas de comprovar essa atividade perante o Instituto Nacional do Seguro Social, INSS. O trabalhador rural dedica sua vida ao cultivo da terra, criação de animais e à produção de alimentos que chegam à mesa de milhões de brasileiros. Esse trabalho merece reconhecimento e proteção. No entanto, para garantir seus direitos previdenciários, é fundamental possuir documentos que demonstrem efetivamente o exercício da atividade rural ao longo dos anos. Entre os documentos mais importantes estão as notas fiscais de produtor rural, contratos de arrendamento, comprovantes de cadastro junto aos órgãos competentes, bloco de produtor, declarações dos sindicatos rurais quando cabíveis, comprovantes de entrega de produção, registros de propriedade ou posse de terra e demais documentos que demonstrem a ligação do trabalhador com a atividade rural. Muitas vezes, produtores que trabalham a vida inteira no campo enfrentam dificuldades no momento de requerer a aposentadoria, justamente por não terem guardado ou atualizado esses documentos. A falta de comprovação pode gerar atrasos na análise do benefício e até a necessidade de recorrer administrativamente ou judicialmente para garantir um direito que já deveria estar assegurado. Por isso, é essencial que o produtor rural mantenha uma rotina de organização documental. Cada nota fiscal emitida, cada documento recebido e cada atualização cadastral realizada pode fazer a diferença no futuro. Esses registros formam um histórico da atividade rural e servem como prova do trabalho desempenhado ao longo dos anos. Outro ponto importante é que a atualização dos documentos não beneficia apenas a aposentadoria. Ela também facilita o acesso a financiamentos, programas governamentais, seguros agrícolas, créditos rurais e diversos outros benefícios destinados ao setor agropecuário. A modernização dos sistemas, incluindo a implementação da nota fiscal eletrônica do produtor rural, reforça ainda mais a importância da regularidade documental. Os registros digitais passam a integrar bancos de dados oficiais, aumentando a segurança das informações e contribuindo para a comprovação da atividade produtiva. Além disso, é fundamental que os membros da família envolvidos na atividade rural também estejam atentos à documentação. Muitas vezes, cônjuges e filhos participam diretamente do trabalho na propriedade e também precisarão comprovar essa condição no futuro para exercer seus direitos previdenciários. A aposentadoria rural não deve ser vista apenas como um benefício financeiro. Ela representa o reconhecimento de uma vida inteira de trabalho, dedicação e contribuição para o desenvolvimento do país. Por isso, cuidar da documentação é cuidar do próprio futuro e da segurança da família. A recomendação é simples: não deixe para organizar seus documentos apenas quando chegar o momento de se aposentar. Guarde as notas fiscais, agora com essa forma de notas eletrônicas, também imprimam, guardam numa pastinha. Mantenha os seus cadastros atualizados, preserve os contratos e procure orientação sempre que houver dúvidas. Nós aqui do sindicato estamos sempre aqui, aberto para vocês, atender vocês, auxiliar vocês a guardar toda essa documentação corretamente. Dúvidas também que tiverem, é só vir no sindicato que a gente faz toda essa atualização para vocês. Essas orientações a gente informa para vocês da melhor forma, para que até um auxílio doença que for precisar durante o período, vocês tenham a documentação em dia.
7: Isso mesmo, Priscila. A aposentadoria é de grande importância e o sindicato tem um papel fundamental nessa ligação entre o assalariado rural e o INSS. Então, é um instrumento importante, tudo o que tu colocou. E eu costumo dizer, tanto os auxílios, seja ele auxílio maternidade, seja ele auxílio doença, né, por acidente, o sindicato está sempre à disposição do agricultor familiar, da agricultora, do assalariado e assalariado rural. E muitas vezes, tu bem colocou, só a importância de tu ser sócio e tu mostrar a importância da tua atividade rural, desse tempo de contribuição, muitas vezes até o filho necessita para que possa comprovar na hora da sua aposentadoria que ele fez parte, junto com o pai, do talão de produtor, ele fez parte da lida campeira, e muitas vezes ele estava como simplesmente dependente do pai, ajuda na aposentadoria rural. Mostra que ele, desde muito novo, principalmente agora que o STF colocou a importância do tempo de serviço, que é importante. Então, o sindicato, ele vem trabalhando juntamente com todas essas entidades, com todas as federações, para cada dia a gente buscar muito mais benefício. E tivemos também a grata satisfação de receber aqui a reunião que teve com o deputado federal Dionísio Marcon, juntamente com uma boa parte dos assentados, já que ele é ligado ao assentamento, e também o nosso vice-presidente Ardil, que é assentado também, o próprio Oséias, e todas as lideranças que tiveram, e nós entregamos a ele uma solicitação de emendas parlamentares para que a gente possa tanto investir na ovinocultura aqui no município de São Borja, para que os agricultores possam receber esses benefícios, sejam incentivados, como também a questão da fruticultura irrigada. Então, a gente, a cada dia, nós estamos batendo nessa tecla para fortalecer essas atividades da fruticultura, a atividade da ovinocultura. Nós vamos buscar mais outros parlamentares, já discutimos tanto com a Câmara como o próprio prefeito a importância de incentivar essas atividades para que a gente possa gerar mais emprego e renda e mais alternativa para o nosso homem permanecer no campo. Foi tratado também a questão da titulação dos assentamentos, é importante, a gente já tem...
8: Isso mesmo. Como o seu Ayrton falou, o programa Milho 100%, abrimos as inscrições, né, para a safra 2026-2027. A Federação dos Trabalhadores na Agricultura no Rio Grande do Sul, FETAG-RS, informa que estão abertas as inscrições para o Programa Extraordinário de Recuperação das Lavouras de Milho e Sorgo, Programa Milho 100%, referente à safra 2026-2027. A iniciativa do Governo do Estado, por meio da Secretaria de Desenvolvimento Rural, SDR, tem como objetivo fortalecer a agricultura familiar gaúcha, ampliar a produção de milho e sorgo e contribuir para a recuperação da capacidade produtiva das propriedades rurais. Nesta edição, o programa garante subsídio de 100% do valor das sementes de milho e sorgo, cabendo ao governo do estado o custeio integral da aquisição, sem qualquer encargo para os agricultores beneficiados. O investimento previsto para as safras 2025-2026 e 2026-2027 é de R$ 188 milhões. O programa Milho 100% busca fomentar o cultivo de milho e sorgo destinados à produção de grãos e silagem, reduzir os custos de implantação das lavouras, ampliar a oferta desses importantes insumos para as cadeias produtivas da carne e do leite e diminuir a necessidade de importação de milho de outros estados e países. Podem participar agricultores familiares enquadrados na Lei Federal número 11.326/2006 e pecuaristas familiares conforme os critérios estabelecidos pela Lei Estadual número 13.515/2010. Os produtores participam por meio das entidades representativas de seus municípios, entre elas Sindicato dos Trabalhadores Rurais, além de prefeituras, associações e cooperativas. Na safra 2025-2026, o programa beneficiou aproximadamente 40 mil agricultores familiares em 457 municípios gaúchos, contando com a participação de 685 entidades. A iniciativa resultou no plantio de 120,8 mil hectares e na geração estimada de 931,3 milhões em renda bruta para os produtores participantes. O Programa Extraordinário de Recuperação das Lavouras de Milho e Sorgo integra o conjunto de ações do Plano Rio Grande, voltado à reconstrução e ao fortalecimento do Estado, buscando ampliar a produção agrícola, gerar renda às famílias rurais e fortalecer a segurança alimentar e o desenvolvimento econômico do Rio Grande do Sul. As solicitações devem ser realizadas por meio das entidades participantes do programa. A FETAG-RS reforça que os agricultores interessados devem procurar o Sindicato dos Trabalhadores Rurais de seu município para obter informações, orientações e realizar os encaminhamentos necessários para participação no programa Milho 100%. Da safra 2026-2027. Bom, então como vocês viram, pessoal, a gente já abriu as inscrições. São poucas vagas para essas inscrições, então a gente pede que o pessoal que queira venha no sindicato, tá? Venha aqui na sede do sindicato, nosso horário é das 8 às 11h30 e da 1 às 4h30, para fazer essa solicitação. Qualquer dúvida também podem nos ligar, mas a gente prefere que venham no sindicato porque necessita realizar a inscrição. É a inscrição através de um site e pede alguns dados. Então é importante que esteja aqui a pessoa fisicamente para a gente poder fazer o pedido. Mas é mais um benefício que o sindicato busca para os nossos associados.
7: Isso mesmo, Priscila. Então é de grande importância, mais um programa desde o ano passado. A gente não tinha esse programa no sindicato e trouxemos desde o ano passado esse programa para que se fizesse necessário mais um programa para assistir o agricultor familiar, agricultora familiar. E isso é de grande importância e o ano passado nós já tivemos 72 sacos, se eu não me engano. Esse ano a primeira leva vai ser de 50 sacos. Não sei se o governo do estado com a secretaria vai conseguir colocar mais sacos à disposição dos agricultores familiares, mas a gente vai buscar que a gente possa cada dia aumentar mais esse programa. Então isso é mais um programa que o sindicato com toda a sua diretoria vem trazendo, vem buscando para que a gente possa agregar mais renda. Imagine 50 sacos hoje no mercado é em torno de R$ 1.500 o saco desse milho transgênico. Ele dá aí em torno de R$ 75 mil que vai ser distribuído pelo governo do estado em parceria com o sindicato à disposição dos agricultores familiares. Então é de grande importância o sindicato forte, o sindicato aberto, para que a gente possa cada dia conseguir mais e mais programas vinculados à agricultura familiar.
8: Também, pessoal, a gente reforça a importância, né, de ter os documentos sempre atualizados. Nós aqui estamos sempre fazendo capacitações, estamos aqui abertos para atender vocês. Então, a gente gostaria de falar sobre esse tema, que é extremamente importante também para os produtores rurais e suas famílias, né? A necessidade de manter toda a documentação rural atualizada ao longo da vida e do trabalho. Muitas pessoas acreditam que a aposentadoria é algo distante e que só deve ser pensado quando chega a idade de solicitar o benefício. Porém, a realidade é bem diferente. A aposentadoria rural é construída durante toda a trajetória do trabalhador no campo. E a documentação é uma das principais formas de comprovar essa atividade perante o Instituto Nacional do Seguro Social, INSS. O trabalhador rural dedica sua vida ao cultivo da terra, criação de animais e a produção de alimentos que chegam à mesa de milhões de brasileiros. Esse trabalho merece reconhecimento e proteção. No entanto, para garantir seus direitos previdenciários, é fundamental possuir documentos que demonstrem efetivamente o exercício da atividade rural ao longo dos anos. Entre os documentos mais importantes estão as notas fiscais de produtor rural, contratos de arrendamento,
6: comprovantes de cadastro junto aos órgãos competentes, bloco de produtor, declarações dos sindicatos rurais quando cabíveis, comprovantes de entrega de produção, registros de propriedade ou posse de terra e demais documentos que demonstrem a ligação do trabalhador com a atividade rural. Muitas vezes, produtores que trabalham a vida inteira no campo enfrentam dificuldades no momento de requerer a aposentadoria, justamente por não terem guardado ou atualizado esses documentos. A falta de comprovação pode gerar atrasos na análise do benefício e até a necessidade de recorrer administrativamente ou judicialmente para garantir um direito que já deveria estar assegurado. Por isso, é essencial que o produtor rural mantenha uma rotina de organização documental. Cada nota fiscal emitida, cada documento recebido e cada atualização cadastral realizada pode fazer a diferença no futuro. Esses registros formam um histórico da atividade rural e servem como prova do trabalho desempenhado ao longo dos anos. Outro ponto importante é que a atualização dos documentos não beneficia apenas a aposentadoria. Ela também facilita o acesso a financiamentos, programas governamentais, seguros agrícolas, créditos rurais e diversos outros benefícios destinados ao setor agropecuário. A modernização dos sistemas, incluindo a implementação da nota fiscal eletrônica do produtor rural, reforça ainda mais a importância da regularidade documental. Os registros digitais passam a integrar bancos de dados oficiais, aumentando a segurança das informações e contribuindo para a comprovação da atividade produtiva. Além disso, é fundamental que os membros da família envolvidos na atividade rural também estejam atentos à documentação. Muitas vezes, cônjuges e filhos participam diretamente do trabalho na propriedade e também precisarão comprovar essa condição no futuro para exercer seus direitos previdenciários. A aposentadoria rural não deve ser vista apenas como um benefício financeiro. Ela representa o reconhecimento de uma vida inteira de trabalho, dedicação e contribuição para o desenvolvimento do país. Por isso, cuidar da documentação é cuidar do próprio futuro e da segurança da família. A recomendação é simples: não deixe para organizar seus documentos apenas quando chegar o momento de se aposentar. Guarde as notas fiscais, agora com essa forma de notas eletrônicas, também imprimam, guardam numa pastinha. Mantenha os seus cadastros atualizados, preserve os contratos e procure orientação sempre que houver dúvidas. Nós aqui do sindicato estamos sempre aqui, abertos para vocês, atender vocês, auxiliar vocês a guardar toda essa documentação corretamente. Dúvidas também que tiverem, é só vir no sindicato que a gente faz toda essa atualização para vocês, essas orientações a gente informa para vocês da melhor forma, para que até um auxílio doença que for precisar durante o período, vocês tenham a documentação em dia.
7: Isso mesmo, Priscila, a aposentadoria é de grande importância e o sindicato tem um papel fundamental nessa ligação entre o assalariado rural e o INSS. Então, é um instrumento importante, tudo o que tu colocou, e eu costumo dizer, tanto os auxílios, seja ele auxílio maternidade, seja ele auxílio doença, né, por acidente, o sindicato está sempre à disposição do agricultor familiar, da agricultora, do assalariado e assalariado rural. E muitas vezes, tu bem colocou, só a importância de tu ser sócio e tu mostrar a importância da tua atividade rural, desse tempo.

0: do tempo de serviço, que é importante. Então, o sindicato ele vem trabalhando juntamente com todas essas entidades, com todas as federações, para cada dia a gente buscar muito mais benefícios. E tivemos também a grata satisfação de receber aqui a reunião que teve com o deputado federal Dionísio Marcon, juntamente com uma boa parte dos assentados, já que ele é ligado ao assentamento, e também o nosso vice-presidente Ardil, que é assentado também, o próprio Oséias e todas as lideranças que tiveram, e nós entregamos a ele uma solicitação de emendas parlamentares para que a gente possa tanto investir na ovinocultura aqui no município de São Borja, para que os agricultores possam receber esses benefícios, sejam incentivados, como também a questão da fruticultura irrigada. Então a gente, a cada dia, nós estamos batendo nessa tecla para fortalecer essas atividades da fruticultura, a atividade da ovinocultura. Nós vamos buscar mais outros parlamentares, já discutimos tanto com a Câmara como o próprio prefeito a importância de incentivar essas atividades para que a gente possa gerar mais emprego e renda e mais alternativa para o nosso homem permanecer no campo. Foi tratado também a questão da titulação dos assentamentos. É importante, a gente já teve com o nosso vice-presidente Ardil conversando com o superintendente do INCRA sobre essas questões, que temos que avançar. Nós temos que avançar porque a partir do momento que o assentado, que ele não é mais assentado, ele já é agricultor, ele tem o seu título de terra, ele pode até fazer a sucessão rural, porque o que é que acontece? A partir do momento que ele tem 20 hectares de terra, ele tem 2 ou 3 filhos que já são de maiores, ele pode já dividir a sua própria terra, tendo a titulação, e colocar o seu filho para fazer a sucessão rural. Então isso é de grande importância, a gente discutir esses assuntos, para que a gente possa a cada dia buscar mais. E a gente estamos mandando ROPS no dia 23, para que a gente possa buscar também os recursos de incentivo fundiário. Tem muitos financiamentos para que a gente possa buscar e a gente poder gerar mais emprego e renda e ter mais pessoas no campo para ajudar a nossa querida São Borja. Então, mais uma vez, boa tarde a todos e que Deus nos abençoe.
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0: 15h58, 3:58, estamos chegando.
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festa tem DJ. O nosso DJ hoje, como sempre, nosso amigo Vitor. Nós estamos aí, eu e a companhia do Vitor, para levar o bom, o melhor da música que já vinha sido, já estava sendo tocada aí pelo Vitor, né? Essa seleção de músicas que o Vitor preparou para vocês agora, é nós que preparamos uma seleção para vocês, né? Então, boa tarde, desejar um excelente já final de tarde de sábado, um bom domingo, uma boa semana, que Deus abençoe a todos. Estamos aqui agradecendo a Deus, minha querida mãe e meus anjinhos que lá de cima estão sempre comigo. E hoje, dia 6, né? 6 de junho, primeiro programa do mês de junho. E já vamos aí com 158 dias do ano, 158 dias do ano, faltando 208, a 23ª semana do ano. O aniversário da cidade de São Valentim, 25 graus agora, 25 graus. 25 graus. A mínima hoje foi 15 e a máxima 26. E final da tarde aí tá prevendo aí chuva. Tá prevendo chuva aí na boca da noite, viu? E pelas 6, 7 horas da noite aí tá prevendo alguma pancadinha de chuva. Não é muita coisa, mas tá prevendo. Já está fazendo falta, né? Já está fazendo falta. Então vamos dando o de casa, agradecendo aos amigos do campo, amigos da cidade, bairros e vilas, amigos que ouvem neste mundão de Deus aí através do aplicativo, pela internet, um baita abraço e muito obrigado aí pela audiência e pela preferência. Vamos de veredita, convidar os mateadores com essa manha de maneira aí chegando a primeira de hoje, Vitor.

0: Quinta-feira, já são 4:08, 4 da tarde, 8 minutos, Rádio Cultura e programa é a Estância do Cancioneiro Crioulo, programa do Bagual Véi. Ouvimos, iniciando a programação aí, os Mateadores na Manha da Vaneira e o grupo Sorriso Lindo de Sartacavaco. Essa é Sartacavaco. Alô, Maristela, Aldomira, Marisa, Margarete, o Gilberto, Mano Everaldo, todo mundo ouvindo lá na Tristão de Araújo Nóbrega. Também ouvindo lá na Taquareira, né, Maristela? O tio José Antônio e a tia Maria Rita, né? Teu tio também, Gilberto, e a tia Nonimar em Santo Antônio das Missões, também ouvindo. O tio Valdecir Nilton e a tia Rosete no Manuã, também no Manuã. O tio Juarez Flores e a tia Delminda. Então aquele abraço aí para toda a família e todos os amigos que estão ouvindo o programa. Mais uma grata satisfação, eu recebo aqui no programa o Rafael Pujol, o homem que anda neste mundão de Deus, né? Neste mundão de Deus aí, levando e trazendo economia para nossa cidade, para nossa região, né, tia? Boa tarde, Rafael. Como é que tá, tia?
1: Boa tarde, Aldrino.
0: Obrigado sempre pela carona, né?
1: Não, sim, sim. Olha, a gente tá com o aplicativo ligado no celular, escutando no caminhão, né? E os ouvintes teu aí, que é por todo esse Rio Grande do Sul aí, tem, né?
0: Ah, tem.
1: Qualquer lugar tem.
0: Qualquer lugar.
1: Temos, né?
0: Alguma quantia
1: ouvindo. Alguma quantia tem alguém com o pé no ouvido do radinho, né?
0: E tu nos leva no caminhão.
1: Leva no caminhão.
0: Ah, pro Chile, Argentina.
1: Onde nós tivemos, temos escutando.
0: O programa do Laudelino vai junto,
1: sim,
0: né?
1: Sim, sim.
0: Agora temos o Entardecer na Querência, né?
1: Sim.
0: Das 6 da tarde, 18 da noite.
1: Pois
0: é. Vai o entretenimento, né?
1: Sim, a hora que a gente tá dirigindo ali, chegar num posto pra descansar, ou tá parado, faz o chimarrão. E ali vai.
0: E ali fica o Laudelino,
1: levando, escutando, né?
0: Levando a boa música
1: do Laudelino. Sim, sim.
0: Tinha, mas o grupo Gangue. Se não, como é? Grupo Nova Geração?
1: Nova Geração.
0: Grupo Nova Geração.
1: E tem outro grupo. Mas somos nós, o grupo Nova Geração. Nosso outro grupo também do GNG também. Uhum. Nós também, que nós temos. Ó, vamos fazer como tinha antigamente aqui em Samborja, que faz falta pra nós. Aqui é o primeiro. Vamos fazer uma mateada primeiro para os motoristas, né?
0: Oh, que maravilha!
1: Vamos fazer, se reunimos com a gurizada e vamos fazer na Praça Tricentenário. Acho que tá aí no papel que te entrega, dia 26.
0: Aqui é dia 26, 26 de julho, né?
1: De julho, é o mês maravilha. Que vem agora. E aí queremos os caminhoneiros que moram na cidade, são colegas nossos de profissão, quiser aparecer, levar a família, nós vamos fazer uma carreata. Com a benção do padre e tudo.
0: Que maravilha, Rafael.
1: Nós conseguimos com a prefeitura, praça, som, banheiro químico, pessoal, tudo. Vai ter lá, né? Os banheiros pra usar.
0: Secretário Enedir?
1: Tudo, conseguimos lá.
0: Opa, secretário Enedir, parabéns aí por estar apoiando essas iniciativas, ainda onde leva a população para o entretenimento, né?
1: Sim, Rafael? Já temos um conjunto já pra tocar lá. Queremos os conjuntos da terra que queiram participar lá e lá, né? O som nós já vamos ter também.
0: Vai ter o som da prefeitura, né?
1: Prefeitura, tudo, né?
0: Uhum,
1: que antigamente tinha. Antigamente era lá no Poço Bufão. Antigamente era o João Paulo Brum que
0: organizava. Né?
1: E aí o João Paulo Brum também, nós vamos conversar com ele, também vão organizar também. Mas primeiramente é só a mateada.
0: Uhum.
1: Pro ano que vem.
0: Aí vai ser.
1: Nós queremos fazer uma coisa maior.
0: Opa.
1: Não, sim, nós temos que organizar o que tinha antigamente pra nós
0: aqui.
1: É bom,
0: interessante que quantos centenas de caminhoneiros tem em Samborja,
1: sim.
0: Né?
1: E fora o pessoal que passa aqui, argentina, chileno, que passam por aqui, os motoristas, nós vamos fazer uma festa. Por enquanto, como diz assim, vai ser uma coisa pouco pra nós ver como é que vai ser a proporção. Depois, nós vamos se organizar mais os grupos que tem em Samborja, que queiram participar. Chegam no Maninho Acessórios ali, falem com ele, que ele vai dar o contato nosso.
0: Uhum.
1: Nós vamos organizar, por enquanto, só a mateada. Depois, nós vamos fazer uma coisa melhor ainda.
0: Tito, sabe, eu fico imaginando essas festas aí, daqui a pouco, cada um... Cada grupo leva a sua carne para fazer seu churrasco?
1: Sim, se quiser, no dia, se quiser lá,
0: que leva, isso.
1: Leva a sua churrasqueira, vamos estar na praça, vamos fazer tudo direitinho ali, né? Como anda a prefeitura quer que a gente faça, tudo direitinho.
0: Uhum.
1: Quiser ir, vai ter a mateada, vamos ir até a hora que der, deixar nós ficar lá, nós vamos ficar.
0: Olha aí, pessoal, dia 26 de julho, esta mateada aí do CNG.
1: GNG do grupo, dos grupos motoristas.
0: Grupo motorista e nova geração.
1: Nova geração e o do Ninjas do Mercosul também, que é do meu grupo também.
0: Tá, eu vou ficar com esse papel aqui.
1: Sim.
0: E aí tu. E aí durante a minha programação a gente vai convidando o pessoal.
1: Sim, sim, com certeza. Tá?
0: Deixa
1: com
0: comigo esse convite aqui.
1: Uh-huh.
0: Daí a gente vai, durante a nossa programação, fica da minha agenda, só folheia a agenda.
1: Só folheia ali, tá ali na.
0: E tá ali, assim, pra nós ajudar também nessa parte.
1: Sim, sim, não tem problema.
0: Mais algum recado, meu amigo Rafael
1: Pujol?
0: Não, Pujol?
1: Não, só isso por enquanto. E o pessoal que quiser, alguma empresa que queira ir apoiar, divulgar seu
0: produto,
1: seu
0: né?
1: Seu produto, sei lá, vamos estar lá, algum. Tumeleiro, quiser ir lá.
0: Também, ó.
1: Ah, se ah, tiver vamos... tumeleiro, quiser ir lá, ah, né?
0: Vamos chamar. Vamos convidar.
1: Eu também, pra onde eu vou, essa mulher comprou a erva, digo, não, então vai, compra, amanhã já compra a tumeleira pra mim tomando, né?
0: Vamos chamar o representante dessa tumeleira aí pra ser parceiro também, né?
1: É, as empresas que querem estar lá, divulgar o seu produto, contratar motorista que está em falta hoje em dia, né?
0: Aham.
1: Quiser botar seu stander, os produtores também, que o dia do motorista é o mesmo dia do colono.
0: Exatamente.
1: Quiser botar sua pracinha pra vender alguma coisa, pode botar também, não tem problema. Temos aí aberto.
0: A praça é do povo.
1: A praça é do povo.
0: Ei, que maravilha.
1: A praça é do povo.
0: Parabéns essa gurizada, hein?
1: Tá aí o seu Rodrigo aí que tá filmando aí.
0: O Rodrigo tá filmando. Ah, né?
1: E o Victor aqui, né?
0: Ei, essa gurizada aqui te espera em casa.
1: É, eu saio, ficam chorando e quando eu chego fica... Se faltou a princesinha, que a princesinha não veio sair com a mãe dela gastar meu dinheiro, né? O cara só trabalha pra gastar as contas.
0: Ei, olha o Piazeiro, a parceria sendo Piazeiro. É. Que maravilha, então. É. Leva um abraço pra princesinha, o nome dela.
1: A Tânia Rafaela e a Dona Vanise.
0: Ah, a que manda no rancho.
1: A que manda no rancho é ela.
0: A que manda no rancho é Dona Vanise. Aquele abraço também.
1: Uhum.
0: Bueno, vambora.
1: Bora.
0: Vamos botar música, não, pessoal.
1: Podemos,
0: Delino.
1: Claro.
0: Olha lá o Delino, o que que tu quer com o Rafael Pujol? Bota a música. Rafael, muito obrigado, gente. Obrigado pelo carinho. Vira até o nosso programa aí, pode... E a hora que quiser aparecer mais próximo aí.
1: Não, sim.
0: Pra a gente reforçar.
1: Se forçar eu venho sim, pode ter certeza.
0: Ah, estamos das 6 às 8, do uhum. Segunda a sexta-feira. Se tiver por aí, chega aí. Tá bem, Noel?
1: Tá bom.
0: Vai filmar aqui, ó. Nosso abraço.
1: Nosso
0: abraço aí pro Rafael, pro Jorge e Agurizado. Vamos chegando com o Walter Moraes e esse buchincho do Jaime Caetano Brau.
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1: Bueno, já são 4 da tarde, 21 minutos, 4:21. Vamos chegando aí com o programa Estância do Cancioneiro Crioulo. Walter Moraes, do Jaime Caetano Brau, Buchincho, e o Jorge Freitas, Baile de Rancho. Bueno, vamos chegando aí agradecendo a audiência dos amigos e amigas que estão ligados com a gente, a exemplo aí do Alisson Velasque. Boa tarde, Bagual Velho, na escuta aqui em Rufino, na Argentina. Agora há pouco eu falava com o Rafael Pujol, viu, Alisson? Tu deve conhecer, colega de estrada, colega de boleia, tá? E fazendo um convite agora, dia 26, é 26, uma grande mateada ali no, na Praça da Tricentenária, ali ao lado da estação rodoviária. Alisson Velasque, baita abraço aí, então. Está em Rufino, na Argentina. Roda uma do João Luiz Correia, tem uma do João Luiz de seguidinha, viu? Lá para os meus pais, na escuta também, no São Donato. Um forte abraço, Alisson Velasque. Então vai, abraço aí para o Telmo e a Márcia, lá em São Donato, aí que estão ouvindo a nossa programação. Muito, muito obrigado aí sempre pela audiência desses amigos aí. A Negro da minha amiga, o que mais está aqui comigo? O Cláudio lá do Açougue Mini Mercado Almeida tá ligando com a gente, também tá ligado. Alô, Dilce, a Dilce também ligada com a gente, né? Um abraço aí pra Dilce, muito obrigado pela audiência. 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Seu Leomar Milbrat, aqui na Álvaro Batista. Alô, seu Leomar, muito obrigado aí pela audiência, hein, seu Leomar Milbrat. Eu quero fazer um convite para vocês, ó, no próximo domingo, o churrasco é lá no Sarandi, lá no CTG, revivendo a tradição, aí por ocasião aí da grande domingueira, celebrando os 37 anos, né? 37 anos celebrando o CTG Revivendo a Tradição, e vai inclusive ter uma celebração da Missa Crioula, né? O padre Leandro de Santa Rosa, que celebra a Missa Crioula, vai estar celebrando às 10h30, às 10h30 do domingo que vem, tá? No próximo dia 14, lá no Sarandi, em homenagem ao saudoso padre Paulo Aripe. Será descerrada uma placa em homenagem ao saudoso padre Paulo Aripe, aí, que é um dos idealizadores aí da Missa Crioula, né? É o idealizador da Missa Crioula. Almoço, meio-dia, churrasco e acompanhamento. E de tarde, às 2 da tarde, Roncas Cordionas do grupo Baile de Fronteira, né, João Vicente? Então, todo mundo já convidado para essa grande festa lá no Sarandi no final de semana que vem. Mesa 200 pila, R$200 a mesa, individual 50, tá? Pode pagar 50 pila, né? É, almoço, churrasco e acompanhamento aí, e participa do fandango. É, até a criança até 8 anos não paga. Criança até 8 anos não paga, e de 9 a 12 anos paga 25 pila. Então leve toda a família para almoçar e participar desta grande festa lá no Sarandi no próximo final de semana. Também quero fazer um convite no dia 18 de julho. É, 18 de julho, aqui no Passo da Barca, o galpão da comunidade, estará acontecendo uma festa julina, né, dona Tereza? Alô, Bolicho Medeiro! Dona Tereza, todo o pessoal lá do Bolicho Medeiro e todo o pessoal do grupo Bolicho Medeiro, né? Tem várias pessoas, vários amigos participando do grupo de WhatsApp aí do Bolicho Medeiro. Então, convidando, né, dona Tereza, dia 18 de julho, aquela grande festa comunitária, aquela grande festa julina ali na comunidade do Passo da Barca. Tá todo mundo convidado. Anote a data, 18 de julho, festa julina. Que maravilha! É, o meu amigo Matias Checker, o Tuto. Tuto também é caminhoneiro. Alô, Tuto! Manda uma gauchona lá pro pessoal do Boteco do Beto. Vou mandando então. Pessoal lá do Boteco do Beto aí, feliz aniversário. Feliz aniversário. É, deixa eu ver. Manda um chasque lá pro Boteco do Beto, tá bem, meu amigo Matias Checker, o Tuto? Pessoal do Boteco do Beto, aquele abraço, muito obrigado pela audiência. Professor Claudinho Porã. Alô, Inhoporã. Buenas, meu amigo Laudelino, estou com umas visitas de Santa Maria, o seu Adriano e a dona Josi e a filha Rose Mariana. Ele é fã do Mano Lima, então manda um tango pra ele. Vamos achar aquele tango do Mano Lima também, tá, professor Claudir? Aquele abraço, então, teus familiares, né? Visita a de Santa Maria, o seu Adriano, a dona Josi e a filha Rose Mariana. A Rosa Mariana, Rosa Mariana. Ah, um grande abraço e boa estada, bom passeio lá pelo Inhuporã. Alô, Inhuporã, aquele abraço, obrigado a todo mundo aí pela audiência. O Leandro e a Rose, boa tarde, Laudelino. Um

É com a mateada aí de trazer essa grande festa do caminhoneiro aí, se Deus quiser, novamente. 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Bueno, meu amigo Vitor, vamos ouvir mais música no programa do Bagual Velho, porque agora tá chegando a minha bombacha preta. Hoje eu vou botar minha bombacha preta. Grupo Rodeio.

0: Revolução da Alegria. Grupo Rodeio.
1: Que maravilha, tchê, pra botar bombacha preta, é claro que eu vou...

0: d'água, velho!
1: 4h35, 4 horas da tarde e 35 minutos, tu tá ligado? 36, já virou aqui, hein? Quase 36. Acerta teu cebola com o nosso. Ouvimos o grupo Rodeio, a Bombacha Preta, botar a Bombacha Preta e a Bota Nova, né, Alisson? A Bombacha Preta e a Bota Nova dos Monarcas e o... E aí vamos pro Fandango no Boitatá no próximo dia 11 de julho. Ah, mais uma edição do Jantar Fandango do Borrego. Tá vindo aí o Grupo Matizes. Exatamente, o Grupo Matizes no Boitatá. Vamos botar a Bota Nova, né, compadre Erlei Ramos? Alô, compadre Erlei, compadre Edilene, lá em Garruchos, ouvindo nós também. Mano, vamos chegando, hein? Antônio Gaúcho, vamos botar a Bota Nova, Antônio Gaúcho. Vamos botar a Bota Nova e a Bombacha Preta, né? Buenas, amigo Lodelino, de Bota Nova, hein, Antônio? Vai, tá, abraço, muito obrigado pela audiência. 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Amiga Kátia e o Ivo, boa tarde, Laudelino. Roda uma música para nós. Já vamos rodar uma música para ti também, Kátia e o Ivo. Ontem o Ivo tava de aniversário. Eu vou trazer uma daquelas de trincar o coração também, Kátia. Vou trazer uma daquelas de trincar o coração. 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E o Chiru do Vale apresenta ao vivo os músicos que estiverem por lá presente, né, pra participar. Ah, tchê, o recadinho do João, sempre reforçando, né? só pra lembrar, reforçando, não é permitido dançar de chapéu, gurizada. Nem de bonezinho, e nem de bermuda, e nem de mini saia, as gurias também. 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Vamos de música, Vitor, mais músicas no programa do Bagual Velho, porque agora tá chegando... Alô, Cátia, alô, Ivo! É aquelas de trincar o coração. Barraca Armada e o casamento é uma gaiola. João Luiz Correia.

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1: Olha a hora. E 4h53, 4 da tarde, 53 minutos. Tu tá ligado na melhor, na mais ouvida, é claro, com certeza, Rádio Cultura e o programa do Bagual Velho, a estância do cancioneiro crioulo. Ouvimos o João Luiz, o pessoal que tava pedindo, larga uma do João Luiz, lá dele largamos, Barraca Armada e Casamento é uma Gaiola. Garotos de Ouro, Gangorra e o Che Garoto das Antigas e o Relógio da Matriz. Bueno, vamos chegando aí com o programa A Estância do Cancioneiro Crioulo. Meu amigo Mauro e Andréia, aquele abraço aí, professora Andréia, meu amigo Mauro da Brigada Militar. Alô, amigos da Brigada, baita abraço todo mundo aí da Brigada. Pessoal da Brigada Militar, vários amigos temos aí, né, os amigos brigadianos, muito obrigado pela audiência de vocês. O Jorge Antônio, boa tarde, Lauderino, escutava teu programa até a entrada de Caibaté, agora ficou uma chiadeira. Aqui, antigo posto São José, não dá mais. Também o Jorge Antônio, bota aí no aplicativo, meu amigo Jorge Antônio Estivalete. Alô, Estivalete, obrigado pela audiência aí, meu amigo Estivalete. Bota no aplicativo, o problema é que o aplicativo também, né, sai fora de área também, né? Sai fora de área e também perde o sinal. Mas a hora que der sinal, obrigado aí, meu amigo, o Estivalete aí, pela audiência, Estivalete. Quem mais tá aqui comigo? Deu uma sempre no Leandro. Boa tarde, Lauderino, tudo bem? Manda uma música aqui pra mim e pra minha esposa, Terezinha. É, temos tomando um chimarrão com a erva mate tomeleiro. Aqui é o Leandro, manda uma música da Berenice pra nós, tá bem, Leandro? Um abraço aí pra ti e a tua prenda, a Terezinha aí, que estão ouvindo o programa, né, Leandro? Tá, muito, muito obrigado aí sempre pela companhia. Quem mais aqui? A Cris e a Milena, boa tarde, Lauderino, peço a música pra Isilda, a Milena, a Carmen e o Lúcio, é a Cris, alô Cris, o Lúcio, a Carmen, a Milena e a Isilda estão ligadinhos com a gente, né? Falar em Lúcio, retornou meu irmão Lúcio Mota, senta aí, vamos bater uma caixa aí, como dizia antigamente, vamos bater uma caixa. 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Deus lhe crie, Lúcio Mota. Deus lhe crie com saúde. Lúcio, onde é que tu andava, homem? Onde é que tu andava? Ah, tava ouvindo a rádio? Ah. É, o Vitor, eu não sei de onde.
2: Hoje eu não tô.
1: Quem?
2: O Vilma Pida.
1: A do Farroupilha?
2: É.
1: É, barida. A guria não veio?
2: Não.
1: Brincadeira. Ei, Lúcio, tu tava, onde é que tu andava que não vinha trabalhar?
2: Ah, tá, uma moto.
1: Mota?
2: Ah.
1: Tu tá engripado?
2: É, tá bom.
1: Agora tá bom, né?
2: Café.
1: Ah, tomou um café.
2: É uma mel, tá bom.
1: Mel?
2: Ah,
1: Gabriel.
2: Gabriel.
1: Ah, tomou um.
2: Gabriel.
1: Mel, com mel.
2: Beleléu.
1: Ah, não entendi.
2: Ai, Gabriel. Não.
1: Ah, não entendi. Não. Também o tempo que tu faz que não vem. Tava de férias? Tava em férias?
2: Eu tava, Leandro.
1: Ah, tava em férias, né?
2: Ah. Hoje não.
1: Ah, hoje terminou a férias?
2: Não.
1: É, terminou a férias, né? Tava em férias o Lúcio Mota. E lá na PAI?
2: Hã?
1: Na PAI, tá em férias também, na PAI?
2: Não, na PAI não.
1: Na PAI não tá em férias?
2: Não.
1: Ah, só aqui na rádio. Ah, tá bom então. Balançou a cabeça, só aqui na rádio tá de férias, né?
2: Ele não. Vai tomar na PAI, falta.
1: Vai viajar?
2: Falta.
1: Quarta?
2: Ah.
1: Pra onde?
2: É o Aro, uma pilha. Rádio. Hoje.
1: É, falou?
2: É, Marupilha.
1: Na semana pra Marupilha?
2: É, tá, falta. É,
1: tu vai pra onde?
2: Papai.
1: Papai?
2: É.
1: Ah, que maravilha. Que bom, né, Lúcio? Que bom que tu vai viajar.
2: É.
1: É de avião?
2: Não, de ônibus.
1: Ah, de ônibus?
2: É.
1: Vai de...
2: Rapaz, vou tentar.
1: Vai de avião?
2: Não, fora.
1: Fora, por quê?
2: Não, vai de ônibus.
1: Ah, o... Tem medo de avião?
2: Tem medo, rapaz, o tatá,
1: falando. Ah, bueno, vai viajar com a pai e com o boitatá, né?
2: É, uma pira.
1: Ah, e o churrasquinho? E o churrasco, vai ter?
2: Tem.
1: É?
2: Vago.
1: Churrasquinho?
2: É, mesmo dia.
1: Meio dia?
2: É.
1: Vou ter que convidar pra nós comer um churrasco hoje. Tem que convidar pra nós comer um churrasco hoje.
2: Tá.
1: Vamos?
2: Vamos.
1: É ali no cemitério.
2: Fora.
1: Não tem. Eu fora. É. É ali, ali no cemitério?
2: Não, fala.
1: O Antônio Gaúcho mora ali, rapaz.
2: Não.
1: Mora no cemitério, ali pertinho, vamos? Não quer ir? Não quer ir? Olha aqui quem tá escutando o programa, Gislaine Rodrigues. Alô, Gislaine, boa tarde, amigo Lauderino. Apareceu o Lúcio. Ele tava capinando, será? Tu tava carpindo?
2: Não, ele não.
1: Não?
2: Mota.
1: Há um moto que carpiu? E tu não?
2: Não.
1: O que que tu faz?
2: Eu olho filme.
1: Ah, tu olha filme e escuta a rádio?
2: É.
1: Ah, e a enxada não?
2: Não, fora.
1: Meu fora, tem deu fora. O Mota, o mano que tava carpindo?
2: Não, ó. Pi.
1: Ah, cortando lenha?
2: É.
1: Gostei do barulho de cortar lenha, como é que é? Cortar lenha. De novo o barulhinho da lenha.
2: Não, tem não, ó.
1: A lenha, isso, pra comer, fazer churrasco, né?
2: Tem.
1: Como é o barulho do machado, como é que é? Ei, Lúcio, mano. Não quis carpir, viu, Gislaine? Não quer carpir. Meu amigo José Mergulhador, boa tarde, Laudelino, tô na escuta aqui em São Luís Gonzaga, a missioneira São Luís Gonzaga, roda uma do Crioulo dos Pampas, um abraço, bom rodar uma do Crioulo dos Pampas também. Meu amigo José Mergulhador, aquele abraço, muito obrigado pela audiência. 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Alô, minha amiga Sueli. Amiga Sueli, lá na Teobaldo Cláudio. Aquele abraço, Sueli. Muito obrigado pela audiência. O esposo da Sueli, né, no final de semana, é, enquanto ele descansa, ele carrega pedra, né? É, enquanto ele descansa, ele faz um serviço. Né? Opa, o que houve? Tá dando tiro aí? Então, quanto o esposo... Para com esses tiros aí, ó. Para de dar tiro aí. Daqui a pouco vem a polícia aqui, tem, ó.
2: Não tá aí?
1: Não tá aí? Pois é, mas ele ouve no rádio, vem aqui ver o que tá acontecendo, tu tá dando tiro aí. Então, a...

o marido da Sueli, o esposo da Sueli, trabalha de colocação, ligação de esgoto, né? Onde está passando os serviços aí de esgoto da Corsã, as famílias têm que ligar, né? Ligar na rede. E se precisarem, é só falar com a Sueli, precisarem de alguém aí para fazer a ligação do esgoto da sua residência aí para a rede, então dá liga lá para a Sueli. Eu vou passar o contato aqui da Sueli. 99106-7456. 99106-7456, o contato da Sueli, o esposo dela coloca, faz a ligação do esgoto aí na rede, tá bem? Da casa pra rede. Bueno, meu amigo Vitor, vamos chegar com mais música, porque agora tá chegando o padrinho Valdemar, aquele abraço, e o porca véia vai abrir essa cordiona aí.

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1: 5 da tarde, 8 minutos. 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Ouvimos o Porca Véia, Do Jeito Que Deu, e o Tchê Barbaridade, o Ronco da Oito Baixo. Lúcio Mota, vamos no baile do Porca Véia? Vamos no baile do Porca Véia?
2: Não.
1: Por quê? Bom, leite.
2: Ah,
1: os dois, né? Do Galpão Curioso.
2: O canal, ó.
1: Isso, foram lá pra cima, né?
2: É, dois.
1: Os dois?
2: Criou.
1: Isso, de bigode, né?
2: É.
1: Isso, e o Porca Véia também, né? E agora foi o Pedro Hortaça, né?
2: O mamãe.
1: O Pedro Hortaça?
2: Não, o chapéu tem.
1: Chapéu?
2: Tem.
1: Ah, tu quer o chapéu do Pedro Hortaça? É?
2: É.
1: Tu vai, vamos no baile do Pedro Hortaça? Vamos no Pedro Hortaça? Vamos lá em cima no baile?
2: Fora.
1: Mais cedo ou mais tarde?
2: O meu Capoja.
1: Aqui em São Borja?
2: Papão Crioulo.
1: Ah, Papão Crioulo.
2: Não, Mamãe.
1: Ah, não me lembro, não olhei o Galpão Crioulo.
2: Não, você que é.
1: Ah, não lê, não, não, não olhei o Galpão Crioulo.
2: O dia, o dia.
1: Ah, não olhei, não olhei.
2: Lalapai.
1: Não olhei, não adianta eu querer te responder, porque eu não olhei o Galpão Crioulo.
2: O dia, Lalapai, ó.
1: Viu, Lúcio? É. Mas vamos no baile, né? Lá em
2: fora.
1: Cima? Fora. Onde é que tu vai ficar? Onde é que tu vai ir? Nós tudo vamos ir lá pra cima.
2: Papá Biolo.
1: Aqui, ó. Boa tarde, Laudelino. Obrigado, Bagual Velho, na escuta. Neste domingo, dia 7, no Bar das Patroas. Ah, os mensageiros, início às 3 da tarde. No Bar das Patroas, ali perto do Farroupilha, né, tio Dola? Ali perto do Farroupilha, né? Grande abraço, hein, tio Dola. Valdir, baixou a linha, todo o pessoal dos mensageiros, dia 7, amanhã, no Bar das Patroas. Aquele abraço e muito obrigado pela audiência. Quem tá escutando nós é o meu amigo Beto Colorado. Alô, Beto! Obrigado, Beto Colorado aí. Novinho escutando a gente. Alô, Novito! Lá no Itaxerê, seu Walter, da lenheira do seu Walter, né? Um abraço, seu Walter. Um abraço, Rosinha. É, obrigado pela audiência. O Rato também, o Rato. O Rato escuta a gente também, né? Muito obrigado pela audiência de todo mundo e o pessoal lá do fundo, né, Novinho? Muito obrigado aí pela companhia. 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Vamos chegando aqui agradecendo aos amigos e amigos. Ó, Padrinho Valdemar, não deu de casa em Itapera. Padrinho Valdemar. Opa, que saudade, baita abraço. O Padrinho Valdemar, obrigado pela audiência. Tem mais aqui comigo. Vai mandando o teu recado, amigo. Vai mandando o teu recado. 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Bueno, vamos chegando com mais música no programa, meu amigo Vitor, porque agora tá chegando o
2: Sereno.
1: Oi, pá.
2: Oi, Ricardo.
1: Ah, os irmãos Bertuzzi.
2: É, o Pino Kiko.
1: Ah, pro Kiko. Então vamos ouvindo,
2: Comendo o Kiko.
1: Exatamente. Eu quero mandar um abraço aí, tá escutando a gente, amiga Kika. A Kika Krasman. Um abraço aí pra Kika Krasman. Ela faz parte aí da Secretaria de Saúde. É, secretária Sabrina Loureiro. Quero parabenizar aí. Eu ia passando agora no feriado, ontem, ia passando ali no. Aqui no Caps Kai Escobar. No Caps Kai Escobar, aqui na Ed Freire Nunes. E tava chegando, tava a Kika descarregando o Aluzinco, né? Mas uma carga de Aluzinco para todo aquele espaço ali, ali onde era o União Operária, né? Ali onde era o União Operária, agora é o Caps Kai Escobar, e o pessoal tá em reforma, o pessoal da prefeitura aí tá em reforma, tá? E eu quero parabenizar aí as equipes que lá estão trabalhando, né? As equipes que estão trabalhando e vão começar, né? Já começaram, fizeram a limpeza lá. É, ali no Caps Kai Escobar, parabenizar aí as equipes de trabalho, a Kika e a irmã da Kika, uma professora aqui do Sagradinho, né, tava, e o motorista, estavam descarregando uma carga de Aluzinco, e aí nós ia passando ali, demos um ademão ali pra Kika, né, um ademão pra Kika, a irmã dela ali, que estavam descarregando uma carga de Aluzinco, né, pra, uma carga não digo, né, mas a quantia que veio aí, certinha aí pra troca da cobertura ali do Caps Kai Escobar. Eu acho engraçado que muitas vezes o pessoal cobra, e é falando com a Kika, né? Falando com a Kika que é uma dificuldade a questão de tu comprar uma licitação, né? Prefeitura tem que comprar através de licitação, é lei, 3 orçamentos. O primeiro que tinha ganhado, a Kika me explicando, não entregou, ficou de entregar e foi passando 10 dias. Entrego na semana que vem, 20 dias, 30 dias. E não entregou. Não entregou a primeira empresa. E na segunda empresa, a mesma coisa. Levou mais uns 30 dias. Aí a Kika, competência dessa moça aí, foi direto para a terceira empresa. A terceira empresa, de longe também, que ganhou. A terceira empresa ficou classificada aí na compra, na licitação. Aí fez a entrega, mas isso aí você foi ser mais de 60 dias. E a gente observa, né? Tem pessoas que cobram, mas não fazem nada para ajudar, né? Não fazem nada para ajudar. Então, parabéns aí à Secretaria de Saúde, secretária, a Kika Krasman, que faz parte aí da coordenação aí também, né? Diretora aí do departamento de reforma dos CAPs aí, do reforma aí dos ESF. Parabéns, Kika, parabéns aí pelo teu excelente trabalho. E mostrando para essas pessoas que só cobram. Tem um aí que só cobra, mas não levanta a mão para ajudar em nada. Então, parabéns aí às equipes que estão trabalhando bastante aí. E segunda-feira recomeça, né? Troca de telha, tirar todo aquele telhado ali do...
2: Ali do CAPS,
1: Kai Escobar, tirar todo o telhado e botar Aluzinco, uma coberta mais leve, e... Enfim, acabar com alguma goteira. Então, parabéns. Segunda-feira, o pessoal já tá iniciando as obras ali do CAPS Kai Escobar e paramos com essa lambança, né? Paramos com essa lambança aqui. Cobra, não foi. Foi, eu fui lá... Fui segunda, terça e não vi ninguém trabalhando. Isso é a maior lambança que deu e acontece na nossa cidade. Vamos chegando com mais música, porque tá chegando os Serranos. Olá.

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1: Tava ali na linha, olha a hora, bagual velho, tava na linha ali com a dona Neura, irmã do meu amigo Antônio. Alô, Neura, obrigado pela audiência, hein? Obrigado sempre pela companhia, amiga Neura. Deixa eu ver aqui, então nós ouvimos, a hora, bagual velho, 5:26, 5:26, Rádio Cultura e Programa do Bagual Velho. Ouvimos Serranos, Lida de Costeiro e o Luiz Carlos Borges com Baile de Fronteira. Vamos ver, o pessoal tá mandando um recado aqui. 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

0: 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Tem um recado, Lúcio? Tem um recadinho, hein? Vai dar um recado aí, Lúcio? Vai dar um recado? Ele tá com meu fone agora, tô controlando tudo. Vai dar um recadinho, meu irmão?
1: Tem pai pequenininho, Luiz de Coco.
0: Tem o baile no Tropilha Crioula, o baile da Prenda Jovem. O baile da Prenda Jovem. Tu vai ir, Lúcio?
1: Eu vou lá amanhã.
0: Vai ir lá amanhã.
1: Bota.
0: Vai botar o vestido?
1: É.
0: Tu vai botar o vestido na baile da Prenda Jovem? Tu vai botar o vestido?
1: Fora.
0: Eu fora.
1: Meu pai, tia.
0: A bombacha, vai botar a bombacha, né, Lúcio Mota? Grupo Reponte. Grupo Reponte, tô de volta, tio Totonho.

Até eu tenho um pedido aqui, eu tenho um pedido aqui do Reni. O Reni aqui no bairro Betim. Alô, Reni! Vai dar abraço pro Reni. Ele tem um pedido antes ali, ele quer ouvir o Mano Lima. É, o Veneno do Ovo. Então vamos ver essa rancheira do Mano Lima. Rancheira, véia baguala, aqui no programa do Bagual Velho.

Muito bem, Reni. Obrigado pela audiência, Reni, ali no bairro Betim. Esse foi o Veneno do Ovo. Agora vamos ouvir o grupo Reponte. Tô de volta, tio Totonho.

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1: Já são 5h41, 5 da tarde, 41 minutos. 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Ouvimos o grupo Reponte, Tô de Volta, de o Totonho. E o Chiquito, Chiquito de Bordoneio, nos bailes do Cafundó. Bueno, eu quero mandar um abraço aí para todos os nossos companheiros de patronagem lá no CTG, revivendo a tradição, que estão lá trabalhando, né? Preparando a vala para o churrasco. Vai ser churrasco na vala, viu, pessoal? No próximo dia. Próximo domingo? Próximo domingo, né, Lore? Próximo domingo aí a missa. A missa crioula. Agora a missa crioula. É, às 10h30. Missa crioula às 10h30. Deixa eu dar uma baixadinha aqui. Missa crioula às 10h30. 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E de tarde, Fandango Velho de Garra Preço aí com o Baile de Fronteira. Tradição que se revive, história que se honra, e honra mesmo aí, celebrando essa missa em homenagem ao saudoso Padre Paulo Aripe. Missa crioula. Vai estar o Márcio Trindade lá, meu amigo, meu irmão Márcio Trindade cantando. Matheus Weidmann acompanhando na gaita também, na gaita botoneira, né? Vou estar acompanhando os cânticos, né, da missa crioula, né? 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Só os talentos. 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Meu amigo Vicente, da Esquina do Frango. Alô, meu amigo Vicente. Olha aí, boa tarde, meu amigo e irmão Bagual Velho. Boa tarde, meu amigo e irmão Vicente, da Esquina do Frango. Aqui na escuta. Ontem fiz um procedimento no hospital. Hoje não pude estar lá na Esquina do Frango. Mas a Josi fez um ótimo trabalho com a Paola e o Sávio. Estou muito grato a todos que se preocuparam e mandaram mensagem. Amanhã teremos. Vamos, então, antes. Vicente, eu não sabia também, mas boa recuperação aí. Fez um procedimento e tá tudo legal, né? Qualquer coisa, prende o grito aí, viu? Solta o grito aí, Vicente. 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Já Juecito, eu tô escutando a gente lá na Santa Mariana, né? Já que largamos lá do Rincão de Santana, aquele abraço. 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Bueno, fazer um convite, hein, né, Tivanina? Amanhã temos um galeto ali ao lado da ABB. Vamos achar aqui um chasque do meu amigo Quase Nada. Quase Nada. Alô, Tivanina, meu cunhado Dirceu, aquele abraço. Obrigado pela audiência, é a Mano Ivanir e meu cunhado Dirceu. Então amanhã tem galeto e acompanhamentos, né? 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Cláudio Miro Escobar, obrigado pela audiência. E meu amigo Cláudio Miro Escobar e a Rosinha também estão ligados na programação. O professor... O Claudir... Deixa eu ver aqui, o Claudinho me mandou uma mensagem, ó. A sua Lesó preparando um costelão para visita. Mas que coisa gaúcha, esse costelão para visita aí, meu amigo professor Claudinho. Aí que costelão, tia. Acertou na compra, ó. Mas, credo, me deu inveja. Acho que eu vou lá em Uporanda, não tá aí nesse costelão aí hoje de noite. Tá bom, meu amigo professor Claudinho, prepara no capricho esse costelão. Fala em Uporã, vou fazer um convite. Fazer um convite, dia 13, próximo sábado, então, lá no Inhuporã, próximo sábado, aí tem um jantar fandango. Lá no Tininispora, né, seu Nenê? Presidente Paulo Sanabria, presidente da vila, e o grupo de tradições Mãos Amigas, então, esta baita festa em Inhuporã, dia 13, sábado que vem. O grupo Balanço Campeiro, né, Jorge? Balanço Campeiro estará animando esse jantar fandango dia 13 lá no Inhuporã. Ah, terá churrasco de gado, de porco, linguiça campeira, galeto, né? 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Vitor! E o Nego Betão, Vitor? Vou trazer o Nego Betão pra cantar pra nós aí, o César Oliveira e Rogério Melo.

0: mais velho.
1: 6 da tarde, 18 horas, no Cavaco. 18 horas, acerta teu cebola com nós aí, 18 horas. E eu já vou largando pro lado do rancho, o último relincho do Bagual Velho deste final de semana. Esperamos que, com a graça de Deus, nós estejamos aqui sábado, a partir das 4 da tarde, com mais um programa. Mais um programa, a Estância do Cancioneiro Crioulo. Quero agradecer a cada amigo, cada amiga que participou do programa, mandou a mensagem. A sua mensagem para nós é um combustível. Combustível para o nosso programa, né? A gente fica feliz aí com a participação da população, dos nossos ouvintes, tanto na cidade quanto no interior, amigos que ou moram em outras querências, né? E estão ligados na 1260 e pelo aplicativo. Então, nos honra. Nos honra e demais, honra muito aí a sua audiência, meu. Desejar a todos um baita de um final de semana abençoado com a sua família, com os teus amigos. Aproveite. 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Amiga Pamela, da escola, presidente da escola de samba Império do Samba. Alô, Pamela. Alô, Carmen Gaúna. Um abraço pra vocês, Carmen Gaúna. Pamela, ontem estavam jogando o Colonial lá no Boitatá, né? Vamos lá jogando o Colonial. Aquele abraço, presidente Pamela, Carmen Gaúna. Muito obrigado a todos aí pela audiência de vocês. Bueno, acho que nos resta agradecer os trabalhos técnicos do amigo Vitor, nosso colega Vitor, e agradecer a todos aí pela sua audiência e a sua paciência. Tá, segunda-feira, 6 da tarde, eu e o Moisés Brites, na mesa de som e áudio, estaremos aí com mais uma programação, o Entardecer na Querência. Tem um pedido aí da Marinê Siqueira. Alguém me pediu a Marinês, então este amigo, este ouvinte que pediu, Marinê Siqueira, tá chegando ela para encerrar o nosso programa e o Rodeio de Vacaria. Fiquem com Deus.

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1: Muito bem, programação Brasil de Bombacha começando mais uma edição aqui do nosso programa semanal na tua rádio preferida, levando a boa música do nosso Rio Grande, trazendo os destaques pra você. Coisa boa na programação tá chegando aqui no Brasil de Bombacha. Aquele abraço.

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0: Vamos com música, gurizada, aqui. A programação aqui é música e música do nosso Brasil de Bombacha desta semana.
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0: Revolução da Alegria. 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

0: Programa Brasil de Bombacha, de volta após o nosso intervalo. A indiada vai ser chegando devagarito no mais, né? Puxa um banco, chega pra adiante, agonizada, que vai ser chegando devagarito aí no nosso programa. Gaiteiro velho, vamos carcar valendo mais um bloco musical pra turma. Você que tá chegando agora, seja bem-vindo. É o Brasil de Bombacha no teu rádio.
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2: Que mostra o cara bom ou não, é campo, não é estatística, não é nada. Estatística serve para algumas coisas. Ó, tá difícil, meu. O nosso futebol tá indo cada vez pior.
3: Eu acho, amigo. Quem foi que falou aqui? Vamos ver, vamos ver, vamos ver. Luiz Fernando, acho que é. É. Eu acho que uma ideia até não invalida a outra, né? Eu acho que são coisas que podem se complementar, né? Eu só não concordo é que as pessoas mais adeptas desse modernicismo aí, né? A única coisa que eu não concordo é que queiram desvalorizar

0: Brasil.
1: E a gente vai até o final. Hino Nacional Brasileiro cantado pelo torcedor em Cleveland. Tudo pronto para esse Brasil e Estados Unidos, Brasil e Egito nos Estados Unidos. Há uma semana da estreia na Copa. Meu Deus do céu, falta tão pouquinho. A espera foi enorme. Parecia que não chegava esse mês de junho. Mas agora chegou o mês da nossa estreia. A Copa do Mundo já começa na semana que vem. Já é clima de Copa. Vamos escalar o Brasil. Com mudanças em relação ao jogo do último domingo contra o Panamá no Maracanã. Alisson no gol, Wesley, Marquinhos está de volta e Ibáñez hoje entra como zagueiro e o Douglas Santos entra no lugar do Alexandre na esquerda. Dupla de volantes não mudou, Casimiro, Bruno Guimarães, aí entra o Paquetá, que entrou bem no segundo tempo no Maracanã, Rafinha e Vini continuam e o Igor Thiago hoje é o centroavante, com a camisa 25, fez gol no Maracanã, fez o seu segundo com a camisa da seleção no último domingo. É o time do Ancelotti com modificações, novos testes, os testes finais. O Egito de Chobeir no gol, Rami, Fatih, Yasser e Fatu, Lachin, Atiá e o Trezeguet com a camisa número 7, Zico com a camisa 11, Raitan número 12 e o astro, um dos astros, o Marmouche, jogador do Manchester City, com a camisa número 22, é o time treinado pelo Hossam Hassan. Como o Amari já tinha informado pra gente, a gente tá vendo aí o Anderson Varejão, ídolo do basquete norte-americano, do Cleveland Cavaliers, 2,11 metros de altura, é gigante o Varejão. Ele que atualmente é embaixador global e consultor de desenvolvimento de atletas do Cleveland Cavaliers. Foi ele que jogou a moedinha ali, né? Com os capitães do Brasil e do Egito. Adonai Escobedo é o árbitro do jogo. Ibrahim Martínez, Maximiliano Gomes e Carlos Ribeiro do VAR. A arbitragem é mexicana. Ídolo do basquetebol norte-americano, ídolo do Cleveland Cavaliers, o Anderson Varejão, indo ali para esse primeiro duelo no jogo, para o duelo da moedinha. Foram 13 temporadas seguidas na NBA, 12 delas pelo Cleveland Cavaliers. Realmente um jogador histórico do basquetebol norte-americano, o capixaba Anderson Varejão. Tudo pronto, gente, Brasil e Egito, eles prometeram que ia começar 7-3. Eles já estão atrasados, é estilo norte-americano de fazer evento. Vamos ver como é que vai ser na Copa do Mundo, mas é sempre com hora quebrada, sempre dá uma atrasadinha, é o padrão. Estão esperando o Marquinhos chegar ali para aquela conversa final, a última corrente dos jogadores da seleção brasileira. O Marquinhos chegou, é espírito de Copa do Mundo. O Marquinhos chega e ele puxa a palavra ali como capitão, como liderança. O capitão está de volta. Ele que não jogou no Maracanã, porque ainda estava voltando de Budapeste, da final da Liga dos Campeões. Ele, o Gabriel Magalhães, o Martinelli, mas está em campo hoje, assim como o Paquetá, que entrou no segundo tempo contra o Panamá, hoje é titular. Você vai se inscrevendo no canal da GTV, de histórico para nós, mais uma marca histórica, 17 milhões de inscritos. Segura a GTV, difícil segurar a GTV, não para de chegar a gente. E a gente fica muito feliz com você aqui. Vem aí uma Copa do Mundo muito especial, com a cobertura da GTV no Globoplay, nas operadoras. Vem aí um grande segundo semestre, com muita bola rolando na GTV. Autoriza o árbitro. A saída é do Brasil e vamos para o jogo em Cleveland, no Huntington Bank Field. Último teste da seleção brasileira, a Copa do Mundo vai começar. E hoje é contra o Egito, exatamente 7 dias antes da estreia contra o Marrocos. O que ainda precisa ajustar, o Ancelotti vai ajustar a partir do jogo de hoje. O que ainda pode mexer, o que ainda pode mudar, o que ainda pode fazer de diferente, depende muito desse enfrentamento aqui, que você vai curtindo com a gente na GTV. Só na nossa live nós já somos mais de 3 milhões de pessoas, isso já antes mesmo da bola rolar. Obrigado, galera, tamo junto na GTV. O Brasil rodando essa bola aqui atrás com o Ibáñez. Hoje, novidade na defesa, deixando para o Marquinhos. Aí rolando para o Casemiro, voltando. Ibáñez. A nossa hashtag Brasil na GTV. Para você participar com a gente, esse é o caminho, está ali no cantinho da tela. Brasil na GTV. Para você participar com a gente da conversa aqui sobre o jogo. Domina o Ibáñez. Aí vem Paquetá. Girou, abriu. Douglas Santos é novidade hoje na esquerda, tenta lançar para o Igor Thiago. E aí esse primeiro corte é do Yasser. zagueiro da seleção egípcia. Aí está Carlo Ancelotti, hoje 12º jogo dele à frente da seleção brasileira e com 12 escalações diferentes. Nessas 12 partidas o Ancelotti não repetiu o time, ou por não conseguir repetir, ou por necessidade, né, ou por ideias de testar jogadores. Hoje tem muitos testes aí, tem mudanças que o Ancelotti decidiu fazer. Ele que tem um aproveitamento até aqui de 60% à frente da seleção brasileira. São 6 vitórias, 2 empates e 3 derrotas. Olha o lançamento para o Igor Thiago, a primeira participação dele no jogo. Levou aqui para a linha de fundo. O Yasser acompanha, o Vini está aqui para esse desafogo. Tenta no drible curtinho, uma espécie de um elástico ali, o Vini tentou. Primeira vez que foi acionado no Maracanã, com 1 minuto e 20, o Vini foi acionado, meteu um gol. Hoje foi acionado ali na casa dos 2 minutos. E esse é o Hossam Hassan, técnico de 59 anos. Foi um atacante da seleção egípcia de um grande destaque. Os maiores artilheiros da história da seleção do Egito. Olha o Ibanhas roubando bola. Paquetá, lá vem Brasil. Passeira para o Igor Thiago. Mas ficou muito forte essa bola do Paquetá. O Igor Thiago fez aí o sinal de positivo. Imagino a importância. E aí, ó, isso lembra o gol do Vini. É uma roubada de bola nessa faixa do campo, né? Lá do Casimiro pro Vini. Aqui foi do Ibanhas. Só que a bola não chegou dentro da área pro Igor Thiago, que faz assim, hoje, sem dúvida, um dos jogos mais importantes da vida. Uma oportunidade de brigar ali com o Matheus Cunha, de repente virar titular daqui a uma semana na estreia da Copa do Mundo. O jogo vale muito pro Igor Thiago hoje. E aí o Wesley tava no lance, tem falta pra cima do Trezeguet. Você curtindo na GTV a preparação para a Copa do Mundo, último teste da seleção brasileira. E você dando like na live aí, vamos para uma meta de 300 mil likes agora, hein? Olha o recuo lá pro Soberri. E o Brasil subiu pressão. Foi lá para apertar e roubou. Lá vem Brasil, olha o passe pro Vini. Ajeitou, era pro Igor Thiago, a bola sobrou. E o Paquetá tá reclamando que foi puxado, hein? Paquetá levanta reclamando com o árbitro mexicano. A gente vai ver de novo o erro de passe do Egito. Paquetá pressiona, Guimarães, Vini. E olha o Paquetá, quando ele está chegando na área, o marcador está vindo junto, o Paquetá cai. O árbitro mandou seguir. Temos VAR, importante lembrar. Hoje temos uma arbitragem mexicana. O Carlos Ribeiro hoje é o árbitro de vídeo. O Brasil segue pressionando alto aqui a saída do Egito, hein? Belo drible agora do Rani. E aí se o Egito sai dessa linha de pressão, ele tenta chegar rápido na bola longa. O Ibanhas brigou, mas o Egito pega essa bola de volta. Aí o Guimarães volta para dividir. Fica sentindo o Bruno Guimarães, jogador do Egito, também ficou caído. Os dois vão se levantando. Paquetá gigante nesse retorno aqui pro desarme. Bruno Guimarães, vamos agora com o Rafinha. Vambora, Brasil. Aí o Rafinha leva para dentro, foge. Tenta abrir, a bola chega do Wesley. Aí ele volta, Marquinhos. Desde 2011, Brasil e Egito não se enfrentavam. No último jogo em 2011, 2-0 Brasil. 2 gols do Jonas. Ontem até do Tropa GTV, o pessoal fez a produção, fez um exercício, uma pegadinha pra nós. Vamos ver se vocês adivinham os autores dos gols desse último Brasil e Egito. Aí todo mundo foi Neymar, Thiago Silva, tô falando os nomes da Pato, Elano, ninguém acertou, que foram 2 do Jonas, 1 em cada tempo, em novembro de 2011. Rani.
0: Ô Jorge.
1: Tenta sair de novo aqui o Egito dessa linha de pressão, rapaz, é o Zico esse aí, hein? Escapou o Egito, abertura do outro lado, Wesley na marcação, tem ultrapassagem, batida cruzada! Passou por toda a pequena área, tinha o Marmouche na pequena área e o Fatu, o camisa 13, era quem chegava lá pelo lado esquerdo. E repara que quando a bola vem nele tem bastante espaço na ultrapassagem, ó. E ele chega batendo cruzado, faltou um pezinho egípcio ali, ainda bem pro Brasil. Diga, Mari.
0: E nesse jogo que você lembra aí dos gols do Jonas, o único jogador desse atual elenco que estava lá era o Alexandre. Ele tinha 20 aninhos, quase 15 anos atrás.
1: É, toda a experiência, né, do Alexandre aí, convocado para essa Copa do Mundo. Tenta chegar o Egito, aí o Hassan. Acompanha de perto ali o Douglas Santos. Rafinha também volta para ajudar. O Hassan leva para a linha de fundo. Douglas Santos trombou. O Hassan queria falta. Foi bem na frente do bandeirinha aqui. Segue o jogo. E o Alisson trabalhando com os pés. Brasil e Egito, em competições oficiais, só se enfrentaram na Copa das Confederações de 2009, na África do Sul. O Brasil ganhou 4-3 aquele jogo. Bola esticada para o Igor Thiago. Aí vem o recuo para o Sobeir. Sai jogando por dentro o Egito. O Brasil segue sufocando. Bruno Guimarães, no gol, bateu! Gol!

0: Guimarães. Assim como aconteceu contra o Panamá. Brasil ligado, Brasil aceso. Um gol logo do começo do jogo. Um pro Brasil. Zero pro Egito. Tô gostando dessa pressãozinha alta do Brasil, hein? Luana Capita.
1: Eu gosto também, e gol importante pro Guimarães, porque a gente sabe que ele acabou ficando fora, apesar de muito utilizado pelo Ancelotti nesse ciclo dele de construção dessa espinha dorsal da seleção brasileira. O Bruno Guimarães foi um dos mais utilizados, então ter hoje ele junto, já com a adição também do Paquetá, né, sendo esse terceiro homem meio de campo, e vem do Brasil, pressionando lá em cima, tentando ganhar essa bola, tá aí a importância do Brasil ter essa postura, que muitas vezes, em outros momentos, a gente viu muita passividade na marcação, e nesse início de jogo não. Assim como no Panamá, o Brasil está em cima, tem tentado recuperar a bola. E o Bruno Guimarães muito bem nesse bote para fazer o gol, muito importante para a confiança dele também, porque ele sabe que o meio campo ali está quente, né? Paquetá e Danilo estão com tudo.
2: Bom, Jorge, apertou, né? Subiu para todas as linhas. Teve uma outra bola que o Ibanez também roubou lá na frente, quase fez o gol. É isso, as linhas compactadas. O Egito tentou duas vezes um lançamento, até que conseguiu sair na base do lançamento, mas o Brasil se recompôs. Bom, quando o Bruno Guimarães tem o Paquetá junto, ele também pode já colocar mais o pé dentro da área, né? É mais um cara, então ele e o Paquetá junto, ele se completa, o Casemiro fica mais na contenção, apesar de gostar também, mas o Bruno e o Paquetá ficam juntos.
0: Rafinha mandou de cabeça para a área. Aí a zaga egípcia afastou. 1 a 0 Brasil, antes dos 10 minutos, Brasil na frente de novo, assim como foi no Maracanã. Bons começos do Brasil nesses amistosos. E o Egito errando passe. O Brasil se aproveitando. Igor Thiago veio buscar aqui no meio. Wesley. Aí o Guimarães volta com Wesley. Esse é Marquinhos. Faltando uma semana para a estreia. Próximo sábado, 19h, Brasil e Marrocos. Transmissão da GTV do Globoplay. De graça, com imagens. Daqui a uma semana estaremos com a estreia do Brasil na Copa do Mundo. Ibanhas, e claro, grande participação da torcida brasileira, torcedor indo em peso, mais de 60 mil pessoas em Cleveland. Domínio do Ibanhas, hoje jogando como zagueiro ali ao lado do Marquinhos. Olha o Casemiro, erra o passe, mas o Egito erra o passe também, devolve a gentileza. Marquinhos, Marquinhos, recuou, mal, Zico! Gol do Egito! No recuo errado do Marquinhos. E aí ficou fácil pro Mustafa Zico. É o Zico deles, né? Que é com K. Que se inspira no ídolo do Flamengo, da seleção brasileira. Presentaço do Marquinhos. Pecado. O Brasil começou bem. Tudo que o Brasil mostrou de estar ligado lá na frente, deu uma desligada do Marquinhos nesse recuo aí. Empata o Egito. Um pro Brasil, um pro Egito. Mas, meu Deus, não tem um jogo assim que a gente abre 1-0 e fica tranquilo? Que loucura, hein, Capita?
2: É, desatenção, dois passos seguidos, né? O Casemiro tentou forçar um passe entre linhas ali. Depois eles erraram e a bola sobrou o Marquinhos. O Marquinhos abaixou a cabeça e foi recuar para começar o jogo. Infelizmente deixou o Zico aí na cara do gol, ele não perdoou. É isso, não temos paz. Aí o Ancelotti. O Ancelotti abriu o braço, tipo assim, vocês me dão uma tranquilidade, né? Mas remar de novo. Esquece, passou.
1: Sobe montanha.
2: E sobe montanha. Vamos que vamos.
0: Pô, deixar o Zico na cara do gol é caixa, né, Lu?
1: Não, e assim, a reação do Ancelotti é a reação de todo mundo, porque é o mesmo roteiro do que aconteceu contra o Panamá. E aí me interessa agora saber qual vai ser o poder de reação do Brasil. Por quê? Contra o Panamá, que era uma seleção inferior à do Egito, a gente falou, não, o Brasil vai conseguir manter a cabeça no lugar e vai conseguir continuar pressionando, indo pra cima, e o Brasil recuou. A gente viu durante boa parte do primeiro tempo o Panamá ser superior ao Brasil e dominar a nossa defesa. Então, o momento de atenção agora é, sem precisar fazer as alterações que a gente fez na outra partida pro segundo tempo, já tendo o Paquetá dentro de campo, meio campo mais preenchido, o Igor Thiago lá na frente, é continuar, é colocar a cabeça no lugar, esquecer essa falha, esquecer esse passe e continuar pressionando e buscando o jogo. A escalação de hoje, ela traz coisas muito positivas, porque é o último teste antes da Copa do Mundo, o Ancelotti vinha insistindo com uma formação ali, com dois jogadores pelo meio, que não vinha sendo do agrado, que não estava funcionando, que mudava pro segundo tempo e o Brasil melhorava. E hoje, tendo tanto o Paquetá como o Igor Thiago, que tem pedido passagem, é um jogador que lá na frente também dá características diferentes. É um jogador que pode brigar com os zagueiros fisicamente, que consegue fazer um pivô, que é uma coisa que não é característica do Matheus Cunha, né? Que volta um pouco mais para ajudar na construção. Vamos lá agora, sobe a montanha.
0: É, enquanto o Egito marcava o gol, o Sobeir, goleiro do Awali, estava recebendo atendimento, o goleiro do Egito. Mas parece que está tudo bem com ele. É, vamos, né? 1-1.
3: Ô, Jorge.
0: Sai na frente o Brasil e toma um empate bobo, bobo. Fala, Mari.
3: Duas coisas. No lance do Ibanez, o Casemiro tinha falado quando o Ibanez correu aqui para a lateral. O Casemiro falou assim, faz o simples, toca no Alisson. Aí o Marquinhos foi fazer isso, dessa vez acabou dando ruim. E o lance do goleiro ali pareceu o Miguel, porque o goleiro cai, os jogadores do Egito correm automaticamente para o treinador. Todo mundo recebe tipo uma indicação ali do treinador, parecendo até uma parada técnica, e aí sim voltam para a cobrança, para sair ali do meio de campo.
0: Tá explicado, né? Para arrumar a casa, porque eles estão sofrendo com essa pressão alta do Brasil.
1: Mas essa corrida para a área técnica quando o goleiro cai tá proibida na Copa, né?
0: E vamos ver se a arbitragem vai cumprir o seu papel. Olha o Ibanez aí, ó. Cumpriu bem o seu papel. Chegou antes do Zico. Roubou essa bola, recuou pro Alisson. Marquinhos. Deixa lá do outro lado com o Ibanez. Para você que tá chegando, é o último teste da seleção brasileira. O Brasil saiu na frente com o Bruno Guimarães. Acabou de tomar um empate. Uma bola mal recuada pelo Marquinhos. Vai chegando, vai dando aquele like na live da GTV. Vai se inscrevendo também. Casemiro. Aí voltando com o Ibanez. Brasil fica com a bola. Brasil e Egito se enfrentaram 6 vezes na história. São 6 vitórias brasileiras. Bruno Guimarães. O autor do gol do Brasil, Bruno Guimarães, abriu o placar aos 8 minutos. 3 minutos depois, Brasil tomou o empate. Paquetá e Guimarães na tabelinha. O Paquetá adiantou, mas ganhou a dividida. Abriu o Wesley, linha de fundo, cruzamento e o Sobeir fez a defesa em 2 tempos. O Egito que vai jogar a Copa do Mundo dos Estados Unidos. Está no grupo da Bélgica. Mais uma seleção de Copa do Mundo. O Egito está no grupo G. Bélgica, Egito, Irã e Nova Zelândia. Erro de passe agora do Fatu. Ficou se lamentando ali o Trezeguet, que é o capitão dessa seleção do Egito. O Mahmoud Ibrahim Hassan. Apelido Trezeguet. Ih, rapaz, o Wesley está sentindo alguma coisa, hein? Agachou ali o Wesley. Eu ia contar da história do Trezeguet, que ganhou esse apelido. O nome dele não é esse, né? Ele ganhou o apelido de um técnico dele no juvenil, que achava ele parecido com o estilo de jogo do David Trezeguet, o francês. O nome dele não é esse, não. Mas agora fica a preocupação com o Wesley ali, viu?
4: Ali ele já falou na hora, ó, puxou. Aí tem que ver se é posterior, se é adutor, o que que é ali, mas ele está... Do jeito que ele falou ali na hora, ele levantou a mão, ele falou, puxou.
0: Mas vou te falar, nós já não temos o Militão, né, que tá fora da Copa e que seria provavelmente o cara ali do lado direito.
4: Ele falou que ele ia usar o Danilo no segundo tempo, vai ter que antecipar,
0: vai,
4: né?
0: Ter que entrar o Danilo do Flamengo, porque o Ibanez já tá ali fazendo a zaga, a não ser que não, ele e até põe o Léo Pereira e joga o Ibanez pra lá, não
4: e
0: sei.
4: E até os médicos não vão deixar, né?
3: Forçar. Danilo vai entrar.
0: É, o Danilo vem mesmo.
1: Ele parece que tá com a mão na virilha, né?
4: Ele falou que ele foi no sprint que ele deu no final, né?
0: É, naquela tabela com o Paquetá, né?
4: Foi isso aí.
0: Ele chegou na linha de fundo, acho que esse é o momento, ó. Em que o Wesley já tá voltando e já tá sentindo ali. Já pede pra parar o jogo. Nossa, mas o Brasil já sofreu com Militão fora da Copa, o Rodrigo fora da temporada, o Estevão acabou se machucando também, ficou fora. Tomara mesmo que não seja nada sério com o Wesley. Danilo já tá em campo.
1: A gente falava muito sobre o problema na lateral direita, que tinha essa busca, né? Quem seria o lateral, aí o Militão se machucou. E a gente até comentou aqui no último jogo contra o Panamá que o Wesley, ele tem sido um ótimo jogador. Ofensivamente ele entrega muito, ele evoluiu muito defensivamente também, jogando na Roma como ala, pelo outro lado, é claro, mas o Gasperini, ele exige dos jogadores dele um jogo defensivo muito coordenado. E o Wesley evoluiu nessa parte tática também, então ter essa imagem... assim, a estreia da Copa batendo na porta, é muito triste, porque o Wesley, de fato, é um jogador que tem muito a entregar a essa seleção. E agora, vamos lá, já uma alteração com o início do jogo.
0: A minha nossa, mas... Tem que jogar água benta mesmo no avião, hein? Ó o lançamento e o Thiago, o goleiro pegou. Quando voltar agora pra New Jersey, um outro banho assim no avião, água benta, sal grosso, qualquer coisa tá valendo essa hora aqui, pelo amor de Deus, gente. Começando bem, cara, empolgado, 8 minutos, pressionando, abrindo o placar. Nossa, mas de lá pra cá, meu Deus do céu. Vamos rezar, gente, você pega qualquer coisa aí. Tá fácil não. Tem lateral aqui pro Brasil. O Vini tá ali tentando se desmarcar. O lateral já foi cobrado. Casemiro. Aí entregando pro Danilo na sua primeira participação. Marquinhos. Deixa pro Ibanhas. Aí o Paquetá, como vem gerar jogo. Vem lançar pro Vinícius. Com muita força o Chobei. Saiu bem do gol.
2: Tiveram duas vezes esse lançamento, né? Duas, três vezes, uma com o Igor, agora com o Vini. É uma forma de jogar, mas tem que trazer mais a seleção do Egito pra cá, né? Tá muito curto o campo pra fazer esse lançamento. Essa pressão tá boa. O Brasil tá sobrando aqui, vai ficar esperto lá, vai ter esse balão pra gente ganhar essa bola aí. Mas assim, com a bola no pé, quer fazer isso? Traz um pouquinho a seleção do Egito pra cá pra conseguir um pouquinho mais de espaço.
0: Passe do Paquetá, Rafinha divide, esse passe ficou um pouquinho longo. Mas a bola ainda do Brasil, Danilo. Danilo do Flamengo veio pro jogo. O Wesley saiu machucado. Ibanhas.
3: Jorge, o Wesley tá chorando no banco.
0: Ai, meu Deus. Toda a força pro Wesley aí, viu? Toda a força, temporadaça na Roma. A gente falava que essa semana ele foi um dos escolhidos para a coletiva e deu uma coletiva muito legal, falando do seu papel, do quanto ele precisa evoluir, fazendo uma autocrítica muito legal. Vinícius, passou, ele vai dar falta do Vini. Falta de ataque do Vini.
1: Jorge, pensando também na distribuição dentro de campo, o Wesley é um jogador... Vamos lá,
0: a gente está vendo a imagem exclusiva, a nossa câmera mostrando o Wesley sendo consolado ali no banco de reservas. Uma imagem que a gente realmente não queria ver, e aí vamos torcer, né? É porque o jogador se conhece, mas vamos torcer para que o exame mostre nada tão sério assim. Tomara, vamos pensar positivo.
1: É desesperador também, pensando em característica, né? O Brasil não tem um outro lateral direito que consiga fazer a função que o Wesley faz. Eu ia falar justamente sobre isso. A gente vai acabar vendo em alguns momentos agora um buraco ali do lado direito do campo, porque com essa formação é o Wesley quem busca essa profundidade do campo para fazer o cruzamento ou para ajudar nas subidas por ali, para ser também um desafogo, né? O Rafinha é um jogador que dentro dessa formação ele vem ajudar um pouco mais pela construção, um pouco mais por dentro, então vai fazer falta ali. Vamos ver se o Ancelotti vai tentar em algum momento abrir um ponta, um outro jogador com velocidade ali pelo lado, porque o Danilo não vai ter essa característica de subir e voltar para fazer essa cobertura.
0: Já passamos dos 20 minutos. E a gente está revendo aqui a jogada. O Vini vai dividir com o jogador do Egito que cai. Fica sentindo. Se levanta só agora o Yasser. O camisa número 2. E aí Mohamed Salah. Ele aparece no telão, por isso que a galera está... E da loucura no estádio. Depois de 9 temporadas no Liverpool, já estão falando aí de futebol dos Estados Unidos. De repente, depois da Copa, já fica por lá mesmo. Arábia Saudita, algum outro mercado. A temporada do Salah foi de 22 participações para gol com a camisa do Liverpool. Saída errada do Egito, Douglas Santos, Brasil recupera. Aí a bola é pro Vinícius Júnior, tenta o toquinho, a jogada de efeito, errou. Eram 2 ali na marcação do Vinícius. Aí o recuo do Rani, bola para ele de novo, o Egito tenta sair da pressão, Igor Thiago vem apertar. E aí o Egito sai, gira rápido, gigantesco Marquinhos, ele vai dar falta e cartão. Eu fiquei na hora com a impressão que ele tinha dado em bola.
2: O Jorge... Do Egito, tá trazendo a bola lá pro goleiro e tá ganhando muito espaço da defesa do Brasil. A defesa do Brasil tá exposta. Um passe, um drible, o cara vai sair quase que meio campo, né? Então o Brasil pode fazer a pressão, mas Vem um pouquinho mais pra trás. Não precisa apertar o goleiro lá dentro da linha.
5: Não teve nada de bola, viu, Capita?
2: É, não.
5: Foi só na perna
2: foi
5: mesmo.
2: Foi só na perna. E o Marquinhos teve que matar.
5: Só no meu pensamento.
2: E o Marquinhos foi perfeito. Teve que matar porque senão ia sair na cara do gol.

0: Galera, as notícias do campo para a seleção não estão das melhores, mas vai melhorar. Tomara, estamos rezando para isso. Mas tem uma notícia muito legal para eu compartilhar com você aqui na live, enquanto nós temos a pausa para a hidratação. 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E agora eu quero o troféu do dia 19 de julho. Esse é o que eu quero de Copa do Mundo. A gente está recuperando uma imagem do Casimiro com o Marquinhos dialogando. E o Casimiro meio que pergunta ali, essa bola era para mim? Ali, a consequência ali do lance, do gol recuado, do recuo do Marquinhos equivocado e o gol da seleção do Egito. A nossa câmera exclusiva, a gente recupera esse diálogo aí. Essas duas lideranças da seleção brasileira. E tomara que essa pausa para hidratação também tenha servido. Estamos vendo o Wesley aí no banco, já depois de ser consolado pelos companheiros. E já colocando bolsa de gelo, já iniciando um tratamento ali. Tomara que tenha servido também para o Ancelotti tentar acalmar a galera, assim, emocionalmente, porque é muito baque, né, Lu? É um gol cedido, é um titular que sai machucado. Tentar botar a cabeça da galera no lugar também, né? Rodrigo Caetano, ó, na nossa câmera exclusiva, está indo lá conversar com o Wesley também nesse momento. É uma preocupação que toma conta do banco. E que, eu sei, todo mundo é companheiro e tal, mas tem que tentar não deixar contaminar o campo. Eu sei que é difícil, né, Lu?
1: Não, não pode. E a gente... Vamos lá.
0: Esticou o Rafinha pro Vinícius. O Vini chegou. O Vini botou na frente. Vamos, Vini! Salvo o goleiro Chomeir. Saiu com a perna, saiu fechando na finalização do Vinícius Júnior.
1: Não, só pra gente fechar essa parte emocional, assim, que é muito importante por conta de ou falhas ou perder jogadores, algo que vem acontecendo ao longo desse ciclo, mas principalmente também quando a gente pensa num zagueiro como o Marquinhos, né, que é uma situação, vamos lá.
0: Mas veio o Trezeguet, e rapaz, no meio de dois ele foi tentando passar, mas aí ele cometeu a falta de ataque, caiu por cima do Bruno Guimarães, e o Bruno Guimarães chama o apoio do torcedor.
1: Que é, Jorge, um erro que não pode acontecer, né? A gente pensa no Marquinhos como uma liderança e a gente olha, ele vem pós-Champions League, campeão, acaba cometendo essa falha, a gente teve o Gabriel Magalhães perdendo o pênalti decisivo, então eu espero que realmente exista um trabalho psicológico e emocional muito importante, porque são jogadores extremamente importantes para a sequência na Copa do Mundo, são os nossos titulares na zaga, então realmente, de fato, esse cuidado emocional barra psicológico vai ser importante nessa trajetória.
0: Marquinhos, aí esse domínio é do Ibanhas, bola é do Brasil, Bruno Guimarães, chegamos a 26 minutos, Marquinhos, último amistoso antes da estreia na Copa do Mundo. Rafinha para o Igor Thiago, domina, está cercado, dois em cima, já tomaram a bola do Igor Thiago, tá fácil a vida do Igor Thiago não. Aí uma recuperação importante do Danilo, volta para o Marquinhos. Danilo desacelera, chama jogo aqui com o Ibanhas. Em Cleveland, seleção brasileira finalizando a sua preparação para a estreia. Próximo sábado, 19h, Brasil e Marrocos. 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Olha o Vini no meio de dois, isso Vini, passou por dois, vem carrinho, fugiu do carrinho também, baita jogada do Vini, Rafinha direto pro gol e direto para as mãos do Chomeir. Mas o Vini nessa aí deixou três para trás. Brasil e Marrocos, Brasil e Haiti, Brasil e Escócia serão os três jogos do Brasil na primeira fase da Copa do Mundo que você vai ver na GE TV no Globoplay. Uma cobertura super especial de Copa. E já vamos começar também com o radar

0: A seleção, segunda-feira, às 6h10. Será o nosso programa diário de Copa do Mundo na GTV, no Globoplay, no Sport TV. Vamos juntar forças para cobrir a seleção brasileira diariamente a partir da próxima segunda. Durante toda a Copa do Mundo, o radar da seleção todo dia. Menos em dia de jogo do Brasil, evidentemente. E aí a gente já vai estar mergulhado nos jogos do Brasil. Olha o Douglas Santos voltando. Marquinhos. Rolando aqui para o Ibanhes. Brasil tentando sair do seu campo aqui. E o Egito muito também daquilo que a gente esperava. Uma seleção que se coloca mais atrás. E o Rafinha vai fazendo a falta. Ele perde a bola e tem que derrubar o Lachin. 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
0: E o Rani fez esse lançamento e Banhas acompanhou. Ficou caído lá o Zico. Queria falta na jogada. Brasil retoma. Marquinhos. Nos últimos 4 anos, o Brasil disputou 8 jogos contra seleções africanas. Foram 4 vitórias, 1 empate, 3 derrotas. Algumas pedreirinhas aí no caminho. Teve derrota para Marrocos, para Senegal. Teve aquele empate com a Tunísia que a gente mostrou no finalzinho de 2025 aqui na GTV. Ibanhes com liberdade aqui no meio campo. O Egito se coloca todo atrás, ó. Marquinhos abre para o Douglas Santos. Mais uma vez a opção do Vinícius. Ele tenta o passe de primeiro. Vinícius acaba errando. Mas erra a saída de bola também o Trezeguet. Bola é do Brasil. Guimarães para o Casimiro por dentro. Danilo escapando do outro lado. Igor Thiago está na área. Vinícius também. Aí o Paquetá. Paquetá que nos últimos minutos aí participou menos do jogo. Errou agora também o Paquetá. E essa bola é do Egito. Aí vem o recuo aqui para a própria área. Esse é o zagueiro Fati. O Egito dando essa afundada e tentando sair na bola longa. Douglas Santos brigou e ganhou. Rafinha. Aí o Casimiro buscava o Guimarães, tirou a defesa egípcia. Igor Thiago vem para morder para a primeira pressão, que é importantíssima. Tentaram a bola longa, o Ibanhes voltou aqui para o Alisson. Marquinhos, 31 minutos. Ibanhes, Igor Thiago, erro de passe. Importante ganhar essa bola aí. Bem, o Ibanhes brigou e ganhou. Casimiro, primeira vez na história que o Brasil atua em Cleveland, jogando para mais de 60 mil pessoas no Huntington Bank Field. Será que vai chegar o Igor Thiago? Ele briga por todas e ele chega. Tem muita explosão, Igor Thiago, chegou. Aí esse passe para o Paquetá, brigou mais uma vez, caído, ele tenta, vem dividir Guimarães, buscava o Igor Thiago. Tinha um monte de gente do Egito, tinha uns 3 pelo menos na trajetória do passe. E aí o Egito vem naquele perigo, né, que o Capita já apontou. Por dentro, passe pro Zico, pegou na marcação. É, o Marmucci deu uma desistida da jogada aqui. Se ele vai, acho que dá trabalho, viu?
2: É, o Brasil tá muito mais naquele perde e ganha, né, para conseguir criar alguma coisa depois do gol, né? Começou muito bem, pressionando. Claro, é uma forma tática de vão pressionar, roubar a bola, tá perto do gol, tudo. Mas na criação a gente tá sofrendo para chegar. Passa muito pela lesão, passa muito por ter que mudar algumas coisas. Mas o Brasil, se colocar a bola no chão, chega na cara.
0: Aí, Rafinha, bota a bola no chão, limpou para um lado, para o outro, bateu! Salvo o goleiro Schobeir, mandando para escanteio. Como disse o Capita, qualidade o Brasil tem. Bota essa bola no chão, cria, constrói. Tem qualidade, tem repertório para chegar. E o Rafinha chamou para dança, deu uma entortada no egípcio ali. Vai aonde, Yasser? Vai para lá, vai para cá. Vai tá lance do Rafinha, escanteio pro Brasil. E chega aqui o Bruno Guimarães para mandar para dentro da área, com quase 33 minutos. Veja ali o Paquetá e o Ibanhes estão na pequena área. O Ibanhes está se estranhando com o goleiro lá, hein? O juizão acho que viu. trocando carinhos os dois. O juiz está avisando que está de olho. O mexicano Adonai Escobedo, o árbitro do jogo. Autoriza a cobrança, vem Bruno Guimarães, bolinha parada, pode ser o caminho para o segundo. Brasil precisa demais desse segundo gol, viu? Guimarães, vem para o pé direito, levanta, soco do Chobeir. O goleirão tirou, vai sair do lado oposto. Tem mais um lateral lá para o Brasil. E mais uma vez, ó, o goleirão do Al-Ahly. Subiu e subiu bem demais para cortar, goleiro de 1,85m. É o mais baixo dos goleiros convocados aí pelo Egito. Igor Thiago na deixadinha. Chegou afastando Lachin. Bola não saiu não. Trezeguet tá lá. Briga o Danilo. E a bola é do Egito. 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
0: E agora o Atia fez falta em cima do Bruno Guimarães. O Brasil vai ter bolinha parada, vai ter chance de levantar para a área. E pegou mesmo, apesar de soco no ar, protesto, chilique do jogador do Al-Ahly do Egito. Mas a falta está marcada, é chance para o Brasil. O Igor Thiago está ali, começa a opção pelo alto, o Rafinha chega para ajeitar, para mandar para o tumulto. Vamos para 35 minutos, bola parada, chance do Brasil. O Chobei cobra atenção da defesa, o Ibanez aumenta a nossa estatura bem lá na área, o Ibanez subiu, tem 1,85, Rafinha para o levantamento, são dois na barreira, chance para o Brasil, Rafinha direto, para a linha de fundo.
6: E não tem jeito, né, Jorge? É um jogo de paciência pelo lado do Brasil e que precisa se movimentar e utilizar dos seus jogadores diferentes com capacidade de ganhar no um contra um muito próximos, porque com a quantidade de jogadores que o Egito marca nessas duas linhas bem próximas, precisa realmente, de fato, que tenha um toque rápido e a movimentação para conseguir encontrar algum jogador livre. A última jogada do Rafinha foi muito boa e o Rafinha é um jogador que precisa pegar bastante na bola. Ele faz isso no Barcelona, ele aparece, ele consegue dar o toque de primeira e já aparecer para receber. Ele precisa fazer isso pela seleção também e nesse momento onde ele está posicionado, ele tem a capacidade de receber mais essa bola.
7: Ô Jorge, o que eu acho aqui também, assim, por mais que você tá com o Igor, você tem que cruzar a bola na área, você tem que ir no fundo do campo. A gente tá sempre pegando a bola, trazendo pra dentro pra tentar finalizar. Então, assim, ele fica meio sem função, só esperando uma bola lançada, e o forte dele é essa bola de linha de fundo, presença de área. Então o Brasil também tem que, quando colocar ele, tem que pensar em chegar na linha de fundo, cruzar, não só pegar a bola, trazer pra dentro pra finalizar.
0: É, ele é um cara que tem explosão, corrida, isso é importante, mas ele também precisa receber bola pra dar o toque final, né? Ó a abertura do Marmoush. Lá vem Egito. Cruzamento pra área. Subiu pra afastar o Douglas Santos. Esse tipo de cruzamento aí o Brasil não fez pro Igor Thiago. Exatamente na linha do que o Capita tá dizendo. Egito tenta roubar. Danilo tira de cabeça. Rebote do Egito. Botou a bola no chão. Atia. Bruno Guimarães acompanha. Tá na marcação. Se fecha a defesa do Brasil. O Egito vem pacientemente. Fatu. Aí o Atia. Vamos para a reta final do primeiro tempo. Aí o Egito recomeça. Volta tudo lá para o Yasser. Esse é Rani. E a bola fica com o Brasil.
6: Só para completar o que o Capita falou sobre esses cruzamentos na área, tem uma questão da disposição dos jogadores dentro de campo que dificulta um pouco isso, né? Porque o Wesley acabou saindo, ele era o jogador que ocupava e fazia esse cruzamento lá na linha de fundo, e o Douglas não tem muito essa característica de ficar solto, de subir. Então esses jogadores que acabam se encontrando um pouco mais por dentro para a associação dificultam essa questão de buscar essa bola de cruzamento pro Igor Thiago. Então acho que a lesão do Wesley acabou mexendo bastante no que era pretendido para esse primeiro tempo.
0: Olha o Bruno Guimarães tentando escapar, marcação do Lachin. Ibanez. Gira essa bola o Brasil, o Rafinha se apresenta, chegam dois, o Rafinha foge, rola para o Bruno Guimarães, que passe! Igor Thiago pintou, salvo o goleiro Chobeir! Em cima do goleirão, primeira bola em condição de finalização que o Igor Thiago recebeu no jogo. E agora o Bruno Guimarães vem para matar a jogada. Chegou uma para o Igor Thiago, finalmente. Condição legal, belíssimo passe do Bruno Guimarães para ele. E a finalização em cima do goleiro egípcio.
2: É um passe em diagonal, né? Muito bonito, furando linha. E aí põe na cara do gol. Foi a segunda vez por esse lado. O Rafinha também teve uma outra que ele atacou aqui pelo lado esquerdo um pouquinho. É isso, colocar a bola no chão, passar rápido, quebrar esse passe. O Brasil tem qualidade para furar tranquilamente a defesa do Egito.
0: Brasil apertou, roubou, Danilo, Guimarães, ganhou do giro, boa bola, Vinha, deixadinha para ninguém. E aí o goleirão dele já sai rápido. E o Brasil tenta matar a jogada na raiz, as estratégias estão bem claras. Lançamento, teve que sair da área o Alisson, essa bola não ganhou muita distância não. Casimiro vem, nossa, mas o Casimiro atropelou o jogador do Egito, hein? Foi lá reclamar com o árbitro, mas a falta está marcada. Tá aí o Marmoush, jogador do Manchester City. Ele que foi atropelado. Quando ele dá uma olhadinha, o caminhão já está vindo. É o Casemiro.
2: Lógico que a gente está falando do Egito, né? Mas vamos lá.
0: Olha essa bola em profundidade. Marmoush tentou cruzar. Pega do Ibanhas. Escanteio para o Egito.
2: Com outras seleções com qualidade, esse espaço, né? De poder atacar o fundo da nossa defesa, o Brasil vai ter que ajustar esse lançamento, vai ter que ajustar essa primeira linha, trazer um pouquinho mais para trás, para depois subir pressão, porque senão vai ficar muito exposto, e aí vai virar atacante com veloz na nossa zaga, correndo de frente, gente de costas, a gente vai sofrer um pouquinho.
0: Atenção máxima ali dentro da área do Brasil. Hassan, jogador do Oviedo da Espanha, ele bate o escanteio, levantamento. Volta a defesa brasileira, vamos ver esse rebote. É do Brasil, Paquetá divide. Bola ganha velocidade, volta para a área. Tira o Douglas Santos, mas ele tira para o lado. Aí o domínio do Zico. E Banhos brigou embaixo e essa bola é do Brasil. 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
0: Lançamento, Rafinha correu, mas não chegou.
6: Jorge.
0: Diga, Mari.
6: Observando aqui o banco de reservas, o Matheus Cunha é um dos mais inquietos, conversando toda hora com a comissão técnica, os assistentes também inquietos, levantando, batendo, peraí.
0: Olha o passe pro Igor Thiago, é agora, chegaram 2, Vinícius tenta, salva, quase em cima da linha. Igor Thiago e Vinícius, os 2 dentro da área, e o perigo tá aí, ó. Marmoush, velocidade pura para o Egito, Ibanhas, bem demais, o desarme é só na bola. Douglas Santos, daqui a pouquinho a Mari completa. Ibanhas, tá tenso lá o Matheus Cunha, Mari?
6: Pois é, o jogo tá afobado, né? Tá uma loucura. O Matheus Cunha conversando muito com a comissão e todo mundo foi para aquecimento.
0: Vinícius, falta nele. O Rani fechou a porta e vai tomar o cartão amarelo. Primeiro jogador do Egito amarelado do jogo.
2: Essas oportunidades tem a cara do Endrick, né? Essa bola no meio da zaga, né? De lançada, o cara lançado com força. O Endrick aí, eu acho que o Brasil ia ter essa oportunidade aí. Cara do Endrick essa bola aí. Mas assim, o Brasil tá criando, o Igor também tá criando. Estão abastecendo mais ele agora, procurando ele. É isso, aos poucos o Brasil vai conseguindo esse toque refinado, né? Esse jogo de dupla, esse jogo de ataque. Não é fácil, né? Você pegar o tempo do jeito que o cara gosta de receber a bola, e o Brasil trocando toda hora. Mas é isso, a gente tá conseguindo pelo menos chegar na cara do gol, hein?
0: A gente confirmou pra você aí o cartão amarelo do Rani, jogador do Al Ahly do Egito. Tem falta pro Brasil. São 2 ali na barreira. O Bruno Guimarães De repente, para bater mais fechado, o juiz já autorizou, o Guimarães passa pela bola, quem bateu o Rafinha, levantou, segunda trave. O Sobeir saiu bem do gol, linha de fundo, Danilo cruzou, conclusão para fora. Tá pedindo desvio, Casimiro, pedido escanteio. A marcação de campo foi de tiro de meta. Reclama e reclama muito o Casimiro. E como disse a Mari, todos os reservas lá do Brasil já no trabalho de aquecimento. Vamos ver se a gente descobre quem tocou. É, não deu tempo que o Egito saiu rápido e o Alisson teve que ir lá na lateral do campo, gente. Que loucura! Olha a bola recuada, o Alisson tá voltando, tem que estourar o Alisson. Ah, meu Deus do céu. Paquetá. Aí botou no chão o Fatu. Bola é do Egito de novo. Recuo pro Sobeir. Já vamos entrar no último minuto desse tempo regulamentar. Paquetá, Guimarães, perde a bola, volta Marquinhos, encontra o Casemiro, passa em profundidade para a corrida do Rafinha, chegou o Rani, Rafinha não desistiu do lance, levou para a linha de fundo, fez o cruzamento. Quem afastou foi o Yasser, e o Brasil ganha escanteio muito na insistência do Rafinha. Brigou por uma bola que parecia perdida, escanteio para o Brasil. Aí o Ancelotti conversa com a sua comissão técnica, talvez já pensando nas mudanças para o segundo tempo. Não estou vendo a quantidade de like aqui. Dá para buscar 500 mil de likes aí no primeiro tempo? Dá, né? Galera, tá chegando junto. Dedo no like aí. Guimarães para o escanteio. Capricha para o Guimarães. Levantamento. Goleiro não achou nada. Segunda trave. Casimiro estava lá. Zaga do Egito tirou. Agora o escanteio é do lado oposto. O sol ali brigando com o sol de Cleveland para conseguir enxergar o campo. Tem mais um escanteio para o Brasil. Mais 4 minutos, subiu a plaquinha
6: mais
0: aí.
6: Mais 4.
0: Valeu, Mari. Rafinha bate. 45 já passamos. Rafinha levantou. Aí vem o corte na primeira trave. Correu atrás dela. Douglas Santos buscou. Brasil no ataque. Bruno Guimarães não jogou para a área. Aí ele abre para o Rafinha. Atrai a marcação, cruza, fechado, subiu para tirar o Yasser, bola está dentro da área ainda. Aí completa o Egito, Atia, fez essa abertura aqui para botar o Hassan para correr. Chegada forte do Casimiro, e o Hassan fica no chão. O árbitro está confirmando que ele deu lateral, ele entendeu que a chegada do Casimiro foi na bola, mas ficou sentindo o jogador do Egito. Bom, temos de novo aquele combinado de poder mudar todo mundo para o segundo tempo. Acho que vai se repetir o que nós vimos no Maracanã, já vai trocar tudo no intervalo. O que vocês imaginam, Capita, Luana?
2: Eu acredito que aí até termo físico, né, médico, departamento médico, que vai falar, ó, vamos, né, vamos, ainda mais que já perdeu um, né? Então eu acho que sim, vão manter isso, vão trocar. É, seria interessante, né, se ele pudesse ali segurar uns 15, 20 minutos para tentar ajustar, para ver como que é a gente sem um lateral direito de ofício com um zagueiro, ele pensar num jogo de Copa já, mas acredito que ele vai fazer todas as alterações que tem que ser feito.
0: Toda vez que o Salah aparece no telão, né, Lu, o estádio vai abaixo.
6: É, eu ia até falar que assim, o Brasil precisa ter atenção, porque para um segundo tempo, alguns dos melhores jogadores do Egito devem entrar, o Achur deve entrar e o Salah. Então, a gente imaginando o Achur ali buscando essa profundidade, né? Esse passe pelo meio campo, buscando o Marmoush e o Salah ali na frente, talvez torne um pouco mais perigoso o jogo para o Brasil. Mas assim, pensando em alterações, eu gosto da partida até aqui do Bruno Guimarães. Acho que o Paquetá ajudou ele a ficar um pouco mais solto. Ele encontrou boas bolas ali em passe, em profundidade. Mas eu gostaria realmente de, para um segundo tempo, talvez, ter uma mudança no ataque, porque a gente teve algumas bolas ali bem enfiadas para o Facão e a gente não conseguiu aproveitar. Então talvez essa mudança fosse a primeira que eu buscaria fazer.
0: O jogo vai até 49 nesse primeiro tempo. Olha essa abertura aqui para o Douglas Santos. Colocou o Vinícius Júnior para correr. Vinícius chegou. Encarou o Yasser. Vinícius, boa bola dentro da área. Douglas Santos chegou, mandou. Era para o Igor, Thiago. Melhor para a defesa do Egito. Hassan, passe na fogueira por dentro. Apertou Casimiro. Brigou. Zico perdeu a bola. Guimarães para o Danilo. Aí o Danilo se atrapalha ali um pouquinho. Perde tempo. Faz o cruzamento. Joga para a área. Tem corte pelo alto, rebote do Vini, pode ser o último ataque do primeiro tempo. Vini cercado, opa! Girou, foi pro chão! Árbitro deu tiro de meta. O Vinícius cercado por três, gira, cai na área, jogadores do Brasil pedem pênalti. Temos VAR, ele gira para cima de dois jogadores e ainda tem o Zico na cobertura. Estamos vendo nessa imagem mais aproximada aí. Deu uma forçadinha?
2: Eu acho que deu uma forçada de barra ali,
10: né? A gente quer ajudar muito, mas acho que deu uma forçadinha de barra ali do Vini. Ó, eu trocaria, eu tiraria o lá nosso lateral esquerdo e colocaria o Danilo. O Danilo do Botafogo. Por quê? Já que eu tô com outro Danilo, traria três zagueiros, o Danilo não desce mais. Pra ele apoiar aqui, você viu agora que o Douglas conseguiu afundar aqui, ele saiu na cara do gol. Acho que o Brasil pode questionar isso, pode pensar em mudar um pouquinho o esquema tático para conseguir cada vez mais chegar mais gente dentro da área.
0: É, prevaleceu a marcação de campo. O VAR não chamou para mudar a decisão do árbitro e entendeu que não houve penalidade à arbitragem. Já temos 49, ele tinha prometido 4, mas vai dar tempo de mais um ataque do Egito. Danilo tentou parar o lance, chegou Casemiro na bola. E é fim do primeiro tempo em Cleveland. E o Brasil vai para o intervalo empatando com o Egito. Um para o Brasil, um para o Egito. Fica a expectativa se o Ancelotti vai trazer jogadores que mudaram o jogo no Maracanã contra o Panamá. E aí nós estamos falando do Danilo do Botafogo. O Paquetá já foi titular hoje, né? Tinha entrado no segundo tempo muito bem também no Maracanã. Rayan, Endrick, enfim. Alguns que vieram do banco já começaram hoje, como o Paquetá e o Igor Thiago. O Luiz Henrique começou no Maracanã, hoje está como opção do banco e costuma entrar bem no segundo tempo. Enfim, vamos ver que mudanças, mas é certo que teremos mudanças, porque ao contrário do amistoso passado, o Brasil vai para o intervalo sem a vantagem do placar, vai com essa pressão aí para o segundo tempo. Vou fazer o seguinte, vou para a paradinha rápida e a gente já volta. Nesse clima de Copa do Mundo, faltando uma semana para a estreia do Brasil. Como é que tá esse coraçãozinho aí, hein? 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

0: Muito bem, intervalo em Cleveland, por enquanto um para o Brasil, também para o Egito. Amistoso internacional, a preparação do Brasil antes da estreia na Copa do Mundo. É sábado, Brasil e Marrocos, 19h, você vai ver aqui na GTV, no Globoplay e nas operadoras. Galera que vê aí pela Claro, Vivo, Sky, Oi, vai ver a Copa do Mundo na GTV, todos os jogos do Brasil e vários outros jogos. Por exemplo, quinta-feira, abertura, México e África do Sul, 16h, a gente vai estar junto nessa. Seleção feminina está em campo agora também, em Itaquera, fazendo um amistoso de preparação para a Copa do Mundo do ano que vem contra os Estados Unidos. Serão dois jogos contra os Estados Unidos nessa data, né, nessa perna aí de amistosos, um hoje e outro na próxima terça-feira. Vamos mostrar os gols, mas antes nós vamos falar do vôlei. Vamos falar da seleção feminina que hoje atropelou a Bulgária na Liga das Nações, lá em Brasília. Quem acompanhou e traz as informações pra gente é a Ludiciance.
1: Fala, Jorge Igor, meu amigo, e todo mundo que tá com a gente. Ó, quem não tá respirando seleção brasileira hoje, tá vivendo muito errado. Eu já comecei meu dia do jeito certo. Tô aqui na VNL, Liga das Nações de Vôlei, com a seleção brasileira feminina. Brasil venceu hoje a Bulgária por 3-0, 3 vitórias de 3 jogos. O time hoje começou meio desconcentrado, o jogo foi muito cedo, nos outros dias as partidas foram na parte da noite. Hoje começou cedinho, então deu aquela assustada no corpo. Mas o Brasil fechou o terceiro set de forma brilhante e acabou vencendo, segue com essa sequência de invencibilidade. E aí, amanhã é o bichão, tá? Amanhã o Brasil vai enfrentar a Itália, que tá numa sequência, uma simples sequência aí de 2 anos de invencibilidade. 38 jogos sem perder. Só que eu sou pé quente, tá? Hoje eu vim com 2 meias, ontem também, amanhã eu vou colocar 3. E eu espero que vocês também sejam muito pé quentes hoje pra nossa seleção masculina, que é o mínimo que eu espero. Tô muito brasilizada, então eu quero só vencer, eu tô muito mimada. Então, ó, quem tiver com 1 meia só, pode colocar mais uma aí, porque é o mínimo que eu espero, viu? Um beijo pra você. Seguimos com o VNL por aqui e muita seleção brasileira na GTV. Um beijo, tchau!
0: Outro pra você, Lud. Brasil e Itália amanhã, que clássico, hein? Você vai acompanhar com a gente aqui na GTV, ao vivo, de graça e com imagens. Vamos dar uma olhadinha, então, nos gols? Brasil está em campo nesse momento contra os Estados Unidos e Itaquera, amistoso da seleção feminina. E o jogo começou quente lá, rapaz. Teve gol no começo também. Numa pressão da seleção americana, uma roubada de bola. A Sofia Wilson, com 1 minuto de jogo, bateu no canto e abriu o placar para a seleção norte-americana. Só que aí o Brasil reagiu rápido. Aos 10 minutos, a Tainá Maranhão empatou o jogo de cabeça. E 3 minutos depois, o Brasil virou com a Bia Zanerato. Público muito bom na Neoquímica Arena. A GTV está mostrando esse jogo agora. Então, tem uma outra live rolando. São 2 lives hoje, seleção masculina e seleção feminina, ao mesmo tempo aqui na GTV. E o Brasil foi para o intervalo vencendo. Brasil 2, Estados Unidos 1. No feminino, tá dando nós. No masculino, por enquanto, não. O segundo tempo já começou lá em Itaquera. O jogo começou 6:30, então já está adiantado. Eles estão à nossa frente lá. Jogo já com 16 do segundo tempo. Brasil preparando alterações. Segue vencendo por 2-1. Então, fica com 2 telas. Abre uma outra aba, enfim, para acompanhar também a seleção feminina aqui na GTV. Beleza? Fizemos uma pegadinha com a Sofia Miranda no intervalo. No intervalo não, foi no pré-jogo. A gente zoou a Sofia, pediu pra galera ir lá no post, no último post do Instagram da Sofia, pra dizer que a Sofia tá fora da Copa, pra mandar uma mensagem assim: pô, Sofia, o que aconteceu? Consolar a Sofia, pra ela tomar um susto. Aí ela gravou um story depois que ela viu a zoeira que a gente fez. Cadê? Bota aí.
2: Você vai nesse post da Sofia e vamos encher de comentário. O que houve, Sofia, que você não vai mais pra Copa?
3: Seus canalhas! Canalhas!
2: Estados Unidos, pô, sacanagem, te tiraram da Copa.
3: Mas
4: quero que a galera capricha, assim.
3: Ô, Igor Thiago, narrador Igor Thiago.
2: Carinha de choro.
4: É. Pô, coração Sofia. Partido.
2: Vai dar tudo certo, você vai passar por essa, porra.
3: Aí, na moral. Aí, vocês são um bando de canalhas. Canalhas. Corja maldita. Me aguardem. Agora eu tô vendo Pedro Rocha num samba. E eu não tinha entendido nada, porque eu cheguei em casa, queria ver a transmissão da GTV. E aí, esse desgraçado falou: ah, vamos ver um pouquinho da série do Michael Jackson. Aí pegou o meu ponto fraco atualmente, que é o Michael Jackson. Falei: tá bom, pode botar. Só que eu queria meio que... Eu fiquei assim, acho que eu vou cochilar um pouco. E aí depois ele quis botar no negócio, aí eu fui tentar ver o VT que eu tinha feito com a galera na rua. E aí ele desligou na hora. E aí eu falei, por que você tá mexendo nessa porra do controle? Tipo, e aí, só que era tudo combinado com esses canalhas da GTV. Não vou ver mais porra nenhuma também.
0: O cúmplice Bruno, ele foi o cúmplice. Obrigado, Bruno, deu certo, ajudou. Encheram de comentário o Instagram da Sofia. Pô, sem Sofia, sem Copa. Sacanagem, Sofia. Não, Sofia vai pra Copa, vai estar lá cobrindo a Copa do Mundo pela GTV, viaja nesse fim de semana. Beijo, Sofia. Não foi do Igor Thiago, narrador, a ideia. Não foi. Depois eu te conto de quem foi. Vamos pro intervalo, a gente já volta pro segundo tempo. Quero ouvir a Lu, quero ouvir o Capita. O que, que dá pra melhorar pra esse segundo tempo do Brasil, por enquanto, 1-1 com o Egito? Sai daí, não. 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

0: Daqui a pouco os times voltam pro segundo tempo, 1-1. Luana Maluf e Rodrigo Capita, começou animadão. Brasil sai na frente com 8 minutos, rouba a bola lá na frente, sufocando o Egito. Falei, opa, hoje tá no 220. Mas depois aquele recuo do Marquinhos, dá uma mudada do clima, e tem a lesão do Wesley, aí já não fica tão legal o primeiro tempo, né?
1: Mesma situação do outro jogo, né, contra o Panamá, e fica uma sensação ali dos jogadores um pouco abalados, assim, eu senti isso da outra vez também contra o Panamá, e senti agora contra o Egito, e aí dificultou mesmo em campo, porque a gente perde o Wesley, e aí a questão da lesão acaba mudando a dinâmica ali de distribuição de bola, mas me preocupa bastante o quanto o Brasil cede alguns espaços na defesa para os adversários. A gente viu no jogo anterior, viu agora de novo, porque a gente vê o Brasil conseguir ser muito perigoso quando recupera a bola aí. Quando faz a pressão lá em cima, faz a pressão pós-perda e consegue acelerar essa bola. O Brasil, quando sobe bastante as suas linhas e fica um pouco desconectado, acaba tomando muita bola nas costas também. Então tem que ter essa coordenação entre as linhas e a recuperação para não sofrer com essas bolas. Então eu realmente espero que esse segundo tempo seja melhor, porque foi duro, né, Capita?
2: É, começou muito bem, né? Todo mundo aqui feliz, né? Fez 1-0, a gente falou, pô, hoje vai... Vai com tudo, vai golear, vai jogar pra caramba. E aí, numa falha, né? Que acontece, né? Ok, passou. Mas aí o Brasil ficou muito longe, uma linha da outra. É, criou algumas oportunidades, criou algumas bolas enfiadas no meio da defesa. É, roubada de bola no meio do caminho também. É a segunda vez, eu acho, que o Rafinha trouxe e bateu. Depois teve com o Marco Igor também no meio ali, né? Que ele conseguiu, num passe agora... passe do Guimarães. Então, assim, criou algumas oportunidades, mas parece que o jogo ficou mais frio, né? O Brasil não teve aquela intensidade do começo. A parada do Wesley também é triste, né? Porque o cara sente, você vê todo mundo do banco aí, né? O que tá acontecendo? E aí, todo mundo mexe com a cabeça do cara, falou, pô, um dos mais novos, cara, machucou, e o cara fala assim, pô, será que a gente tá forçando muito? Vou tirar o pé, não vou? Foi um pique no começo do jogo.
1: Capita, e se a gente for parar pra pensar em relação... Se ele perde a Copa, tá? Que é um cenário que a gente... Seria desastroso, a gente não quer de jeito nenhum não ter o Wesley. Mas se não tem, e o Ancelotti teria até o dia 12 pra conseguir fazer essa troca. Ele teria que recorrer, se fosse um lateral de ofício, a Paulo, o PH, certo? Ou o Vitinho, eram os da pré-lista. Ou ele teria que talvez convocar um zagueiro... E aí Danilo e Banhos ficam responsáveis pela lateral direita, ele leva mais um jogador para a defesa. Não sei qual seria a decisão, mas acho que são esses dois jogadores disponíveis, né? Eu vou abrir a lista aqui, mas eu acho que era isso, Vitinho e PH.
0: É, de lateral direito, né? Daquela lista dos 55.
2: A gente vai ver, exame, né? Tem algumas coisas. Ficou curto, o prazo ficou curto, né?
1: Isso.
2: A gente que entende um pouquinho de bola vai falar, pô, estiramento do jeito que ele saiu ali. Às vezes você pode dizer, ó, poupa aí, segura ele, não, nada. Vai ter que ver, mas assim, preocupa porque é o único cara de ofício, né?
0: É, a Mari confirma pra gente, PH e Vitinho seriam os laterais direitos aí nessa lista de espera. A gente tem uma imagem pra mostrar, do momento do erro do Marquinhos no gol, o Marquinhos vai recuar essa bola, ah lá, e o Casimiro, ele no momento que o Marquinhos recua, o Casimiro dá uma olhadinha pro outro lado, e aí depois eles estão tentando se entender, porque o Casimiro pergunta, era pra mim esse passe? O Marquinhos não tava, o que pareceu é que o Marquinhos contava em recuar essa bola e ter o Casimiro chegando na trajetória dela para receber o passe. Só que na hora que o Marquinhos pega, o Casimiro tá olhando para frente. O Casimiro não tava esperando o recuo. Então teve ali uma falha de entendimento, comunicação, né?
1: Ele até fala ali, pô, eu não vi. É. Pela minha leitura labial, não, é isso que ele
2: fala. O Casimiro dava um passo para trás, né? Exatamente. E ele falou, vou tocar para trás, e o Casimiro andou.
0: Mari, e você acompanhou bem de perto aí como foi a reação do banco do Brasil no momento em que o Wesley se machucou. Foi um episódio que mexeu com todo mundo ali tentando dar uma energia pro Wesley e ao mesmo tempo não deixando abater a galera que tava no campo, né?
3: É, foi exatamente isso. O Wesley, ele sai lá do outro lado e ele vem caminhando e ele passa exatamente pela gente, com semblante de dor, acompanhado pelo Dr. Rodrigo Lasvar, dando aquelas bufadas. É, ele senta no banco de reservas e aí foi exatamente assim. Um jogador veio, o Everton, foi um dos primeiros a estar ali conversando com ele. E aí, cada hora foi vindo um. Então foi um movimento de toda a seleção mesmo, ir acolher e abraçar o Wesley com a mão ali na virilha. Depois já colocou o gelo, o próprio Rodrigo Caetano foi falar com o Wesley. Ele começa a chorar quando ele senta ali no banco de reservas e recebe todo o carinho dos companheiros. Só confirmando aí, a Luana trouxe muito bem, PH e Vitinho são as opções da pré-lista, mas a gente espera que em exames, depois de qualquer atualização, não seja nada de tão grave com o Wesley, que a gente não precise pensar em nenhum corte para o início da Copa do Mundo. E essa do Casemiro que vocês estavam falando é até curioso, porque eu até falei na transmissão, num lance aqui, quando o Ibanez estava aqui pelo lado esquerdo, o Ibanez vira para a lateral e é lateral para o Egito. Aí o Casemiro fala, faz o simples, toca para o Alisson. Aí na hora que o Marquinhos vai tentar recuar, vai tentar dar o passe, e acaba que não dá certo e é um gol do Egito. Então, esses ajustes de comunicação terão que ser feitos. O Ibanez uma hora foi para o lado direito, depois voltou para o lado esquerdo, entrou o Danilo. O sistema defensivo ali, como não tem também muita sequência e muita gente machuca, lembra? Wesley foi cortado daquela data FIFA de março também, já tinha sido cortado. Então, o Ancelotti não consegue nem manter o mesmo esquema, a mesma escalação, 12 jogos, 12 escalações diferentes, e muito não porque ele está rodando elenco, também querendo testar todo mundo, porque tem tido muitas lesões, é um ciclo com muitas lesões. Aqui no intervalo, agora há pouco estava aqui atrás os jogadores para aquecimento, então Bremer estava no aquecimento, o próprio Léo Pereira, que talvez poderia ser poupado, porque jogou os 90 minutos, Léo Pereira veio para o aquecimento, e aí um momento ali que eu flagrei, estava Luiz Henrique, Endrick e Matheus Cunha, eles aquecendo juntos, e depois ficavam assim, vamos para cima, o Endrick falando, vamos para cima, falando com o Luiz Henrique. Obviamente a gente imagina que o Ancelotti vai mexer para a segunda etapa, pode fazer até 11 substituições em 5 paradas, mas acho que esse, por exemplo, o trio Luiz Henrique, Endrick e Matheus Cunha, eles podem aparecer agora na segunda etapa já, pelo que eu pesquei aqui da conversa deles, ou era o Endrick animando os companheiros, ou os três já se preparando para fechar esse momento para os próximos 45 minutos.
0: E eram os nomes que a gente esperava, que a gente vinha trabalhando ali no final do primeiro tempo, como possíveis entradas já de cara para esse segundo tempo. Aí vamos ver se o Ancelotti vai fazer o que ele fez no Maracanã, que ele trocou todo mundo, só o Léo Pereira ficou até o final, ou se ele vai fazer essas trocas, né, mais espaçadas hoje. Vamos ver.
1: Mas eu estava pensando aqui, porque contra o Panamá, quando ele trocou os 11, o Brasil estava bem mal, né, no primeiro tempo. A gente queria mesmo ver uma grande mudança, porque as peças realmente não estavam correspondendo em nenhum setor do campo. Mas para esse jogo, sendo o último pré-estreia, eu gostaria muito de tentar enxergar em algum momento um time um pouco mais ajustado, próximo do que a gente vai assistir na estreia. Já não temos o Wesley, é claro, vai ter que entender a questão dos exames, mas a questão ali de meio campo e frente, eu gostaria de ver o time redondo conseguindo distribuir a bola, associar, fazer passe para os jogadores de frente, para a gente minimamente ter assim um cheiro do que pode ser algo, uma perspectiva para essa estreia.
0: Bom, Brasil voltando para o segundo tempo, jogadores do Egito retornando também, e vamos ficar de olho ali no banco da seleção brasileira, se já teremos mudanças e se serão muitas nessa volta para o segundo tempo.
3: Mexeu.
0: Em Cleveland. Vai lá, o que você já viu daí, Mari?
3: Fabinho, Luiz Henrique, Danilo, Matheus Cunha, já estão em campo aqui, que a gente já consegue flagrar um pouquinho. Endrick dentro de campo também.
0: Então já vem bastante mexida, viu? Estamos vendo o Matheus Cunha aí, que foi titular no Maracanã. Vem o Matheus Cunha. Oi, Mari.
3: Saiu todo mundo, ficou só o Rafinha.
0: Ele já tinha avisado, por exemplo, que o Everton seria o goleiro do segundo tempo. Danilo também fica, que entrou no lugar do Wesley machucado. O Luiz Henrique tá aí, ó. Também vem, titular no Maracanã. Hoje entra no segundo tempo, costuma entrar bem quando vem do banco. Então é o Brasil que muda praticamente todo mundo para esse segundo tempo, e a gente confirma no Egito também. O Egito,
3: Salah entrou.
0: O Egito vem com o Salah. Salah vem pro jogo. O Egito parece ter mudado bem menos que o Brasil, viu? Tô vendo vários aí que começaram o jogo que vão seguir. Então vamos lá, um Brasil diferente para esses 45 minutos que restam em Cleveland. E o Salah vem ali com a liderança, como capitão, como ídolo, para essa corrente, para esse papo final ali com os jogadores do Egito.
1: O Salah está em busca de conseguir se tornar o maior artilheiro da seleção, passar inclusive o treinador, que é o Hossam Hassan, a gente trouxe aqui no início da transmissão, porque o treinador tem muitos feitos como jogador pela seleção do Egito, e hoje esse ídolo geracional que o Salah é, ele ainda busca essa marca para conseguir se colocar ainda mais na história.
0: Vamos então para o segundo tempo. Autoriza o árbitro, saída do Egito. Segundo tempo rolando na tela da GTV. É amistoso, a gente faz algumas concessões, por exemplo, 20 minutos de intervalo. É amistoso, uma semana para começar a Copa, os caras em fim de temporada, tá bom, a gente passa um pano, não tem problema. Intervalo um pouquinho maior. E o Brasil já bem mexido para o segundo tempo, com 15 segundos. Já tem uma trombada, um choque de cabeça que chama a atenção do árbitro, vai pedir o atendimento ali pro Fatu, o camisa número 13, que levou essa trombada do Danilo.
2: O Danilo agora que é a série do Marquinhos, é o capitão da seleção, né? É, essa bola na lateral é por onde o Egito tá tentando, né, desafogar ali e conseguir o passe depois pra frente. O Brasil tem que tomar cuidado com o Salah agora, né? Se deixar esse espaço aí pra ele, ele vai colocar os companheiros na cara do gol.
0: Então, reforçando para você que está voltando, dos que terminaram o primeiro tempo no Brasil, só voltaram o Danilo na lateral direita e o Rafinha. O restante saiu todo mundo. Então, o Brasil para o segundo tempo tem o Everton no gol, o Danilo mantido na direita, Bremer e Léo Pereira é a dupla de zaga, Alexandro na esquerda, Fabinho, Danilo Santos, Luiz Henrique, Rafinha, Endrick, Matheus Cunha. Esse é o time agora para o segundo tempo. O Ancelotti mudando 9 em relação aos que terminaram o primeiro tempo. Repete um pouco do que fez no Maracanã. Fez 10 mudanças no intervalo do Maracanã. Hoje fez 9, mas já tinha feito uma no primeiro tempo. O Wesley infelizmente saiu machucado e o Danilo do Flamengo já tinha entrado. Temos os dois Danilos em campo agora pela seleção brasileira. Aí o Léo Pereira. É início do segundo tempo e você curtindo a preparação, a caminhada para a Copa do Mundo. E dando like na live da GTV. Vamos subir para 600 mil likes nesse segundo tempo. Vambora, quem chegou para curtir o segundo tempo, dedo no like aí. Gostou da entrada do Luiz Henrique, das caras novas do Brasil. Brasil melhorou quando mexeu no segundo tempo do Maracanã. Pode ser que a história se repita hoje. Aí o Danilo, passe por dentro, a chegada na linha de fundo. Aí pressão em cima do Matheus Cunha. Ele tem que voltar, Danilo. Aí tentou por dentro, pegou a marcação. Volta essa bola para o Brasil, Bremer. Recomeçando com o Léo Pereira. É início do segundo tempo na GTV. Trabalhando por dentro o Brasil. Outra vez Léo Pereira. Estamos a uma semana da estreia contra Marrocos. Próximo sábado, 7 da noite, ao vivo na GTV no Globoplay. Esse passe era pro Luiz Henrique. Ancelotti, o seu chicletinho. Cobrança de lateral do Fatu. Foi o cara que levou aquela trombada do Danilo, mas já tá tudo bem com ele. Marrush. Perdeu a bola, Fabinho, bola é do Brasil, olha o Rafinha aí, toquinho para o Matheus Cunha, voltou para o Rafinha, Fabinho, aí o Danilo Santos, o Danilo do Botafogo está em campo, de novo o Danilo Santos, bom passe, botou dentro da área, aí o Endrick gira, bate, a bola desvia, vai para a linha de fundo, escanteio para o Brasil, primeira finalização do Endrick, Endrick entrou bem no Maracanã, ficou faltando o golzinho dele do Maracanã, quem sabe guardou para hoje. Fez um semestre fortíssimo no Lyon. Tomou a decisão de trocar de liga, de correr atrás de uma das últimas vagas para a Copa do Mundo. E foi premiado, estando na lista dos 26. Matheus Cunha deu uma ajeitadinha ali na bandeirinha que estava atrapalhando. Ele vai cobrar o escanteio para o Brasil. Cobrou curtinho, jogada ensaiada, Luiz Henrique, tentou enganar a marcação, levou para a linha de fundo, Luiz Henrique rolou, bola ficou curta, voltou Matheus Cunha, escanteio de novo, é o segundo escanteio seguido para o Brasil. O Salah orienta, ele que veio para o segundo tempo, astro da seleção egípcia, está em campo, entrou só para jogar o segundo tempo o Salah. No lugar do Hassan. Outra jogada ensaiada de escanteio. Outra vez Luiz Henrique. O cruzamento passou. Vamos ver quem vai chegar aqui do outro lado. Rafinha corre, corre muito. Corre e chega. Rafinha. Rolou. Endrick para trás. Aí o Bremer. Chega do Fabinho. Brasil ocupa o campo do Egito. No último amistoso, a coisa deslanchou mesmo no segundo tempo. Matheus Cunha. Aí vem Luiz Henrique, vem o Rafinha dentro da área, Luiz Henrique no mano a mano, como ele gosta, partiu, tentou limpar, dentro da área, pé direito, passou pelo Rafinha que fechou e não chegou. Luiz Henrique criando o lance, o Rafinha assiste, canta e a bola indo para a linha de fundo. É desse jeitinho que o Luiz Henrique gosta de jogar, ó. Tirou dois da marcação, bateu fechadinho para a área, quase o segundo do Brasil. Vamos ver se o Luiz Henrique repete aquele desempenho de vários jogos com a camisa da seleção, que ele vem do banco e entra com tudo. Olha essa inversão aqui, Danilo. Era pro Douglas, era pro Danilo Santos. Danilo e Danilo Santos. Luiz Henrique, bem o Luiz Henrique. O Douglas Santos não saiu, tá? O Alexandre não entrou. Douglas Santos segue no campo, na lateral esquerda. Então foram 8 mexidas do Ancelotti no intervalo. Douglas Santos tá lá, ó. Abertura do Léo Pereira agora pra ele. Douglas Santos segue. E bola para Matheus Cunha. Ele vai tentando. Briga o Brasil. Pressão. Douglas Santos e Matheus Cunha para roubar. Rafinha. Linha de fundo. Cruzou. Hendrick. Gol!

0: com essa camisa, ele tem muito!
1: Brasil!
0: Outra vez, a pressão alta, a roubada de bola, o Rafinha agora pra área, Endrick finaliza! E o Brasil passa à frente de novo! Faltou o gol dele do Maracanã, guardou pra hoje, ficou pra hoje, Endrick! 2 pro Brasil, 1 pro Egito! Endrick, segura o moleque! Capita, Luana!
2: A gente falou aqui, né, que o jogo tava pro Endrick, precisa de espaço, que ele gosta de atacar. Uma jogada de fundo, como a gente falou também, de chegar na linha de fundo, o Rafinha roubou a bola, a pressão do Brasil tá boa no começo ali do primeiro terço do jogo, roubou a bola, Rafinha para trás, o Endrick, finalizador nato ali dentro da área, não perdoa, tem apetite de fazer gol, quer espaço, quer ser protagonista.
0: Roubamos de novo, Rafinha, no meio de dois, vem Danilo Santos, mais uma vez a pressão, esse passe será pro Endrick. Ficou mais pro goleiro.
2: Quer ser protagonista e coloca o Brasil de novo na frente, né? O Brasil, com esse ataque aí, ele fica muito audacioso, né? Porque assim, todo mundo bota o pé dentro da tá todo mundo apertando, ó, daqui a pouco rouba mais uma bola.
3: Não tem jeito, o Endrick tem estrela, ele precisa de muito pouco em alguns jogos pra conseguir fazer o gol, pra conseguir botar a bola na rede. É um jogador que tá pedindo passagem, vamos ver o cruzamento.
0: É na linha de fundo, Matheus Cunha chegando, Fabinho pisou na área, rolou, vai batendo o Rafinha, Luiz Henrique vem de trás também o Endrick, os dois foram pra bola, e aí melhor pro Atia, e afastou pro Egito, rebote é brasileiro, e a gente confirma aí como fica o time pro segundo tempo, com todas as mexidas que fez o Ancelotti. Danilo, recuperou, bola é do Brasil. Aí dá uma acalmada o Cunha, chama Fabinho. Léo Pereira, volta a cantar o torcedor do Brasil. Fabinho. Torcedor brasileiro fazendo a seleção se sentir em casa em Cleveland. Olha o Douglas Santos. Tentou passar o Rafinha, tem desarme, tem lateral brasileiro.
3: E de novo, é mais um gol do Brasil que nasce numa ação defensiva no campo de defesa do adversário, recuperando essa bola e acelerando. Agora nessa dinâmica, depois das trocas, o Rafinha fica mais aberto pela esquerda, que é onde ele se sente bastante confortável. Pelo lado direito, fica o Luiz Henrique com muita força para conseguir ir em direção à área, para conseguir ganhar velocidade. E aí o Cunha fazendo esse papel de sair e gerar espaço para as pessoas, para os jogadores atacarem a área.
0: De novo Luiz Henrique, estrela. De novo Luiz Henrique, como ele gosta, contra dois. Ainda Luiz Henrique, segurou, chamou para o drible de novo, ele tá sozinho, aí vai ter que voltar, pediu ajuda do Danilo, cruzamento, o goleirão foi lá no alto e pegou. 10 minutos do segundo tempo, o Brasil tá na frente de novo, como a gente gosta de ver. Nos 5 títulos de Copa do Mundo, viu, Ancelotti, que o Brasil ganhou, tomara que você ganhe o 6º, o Brasil sempre ganhou o último jogo preparatório antes das suas estreias. Antes da estreia de 58, meteu 4-0 na Inter de Milão. Antes da estreia de 62, meteu 3-1 no País de Gales. Antes da estreia de 70, jogou contra um combinado, meteu 3-0. Antes da estreia de 94, 4-0 em El Salvador. E antes da estreia de 2002, 4-0 na Malásia. Então, ganhar o último jogo antes da estreia na Copa é importante, até para os supersticiosos também. E o Brasil vai ganhando do Egito. De uma seleção que também estará na Copa do Mundo. De uma seleção que só levou 2 gols na eliminatória africana inteira. Tomou 2 hoje aqui. O Egito roubou essa bola. Zico, Salah, Marmoush. Defesa brasileira vai voltando. O Egito mal passou do campo dele no segundo tempo até agora, hein? Começo de segundo tempo forte do Brasil. Aí o Atia deixa essa bola pro Fatu. O Atia passou nas costas aqui do Danilo, levou pra linha de fundo. Atia desce o Egito, levantamento, na verdade uma inversão, bola pro lado oposto, voltou do chão Marmoush, aí Mohamed Salah traz aqui pra canhotinha, joga pra dentro da área de novo, toque pro meio, o Everton, o goleiro do Grêmio vai lá embaixo e pega. O Ederson jogou o segundo tempo no Maracanã e hoje o Everton joga o segundo tempo em Cleveland. Usa os três goleiros também nesses amistosos finais com o Ancelotti. Bota todo mundo para jogar. 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Obrigado, galera. Vem o Egito, Salah, para cima do Fabinho, Salah, carregou, bateu, desviou, subiu, é escanteio. E o Salah já está pedindo a bola para bater, entra com apetite nesse segundo tempo. Vamos ver, bola bate no Léo Pereira, e aí ganha altura, muda a trajetória. Salah bate o escanteio. O Everton vai conversando com a defesa do Brasil. Léo Pereira também, todo mundo ali se comunica. Bola parada para o Egito, é Salah na cobrança. O pessoal está chegando dentro da área, o Marmoush fica ali na entrada da área. O Yasser, o zagueiro, está quase dentro da pequena área. Salah, cobrança embaixo. Cobrou mal, Rafinha tirou. Vamos no contra-ataque, Brasil. Luiz Henrique. Chegaram dois, a bola ainda do Brasil. O Hendrick esticou, botou o Rafinha para correr. Goleirão deles saiu da área e nada de chutão. Saiu na boa. O Egito vai descer de novo. Esse aí é o Atia. 2-1, Brasil na frente. Hendrick no apetite para roubar a bola, quase ganhou. Teve gol do Hendrick nesse segundo tempo. Aí o Fatih.

0: com dificuldade para sair aqui de trás.
1: Jorge, por outro lado, eu me decepcionei um pouco a seleção do Egito. Somente na saída de bola, que eles querem sair, mas não tem tanta qualidade assim. E a seleção brasileira está roubando muita bola ali. Tudo bem, a seleção brasileira tem grandes atacantes que colocam o pé na bola, mas assim, numa Copa do Mundo ela está dando muita margem de erro ali perto da sua área, né? E ela não tem tanto poder de criação. Eu esperava um pouquinho mais do Egito.
0: Atia. Desce o Egito, Zico. Nossa! 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
0: É, lembrando que o Egito estará na Copa do Mundo. Hoje. Não vendo nada assim tão assustador para o Brasil. Rafinha. Bola longa. Chegou Luiz Henrique. Hendrick tá com ela. Vai pro chão. Tem falta. Hendrick empolgado. Dá uma olhadinha pro árbitro. Hendrick, numa dessa até para cobrar um cartãozinho. Mas não teve, não. Deu uma aliviada o juizão. A falta cometida pelo Abdelmonen, um dos que entraram no segundo tempo. O Egito fez só duas mexidas no intervalo. O Abdelmonen e o Salah entraram nos lugares do Trezeguet e do Hassan. A gente já tinha confirmado na tela aí para você. Brasil tem falta, vai jogar na área. Matheus Cunha e Rafinha na cobrança. O Hendrick está ali tentando achar o espaço dele, o Danilo também na área. Vamos ver o levantamento fechado. Fabinho tá lá, o goleirão subiu. E vai tentar lançamento o goleirão, hein? Bola longa era pro Salah. Brasil cortou, Fabinho. Vamos Brasil, Danilo Santos. Chegando o Matheus Cunha. Aí abertura, Rafinha. Não passa, busca o drible, não consegue. Tirou dele, na bola o Rani. Atia. Sai para o jogo o Egito. São 17 desse segundo tempo em Cleveland. Brasil saiu na frente, o Egito empatou no primeiro tempo. O Hendrick colocou o Brasil na frente de novo nesse segundo tempo. O Brasil de novo voltou com várias alterações para a etapa final. Lachine. E essa bola é para o Rani. Rafinha volta para ajudar. Rafinha no combate. Estamos a 5 dias do início da Copa do Mundo. Quinta-feira, 4 da tarde, México e África do Sul. Abertura da Copa do Mundo no Estádio Azteca. 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Rani botou no chão. E o Salah voltou. Bola do Egito. Lachine. Esse é o Abdelmonen. Yasser. Brasil começou o segundo tempo naquela pressão alta, fez o segundo gol, ocupou mais o campo do Egito. Agora dá uma respirada, deixa a bola um pouquinho mais com o adversário. Fati abriu. Olha a bola do Fatu em profundidade nas costas aqui do Danilo. Chegou o Zico, botou na área, lá vem o Egito. Everton, a bola do Fatu. Salah chegou, lance está vivo ainda. Rani. E o Salah ali na lateral do campo. O Rani fez o passe da linha de fundo. Cruzamento do Atiá. Voltou Danilo. Volta o Egito. Tirou Douglas Santos. E agora o Egito vem. Descendo com o Lachine. Salah. Leva ali para o bico da área. Salah fugiu do Matheus Cunha. Não passa pelo Douglas Santos. Mas o rebote ainda é deles. Salah está ali para se apresentar para o passe. Bola recuada para o Rani. Gira a bola o Egito. Atia. Aí o Abdelmonen. Fatu. Ajuda a marcação aqui o Luiz Henrique de volta. O Hendrick também ajudando. Desce todo mundo o Egito. Lachine. Aí o Atia. Fugindo do Fabinho. Já vamos bater 20 do segundo tempo. Que lance!

0: lançamentaço na área, segurou, aí o Zico vindo, já tinha impedimento. Impedimento no ataque do Egito. 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
0: E a gente está revendo aquela intervenção do Everton, pontinho dos dedos, naquele cruzamento do Fatu. E o Fatu pareceu impedido aí nesse lance. A arbitragem esperou a sequência da jogada para depois levantar a bandeira. Dois a um, Brasil na frente. Daqui a uma semana, nesse horário, já estaremos no segundo tempo contra Marrocos. Estreia da Copa do Mundo, Brasil parado. 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Galera que tem a GTV pelas operadoras também. 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E o Fabinho derrubado pelo Lachin. E o técnico do Egito, o seu Hassan, fazendo algum gesto ali, por enquanto não tem mais mexida não, por enquanto. E aqui, apesar de toda a luta, todo o esforço do Rafinha, o campo acabou.
2: Deu uma esfriada, né, o jogo, até porque a seleção brasileira recuou um pouquinho, deu um pouquinho mais de campo pro Egito, até para ser no contra-ataque, né, com o Endrick, com o pessoal aí na primeira linha, ainda força a marcação ali para tentar roubar a bola aí, né? Mas depois que perde aí, já volta todo mundo, dá espaço. O Brasil podia acelerar um pouquinho mais, né? Querer fazer mais um pouquinho de gol, porque tem tranquilidade para chegar na cara do gol.
0: Léo Pereira. Aí o Bremer voltando, Léo Pereira outra vez, bola é do Brasil. Lançamento, desvio do Danilo Santos, passou pelo Endrick. E ficou pro goleirão, que vai de novo tentando essa bola longa pro Salah. Foco do, o hiperfoco do goleiro do Egito no segundo tempo é esse aí. Fabinho, opa! O Rani já tem amarelo, hein? Bonitão que deu o carrinho aí. Foi o jogador do Egito que tomou amarelo no primeiro tempo. Agora a galera vai tomar uma aguinha. Teremos a pausa para hidratação.
3: É, caiu bastante o ritmo e o Brasil está tocando bastante a bola ali, com mais cuidado, sem ter intensidade e a pressão que estava fazendo no início do segundo tempo. Me pareceu um pouco ali no gesto do Ancelotti, agora na câmera que pegou ele, que ele estava fazendo um sinal que era mais ou menos toca, né, acelera um pouco e lança a bola, porque tem jogadores que atacam bem o espaço, o Endrick é um deles, então me pareceu um gesto em busca disso. A gente, enfim, tá no meio do segundo tempo, agora eu fico pensando, né, porque o próximo jogo já é a estreia da Copa, e fico um pouco a sensação de que eu não tenho muita ideia de qual vai ser o time titular de fato, muito por conta de jogadores que têm pedido passagem, mas que também a gente sabe quais são as crenças ali de espinha dorsal do Ancelotti. Eu admito, gostei bastante da dinâmica de meio campo no primeiro tempo, a entrada do Paquetá junto com o Bruno Guimarães deu uma diferença nessa dinâmica em relação aos outros jogos, foi mais parecido do que a gente imaginava, e olhando para segundos tempos que o Brasil fez, tendo um terceiro meio campista, não achei que para hoje o Igor Thiago funcionou ali naquela função, né? Ele acabou tendo duas oportunidades, e para o centroavante acaba sendo isso, ele tem oportunidade como titular, se ele não crava, tem outro ali já na cola dele, e aí entra o Endrick e ele já consegue fazer o gol, porque é um jogador que tem estrela, mas tem por característica, e eu achei que ele de fato ali nas jogadas, a forma como ele consegue prender a bola, vencer duelos físicos, o Endrick é um jogador que acho que ao longo da Copa ele vai acabar buscando.
0: Pois é, o Endrick faz esse gol aí, depois do Douglas Santos pressionar, o Rafinha cruzar, e a gente tem uma imagem da comemoração do gol na nossa câmera exclusiva, o Endrick vai lá,
4: um dos primeiros a serem abraçados ali pelo Endrick é o Casemiro. Ele vai lá, comemora com o Casemiro, depois vai comemorando com os demais jogadores da seleção brasileira. Essa semana, né, Mari, teve aquele corte da imagem do treino, a entrada do Casemiro no Endrick, repercutiu pra caramba, deu uma polêmica, mas legal ali os dois comemoraram juntos, aquelas famosas coisas de treino, né, Mari?
5: Ah, normal, e o Casemiro entra assim em todos os lances, tá? Ontem na roda de bobinho, ele entrou um assim no Wesley, tinha entrado assim também com seus companheiros. Casemiro pega firme no treinamento. Ontem, no treino, até o Casemiro e o Endrick foram os primeiros a chegar em campo, entraram juntos. Mas só para atualizar aí, Alexandro e Martinelli devem entrar. Imagino que Rafinha e Douglas saiam, então, foram os que não foram substituídos ali na primeira etapa, tá, Jorge?
4: Acho que o Rafinha já tá ali, já meio que esgotado, correndo muito o jogo inteiro. Bom para dar o descanso, que semana que vem tem a nossa estreia. Capita, coisa de treino aquele lance Endrick e Casemiro essa semana?
2: Coisa de treino. E até porque o cara tem que chegar forte no Endrick, porque ele é um monstro, né? Mas assim, claro que o Casemiro ali na hora já pediu desculpa, uma entrada de treino normal. Às vezes por isso que os treinadores fecham o treino, né? Porque isso aí é direto. Uma vez por dia tem alguma entrada assim, um cara que tá mais quente. Mas acontece, já acabou ali o incêndio. Mas e aí, vou perguntar agora pra você, Maluf. Vamos de Endrick na estreia?
4: Primeiro a gente tava perguntando se ia de o Thiago, né? Agora é o Endrick.
2: E aí?
3: Eu sempre defendi o Endrick porque eu acho que, de fato, ele merece, tem uma estrela mesmo, ele merece. E ele é um jogador que, assim, por onde ele passou, né? Quando ele foi pro Real Madrid, até no próprio Palmeiras ali, pra ele conseguir ganhar a vaga mesmo, ele lutou muito pelos espaços dele e muitas vezes tendo pouco tempo pra se mostrar. E nesse pouco tempo ele se mostra e ele consegue realmente fazer a diferença dentro de campo. E eu... Nessa construção que a gente tem visto, apesar de novo, ele é um jogador que sente muito pouco o peso da camisa da seleção.
2: Ele tinha que fazer, né? Colocou a pulga atrás da orelha do treinador. Falou, tô aqui, pô. Se for a minha hora, eu tô preparado, né? Mas é muito legal, muita personalidade dele também. Tá preparado, né?
4: Muito bem, jogo recomeça. E já vimos, né, Mari? Martinelli e Alexandro, como você tinha informado, vindo aí, né? Mas por enquanto só o Martinelli parece, né?
5: Não, o Alexandre entrou também, o Douglas saiu e o Martinelli também. E o Martinelli entrou.
4: Beleza, então fez, acho que faltavam aí o Ancelotti. Tá aí o Alexandre com a bola, muda todo mundo. O Brasil nesse segundo tempo. Vamos Brasil, Endrick, Martinelli. Aí vai chegar de trás o Alexandre. Brigou, ganhou, levou pra linha de fundo. Alexandre, olha o cruzamento aí. E a Yasser afasta. Salá, a galera fez aquele gol na dominada ali do Salá. E o Alexandre foi o último a tocar. Então o Brasil agora com o Everton, Danilo, Bremer, Léo Pereira, Alexandre, Fabinho, Danilo Santos, Luiz Henrique, Martinelli, Endrick e Matheus Cunha. É o time que vai terminar o jogo.
3: Só para não deixar passar também, o Fabinho, as oportunidades que ele teve, eu considero que ele fez bem o seu papel, assim. E ele ajuda bastante na construção, né? Ele tem essa capacidade, mesmo de costas, de conseguir mapear o espaço e ajudar fazendo essa bola progredir no campo.
4: Luiz Henrique ganhou por dentro e girou. Voltou do Bremer. Fabinho, trabalha o Brasil. Bremer. Chamando aqui atrás, Léo Pereira. Vamos para a reta final do jogo em Cleveland. E aí o Fabinho. Brasil troca passes agora com tranquilidade. Brasil fez o segundo gol e deu claramente ali uma acalmada do ritmo. Acho que faz sentido, né? Claro, 7 dias é a estreia, não querendo perder mais ninguém. Nada de mais bruxa solta do que já teve. E aí ia jogar também com inteligência essa reta final de preparação. Luiz Henrique escorou, Endrick vindo de trás, Martinelli aberto na ponta, era para ele, se passa! Martinelli tinha tudo para fazer o terceiro. Chegou atrasado, perdeu ali o Alexandre, Salá ganhou dele. Vai embora o Egito, Salá, passe na área, Marmoush na linha de fundo, saiu a bola. Saiu apesar de todo o esforço do Marmoush. 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

0: Achu, número 8, tá vindo pro jogo. E o Tarek Alá, número 24, também vem pro jogo. Novas mudanças no Egito. Tô vendo 15 ali também. Novas mudanças.
1: Saiu 17, entrou 8. Saiu 13, entrou 15.
0: Boa.
1: Saiu 3, entrou 24. Saiu 20 e 11 agora. Cara, eles estão fazendo as trocas e o cara vira a placa na velocidade da luz. Ele vira para um lado, depois não vira para o outro. E aí já troca para o próximo. Tá uma coisa maravilhosa.
0: É maravilhoso. O Zico, 11, saiu. Entrou o Adel, número 20. O Achur, número 8, entrou no lugar do Lachim. O Hafez, número 15, entrou no lugar do Fatu. E o Tarek Alá, 24, no lugar do Rani, que é o lateral direito que estava amarelado. Bonita deixadinha do Hendrick, hein? Matheus Cunha. Só que o Alexandre não estava lá. E o Matheus esperou até o Alexandre chegar. Matheus Cunha de volta. O Alexandre passou. O Matheus mandou por dentro. Martinelli. Danilo Santos pediu. Dá para bater, Danilo? Vai abrir. Luiz Henrique dentro da área. Cortou. Trouxe para a canhota. Ainda ele. Tentou limpar mais um. Luiz Henrique. No giro do rolinho. Danilo Santos. Tinha muita gente do Egito. Voltou para o Danilo Santos. Pegou mais uma. Tenta fugir ali do carrinho. O carrinho é na bola. Ainda Danilo Santos ganha o lateral para o Brasil. Menos de 15 minutos para o fim. Semana que vem, sábado, 7 da noite, Brasil e Marrocos. Temos um encontro marcado com a estreia da seleção brasileira. 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Olha o Salah. Fabinho desarmou. Importantíssimo o bote do Fabinho, porque o Salah já está indo embora. E a gente confirma aí essas quatro mexidas que acabou de fazer o Hassan, técnico do Egito. Recebeu bem, vai bater de fora, pegou da marcação, e aí o Danilo vai voltar para o goleirão Everton, chute do Achu, camisa número 8. Recuo de bola do Yasser, volta para o goleirão. Egito agora muito mexido também, para esse segundo tempo. Salah. Domina o Salah, segura. Abdelmonem abriu. Esse é o Atia, esse está desde o início do jogo. Aí o Hafez, camisa 15, entrou agora. Atia, 33. Vai terminando a preparação do Brasil para a Copa do Mundo. 12 jogos de trabalho do Ancelotti até a estreia do sábado que vem. E a gente vai discutir nesse pós-jogo, a galera vai seguir na live aqui da GE TV sobre as escolhas do Ancelotti, o que já está definido para sábado, o que ainda seja talvez um ponto de debate, de interrogação para a estreia. Vamos ver a coletiva do Mister, galera vai seguir com a gente no pós-jogo aqui, nesse clima de Copa do Mundo que já invadiu a GE TV. E tá falante lá o Hassan. Vem Egito, jogada individual, passe dentro da área. Hafez, na linha de fundo ele cortou. Ainda ele, tentou ganhar. E aí recuperou o Bremer, sofreu a falta, foi derrubado o zagueiro do Brasil. De novo aí o Hafez. Na passagem viu que o Bremer ia embora. E aí segurou e parou tudo. Bremer para o Léo Pereira.
1: Ô Jorge,
0: Fala, Mari.
1: Me informaram aqui, acabaram de me passar, 64.311 é o público pagante, o público presente. E uma doideira, né? Porque eles tinham divulgado pra gente que, ó, são 62 mil ingressos. Tacaram mais 2.311 aí na conta e é nóis.
0: Acharam mais um espacinho aqui, outro ali. E veio essa galera toda pro estádio, mais de 64 mil pessoas. Brasil fechando a sua preparação com dois grandes públicos. 72 mil pessoas no Maracanã domingo passado e esse público de hoje sensacional também em Cleveland com muitos, muitos brasileiros. O Everton 35, Alexandro, Matheus Cunha, aí a tabela acabou não saindo, errou o passe o Matheus Cunha. Já vá se preparando aí, porque é clima de Copa do Mundo. Sábado que vem, Brasil e Marrocos na GTV no Globoplay, 19h. Então, pra galera se preparar, sábado, dia 13, Brasil e Marrocos. Vamos ver o Egito chegando, ó. Salah recebeu o passe do Achur. Pra cima do Martinelli, voltou. Achur limpou o Fabinho. Bola dentro da área, Marmoush. Ele e o Salah estão próximos. Aí o Salah sai da área, atrai a marcação do Fabinho, volta para o Marmoush, tentou a deixadinha para o Salah. Fabinho está despertíssimo ali no lance. Sábado, dia 13, Brasil e Marrocos, 19h, certo? Depois, sexta-feira, dia 19, Brasil e Haiti, 21h. E depois, no dia 24, Escócia e Brasil, 19h. Os jogos do Brasil na Copa do Mundo, a GTV vai mostrar tudo no Globoplay. Olha aí o Salah na frente do Martinelli, Marmoush na linha de fundo, corre o Léo Pereira, evita o escanteio do Carrinho jogando para a lateral. Orienta ali o Léo Pereira, o Brasil ligado para não tomar esse segundo aí no final, importante em termos de motivação, de psicológico, de moral. Você ganhar esse último jogo, e a gente já lembrou aqui, para quem é supersticioso, nos 5 títulos mundiais do Brasil, o Brasil venceu sempre o último jogo de preparação antes da estreia. Então, a gente se apega nisso também. Achur botou na área, ficaram pedindo uma falta em cima do Marmoush, o Marmoush levantou irritado com o árbitro, levantou reclamando.
2: E pode ver, né, Jorge, eu falava aqui um pouco antes sobre a questão do Achur, que é um dos principais jogadores da seleção egípcia e é o jogador que conecta o ataque, que ajuda o Marmoush e o Salah nessas jogadas. E ele demorou bastante para entrar no jogo, né, então ele entrou agora e o Brasil dá a bola para o Egito. E você pode ver que toda jogada são esses três jogadores que buscam ali construir e associar para tentar fazer alguma jogada. E o jogo, ele tá quase que entregue a dinâmica pra gente. O Brasil se defende, espera alguma bola para conseguir uma escapada, para acelerar o jogo e deixa o Egito jogar até aqui sem sofrer grande perigo.
3: Claro que tem um entrosamento, tem tudo isso, mas dá pro Brasil dar uma forçadinha aí, né? Tentar atacar, principalmente os atacantes que entraram agora, né? Tentar arrumar roubada de bola, pegar, ficar mais com a posse de bola. Não, o Brasil tá aceitando a posse de bola do Egito e aí você vai deixando o jogo vivo até a última bola. De repente uma falta, alguma coisa aí, pode acontecer o empate. Mas se o Brasil der uma apertadinha, faz o 3-1.
0: Ah, faz. Tá desenhado pra isso. É que tá naquele dilema, né? A gente aperta e faz o 3-1, a gente guarda o gás aqui pra sábado que vem. Uma semana da estreia, Achur. Só que aí você não mata o jogo, né? Salah. Tirou Fabinho. Mais uma que o Fabinho corta aqui atrás. Matheus Cunha. Opa, carrinho do Yasser. E a falta em cima do Cunha. Primeiro tempo até chegou a subir cartões o árbitro mexicano. Segundo tempo ele tá levando só no papo. Podia dar tranquilo aí pro Yasser, hein? De boa. O Atia tá deixando o campo. O camisa 19 no Egito. E o Marmoush também vai embora.
1: Essa é a substituição aqui, Jorge. Saindo o Marmoush, então.
0: O 25 é o Zizo. E o 9 é o Abdelkarim. São as duas caras novas aí no Egito. Com quase 40 desse segundo tempo. Léo Pereira. A live continua depois do apito final. Tem coletiva do Ancelotti, você vai ver aqui na GTV. E vamos bater papo. Qual vai ser o time da estreia? Essa é a grande pergunta.
2: Acho que tem um grande ponto de interrogação neste momento, que em algum momento pareceu que a gente sabia de fato como Ancelotti escalaria esse time para a estreia. Muitas dúvidas me surgem aqui.
0: E vou te falar, eu acho que tem pontos de interrogação na nossa cabeça, a gente está tentando, né, adivinhar, acertar a escalação, e acho que tem na própria cabeça do Ancelotti. Eu tenho a sensação que, faltando aí 7 dias...
3: E... Principalmente com o Wesley agora.
0: Exatamente,
3: porque
0: ainda mais com a lesão do Wesley.
3: Aí muda muita coisa, né?
0: Hendrick vem de trás, insistiu, Matheus Cunha, cortou a zaga do Egito.
3: Muda muita coisa, né? Você sai do seu lateral que faz linha de fundo, né? E agora eu vou colocar um lateral, um zagueiro ali, que vai ser o mais conservador. Como que eu vou soltar meu lado esquerdo? Então, assim, vai ter que trabalhar bem essa semana aí pra ver como vai estrear.
0: É, e trabalho é o que não vai faltar também para Mariano Spinelli, para o Caê Mota, para o nosso time de cobertura lá nos Estados Unidos a partir de agora, para entender primeiro a situação do Wesley, né? Vai ser submetido a exames, ver se a situação é grave. Caso seja, quem vai ser chamado? A gente torce para que não seja, que o Wesley se recupere, que o exame diga, ó, o Wesley vai estar pronto durante a Copa. Tomara, não queremos corte de jeito nenhum, nem do Wesley, nem de ninguém. É uma semana aí, além do exame do Wesley, a CBF já informou que na segunda-feira vai haver a ressonância do Neymar, o novo exame do Neymar, para saber se ele já vai poder voltar a treinar com o grupo ou não. Então, o início da semana vai ser muito importante. Danilo Santos, dentro da área, Martinelli ia chegando, o goleiro veio antes. Baita saída de gol do Chobeiro, goleiro do Egito. Voou nessa bola para chegar antes do Martinelli. Brasil apertou, que apetite do Hendrick, mas a jogada não deu certo, Chobeiro despacha, Fabinho tentou cortar, Sala dominou, o Léo Pereira pegou o Sala. Terminando a preparação do Brasil, que tinha que ser feito em termos de amistosos e observações em jogos, acaba aqui. Agora são os treinos da semana que vão definir o que vai acontecer no sábado. A jogada de linha de fundo, Danilo cortou. O Egito vai ter escanteio para bater aos 42 e 40. Cobrança curtinha de escanteio, Rafes aí para trás, Zizo rolou. Pintar cruzamento lá pra dentro da área. Bola pro tumulto com muita força. É, vamos imaginar, Capita, que o Egito também deu uma segurada, é, né? Pensando na estreia, porque isso aqui que a gente viu do Egito, não sei se tira muito o sono da Bélgica, né?
3: Até o Irã, acho que olhando o jogo Irã, hoje, né? Fala assim, opa,
0: tem jogo,
3: acho que, né? Tem jogo aqui, né? Mas faltou um pouquinho mais também do Egito, né? Tanto mais um ataque, né? Ele tentou ali ficar com a posse, ser uma saída diferente ali com o Brasil, né? Não espaçar o Brasil e conseguir um lançamento. Agora teve a chance de bater um escanteio, que era o que ele procurou o jogo todo. Vamos tentar a bola parada. E aí tocou, não, nem cruzou a bola na área. Então, assim, o Egito também não me decepcionou nesse último jogo. Esperava um pouquinho mais de jogo dele, sabe?
2: Acho que também é questão de jogadores importantes no banco, né? E quando a gente pensa, talvez, nessa Copa do Egito, que tem uma marca aí a ser quebrada, de em busca da primeira vitória, acho que tem uma questão de redenção pessoal também para o Salah, do que ele busca, né? Do que ele tentou fazer em 2018 e não conseguiu, teve a lesão do ombro, ficou fora da estreia, e aí essa busca de classificar de novo, né? Teve a frustração em 2022, com o pênalti perdido na partida final das eliminatórias contra Senegal. Então, agora, com uma marca de ser o maior artilheiro das eliminatórias da África, por ser esse jogador mais maduro, não tá no seu áudio, mas representativo. Né?
0: Passe do Salah, olha o Egito aí. Nossa, ele quis bater, ele quis tocar pra alguém, sei lá. Tiro de meta pro Brasil.